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2: Eu sei que muitos homens e mulheres do campo me escutam nesse momento. E aí vem, qual é a importância de se adubar a terra? Quais tipos de adubo e quando usá-los? Primeiro adubo é adubo orgânico. Compreende ativos de origem vegetal ou animal e assim não polui o meio ambiente. Seus teores nutricionais são relativamente baixos. A absorção pelo jardim é lenta e é preciso usá-lo em quantidades maiores. Exemplo: materiais decompostos ou compostagem, processo que transforma restos vegetais em adubos. Humus de minhoca, torta de mamona, torta de algodão, estercos curtidos de porco, de boi e também de cabritos, farinha de ossos de carne ou peixe, lodo de esgoto, borra de café, cinza de madeira. Esses são os compostos orgânicos que você pode usar no seu quintal. Compostos orgânicos: restos de alimentos, folhas secas, cinzas, decompostos curtidos. Exemplo: humus de minhoca, farinha de ossos, cinza de madeira, esterco, torta de mamona. Esta é uma das mais utilizadas, pois apresenta os três nutrientes primários que amanhã eu vou falar para você.
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1: Você nunca reza sozinho. E hoje eu vou te contar algo que vai mudar o seu jeito de rezar daqui para frente. Seja muito bem-vindo ao 32º dia da Quaresma de São Miguel. Eu quero lhe dizer uma verdade que vai mudar o seu jeito de rezar. Cada vez que você se ajoelha, você se aproxima de uma multidão, por mais que os seus olhos humanos não vejam. Abra sua Bíblia na carta aos Hebreus, capítulo 12, versículos do 22 ao 23. Vós, ao contrário, vos aproximastes do monte Sião e da cidade do Deus vivo, a Jerusalém celeste, da reunião festiva de milhões de anjos. Vamos explicar isso aqui. Repare na palavra que o apóstolo escolhe: vos aproximastes. Não vos aproximareis um dia depois da morte, não, já agora. São João Crisóstomo

0: Exóstomo, notava que os antigos israelitas no Sinai ficaram à distância. O monte ardia, a trombeta soava e o povo recuava com medo. A nós, ao contrário, não estamos abaixo do monte, tremendo de longe. Nós estamos, diz ele, mais acima do céu, perto de Deus como filhos. E o apóstolo descreve o que há nesse lugar. Crisóstomo faz o contraste, lado a lado, lá no Sinai, milhares de homens, aqui, miríades de anjos, lá, espanto, aqui, festa e assembleia, lá, a antiga aliança, aqui, a nova aliança, é a liturgia do céu. E nela, ao redor do trono de Deus, estão os coros dos anjos, a assembleia dos santos, a igreja dos primogênitos. Mas eu quero que você note uma coisa. Essa cidade celeste não é um lugar distante e frio. Os padres tinham uma imagem belíssima para descrever o que ali se vive: a misericórdia. São João Crisóstomo dizia que a misericórdia tem asas de ouro, voa leve e enche de alegria os próprios anjos, que ela paira perto do trono do rei e que quando formos julgados ela virá voando de repente e nos cobrirá com as suas asas. A liturgia do céu é uma liturgia de misericórdia. E há no centro de tudo um detalhe que o apóstolo guarda para o fim. Naquela cidade está o sangue da aspersão, que fala melhor que o de Abel. O sangue de Abel derramado pela violência clamou da terra pedindo justiça. O sangue de Cristo clama outra coisa, pede perdão. Um acusou, o outro intercede, um expôs o crime, o outro cobre. E os padres acrescentam, esse sangue fala melhor, porque não fica só no clamor, ele salva, ele purifica, ele reconcilia. E é esse o coração da liturgia celeste, o cordeiro imolado cujo sangue, em vez de condenar, redime. Agora, entenda por que isso importa para você hoje. Quando você reza, na sua casa, no seu quarto, diante de uma vela acesa, você não está mandando palavras para um céu vazio, não. Você está se aproximando dessa cidade. Sobretudo quando você está no santo sacrifício da missa, você entra nessa mesma assembleia onde cantam miríades de anjos. O seu louvor pequeno, sussurrado, se une ao louvor que nunca cessa diante do trono. Por isso eu digo, você nunca reza sozinho. A liturgia do céu está sempre acontecendo. Cada missa, cada terço, cada suspiro seu é uma porta que se abre para dentro dela. Olha que bonito. O propósito de hoje é rezar com consciência dessa companhia. Escolha um momento, pode ser à noite, antes de começar a sua oração, faça esse ato de fé, diga em voz baixa que você se aproxima do Monte Sião, da cidade do Deus vivo, das miríades de anjos. E depois reze, sabendo que São Miguel e todos os coros celestes rezam ao seu lado e com você. E diga, Senhor, eu me aproximo, eu não rezo sozinho. Eu rezo dentro da tua igreja, do céu e da terra. Une a minha voz pequena ao louvor dos teus anjos. Isso muda ou não muda a sua maneira de rezar? E olha, amanhã, no 33º dia, nós abriremos o último ato desta quaresma, o Apocalipse e a vitória final. Veremos os anjos das sete igrejas e descobriremos que cada comunidade, cada paróquia, cada alma tem um anjo que vela por ela diante de Deus. Daqui do Monte Gargano, onde o céu toca a terra todos os dias, eu peço a São Miguel que abra os teus olhos para a multidão invisível que te cerca cada vez que você reza. Agora juntos, rezemos as orações da quaresma de São Miguel.
1: Em nome do Pai, do Filho e do Espírito Santo. Amém. São Miguel Arcanjo, defendei-nos no combate. Seja o nosso refúgio contra as maldades e as ciladas do demônio. Ordene-lhe Deus, instantemente o pedimos, e vós, príncipe da milícia celeste, pela virtude divina, precipitai no inferno a Satanás e a todos os espíritos malignos que vagueiam no mundo para a perdição das almas. Ladainha de São Miguel Arcanjo. Senhor, tende piedade de nós. Jesus Cristo, tende piedade de nós. Senhor, tende piedade de nós. Jesus Cristo, ouvi-nos. Jesus Cristo, atendei-nos. Pai Celeste, que sois Deus, tende piedade de nós. Filho Redentor do mundo, que sois Deus, tende piedade de nós. Espírito Santo, que sois Deus, tende piedade de nós. Trindade Santa, que sois um único Deus, tende piedade de nós. Santa Maria, Rainha dos Anjos, rogai por nós. São Miguel, rogai por nós. São Miguel, cheio da graça de Deus, rogai por nós. São Miguel, perfeito adorador do Verbo Divino, rogai por nós. São Miguel, coroado de honra e glória, rogai por nós. São Miguel, poderosíssimo príncipe dos exércitos do Senhor, rogai por nós. São Miguel, porta-estandarte da Santíssima Trindade, rogai por nós. São Miguel, guardião do paraíso, rogai por nós. São Miguel, guia e consolador do povo israelita, rogai por nós. São Miguel, esplendor e fortaleza da Igreja militante, rogai por nós. São Miguel, honra e alegria da Igreja triunfante, rogai por nós. São Miguel, luz dos anjos, rogai por nós. São Miguel, baluarte dos cristãos, rogai por nós. São Miguel, força daqueles que combatem pelo estandarte da cruz, rogai por nós. São Miguel, luz e confiança das almas no último momento da vida, rogai por nós. São Miguel, socorro muito certo, rogai por nós. São Miguel, nosso auxílio em todas as adversidades, rogai por nós. São Miguel, arauto da sentença eterna, rogai por nós. São Miguel, consolador das almas que estão no purgatório, rogai por nós. São Miguel, a quem o Senhor incumbiu de receber as almas depois da morte, rogai por nós. São Miguel, nosso príncipe, rogai por nós. São Miguel, nosso advogado, rogai por nós. Cordeiro de Deus, que tirais o pecado do mundo, perdoai-nos, Senhor. Cordeiro de Deus, que tirais o pecado do mundo, ouvi-nos, Senhor. Cordeiro de Deus, que tirais o pecado do mundo, tende piedade de nós. Cristo, ouvi-nos. Cristo, atendei-nos. Rogai por nós, ó glorioso São Miguel, príncipe da Igreja de Jesus Cristo, para que sejamos dignos de suas promessas. Oremos. Senhor Jesus Cristo, santificai-nos por vossa bênção sempre nova e concedei-nos pela intercessão de São Miguel essa sabedoria que nos ensina a juntar as riquezas no céu e trocar os bens do tempo pela eternidade. Vós que viveis e reinais pelos séculos dos séculos. Amém. Consagração a São Miguel Arcanjo. Gloriosíssimo príncipe das hierarquias angélicas, valente arauto do Deus Altíssimo, zeloso campeão da glória do Senhor, terror dos anjos rebeldes, amor e delícia dos anjos fiéis, meu diletíssimo arcanjo São Miguel, desejando pertencer ao número de vossos devotos e servos, hoje eu me ofereço a vós, dou-me e consagro-me a vós. Coloco a minha pessoa, a minha família, os meus bens sob a vossa potentíssima proteção. É muito pouca coisa a oferta que vos faço, sendo eu um miserável pecador, mas não duvido de que vós querereis aumentar o fervor no meu coração e proteger aquele que a vós recorre. Recordai aquele que hoje se coloca sob o vosso patrocínio e de hoje em diante protegei-me, assisti-me em todas as dificuldades da minha existência terrena, alcançai-me o perdão dos meus muitos e graves pecados, a graça de amar de todo o coração o meu Deus, o meu doce Salvador Jesus e a minha doce Mãe Maria. Impetrai-me os auxílios necessários para obter a coroa da glória. Defendei a minha alma contra todos os seus inimigos, e quando chegar a hora de deixar este mundo, vinde então, príncipe gloriosíssimo, assisti-me na luta final, e que o vosso gládio potente afaste para longe, para os abismos da morte e do inferno, o anjo apóstata e soberbo que derrotastes em combate no céu. Amém.
2: Hoje eu quero rezar com você que tem enfrentado lutas e tem sentido no teu coração ira, raiva e algumas vezes até amargura pelas dificuldades em controlar o seu temperamento e as reações que você tem sentido. Hoje eu invoco São Miguel, aqui da gruta dele no Monte Gargano, um lugar de paz, onde o arcanjo que combateu contra o inimigo vai te ajudar a vencer todas essas manifestações.

0: De ira das suas paixões mais fortes e fazer de você um homem, uma mulher de paz. Eu invoco a intercessão deste grande arcanjo, príncipe dos exércitos do Senhor, e com a intercessão dele, invoco para você e para sua família nesse dia tão especial a bênção de Deus Todo-Poderoso, Pai, Filho e Espírito Santo. Amém.
1: 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Faça um convite. Venha rezar junto comigo. Venha rezar junto com o Instituto Hesed, a Quaresma de São Miguel 2026. Será uma alegria receber você aqui todos os dias.
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8: Andando. Sempre com você, faltam 20 para as 10. Nós fica conosco, o senhor segue com Rosa de Saron.

músicas cristãs, a palavra sempre presente. 9:57, ótima noite para você que tá ligado com a gente, acompanhando nossa programação. Até meia-noite, fica conosco, Senhor. 102.3, Padre Antônio Maria canta, Maria e o Anjo.

nome do Pai, do Filho e do Espírito Santo. Amém. Espírito Santo de luz, dai-nos o dom da sabedoria para distinguir o bem do mal e a verdade da mentira. Guiai-nos a cada passo, em cada dia, para que sigamos o caminho do Evangelho, com a ajuda de Maria, por Cristo nosso Senhor. Amém. Vinde, vede, a nossa leitura orante da Santa Palavra. Com o coração cheio de gratidão, porque estamos aqui à escuta de Deus, né? E porque Ele nos fala sem cessar. Nos fala através de tudo, através de todos, através dos fatos. Nos fala dentro do coração, mas também nos fala ao nosso ouvido. Ao ouvido, né? A nossa orelha, mas também o ouvido do nosso espírito, quando acolhemos com a docilidade e a atenção de Maria. Então vamos acolher a Santa Palavra, agradecendo a Deus que nos fala através de tudo, especialmente aqui da Sagrada Escritura, da Palavra de Deus que Ele nos deixou como meta, como caminho, como rumo da nossa história. Hoje acolhemos as últimas parábolas, né? São parábolas encadeadas uma depois da outra. Hoje acolhemos a parábola do tesouro escondido, muito bonita, Evangelho de Mateus, capítulo 13, versículo 44, só o versículo 44. Acolhemos então a Santa Palavra, Mateus 13, 44. Ouçamos a Santa Palavra. O reino dos céus é como um tesouro escondido num campo. Alguém o encontra e deixa-o lá escondido, e cheio de alegria, vai, vende tudo o que tem e compra aquele campo. Amada irmã, amado irmão, uma parábola tão famosa do tesouro escondido, né? Uma comparação muito expressiva, né? Ela tem todo um processo, né? A pessoa acha, por um acaso, um tesouro, né? Mas ela precisa então comprar o terreno, vai, né? Vende o que tem para poder comprar aquele terreno, cheio de alegria, compra aquele terreno e aí tem ali o seu tesouro. O tesouro, o terreno, traz uma coisa escondida, uma preciosidade escondida que ninguém sabia, mas ele descobriu. Então, há aqui o dom de Deus que deixou ali aquele tesouro e a atividade humana que acha e vende e compra aquele tesouro, investe naquele tesouro. Nós estamos aqui em Minas Gerais, né, onde no passado aconteceram extração de ouro, né, especialmente de ouro, né? Na minha primeira paróquia, em Bocaina, ainda você via lá os montes de cascalho dos mineradores de 2 séculos atrás, né? Mas ainda tem lá as bacias ao redor do Rio Grande, onde eles escavaram, e tem um monte de cascalho que eles deixaram lá lavados, né? Curioso até que lá naquela região as pessoas dizem que foram os jesuítas que fizeram aquilo. Certamente tinha algum técnico jesuíta que orientava ou que estava presente ali na

aqueles garimpos, né? Que ali nem encontrou muita coisa. O ouro de aluvião pelos rios é muito difícil de ser extraído sem um veio, né? Então, além de a gente saber poluir muito e tal. Enfim, mesmo aqui em Minas, temos notícias de alguém no passado encontrou um tesouro. Lembro de uma pessoa que ouviu falar que debaixo de um porão de uma fazenda havia um tesouro escondido e ele escavou aquele porão por anos a fio, não achou nada. Então, mesmo aqui em Minas temos essas histórias do passado de encontro de tesouros, muito mais na Terra Santa. Porque a Terra Santa, onde Jesus viveu, é uma terra muito antiga, né? A gente lembra que no livro de Tobias deixou lá na Babilônia dois sacos de ouro e mandou seu filho Tobit deixou o ouro lá e mandou seu filho lá buscar, e o filho achou lá o ouro, estava guardado, né? Então, muitas pessoas enterravam, marcavam aquele lugar para depois um dia buscar, né? Havia sempre ladrões, havia sempre impostos pesados, haviam sempre guerras, então era uma prática comum enterrar tesouros, né? Como aqueles tesouros antigos, né, de cidades antigas, Jericó foi encontrado 9 estratos de cidades soterradas. Então, quem furasse, perfurasse para uma construção, corria o risco de encontrar alguma coisa preciosa, algum ouro, né, algum metal precioso. Então, era algo possível acontecer. Então, as pessoas sabiam que isso era possível acontecer. Então, Jesus tomou esse exemplo para dizer que de fato existe um tesouro escondido na nossa experiência humana, e este tesouro é o reino de Deus, o reino de Deus que nos foi dado, que está semeado, que está presente aí como a riqueza maior. Por ele devemos vender tudo. Por ele todas as nossas propriedades ficam em segundo lugar, ficam desvalorizadas, ficam deixadas mesmo, né? O verbo é deixar, né? A gente vê na vocação dos discípulos, eles sempre deixam alguma coisa, deixam para um segundo lugar, porque deixar é tirar aquilo que preenchia o meu coração. Havia uma coisa que preenchia o meu coração a não ter espaço para o tesouro. Mas quando eu achei o tesouro, aquele mais precioso, aquele que eu nem esperava encontrar e achei. Como Pedro, ele não esperava encontrar Jesus naquele dia na praia, mas encontrou. E tendo achado, não pode deixar mais. Este tesouro, que é o reino de Deus, passa a ser a primeira realidade da nossa vida. Passa a ser a riqueza da nossa vida. Por isso Jesus falou, onde está seu tesouro, onde você achou o seu tesouro, a sua riqueza, aí está também o seu coração. Se o nosso coração está entulhado das outras propriedades, das outras satisfações, dos outros apetites, não teremos lugar para o reino de Deus. Ao chegar o reino de Deus, todas as outras coisas ficam em segundo lugar. Esses dias estou muito tocado com o exemplo de um senhor que deu um lote bom para fazer uma igreja, a igreja foi construída, né? Ele tirou um pedaço razoável da sua própria moradia, mas sabe que esse senhor em nenhum momento se sentiu perdedor, se sentiu que ele ficou mais pobre ou sem um pedaço de terra. Em nenhum momento ele se sentiu a pessoa mais rica do mundo por ter podido dar aquele pedacinho de terra, um pedaço grande, para ser a casa de Maria, a casa de Jesus Eucarístico. Como o coração dele encheu de uma felicidade que aquele terreno não poderia lhe dar, mas ao ter oferecido, ele recebeu. Isso é o reino de Deus. O reino de Deus nos dá uma satisfação, uma alegria, uma plenitude que nenhuma propriedade humana, material, pode oferecer. Então, esse é o segredo do tesouro. A gente encontra, e se encontra, ele enche completamente nossa vida. A gente descarta, desfaz, deixa em segundo lugar,
deixa de ocupar nosso coração, tudo que a gente tinha e possuía, para deixar que o reino de Deus ocupe de fato o primeiro lugar da nossa vida, e a alegria deste é plena, como a alegria daquele senhor que, ao ter dado o terreno, ficou sem terreno, mas encheu-se da alegria do reino que ninguém pode tirar. Por isso Jesus falou, esse tesouro da alegria do reino é a traça não rói e a ferrugem não destrói, né? Este é um tesouro eterno. Por esse tesouro, que um dia também recebemos, que desde o batismo foi nos dado gratuitamente pelo amor de Deus, que em cada Eucaristia refazemos esta certeza de termos já como semente dentro de nós o reino de Deus, que o nosso coração não se distraia com outras coisas, mas focado, né, firme, fixo na alegria do reino, possa testemunhar o amor de Deus onde formos, onde estivermos, por essa beleza imensa que damos glória ao Pai, ao Filho e ao Espírito Santo, como era no princípio, agora e sempre. Amém. Acolhemos a bênção. Pai de bondade infinita, muito obrigado por nos ter dado este tesouro de vida eterna. Pai de bondade infinita, que a vossa bênção e o auxílio poderoso da prece de Maria e dos santos nos ajude a viver desta alegria aqui, uma alegria semente germinal, até que possamos possuí-la plenamente na vossa morada, onde nos reservais um lugar no vosso amor. Em nome do Pai, e do Filho, e do Espírito Santo. Amém.

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0: fechar mais um encontro, fica conosco, senhor. Tá de volta amanhã. Na verdade, fica conosco, senhor. Continua até meia-noite, né? Eu que tô de volta amanhã, 6 horas. Vem aí o programa com o Frei Flávio Henrique, a voz do pensamento. Aí se fala, se Deus quiser,
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0: Deus abençoe você, sua casa, sua família. Que é o nosso próximo encontro, se Deus quiser, tá bom? Tchau, tchau. Vem aí a voz do pensamento.

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2: Boa noite, queridos filhos e filhas do Pater Noster, o Pai de nosso Senhor Jesus Cristo e nosso. Eu sou o Frei Flávio Henrique, da obra dos pequenos monges do Pater Noster, provocando a verdade com caridade. Nós vamos dar início a mais um programa, A Voz do Pensamento. Eu quero refletir um pouquinho sobre o valioso testemunho de fé dessa grande mulher, Santa Madre Teresa de Calcutá, e considerar em que consiste o heroísmo que a introduziu numa profunda união mística com o Senhor. Mas primeiro, vamos rezar pedindo a intercessão dela, pedindo humildemente a intercessão dela para aquelas pessoas que se encontram na escuridão. Afinal, prometeu essa grande santa, quando ainda estava vivendo os seus dias aqui entre nós, bem pertinho da nossa época, né? Dentro da nossa época, nesse mundo cheio de egoísmos e injustiças. Ela disse: se algum dia eu for santa, serei a santa das trevas, para levar a luz para os que se encontram na escuridão. Anote bem isso aí, hein? Isso é uma intercessão.

bênção muito poderosa. Nós vamos ver daqui a pouquinho, pela vida dela, pelo comportamento dela, a extensão dessa promessa, né? Ela ser santa das trevas para levar luz para os que se encontram na escuridão. Ei, você encontra-se em algum tipo de escuridão interior aí, de desalento, de desconsolo, de dúvida, de medo, de angústia? O que é? Recorra agora, junto comigo, à Madre Teresa. Ela vai trazer luz, luz para a sua vida, né? Você que se encontra na escuridão, vai agora encontrar a luz do Cristo. Porque Ele é a luz, Ele é a vida, Ele é a luz, mas por intercessão de Madre Teresa. Nossa Senhora da Divina Revelação, Virgem do Apocalipse, por intercessão de Santa Madre Teresa de Calcutá, nós vos suplicamos que juntas, a senhora e ela, se apresentem a Deus, ao Senhor. Apresentem a Ele a pavorosa escuridão espiritual que vivem as almas eleitas nesse mundo que passa, para que a luz de Cristo brilhe no coração humano, para além das dores e sofrimentos que fazem parte da vida presente. E que através dessa simples Ave Maria, rezada com fé e piedade, pedindo a intercessão de Santa Madre Teresa de Calcutá, nós possamos alcançar aquelas graças materiais e espirituais urgentes que necessitamos para que sigamos nosso caminho, seguindo o Senhor rumo à vontade de Deus. Ave Mamãe Maria, cheia de graças, o Senhor é convosco. Bendita sois vós entre as mulheres e bendito é o fruto do vosso ventre, Jesus. Santa Maria, Mãe de Deus, rogai por nós, pecadores, agora e na hora de nossa morte. Amém. A primeira coisa que eu quero registrar e que eu irei repetir com alguma necessária insistência essa semana é que a veneração católica aos santos e às santas de Deus não é idolatria, como falsamente acusam aqueles que protestam contra o terceiro mandamento, que invoca o respeito às coisas santas, às coisas sagradas. Preste atenção. Vidas ilibadas e conformadas à vontade de Deus, como a vida de Madre Teresa, é coisa santa. Vidas assim são coisas santas. Vidas como a de Madre Teresa de Calcutá, agora Santa Teresa de Calcutá, é sim coisa santa, é coisa de Deus. E se vidas assim, tão devotamente obedientes a Deus, tão desprendidas de si próprias, fazem brilhar para os homens o mesmo amor gratuito de Cristo, como então não venerarmos a luz de Cristo que ilumina numa determinada região, ou mesmo no mundo inteiro em uma determinada época, através dessas vidas que se deixam consumir por amor de Deus e por amor do próximo? Como não vamos venerar isto? Não é? Escuta aqui, os verdadeiros santos e santas de Deus são como um candeeiro, preste atenção. Um candeeiro ou uma lamparina, eles não possuem luz própria, eles precisam de óleo, pavio e do fogo. Eles só protegem a luz no interior deles e a transmite através da transparência de suas almas, entendeu? É muito importante nós repetirmos essa analogia para compreendermos a grandeza dos verdadeiros santos e santas de Deus. Eles são como um candeeiro. Um candeeiro ou uma lamparina não possui luz própria. Precisam do óleo, de pavio, precisam do fogo. Eles apenas mantêm, conservam o fogo aceso. A luz não é deles, está entendendo? Eles só protegem a luz no interior deles e a transformação.

transmite através da transparência de suas almas. Está compreendendo? É por isso que essa imagem é muito bela e verdadeira, e ela está de acordo com aquilo que disse o próprio Senhor. Quer ver? Abre aspas. Vós sois a luz do mundo. Não se pode esconder uma cidade situada sobre uma montanha e nem se acende uma luz para colocá-la debaixo do alqueire, mas sim para colocá-la sobre o candeeiro, a fim de que brilhe a todos que estão em casa. Assim, brilhe a vossa luz diante dos homens, para que vejam as vossas boas obras e glorifiquem vosso Pai que está nos céus. Fecha aspas. Evangelho de São Mateus, capítulo 5, versículos de 14 a 16. Olha, Santa Madre Teresa de Calcutá compreendeu com grande perfeição espiritual essa palavra. Ela repetia incessantemente que ela mesma não importava. Ela só fazia o trabalho do Senhor, como um candeeiro, entende? Ela só apenas era portadora da luz do Cristo, mas com a sua vida, com honestidade, com integridade. E o objeto, o propósito do candeeiro não é iluminar a si mesmo, é apenas deixar transparecer pelo vidro, não é isso? Atravessar a luz que está dentro dele, atravessa o vidro para iluminar o resto que está à volta dele, compreende? Então, não é para chamar a atenção sobre si, é para levar a luz que sai de dentro de si, mas que vem de Deus e que a própria pessoa muitas vezes nem chega a experimentar. O que que o candeeiro experimenta dentro dele mesmo? Calor, não é? Ele até, digamos assim, se queima, ele se consome, né? Ele vai se desgastando. Então, assim, é um verdadeiro santo, uma verdadeira santa de Deus, viu? De tal modo, ela mergulhou nessa entrega de sua vida que encontrou um abismo no fundo de sua alma. Encontrou o mais profundo e pavoroso abandono que o próprio Senhor experimentou também no alto da cruz, quando ele exprimiu aquelas assombrosas palavras: meu Deus, por que me abandonastes? E é aqui que entra a grandeza da vida interior e mística de Santa Teresa de Calcutá. Dentro de si, ela via a escuridão de sua alma mortal e abandonada, sentia-se abandonada, inclusive num mundo onde todos buscam vitória e sucesso, inclusive os cristãos de meia pataca, regidos por esses mantras de prosperidade do protestantismo cultural, deixando ao abandono da miséria, da fome, da dor, do descaso, enfim, um mundo inteiro que apregoa o sucesso e a prosperidade, porque todo mundo busca isso, né? E usando até a palavra de Cristo distorcida para isso, enquanto multidões incontáveis amargam o mais absoluto fracasso existencial no corpo e na alma. Santa Madre Teresa foi mesmo uma grande mística de nosso tempo, viu? Ela mergulhou nos lixões para fazer o trabalho de Deus e terminou amargando em sua alma o sentimento de abandono de Deus, como Cristo experimentou na cruz, não é? Ela foi uma legítima seguidora de Cristo, e isso a torna venerável por um cristão honesto. Pelos cristãos orgulhosos, presunçosos, arrogantes, não, mas pelos cristãos honestos, isso a torna venerável, sim. Ela viveu já aqui na terra como ela prometera, né? Se algum dia eu for santa, serei a santa das trevas, para levar a luz para os que se encontram na escuridão. Essa frase é arrebatadora. Ela viveu uma profunda escuridão em sua alma. Chegou a duvidar da existência de Deus. Viveu desiludida com a capacidade do homem de abandonar o seu semelhante em todo tipo de sofrimento, não é? Especialmente a fome e na vida marginalizada, não é? Ao descaso. E mesmo com tudo isso, mergulhada nessa densa noite escura
que invadiu a sua alma, fazendo-a penar o horror interior do abandono de Deus, ela o buscava na dor de tantos quantos ela encontrava nas ruas, nas favelas, nos lixões, né, no submundo. A luz que ela não retinha para ela mesma, desconfortável com o fato de multidões de desvalidos que não encontravam consolo senão no sofrimento de todo tipo, ela a gastou todinha em favor dos mais necessitados, a ponto de não sobrar luz nenhuma dentro dela mesma, viu? As cartas de Madre Teresa, agora santa, revelam a dor de uma alma que, apesar de amargar dentro de si a mais pavorosa escuridão interior, ela não se fechou egoístamente nas suas demandas existenciais, viu? Ela foi despedaçar-se contra a insensibilidade do mundo para atear o fogo do amor e da esperança entre os moribundos. E, de fato, estilhaçou a lamparina do amor próprio para atear no mundo o amor ao próximo. Isso mesmo. Madre Teresa de Calcutá, a quem veneramos agora como Santa de Deus, fez como o Cristo na cruz. Na cruz do abandono de si mesma, ela estilhaçou a lamparina do amor próprio para atear no mundo o amor ao próximo. E o fez por amor a Deus, sem jamais negociar com aqueles a quem assistiu o dever de se converterem à fé dela, para dela merecerem o amor e a atenção que o mundo lhes havia negado, né? Então, meu amigo, minha amiga, anote bem aí o que eu vou dizer. Idólatra não é o católico que tem a coragem e a humildade de reconhecer como coisa santa a vida digna de gente como Madre Teresa de Calcutá, não. A ponto de venerar essa vida como vivida pelo próprio Cristo no abandono da própria pessoa, não é? Idólatra é quem, fechado em si mesmo, no seu próprio interesse e vontade, protestando que outras pessoas sejam melhores e mais nobres que ele mesmo, se entrega à corrupção da alma chamada egoísmo, que brota do amor próprio. Esses sim é que são os idólatras

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2: Meia-noite, bom dia.
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2: Com a Mãe Aparecida, Rede Aparecida de Rádio, uma ótima e abençoada madrugada. Madrugada de um novo dia a você, meu irmão, a você, minha irmã. A você que a partir de agora nos faz companhia na segunda parte do programa Com a Mãe Aparecida. Eu, Eduardo José, estou chegando para ficar com vocês até às 5 da manhã, junto com vocês que estiveram aí na companhia do Evandro Brum. Vamos juntos, hein, nessa caminhada de fé, de amor, paz e esperança até às 5 da matina, isso mesmo. E às 4 nós rezamos o nosso Santo Terço Mariano, rezando por você, com você, pela sua família, por aquelas pessoas que pedem nossas orações, e não são poucas, não é verdade? Rezemos por todos eles e por nós também. A você, meu irmão, que nos abraça e nos acolhe pelas rádios parceiras, rádios que integram a RAR, a Rede Aparecida de Rádio, aplicativo Aparecida, portal a12.com/Rádio Aparecida. Como é bom poder estar novamente juntinho de você aqui na casa da Mãe Aparecida, louvando e agradecendo a Deus por tudo que temos, por tudo que somos. Você que está no seu trabalho, já cumprindo a sua missão em mais uma madrugada, você, meu irmão, que está na sua casa e no seu cantinho de oração, rezando com a gente também. E pelas estradas Brasil afora, louvando e agradecendo. Obrigado pelo carinho, obrigado pelas suas orações e pela companhia. A produção do Com a Mãe é de Marcos Tiago, Paula Castro na coordenação, na direção Padre Vanderlei Souza, missionário redentorista. Hoje nós já estamos vivendo a quarta-feira dedicada à Mãe do Perpétuo Socorro, dia 23 de setembro de 2026, quarta-feira. Na graça de Deus, meiuca de semana e você agradecendo. Hoje, a Santa Mãe Igreja celebra São Pio de Pietrelcina e Beato Padre Victor de Três Pontas, Minas Gerais. Louvando e agradecendo a Deus por tudo. 3 horas, 4 minutinhos, quem está chegando é o Padre.

0: de Vanderlei Souza com esse nosso momento de evangelização, de reflexão, com os ponteiros apontam para o infinito.
1: O anjo do Senhor anunciou a Maria e ela concebeu do Espírito Santo. Ave Maria, cheia de graça, o Senhor é convosco. Bendita sois vós entre as mulheres, e bendito é o fruto do vosso ventre, Jesus. Santa Maria, Mãe de Deus, rogai por nós, pecadores, agora e na hora da nossa morte. Amém. Rogai por nós, Santa Mãe de Deus, para que sejamos dignos das promessas de Cristo. Oremos e pedi, Senhor, vos rogamos a vossa graça em nossos corações, para que nós que conhecemos pela anunciação do anjo a encarnação de Jesus Cristo, vosso Filho, cheguemos por sua paixão e morte de cruz à glória da ressurreição. Pelo mesmo Cristo nosso Senhor. Amém.
2: Hoje, meu querido irmão, querida irmã, celebramos o dia do soldador, do técnico industrial e também a memória de São Pio de Pietrelcina. E temos o decreto presbiterorum ordinis do Concílio Vaticano II, uma reflexão sobre a vida, o ministério dos presbíteros, e que está no segundo ofício das leituras, a segunda leitura do dia da quarta-feira da 25ª semana do tempo comum. O texto fala sobre a vocação dos presbíteros à perfeição. Lembremos-nos que é um convite, é uma proposta, é a vocação, é o caminho a ser trilhado por todos os presbíteros. Diz o texto: pelo sacramento da ordem, os presbíteros são configurados com Cristo sacerdote na qualidade de ministros da cabeça para construir e edificar todo o seu corpo, que é a igreja, como cooperadores da ordem episcopal. De fato, já pela consagração do batismo, receberam, como todos os cristãos, o sinal e o dom de tão grande vocação e graça para que, apesar da fraqueza humana, possam e devam procurar a perfeição. Segundo a palavra do Senhor, que diz: sede perfeitos como vosso Pai Celeste é perfeito. Os sacerdotes, porém, estão obrigados por especial motivo a atingir tal perfeição, uma vez que, consagrados a Deus, de modo novo pela recepção do sacramento da ordem, se transformaram em instrumentos vivos de Cristo, eterno sacerdote, a fim de poderem continuar, através dos tempos, sua obra admirável que reuniu com suma eficiência toda a família humana. Os presbíteros, consagrados pela unção do Espírito Santo e enviados por Cristo, mortificam em si mesmos as obras da carne e dedicam-se totalmente ao serviço dos homens, e assim podem progredir na santidade pela qual foram enriquecidos em Cristo até atingirem a estatura do homem perfeito. A santidade dos presbíteros, por sua vez, contribui muitíssimo para o desempenho frutuoso do próprio ministério. Pois, embora a graça divina possa realizar a obra da salvação também por meio de ministros indignos, contudo, Deus prefere, segundo a lei ordinária, manifestar as suas maravilhas através daqueles que, dóceis ao impulso e direção do Espírito Santo, pela sua íntima união com Cristo e santidade de vida, podem dizer com o apóstolo: eu vivo, mas não eu, é Cristo que vive em mim.

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1: Rede Aparecida de Rádio, obrigado a você que nos acolhe, você que está rezando com a gente desde as 8 da noite e agora entrando na madrugada, madrugada de quarta-feira, quarta-feira da graça de Deus. Louvando e agradecendo sempre, né, meu irmão? Pedindo a proteção e as bênçãos de nossa mãezinha querida, a Senhora Aparecida. Obrigado a você que já está participando conosco pelo nosso WhatsApp, o 3104-1043, para você enviar a sua mensagem de fé, de amor, paz e esperança e também as suas intenções, por quem você está rezando no dia de hoje, por quem você vai rezar, louvando e agradecendo a Deus. 3104-1043 é o nosso WhatsApp. Reze conosco, o nosso momento de oração.

Senhor Jesus, nós vos agradecemos pelo dom deste novo dia e pela missão que colocais diante de nós. Assim como enviastes os discípulos para anunciar o reino de Deus, também hoje nos chamais a sermos testemunhas da vossa presença no mundo. Dai-nos coragem para sair de nós mesmos e levar uma palavra de esperança a quem está desanimado. Uma palavra de fé a quem atravessa momentos de dúvida e uma palavra de consolo a quem carrega no coração alguma dor. Ensinai-nos, Senhor, a confiar mais em vós e menos nas nossas próprias forças. Ajudai-nos a compreender que a missão não depende da quantidade de bens que possuímos, mas da disposição do nosso coração para servir. São Pio de Pietrelcina, homem de oração, confiança e entrega, ensinai-nos a permanecer unidos a Deus nas alegrias e nas dificuldades. Que a nossa vida seja também um testemunho silencioso do amor de Cristo. Amém.

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2: 12:30, bom dia. 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
2: Com a Mãe Aparecida, Rede Aparecida de Rádio, juntinho de você, na sua casa, no seu trabalho, na estrada, junto aos irmãos que estão rezando conosco por uma das nossas emissoras que integram a Rede Aparecida de Rádio, rádios espalhadas por todo o Brasil. Obrigado, parceiras, compromisso na evangelização. Obrigado a você, meu irmão, minha irmã, que está rezando conosco pelas estradas do Brasil, rezando por você, pela sua família. E a você, meu irmãozinho querido, que está aí no aconchego do seu lar, obrigado por nos permitir entrar na sua casa, junto à sua família, e rezarmos juntos, viu? Como é bom estar juntinho de você aqui na casa da Mãe Aparecida.
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2: Salmo 118. Vossa palavra é uma luz para os meus passos.
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2: Afastai-me do caminho da mentira e dai-me a vossa lei quanto um presente.
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2: É eterna, ó Senhor, vossa palavra. Ela é tão firme e estável quanto o céu.
3: Vossa palavra é uma luz para os meus passos.
2: De todo mau caminho, afasta os passos, para que eu siga fielmente as vossas ordens.
3: Vossa palavra é uma luz para os meus passos.
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7h42, Maior Que Eu, Cantores de Deus. 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
1: O Senhor que encaminha os nossos corações para o amor de Deus e a constância de Cristo esteja convosco. De maneira especial, lembro nesta oração os aniversariantes de hoje, o tio João, lá de Carvalhópolis, em Minas Gerais. Iniciemos esta oração invocando a Santíssima Trindade. Em nome do Pai, do Filho e do Espírito Santo. Amém. Senhor nosso Deus, nosso Pai, nós cremos em vós, nós esperamos em vós, nós vos amamos, nós vos agradecemos este dia e vos damos graças porque estamos com vida. Oferecemos este dia ao Senhor com todas as nossas alegrias e sofrimentos, com todos os nossos trabalhos e divertimentos. Guardai-nos do pecado e fazei de nós instrumentos de vossa paz e do vosso amor. Ajudai-nos a observar vossos santos mandamentos. Amém. Quarta-feira, dia 23 de setembro. O trecho do Evangelho de hoje é escrito por Lucas, capítulo 9, versículos de 1 a 6. Anúncio do Evangelho de Jesus Cristo, segundo Lucas. Naquele tempo, Jesus convocou os 12, deu-lhes poder e autoridade sobre todos os demônios e para curar doenças, e enviou-os a proclamar o reino de Deus e a curar os enfermos. E disse-lhes: não leveis nada para o caminho, nem cajado, nem sacola, nem pão, nem dinheiro, nem mesmo duas túnicas. Em qualquer casa onde entrardes, ficai aí, e daí é que partireis de novo. Todos aqueles que não vos acolherem,

Dele, ao saídes daquela cidade, sacudi a poeira dos vossos pés, como protesto contra eles. Os discípulos partiram e percorriam os povoados, anunciando a boa nova e fazendo curas em todos os lugares. Palavra da salvação. Depois da escuta da palavra de Deus, segue a missão, com autoridade e poder. Em grego, essas palavras são dinamis e exousia, praticamente sinônimos, atribuído pelo próprio Jesus. Dinamis enfatiza a capacidade de realizar milagres, enquanto exousia destaca a tomada de decisão e a superioridade sobre os demônios e o mal presente no mundo. O fato de Jesus transferir aos apóstolos esse poder e autoridade é significativo, pois indica que eles estão presentes e conduzem a igreja até hoje. Essa missão continua hoje em contextos diferentes e com novas exigências. Por isso necessitamos de novas formas e linguagens para evangelizar, como a digital, por exemplo. A essência, porém, permanece sempre a mesma, com um conteúdo inalterável e a mesma atitude de total pobreza e disposição. São Miguel é considerado o guardião celeste, o príncipe e guerreiro que defende o trono celestial. O nome Miguel significa semelhança de Deus. Ele é também o defensor e protetor do povo de Deus e padroeiro da Igreja Católica. São Miguel Arcanjo é o chefe supremo do exército celestial, dos anjos que são fiéis a Deus. Ele é conhecido também como o Arcanjo da Justiça e Arcanjo do Arrependimento. São Miguel Arcanjo é o grande combatente e vencedor das forças do mal. Rezemos a São Miguel Arcanjo, pedindo a proteção para você e para toda a sua família. Ó glorioso São Miguel Arcanjo, o primeiro entre os anjos de Deus, guarda e protetor da Igreja Católica, lembrando de que nosso Senhor vos confiou a missão de velar pelo seu povo em marcha para a vida eterna, mas rodeado de tantos perigos e ciladas do dragão infernal, eis-me prostrado a vossos pés para implorar confiantemente o vosso auxílio, pois não há necessidade alguma em que não possais valer. Sabeis a angústia por que passa a minha alma no dia de hoje. Ide junto a Maria, nossa mãe, muito amada. Ide a Jesus e dizei-lhe uma palavra em meu favor, pois sei que eles nada vos podem recusar. Intercedei pela salvação da minha alma e também agora por aquilo que tanto me preocupa. E se o que peço não é para a glória de Deus e bem da minha alma, obtende-me paciência e que eu me conforme com a vontade divina, pois sabeis o que é mais do agrado de nosso Senhor e Pai. Em nome de Jesus, Maria e José, atendei-me. Amém. Deus, na sua bondade infinita, criou o ser humano e deu aos que creem em seu Filho ressuscitado a esperança da ressurreição. Dê também a você hoje toda a consolação e bênção. O Senhor esteja convosco, Ele está no meio de nós. Pela intercessão de São Miguel, São Rafael e São Gabriel, desça sobre você, sobre a sua família, sobre as suas intenções, a bênção do Deus Todo-Poderoso, Pai, Filho e Espírito Santo. Amém. O abraço de hoje vai para a Débora de Taboão da Serra, a Ana Rosa de Carlópolis, um abraço para o Francisco de Piracaia, Abrão de Guarulhos, Igor de Piracicaba, a Joaninha de Santa Bárbara do Oeste, um abraço para a Marlene de Curitiba. Sou o padre Edmilson Moraes, salesiano de Dom Bosco, e moro em Campinas, no estado de São Paulo, no Colégio Liceu Salesiano Nossa Senhora Auxiliadora. Que Deus e Nossa Senhora, sua mãe e nossa, continue caminhando com você hoje. Abraço e até mais.

0: sacramentos da iniciação cristã.
1: Ouvintes queridos, minha saudação de paz e de bênçãos a cada um de vocês e a cada uma também. Estamos na nossa caminhada sobre sacramentos de iniciação cristã, já refletindo o terceiro sacramento que dá início à vida cristã, para que conhecendo esse sacramento a gente possa vivê-los. Não é só receber, é preciso viver, acolher porque acredita, e acreditando propomos a proposta do Senhor nesses sacramentos. E é o sacramento então da Eucaristia que estamos vendo. E ultimamente nós estamos vendo uma reflexão em torno do sacramento da Eucaristia no domingo, a importância do dia do Senhor. E estamos seguindo São João Paulo II no seu documento Dies Domini, isso é dia do Senhor, que é o domingo, porque o Senhor ressuscitou no domingo. E a missa então faz toda a diferença no domingo, que é o primeiro dia da semana. E hoje nós vamos ver um pouquinho sobre da missa à missão. O que será que significa isso? Significa o seguinte: a missa não termina na minha vida depois que ela recebeu a ordem do sacerdote no final da missa. Ide em paz e que o Senhor nos acompanhe. Deus acompanha para quê? Para nos fortalecer com a sua presença misteriosa, depois recebemos o corpo e o sangue do Senhor, termos celebrado a misericórdia de Deus, depois de nós termos ouvido a palavra de Deus, agora nós estamos

0: estamos envolvidos com a graça de Deus, com a força de Deus, para que tudo aquilo que Jesus fez por nós e mandou a gente fazer, passo isso em minha memória, a gente o faça no dia a dia da semana. A semana, ela é para nós um momento da gente explicitar tudo aquilo que nós rezamos, que nós meditamos e nos comprometemos na hora da Santa Missa, ali no gesto litúrgico. Depois a gente continua a Santa Missa, no gesto do amor, do dar a vida, repartir o pão, né? Então a missa tem um compromisso, que é a missão. Não se assiste missa, se participa da missa, porque sim, nós nos envolvemos com o corpo e o sangue do Senhor doados, entregues para a salvação do mundo, e a gente envolvido com esse Cristo na Eucaristia, a gente envolve as pessoas nessa missão de Cristo, acordando-as, despertando-as pelo nosso testemunho para o encontro com Jesus. Então, da missa à missão. Fique na paz do Senhor. Voltaremos no nosso próximo encontro. Tchau.
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0: Zé Vicente, o que vale? O que vale é o amor.
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7: 1:02, bom dia.
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7: Com a Mãe Aparecida, Rede Aparecida de Rádio, onde quer que você esteja rezando conosco. Os nossos irmãos que rezam conosco em São Sebastião do Paraíso, Minas Gerais, pela Rádio Difusora FM, um beijo no coração de todos vocês rezando conosco. Os nossos irmãos que rezam com a gente pela Rádio Tubá FM em Tubarão, Santa Catarina. Um forte abraço a todos, todos, todos. Obrigado, viu? Pelo carinho, pela parceria, aos irmãos que fazem o dia a dia da Rádio Tubá FM, nossa grande parceira na Rede Aparecida de Rádio. Música, fé e missão. 1:03, horário de Brasília.
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0: Ao Palestrina de Curitiba, Salmo 21. 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

0: Pinote, pelas mãos de Maria. 1:11 com a mãe Aparecida.
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0: Gabi Pedroso chegando, participando mais uma vez da nossa madrugada.
1: O rio que se recusa a chegar ao mar vira pântano. A história não fala dos covardes. Hernán Cortés, na época dos descobrimentos, ao invadir a costa mexicana, encontrou dificuldades, aparentemente invencíveis. Diante do medo, consultou os seus comandados. Eles estavam dispostos a resistir. Cortés mandou então queimar os navios, impossibilitando a retirada. A vaca foi pro abismo e eles venceram. Nós temos insuspeitadas reservas de forças. Uma vez ativadas, conseguimos coisas surpreendentes. São os desafios que fazem a história avançar, dizia Arnold Toynbee. O risco faz parte da luta e uma derrota nunca deve ser considerada definitiva. A última palavra ainda não foi dita. Bola no meio do campo e a partida continua. Jesus ensinava aos discípulos: não tenha medo, coragem, eu venci o mundo. Frei Aldo Colombo.
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0: Eita, cheiro de rosas. 1:16.
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2: Em minhas viagens de missão, encontrei-me várias vezes com irmãs consagradas. Aquelas mulheres que assumiram a vida religiosa como vocação específica. De diversas congregações, com hábito ou não, que também faziam seu necessário caminho, deslocando-se para diversas partes do país ou fora do país. Por algumas vezes, pude trocar umas palavras antes de seguir meu caminho, mas na maioria das ocasiões, apenas as vi passar. Confesso que todas as vezes que as vi, mesmo sem que nos falássemos, a imagem daquelas mulheres de fé, algumas com idade avançada, me dava um impulso de vigor no meu ministério e missão, e me descansava o coração e o corpo, por diversas vezes esgotado pelas exigências da missão. O sinal que elas carregavam no hábito ou apenas um pingente ou uma cruz no peito, já causava em mim uma identificação e uma consolação, por vários motivos. Via naquelas irmãs empenhadas pela fé, pessoas com ideais semelhantes aos meus. Isso me fazia não me sentir tão sozinho em alguns ambientes em que nada lembravam da minha paróquia de periferia, simples e acolhedora. A imagem das irmãs passando pelo local não só provocou algo em mim, mas também causou nas outras pessoas daqueles aeroportos e rodoviárias uma admiração, um respeito, até certa compaixão ou mesmo uma experiência de Deus por lembrarem nosso batismo e a fé que professamos. E no meu caso, o ministério que assumi. É vocação acertada, vida feliz. Rezemos sempre pelas irmãs consagradas.

Marina Borges, 1:26. Meu coração está pronto. 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
5: 1:30, bom dia. 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
5: Abraçando os nossos irmãos queridos que rezam conosco pelo 3104-1043, o Luiz Fernando em Taubaté rezando com a gente, pedindo por ele e pela família, o Renato Rodrigues em Patos de Minas, rezando por ele e por toda a família, o Luiz Fernando em Taubaté, nosso irmão de todas as madrugadas, o Carlão do Paraná lá em Campinas rezando com a gente, pedindo por ele, pelos filhos, pela esposa, dona Roseni, louvando e agradecendo a Deus por tudo, pedindo também a intercessão da Mãe Aparecida na aposentadoria da dona Roseni, tá lá aguardando a aposentadoria dela, pedindo a intercessão da mãezinha, a Senhora Aparecida. Aos nossos amigos, o Miguel e o Ayrton em São José do Rio Preto, rezando conosco também.
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1: Elô Silvério chegando em mais uma madrugada com a Mãe Aparecida.
0: Estamos começando o Momento com Maria de hoje e vamos juntos refletir o tema. Maria nos ensina a não desistir de nós mesmos. Maria nos ensina que nunca devemos desistir de nós mesmos, mesmo quando enfrentamos dificuldades, medos ou momentos de fraqueza. Com seu sim a Deus, ela nos mostra a importância de confiar e continuar caminhando, mesmo sem compreender tudo. Maria permaneceu firme aos pés da cruz, demonstrando que o amor verdadeiro não abandona diante do sofrimento. Ela nos ensina a levantar depois das quedas e acreditar que Deus sempre pode transformar nossa história. Quando pensamos em desistir, podemos olhar para Maria e lembrar que não estamos sozinhos.

Maravilha, com a Mãe Aparecida, Rede Aparecida de Rádio, Música, Fé e Missão. Virgem das Dores, Eliana Ribeiro, cantando pra gente. Com a Mãe Aparecida, onde quer que você esteja, reze conosco às 4 da manhã, o

0: 1:42, Frei Zeca, Santo Anjo do Senhor. Rádio Aparecida, música, fé e missão. Obrigado a você que nos acolhe, você que está aí rezando conosco, louvando e agradecendo. E não se esqueça, às 4 da manhã, o nosso Santo Terço Mariano. Reze por você, reze pela sua família.
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3: Passamos catequese. Tente pensar comigo. Alguém nos quis aqui e nos deu a chance de sermos felizes, estarmos satisfeitos ou insatisfeitos já é outra questão. O autor de tudo nos deu capacidade de conviver, além de viver, além de viver. Deu a capacidade de pensar, de amar, de realizar nossos sonhos. Por enquanto, tudo o que podemos dizer é que realmente existimos. O que faremos com nossa vida só depende de nós. A mesa do viver está posta. O que faremos com as iguarias à nossa frente? Não depende dos garçons. A decisão é nossa. Cantem.

0: Eis que a fé escreveu, Padre Zezinho, 1:46.
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0: Padre Cleidmar Moreira, 1:56 agora, na verdade 1:55. Santos dos Santos. Uma mãe aparecida, rede aparecida de rádio, música, fé e missão. Obrigado a você que reza conosco na sua casa, aí no seu cantinho de oração, louvando e agradecendo a Deus pela sua vida, pelo seu trabalho, você que está trabalhando, louvando e agradecendo a Deus pela sua saúde, pela nossa saúde. Devemos agradecer sempre ao bom Deus, ao Senhor Jesus, pelas suas bênçãos e graças derramadas sobre todos nós, todos os dias, louvando e agradecendo sempre. Obrigado a você, meu irmão, que reza conosco pelo 3104-1043, é o nosso WhatsApp, mandando um abraço para o nosso amigo Antônio, ele que mora na zona norte da capital paulista, tá lá rezando com a gente, colocando ele, a mãezinha dele, Dona Eunice, lá em, na cidade de Simão Dias, lá no Sergipe, rezando conosco, né, Dona Eunice? Um beijo no coração da senhora. Orley Braganholo, em Guarapuava, no Paraná, também rezando com a gente, pedindo por ele e pela família. O nosso Douglas Cortez reza conosco, pedindo por ele e pela família, louvando e agradecendo. Ele que está lá em Ourinhos, no interior de São Paulo, rezando conosco, pedindo as bênçãos da Mãe Aparecida.
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0: 2 horas, horário de Brasília.
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1: Com a Mãe Aparecida, Rede Aparecida de Rádio, juntinho de você, louvando e agradecendo os nossos irmãos que rezam conosco pela Rádio Cultura FM lá em Aracaju, no Sergipe, louvando e agradecendo a Deus. Os nossos irmãos que rezam com a gente também pela Rádio Santana FM em Ponta Grossa, no Paraná.
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1: Sueli Façanha, Salmo 138.

38 na voz de Sueli Façanha, 2:04. Padre Vanderlei Souza de volta no Com a Mãe Aparecida com o nosso momento de oração. Louvando.

0: e agradecendo.
1: Meu querido irmão, querida irmã, celebramos em setembro o mês da Bíblia e a igreja nos convida a conhecer mais profundamente a palavra, amá-la cada vez mais, compreendê-la e torná-la cada dia uma leitura especial para nosso caminhar que fortalece a nossa vida. A Bíblia contém aquilo que Deus quis nos comunicar em relação à nossa salvação e que continua comunicando na medida em que nós sintonizamos a nossa vida com Ele. Jesus, o centro da nossa fé cristã, o coração da nossa vivência na Sagrada Escritura, nos revela que pela palavra escrita, Deus vai dando condições de nós caminharmos na nossa vida concreta. Por isso, pedimos sempre ao Senhor, e nesse mês de modo especial que estamos estudando, meditando e rezando o livro do profeta Daniel, que nos chama a atenção para este compromisso em tornar o lugar onde estamos oportunidade e lugar de manifestação de Deus. Uma vez que temos o desafio de vencermos a nós mesmos e as nossas ambições pelo poder e pelo ter. Rezemos. Concedei-nos, Senhor, grande amor pela palavra. Desejamos aproximar-nos desse livro com fé e sabermos encontrar em suas páginas sagradas a resposta, o encaminhamento, a orientação para os desafios que encontramos em nossa vida. Encontramos na palavra, Senhor, o amor que une a família, a paz que o mundo precisa. Por isso precisamos, pela graça do teu Espírito Santo, ser conduzidos a uma leitura com respeito, humildade e fé, para que coloquemos em nossa vida a palavra como centro de nossa habitação. A palavra que ilumina, acalma, que é a presença viva do vosso amor transmitido às gerações. Pai Santo, Deus de amor e bondade, nós vos pedimos, ajudai-nos, principalmente quando encontramos pessoas que estão cansadas e abatidas, a sermos palavra de Jesus, com coragem e fé, para aproximarmos aqueles e aquelas que estão pelo caminho, porque todos

chegou a pedir: Senhor, eu quero sempre ser como uma criança, eu quero sempre ser insuficiente. A oração dela era ao contrário: eu quero sempre ser insuficiente para que o Senhor tenha que me carregar no colo sempre. Que bonito. Que bonito é nós alcançarmos essa grandeza que é amar a nossa pequenez, nossa condição. E assim o Senhor sempre terá um lugar dele na nossa vida, que é aquele de nos carregar, nos conduzir.

0: José Allen.
1: A paz esteja com você. Quatro fundamentos para a nossa vida cristã que estão nos Atos dos Apóstolos, expressão da comunidade cristã primitiva, aquelas primeiras comunidades que foram vivendo depois que Jesus ressuscitou e enviou o Espírito Santo. Primeiro, viver a palavra de Deus. A palavra de Deus não é apenas uma doutrina, um ensinamento, é a expressão do próprio Deus. À medida que eu vivo a palavra de Deus, eu estou vivendo Deus em mim. Deus está agindo em mim. É uma comunhão, ou seja, uma união de Deus comigo. Portanto, sem viver a palavra de Deus, não é possível ser cristão, membro da igreja. Outro fundamento é o amor ao próximo. A palavra de Deus nos leva a amar o próximo. É impossível dizer eu vivo a palavra de Deus e não amo o próximo. Se eu amo o próximo, é porque eu estou vivendo a palavra de Deus, a vontade de Deus. O mundo saberá que vós sois meus discípulos se vos amardes uns aos outros, disse Jesus. Portanto, sem amar o próximo, jamais seremos autênticos discípulos de Cristo. Outro aspecto fundamental é a Eucaristia. A gente nem tem noção da grandeza e do sentido desse mistério que é a Eucaristia, onde Jesus se deu como alimento para cada um de nós, doando a sua própria vida. Nós recebemos em nós Jesus na Eucaristia, como Maria. Nós ficamos, entre aspas, como que grávidos do Espírito Santo. Não fisicamente, mas espiritualmente, porque Jesus está morto, ressuscitado na Eucaristia e vivo em cada um de nós. E a vida de oração. A oração é um diálogo com Deus, é uma convivência. Não se trata de repetição de fórmulas, simplesmente, mas de um diálogo. Cada vez que eu rezo Ave Maria, eu estou conversando com Maria. Cada vez que eu rezo o Pai Nosso, estou conversando com Deus Pai, e assim por diante. Lembremos sempre que esses quatro pilares, a palavra, o amor fraterno, a Eucaristia e a oração, são expressões de uma autêntica vida cristã. E olhemos para Maria e vamos ver como ela, de uma maneira ou de outra, de uma maneira mais clara ou mais silenciosa, ela sempre viveu fazendo a vontade de Deus, cumprindo a sua palavra, amando o próximo, vivendo a Eucaristia na última ceia e através das primeiras comunidades cristãs, e uma mulher de oração. Assim nós vivemos a plenitude da fé, da esperança e do amor. Que possamos, nesse ano jubilar, crescer cada dia, aprendendo a viver a palavra de Deus e produzir todos os frutos através do amor ao próximo.
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0: voz de Mariane. 2h23 com a Mãe Aparecida. Música, fé, emissão.
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3: A ordem dos valores da família. A utilidade própria e o gozo dos prazeres são os valores predominantes na vida das famílias paganizadas. Um lar autenticamente cristão rege a vida por outra escala de valores. A família, que tem a graça e o amor de Deus, busca primeiro o dever, depois as coisas úteis e só em último lugar o agradável. A vivência da família cristã revela aos poucos aquelas palavras do Senhor: quem quer ser meu discípulo, abnegue-se a si mesmo, tome sua cruz e siga-me. O poeta Ovídio dizia que a vida ensina o garrote indômito a levar a canga. Desde crianças, as famílias cristãs nos educam para vermos os sacrifícios como os sinais do amor. Já nas pequenas obrigações da infância, como levantar cedo, estudar, aprender ordem e limpeza, etc. 3 anos é a idade das manhas, dos choros e berros. Logo depois, vem a idade dos porquê. A vida cristã da família ensina o porquê da cruz e da renúncia. O amor é o porquê.

0: harmonia entre os deveres, as utilidades e os prazeres. Só o evangelho do amor responde ao porquê da vida. Ele é proclamado muito mais pela vivência dos bons exemplos do que pelas palavras de doutrina. Também na família, a tradição, os exemplos, é importante quanto a Bíblia. Os exemplos arrastam e as palavras ensinam. Uma casa onde ninguém perde a missa aos domingos, onde todos respeitam os direitos uns dos outros, onde todos se ajudam mutuamente, é uma casa do Evangelho vivo, que transmite a vida, explicando que o amor é o porquê.
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0: 10:27, Grupo Eterna Aliança, és meu rei. Com a Mãe Aparecida, Rede Aparecida de Rádio, Música, Fé e Missão. Bom dia.
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0: 14:30, bom dia. 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
0: Com a Mãe Aparecida, Rede Aparecida de Rádio, juntinho de você, nossos

0: Irmãos queridos, espalhados por todo o Brasil, rezando conosco, louvando e agradecendo a Deus por tudo que temos, por tudo que somos. A você, meu irmão, que reza conosco no seu trabalho, na sua casa. A você que está aí pelas estradas do Brasil, louvando e agradecendo ao bom Deus por tudo. Sejam bem-vindos, viu? À Casa da Mãe. Logo mais às 4 da manhã, o Santo Terço Mariano, e você rezando conosco, meu irmão, minha irmã, rezando com o Dito Delário, que reza por ele e por toda a família. A nossa irmã querida rezando conosco, a Júlia, ela que, a Júlia e a Laura, lá de Eugenópolis, Minas Gerais, pedindo a proteção e as bênçãos da Mãe Aparecida por ela, pela família, também pela Laura. Obrigado, viu, minha querida Júlia, rezando conosco por ela e pela filha, louvando e agradecendo. A Laura tá lá meio com medo, né? Tá meio preocupada, então nós vamos rezar pela Laura hoje, né, Laura? Que a Mãe Aparecida abençoe você, viu? A você e a Júlia, a mamãe. A Elaine rezando conosco por ela e pela família em São Paulo, a Val Souza em Jacobina, na Bahia, louvando e agradecendo a Deus por tudo, tudo, tudo que o Senhor tem realizado na vida dela. O Júlio em Guaratinguetá, nosso irmão querido, rezando com a gente também, pedindo por ele, hoje rezando para quem está desempregado e aqueles que estão sofrendo com as chuvas que estão caindo pelo Brasil afora, né? E fazendo com toda certeza pessoas desabrigadas, alguns estragos, mas rezemos por todos nós e pelos nossos irmãos.
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0: 2:36, madrugada de quarta-feira. Missionário Shalom, agora? Agora te vejo. 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Obrigado a você que está rezando conosco, louvando e agradecendo por mais um dia na sua vida, na vida da sua família. Rezemos sempre pedindo e agradecendo. 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

0: Padre Antônio Maria, Mãe Peregrina, 2h42.
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2: Outra parte caiu em meio aos espinhos. Os espinhos cresceram com ela e a sufocaram. Lucas 8:7. A parábola do semeador é uma das falas de Jesus mais conhecidas e que tem uma mensagem muito clara, além de profunda, pois nos faz reconhecer todo o processo de encontro com Deus e nossa resposta diante dele. Desde as vezes que nos recusamos a caminhar e a semente acaba caindo à beira do caminho, até os momentos retumbantes de entusiasmos e acolhida, mas aos quais falta perseverança e o solo é raso e nossa acolhida não cria raízes. Outra parte caiu em meio aos espinhos e os espinhos cresceram com ela e a sufocaram. Como é fácil deixar crescer aquilo que sufoca a fé. Dá trabalho viver a fé, é exigente. Talvez por isso a deixemos sufocar. Ser honesto, bom, misericordioso e pacífico, reconhecer o valor das coisas a partir da experiência de Deus. Tudo isso é exigente, precisa de esforço para crescer, de cuidado e perseverança. Muito mais rápido crescem os valores egoístas que prometem recompensa imediata. Muito mais fáceis parecem os atalhos tão tentadores. Mas não vemos os espinhos e eles crescem. Tomam muito espaço e acabam sufocando. Não apenas em nosso coração, mas também e principalmente nas nossas atitudes. Naquilo que nós escolhemos fazer, será que optamos por cultivar e construir os valores que realmente fazem parte do Evangelho? Ou será que agimos por impulso e nos deixamos contaminar pela ganância, egoísmo, preconceito, maldade, que tanto crescem à nossa volta? Diante da realidade, somos convidados sempre a cultivar a paz, o bem, a caridade e o respeito, e a podar a violência e ambição que tanto crescem em nosso meio. Tua palavra germina em nosso coração e em nossa vida, Senhor. Não a sufoque o nosso egoísmo, não a faça definhar nossa omissão, mas seja nossa boa vontade e esforço suficientes para cultivar o terreno e a nutrir em nossa vida. Amém.
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1: A paz de nosso Senhor Jesus Cristo esteja com você, meu irmão e minha irmã. Hoje, 23 de setembro, a Igreja celebra a memória do Santo Padre Pio de Pietrelcina. Vamos conhecer um pouquinho a história deste grande santo e pedimos hoje a sua intercessão. Padre Pio nasceu no dia 25 de maio do ano 1887 em Pietrelcina, na Itália. Foi batizado com o nome de Francisco e mais tarde seria de fato um grande seguidor de São Francisco de Assis. Aos 12 anos, recebeu os sacramentos da primeira comunhão e do crisma. E aos 16 anos, entrou no noviciado da Ordem dos Frades Menores Capuchinhos, onde vestiu o hábito dos franciscanos e tomou o nome de Frei Pio. Terminado o ano de noviciado,

0: Cunhado fez a profissão dos votos simples e, em 1907, a dos votos solenes. Depois da ordenação sacerdotal, no ano 1910, no convento de Benevento, Padre Pio, como era chamado, ficou doente, tendo de voltar a conviver com sua família para tratar sua enfermidade. E lá permaneceu até o ano de 1916. Quando voltou, nesse ano, foi mandado para o convento de São João Rotondo, lugar onde viveu até a morte. Padre Pio passou toda a sua vida contribuindo para a redenção do ser humano, cumprindo a missão de guiar espiritualmente os fiéis e celebrando com muito zelo e fervor a Eucaristia. Para ele, sua atividade mais importante era a celebração da Santa Missa. Os fiéis que dela participavam sentiam a importância desse momento, percebendo a plenitude da espiritualidade de Padre Pio. No campo da caridade social, esforçou-se por aliviar os sofrimentos e misérias de tantas famílias, fundando a Casa Alívio do Sofrimento no ano 1956. Empenhou-se assiduamente na oração, passava o dia e grande parte da noite conversando com Deus. Ele dizia: "Nos livros procuramos Deus, na oração encontramo-lo. A oração é a chave que abre o coração de Deus." Também aceitava a vontade misteriosa de Deus em nome de sua infindável fé. Sua máxima preocupação era crescer e fazer crescer na caridade. Por mais de 50 anos, acolheu muitas pessoas que dele necessitavam. Era solicitado no confessionário, na sacristia, no convento, em todos os lugares onde pudesse estar. Todos iam buscar seu conforto, seu apoio e amizade. Durante muitos anos, experimentou os sofrimentos da alma, em razão de sua enfermidade, e suportou com serenidade as dores das suas chagas. Quando seu serviço sacerdotal foi posto em dúvida, sendo investigado, Padre Pio sofreu muito, mas aceitou tudo com profunda humildade e resignação. Muito consciente dos seus compromissos, aceitava todas as ordens superiores com extrema humildade e encarnava o espírito de pobreza com seriedade e total desapego de si próprio e dos bens terrenos. Padre Pio faleceu no dia 23 de setembro do ano 1968, aos 81 anos de idade. Nos anos que se seguiram à sua morte, a fama de santidade e de milagres foram crescendo cada vez mais, tornando-se um fenômeno eclesial espalhado por todo o mundo. No ano 1999, o Papa João Paulo II declarou bem-aventurado o Padre Pio de Pietrelcina, estabelecendo o dia 23 de setembro a data de sua festa litúrgica. Depois, o mesmo sumo pontífice proclamou o santo no ano 2002. Do santo Padre Pio, aprendemos o verdadeiro e profundo amor a Deus, o zelo pela oração e pelo bem dos irmãos e irmãs, a fé no sacramento da Eucaristia, pois, como ele mesmo dizia, uma só coisa é necessária: estar perto de Jesus. Nunca se canse de rezar e de ensinar a rezar. São Pio de Pietrelcina, rogai por nós.
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3: 3:01.
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3: Com a Mãe Aparecida, Rede Aparecida de Rádio, juntinho de você, meu irmão, minha irmã, onde quer que você esteja, rezando conosco, louvando e agradecendo a Deus por tudo. Quem reza com a gente, o Paulo Roberto, lá em Santa Rita de Jacutinga, rezando por ele, por toda a família. O Pedro Canuto, lá em Aracaju, rezando conosco também, pedindo as bênçãos da Mãe Aparecida por ele, pela família. Louvando e agradecendo sempre ao bom Deus. O Rubens Aparecido, Rubão, lá em Itapurã, no Mato Grosso do Sul, rezando por ele e por toda a família. O Marcelo Dural, em Ponta Grossa, no Paraná, rezando por ele, pedindo as bênçãos da Mãe Aparecida, bênçãos e proteção. Rezando conosco a Valmira Mota, por ela e pela família, louvando e agradecendo a Deus. O nosso irmãozinho querido Cabral tá lá rezando com a gente, pedindo as bênçãos da Mãe Aparecida por ele, pela família, louvando e agradecendo, né, meu irmão? Bom trabalho para você, viu? Ele que já tá saindo pelas estradas Brasil afora, rezando conosco, grande Cabral. Rezando com a gente também o Tarcísio Novaes, pedindo as bênçãos da Mãe Aparecida por ele, pela família e também do Beato Padre Vitor de Três Pontas, que celebramos no dia de hoje. E ele coloca aqui: daqui a pouco, Eduardo, vou seguir em Romaria para lá. Favor, coloque meu nome na oração. Obrigado. Ô, meu querido irmão, obrigado a você por estar rezando conosco em Alfenas, Minas Gerais, louvando e agradecendo sempre ao bom Deus por tudo que temos e somos. Agora 3:04.
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irmão, minha irmã, graça e paz para você e sua família. O evangelho de hoje narra o envio missionário dos discípulos. Jesus os envia sem bens materiais, não para dificultar a vida deles, mas para que coloquem toda a segurança no Senhor. Neste dia em que a liturgia da palavra nos faz um chamado ao despojamento e à confiança, fazemos memória de um santo muito querido, São Pio de Pietrelcina, um homem de Deus que viveu uma vida simples e modesta.

fé e confiança no poder e no agir de Deus. Invoquemos a luz do Espírito Santo para que abra as nossas mentes e corações ao acolhimento da palavra do

Espírito Santo, tu que habitas, tu que falas, rezas e ages em mim, abra-me a palavra, que a minha mente e o meu coração sejam o terreno bom onde a semente da palavra possa germinar, crescer e frutificar, para que a minha vida seja transformada. Amém. Hoje, 23 de setembro, a liturgia nos oferece o Evangelho de Lucas, capítulo 9, versículos 1 a 6. Tendo convocado os 12, Jesus deu-lhes poder e autoridade sobre todos os demônios e para curar enfermidades, e enviou-os para proclamar o reino de Deus e restituir a saúde aos doentes. E disse-lhes: não tomeis nada para o caminho, nem cajado, nem bolsa, nem pão, nem prata, nem duas túnicas. Jesus reúne os 12 e lhes dá poder e autoridade sobre os espíritos impuros e as doenças, e os capacita a proclamar o reino de Deus. Os apóstolos participam da mesma missão de seu mestre. Palavra e ações libertadoras encontram-se. Jesus constituiu esse grupo depois de uma noite de oração. O número 12 tem vinculação clara com o povo da antiga aliança, com as 12 tribos de Israel. É uma forma de dizer: está nascendo um novo povo. Depois de traçar o perfil das atividades a serem desenvolvidas, Jesus oferece uma série de recomendações que nortearão o estilo de vida dos missionários. Não se pode portar consigo cajado, sacola, pão, dinheiro e duas túnicas. Critério fundamental é o despojamento e o espírito de pobreza, para que haja confiança irrestrita na providência de Deus. O jeito de fazer missão é bastante peculiar. Alguns os acolhem, outros não. A norma da hospitalidade que os judeus praticam conta a favor. Ficar na mesma casa significa que não se escolhe a casa dos ricos ou a busca de recompensas. Para os que não acolhem o evangelho, as sandálias sejam sacudidas em protesto e separação. O texto se conclui com a anotação do bom êxito da missão realizada. Tendo convocado os 12, Jesus deu-lhes poder e autoridade sobre todos os demônios e para curar enfermidades, e enviou-os para proclamar o reino de Deus e restituir a saúde aos doentes. O Senhor nos convida a sermos praticantes da palavra. Neste momento, vamos dispor o nosso coração para a vivência de sua palavra.

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1: Olá, bem-vindo a mais um Escola de Maria. Hoje, o irmão Afonso Murade vai nos ajudar a contemplar um mosaico cheio de fé e esperança na ala sul do Santuário Nacional. De Ana Estéreo nasce a Virgem Maria, escolhida para cumprir a vontade de Deus e a história da nossa salvação.
2: Que alegria quando nasce um bebê. Se você é mãe e avó, você deve ter feito essa experiência tão linda de dar à luz a um bebê, a um menino ou uma menina. Essa mesma alegria, eu acredito que viveu Santana e também o seu esposo. Essa alegria do nascimento de Maria é comemorado em setembro. Por que nessa data? Não é porque alguém estava lá no calendário, foi dia 8, não. Porque ela é praticamente o início do ano litúrgico nas igrejas do Oriente. Veja esse mosaico, o que que ele representa para nós? Como eu falei, não é uma foto, é uma representação poética. Então, de um lado, a gente tem Santana.

0: e o seu esposo, que estão numa atitude de alegria e de reverência, agradecimento a Deus pelo nascimento de sua filha. Bem à frente, uma mulher lavando a criança, que é um gesto comum, mas ali também tem um sentido. O lavar também evoca o batismo. É por isso que aquela bacia tem a forma de uma pia batismal. Depois, do lado esquerdo, a gente vê três mulheres que também reverenciam a Deus pelo nascimento de Maria. Perceba que esses autores, ao montar esse mosaico, eles lembraram dos três reis magos que trouxeram oferendas para Jesus. E essas mulheres também estão trazendo oferendas. A primeira que a gente vê com destaque traz um pão. Esse pão, que o pão é o alimento básico, como para nós é o arroz e o feijão. Então, pão significa o quê? A partilha, a alegria de estar juntos. Perceba também, nesse mosaico, os olhos. Olhos grandes. Todos os personagens estão olhando para nós, nos dizendo: olha aqui, olha para nós, veja o que nós estamos comunicando para vocês. E a gente, em retribuição, olha para eles e para elas. Então, esse quadro apresentado de maneira tão bela e simbólica do nascimento de Maria nos recorda cada nascimento, o dom da vida que Deus nos concede, a alegria quando uma criança é esperada e vem para toda a família. Tem gente no Brasil que, quando nasce uma criança, leva alguma lembrancinha, ou mesmo os pais ou as mães deixam uma lembrancinha para lembrar o nascimento da criança. Também esse mosaico nos faz recordar a beleza do nascimento de Maria, a beleza do nascimento de qualquer criança e todo bebê. Por isso, a gente precisa cuidar cada vez mais dos bebês, das crianças, daqueles e daquelas que vem à vida. E Maria nos abençoa e nos diz: cuidem dos bebês, cuidem das crianças. Elas são sinal de vida, de alegria para a humanidade. Viva o nascimento de Maria!
1: Obrigado, irmão Murad, por nos ajudar a perceber, através da arte e da beleza, a esperança prometida aos filhos e filhas de Deus. 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Que Nossa Senhora te abençoe e te acompanhe. Até o próximo Escola de Maria.

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6: 3:33.
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6: Com a Mãe Aparecida, Rede Aparecida de Rádio, rezando com você, por você, meu irmão, minha irmã, você que está aí na sua casa, no seu trabalho, na estrada, rezando com a gente, pedindo, louvando e agradecendo a Deus por tudo na sua vida. 3:34, já já, o nosso Santo Terço Mariano, e você, meu irmão, rezando por você e pela sua família, louvando e agradecendo sempre.
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Nós confiamos em ti, Jesus.

Kelly Patrícia e Padre Ailton, Terra Seca. 3:39. Elô Silvério chegando com o nosso momento de reflexão.

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1: O pão nosso de cada dia nos dai hoje. Dai-nos o pão de que necessitamos para cada dia. O pão, isto é, tudo o que necessitamos para a nossa vida material, pessoal, familiar e social. Não vos pedimos, Pai, comodidades nem luxo, nem nada que não esteja conforme a vossa

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2: Bom dia, meu amigo, minha amiga. Um jovem tinha o sonho de encontrar a mulher perfeita, a musa dos seus sonhos. Bonita, inteligente, simpática, enfim, a mulher ideal. Durante anos, procurou essa mulher, nas ruas, no trabalho, nas festas e nas viagens. O jovem não podia aceitar outra, apenas aquela dos seus sonhos, aquela que o faria feliz pelo resto da vida. O tempo passou e ele continuou sempre solteiro. Um dia, um amigo que sabia da sua obsessão, lhe falou: "Que pena que você passou toda a vida procurando e não encontrou a mulher perfeita." O outro, indignado, respondeu: "Não é verdade. Eu encontrei o meu grande amor." E o amigo, surpreso, perguntou: "E por que você não ficou com ela?" "Porque ela está procurando o homem perfeito." Temos imenso prazer em conviver com as qualidades de uma pessoa. Mas quando nos deparamos com seus defeitos, as qualidades são até esquecidas. De fato, não é fácil lidar com as nossas imperfeições, menos ainda com as imperfeições dos outros, que de uma forma ou de outra sempre nos afetam. Mas é preciso estar atento a isso. Nossa sociedade pós-moderna estimula em nós um comportamento de intolerância para com os limites dos outros. Nos ensinam a jogar fora o que está com defeito. Em vista disso, quantos casamentos e amizades são rompidas e quantos idosos e deficientes físicos são relegados? Quando nos deparamos com os defeitos e limitações de uma pessoa, temos alguns pontos a considerar.

0: Antes de mais nada, somos igualmente imperfeitos e com defeitos a superar. Se Deus nos ama como somos, quem somos nós para julgar e condenar alguém pelos defeitos e limitações que tem? Além disso, não podemos definir quem quer que seja a partir de seus defeitos. Por pior que seja a imperfeição de alguém, existe um manancial de talentos e qualidades que podem ser despertados a qualquer momento. Mais que isso, qualquer limitação pode ser superada, basta querer. Por fim, podemos lembrar que existem formas e formas para nos relacionarmos com os limites e defeitos de uma pessoa. Um amigo meu sempre diz: se você sabe que uma mula dá coices, por que fica passando sempre por trás dela? Ou seja, às vezes, podemos definir qual o melhor tipo de relação devemos manter com uma determinada pessoa. Nem sempre somos aqueles que têm capacidade para ajudar. Em alguns momentos, a melhor ajuda é nos mantermos afastados. No final das contas, tudo se resume em lembrar que somos parte de uma mesma família humana, onde todos precisam e desejam ser amados. Um grande abraço e até o nosso próximo encontro.
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Alencastro e Gislaine Cantini, estou aqui. 3:57. 3 minutinhos faltando para nós iniciarmos o nosso Santo Terço Mariano. Reze conosco, reze por você.

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4: 4 horas, horário de Brasília.
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4: Com a Mãe Aparecida, Rede Aparecida de Rádio, louvando e agradecendo a Deus por mais um dia. Louvando e agradecendo a Deus pela nossa vida, pela nossa saúde, por tudo que temos, por tudo que somos. Louvemos e agradecemos a nossa mãe, a Virgem Maria, a Mãe Aparecida, pelas suas bênçãos e graças que pela sua intercessão nós temos alcançado, pelo seu cuidado para com cada um de nós. Rezemos hoje por todos os nossos irmãos que estão carentes de oração. Rezemos por todos os nossos irmãos enfermos, pelos nossos irmãos desempregados, pelos nossos irmãos que estão sofrendo com as intempéries da natureza. Rezemos e agradecemos, sejamos gratos por tudo em nossa vida. E hoje a Santa Mãe Igreja celebra São Padre Pio de Pietrelcina. E Padre Pio, ele dizia que assim: reze, espere e não se preocupe. A preocupação é inútil. Nosso Senhor misericordioso escutará a sua oração. A oração é a melhor arma que temos, é uma chave que abre o coração de Deus. O rosário é a arma mais poderosa com a qual podemos defender-nos no campo de batalha. Seria mais fácil para o mundo existir sem o sol do que sem a Santa Missa. São algumas das frases de São Padre Pio de Pietrelcina. Iniciemos o nosso Santo Terço traçando sobre nós o sinal da cruz. Em nome do Pai, do Filho e do Espírito Santo. Amém. Divino Jesus, nós vos oferecemos este Santo Terço que vamos rezar, meditando nos mistérios da vossa divina redenção. Concedei-nos, por intercessão da Virgem Maria, Mãe de Deus e Nossa Mãe, as virtudes que nos são necessárias para bem rezá-lo e a graça de ganharmos as indulgências desta santa devoção. Oferecemos particularmente em desagravo dos pecados cometidos contra o Santíssimo Coração de Jesus e o Imaculado Coração de Maria. Pela paz do mundo, pela conversão dos pecadores e pelas almas do purgatório. Pelas intenções do Santo Padre, o Papa Leão, pelo aumento e santificação do clero, pela santificação das famílias, pelas missões, pelas vocações, pelos doentes e por todo o povo brasileiro. Creio em Deus Pai Todo-Poderoso, Criador do céu e da terra, e em Jesus Cristo, seu único Filho, nosso Senhor, que foi concebido pelo poder do Espírito Santo, nasceu da Virgem Maria, padeceu sob Pôncio Pilatos, foi crucificado, morto e sepultado, desceu à mansão dos mortos, ressuscitou ao terceiro dia, subiu aos céus, está sentado à direita de Deus Pai Todo-Poderoso, donde há de vir a julgar os vivos e mortos. Creio no Espírito Santo, na Santa Igreja Católica, na comunhão dos santos, na remissão dos pecados, na ressurreição da carne, na vida eterna. Amém. Rezemos com amor, com confiança, a oração que o próprio Jesus nos ensinou. Pai nosso que estais nos céus, santificado seja o vosso nome, venha a nós o vosso reino, seja feita a vossa vontade, assim na terra como no céu.
5: O pão nosso de cada dia nos dai hoje, perdoai as nossas ofensas, assim como nós perdoamos a quem nos tem ofendido, e não nos deixeis cair em tentação, mas livrai-nos do mal. Amém.
4: Ave Maria, cheia de graça, o Senhor é convosco, bendita sois vós entre as mulheres, e bendito é o fruto do vosso ventre, Jesus.
5: Santa Maria, Mãe de Deus, rogai por nós, pecadores, agora e na hora de nossa morte. Amém.
4: Ave Maria, cheia de graça, o Senhor é convosco. Bendita sois vós entre as mulheres, e bendito é o fruto do vosso ventre, Jesus.
5: Santa Maria, Mãe de Deus, rogai por nós, pecadores, agora e na hora de nossa morte. Amém.
4: Ave Maria, cheia de graça, o Senhor é convosco. Bendita sois vós entre as mulheres, e bendito é o fruto do vosso ventre, Jesus.
5: Santa Maria, Mãe de Deus, rogai por nós, pecadores, agora e na hora de nossa morte. Amém.
4: Glória ao Pai, ao Filho e ao Espírito Santo, como era no princípio, agora e sempre. Amém. Ó meu bom e amado Jesus, perdoai-nos, livrai-nos do fogo do inferno.

0: levai as almas todas para o céu e socorrei principalmente aquelas que mais precisarem da vossa infinita misericórdia. E nós acolhemos a você, nossos irmãos e irmãs em Cristo que rezam conosco. A Eliete em Curvelo, rezando por ela, por toda a família, louvando e agradecendo a Deus por tudo. E hoje, de maneira muito especial, ela agradece pelas santas missões interparoquiais que estão acontecendo lá em Curvelo. Domingo será o encerramento com a missa na Praça da Basílica. Um momento muito abençoado para nossa cidade. Amém, Eliete. Amém a todos vocês. Parabéns ao povo de Curvelo que estão podendo viver as santas missões interparoquiais até domingo, com a graça de Deus. O Jorge Pimenta, em Águia Branca, Espírito Santo, rezando conosco por ele e pela família. O Mauri, lá em Cruzília, Minas Gerais. O Vander e Gino, em Suzano, rezando conosco, pedindo por ele e pela família. O Jair, em Cristiano Otoni, Minas Gerais. A Auricele Vasconcelos, em Portugal, rezando por ela e por toda a família. O Anderson em Franca, São Paulo. Rafael Cunha em Itabaiano, no Sergipe, rezando por ele e pela Verinha. O Ronaldo Castro em Matozinhos, Minas Gerais. O José Carlos, o nosso querido irmão baiano, lá em Dourados, no Mato Grosso, rezando por ele e pela família, louvando e agradecendo a Deus por tudo. E rezando também pelas famílias que perderam seus entes queridos no acidente, na tragédia com o helicóptero que vitimou também o cantor Rick. Rezemos por todos os familiares, que o Senhor possa consolá-los a todos e aos amigos também. A Márcia, o Sérgio, Lucas, seu Paulo e dona Lúcia, lá em Daial, Santa Catarina, rezando conosco. A Verinha em Itabaiana, rezando por ela, por toda a família, louvando e agradecendo a Deus por tudo. Quem reza com a gente é o Luiz Seixas, ele está em Portugal também, rezando ele, dona Selma, Suzarte, família rezando conosco em Portugal. O Jauri em Matinhos, Paraná, rezando por ele, pelos filhos, por todos os nossos irmãos. O Rodrigo reza conosco em Três Pontas, na verdade não, ele está rezando hoje pelo Beato Padre Vitor de Três Pontas, Minas Gerais, pela Maria Angelina, louvando e agradecendo a Deus por tudo. Hoje rezamos também pelo nosso querido Orivaldo, lá em Jaboticatubas, Minas Gerais, pelas almas do purgatório. O Rui Tomé em Quirinópolis, Goiás. O Paulo Corretor em Lagoa Santa, Minas Gerais. A Marta, nossa irmã querida, rezando conosco em Valinhos, por ela e pela família. E quem reza conosco, nosso primeiro mistério, é o nosso amigo querido Jonas Eliseu, lá em Patinga, Minas Gerais, Vale do Aço. Bom dia, Jonas.
1: Bom dia, Eduardo.
0: Tudo bem, graças a Deus, meu irmão.
1: Tudo bem, graças a Deus, e um bom dia para a nossa família do Terço do Brasil inteiro.
0: Amém. E hoje nós rezamos por quem, meu irmão?
1: Eduardo, hoje nós vamos rezar esse primeiro mistério por todos os trabalhadores que já estão preparando para iniciar suas jornadas, por todos que rezam o texto nesse momento, pelos desabrigados dessas chuvas, pela dona Almeida aqui do Valor de Patinga, pela dona Maria Márcia de Manhuaçu, pelo seu Geraldo Madeira, pela alma do Vaguinho, pela alma dos meus pais, Pedro Gomes, Sebastiano, minha família, minha esposa Eliana, e daqui a pouco também já vai partir da sua jornada, pelos meus filhos Joyce e Eduardo, e pelo futuro genro. Agora nós temos que agregar mais um aí.
0: O Guilherme.
1: Pelo futuro genro Guilherme. E por todos que estão em oração nesse momento.
0: Amém.
1: As santas missões.
0: Isso.
1: O Brasil inteiro está em oração essa semana pelas santas missões.
0: Vamos rezar e agradecer a Deus por tudo e por todos os nossos irmãos e irmãs, contemplando o nosso primeiro mistério glorioso.

0: Venha a nós o vosso reino, seja feita a vossa vontade, assim na terra como no céu.
1: O pão nosso de cada dia nos dai hoje, perdoai as nossas ofensas, assim como nós perdoamos a quem nos tem ofendido. Não vos deixeis cair em tentação, mas livrai-nos do mal. Amém.
0: Ave Maria, cheia de graça, o Senhor é convosco. Bendita sois vós entre as mulheres e bendito é o fruto do vosso ventre, Jesus.
1: Santa Maria, Mãe de Deus, rogai por nós, pecadores, agora e na hora de nossa morte. Amém.
0: Ave Maria, cheia de graça, o Senhor é convosco. Bendita sois vós entre as mulheres e bendito é o fruto do vosso ventre, Jesus.
1: Santa Maria, Mãe de Deus, rogai por nós, pecadores, agora e na hora de nossa morte. Amém.
0: Ave Maria, cheia de graça, o Senhor é convosco. Bendita sois vós entre as mulheres e bendito é o fruto do vosso ventre, Jesus.
1: Santa Maria, Mãe de Deus, rogai por nós, pecadores, agora e na hora de nossa morte. Amém.
0: Ave Maria, cheia de graça, o Senhor é convosco. Bendita sois vós entre as mulheres e bendito é o fruto do vosso ventre, Jesus.
1: Santa Maria, Mãe de Deus, rogai por nós, pecadores, agora e na hora de nossa morte. Amém.
0: Ave Maria, cheia de graça, o Senhor é convosco. Bendita sois vós entre as mulheres e bendito é o fruto do vosso ventre, Jesus.
1: Santa Maria, Mãe de Deus, rogai por nós, pecadores, agora e na hora de nossa morte. Amém.
0: Ave Maria, cheia de graça, o Senhor é convosco. Bendita sois vós entre as mulheres e bendito é o fruto do vosso ventre, Jesus.
1: Santa Maria, Mãe de Deus, rogai por nós, pecadores, agora e na hora de nossa morte. Amém.
0: Ave Maria, cheia de graça, o Senhor é convosco. Bendita sois vós entre as mulheres e bendito é o fruto do vosso ventre, Jesus.
1: Santa Maria, Mãe de Deus, rogai por nós, pecadores, agora e na hora de nossa morte. Amém.
0: Ave Maria, cheia de graça, o Senhor é convosco. Bendita sois vós entre as mulheres e bendito é o fruto do vosso ventre, Jesus.
1: Santa Maria, Mãe de Deus, rogai por nós, pecadores, agora e na hora de nossa morte. Amém.
0: Ave Maria, cheia de graça, o Senhor é convosco. Bendita sois vós entre as mulheres e bendito é o fruto do vosso ventre, Jesus.
1: Santa Maria, Mãe de Deus, rogai por nós, pecadores, agora e na hora de nossa morte. Amém.
0: Ave Maria, cheia de graça, o Senhor é convosco. Bendita sois vós entre as mulheres e bendito é o fruto do vosso ventre, Jesus.
1: Santa Maria, Mãe de Deus, rogai por nós, pecadores, agora e na hora de nossa morte. Amém.
0: Glória ao Pai, ao Filho e ao Espírito Santo.
1: Como era no princípio, agora e sempre. Amém.
0: Ó meu bom e amado Jesus,
1: perdoai-nos, livrai-nos do fogo do inferno, levai as almas todas para o céu e socorrei principalmente os que mais precisar da vossa infinita misericórdia.
0: Nossa Senhora do Rosário,
1: rogai por nós.
0: São Pedro e São Paulo,
1: rogai por nós. Santa Rita de Cássia,
0: rogai por todos nós.
1: São José,
0: rogai por nós. Valei-me, São José.
1: Valei-me, São José.
0: Senhora Aparecida, Mãe, Rainha e Padroeira do Brasil,
1: rogai por nós que recorremos a vós.
0: Meu querido irmão Jonas Eliseu, um forte abraço a você, um dia abençoado. Fique com Deus, meu irmão.
1: Amém, Eduardo. Para você, para toda a equipe da rádio, para todos que rezam o texto nesse momento, uma abençoada quarta-feira.
0: Amém, meu irmão. Fique com Deus. Salve Maria.
1: Salve Maria.

Mãe Aparecida, Rede Aparecida de Rádio, louvando e agradecendo ao nosso bom Deus por tudo que temos, por tudo que somos, pedindo sempre a intercessão e as bênçãos de nossa mãezinha querida, a Senhora Aparecida. Rezando, meu irmão, por você que está na sua casa e no seu cantinho de oração, rezando conosco. A Rosa em Mimutaba, Minas Gerais, rezando por ela e pela família, louvando e agradecendo a Deus. O Leleu em Pedregulho, São Paulo, pelo Mateus, pelo Tiago, que são os filhos, pela irmã dele, a Lourdes, pelos filhos dela também. Reza conosco, louvando e agradecendo o Juan Soto. Ele reza com a gente lá em São José do Rio Preto, por ele e pela família. A Castorina, Dona Castorina, lá em Colombo, Paraná, rezando por ela e pela família. E hoje, de maneira muito especial, pelo neto Gabriel Bernardo, que está completando 23 anos. Olha que idade linda, abençoada. Que a Mãe Aparecida cuide dele sempre e cuide de todos nós. Amém, Dona Castorina. Parabéns pelo netão, viu? Que Deus a abençoe, a senhora, e que a Mãe Aparecida a cubra com seu manto sagrado, junto com toda a sua família. Rezando conosco, Luiz Antônio Carrilho, em Capivari, rezando por ele e pela família, louvando e agradecendo a Deus também, o Paulo Sapateiro, em Nova Russas, a Dona Benedita Lopes, em Oeiras, no Piauí. Reza conosco também a Idalina Rocon, pedindo por ela, pelos filhos e netos, o Edson e a Teolínia, lá em Ceilândia Norte, Brasília. A Maria Márcia já rezando conosco, louvando e agradecendo a Deus por tudo. Pela vida e saúde do João Pedro, Quatro Ninhos já está escrevendo o nome, graças a Deus, né, Maria Márcia? Ei, coisa boa! Louvando e agradecendo a Deus pela vida dela, do esposo, de todos os familiares, dos netos. A Mari Cuidadora em Araucária, no Paraná, rezando por ela e por toda a família. E quem reza conosco é Maria do Carmo, lá em Carmo de Minas. Maria, bom dia! Maria, onde você... Maria, eu acho que seu telefone tá no mute aí, viu, Maria? Dá uma olhada aí pra gente, tá bom? Eu acho que o seu telefone está mutado, viu, Maria? Dá uma olhada aí pra gente poder rezar, conseguir rezar com você, minha irmã. Se você estiver aí, tá bom? Tranquila. Tá aparecendo aqui para mim no mute, viu? Vamos ver se a gente consegue resolver aqui, mas não é aqui não, viu, Maria? Aí mesmo, você não está me ouvindo, né? Eu vou ligar para você normal, tá? Pelo convencional mesmo, que daí fica mais fácil, tá bom, minha irmãzinha? Segura aí que a gente vai rezar juntos com a graça de Deus. Já, já tô ligando para você. Louvando e agradecendo ao bom Deus por tudo em nossa vida e rezando também por todos os nossos irmãos queridos que estão hoje rezando com a gente pela primeira vez. Quantos e quantos irmãos nossos rezando conosco pela primeira vez, louvando e agradecendo ao bom Deus por tudo que temos, por tudo que somos, pedindo sempre a proteção e a intercessão de nossa mãezinha querida, a Senhora Aparecida. Rezemos por eles, pelos nossos irmãos que estão também hoje rezando conosco, pedindo a proteção e as bênçãos da Mãe Aparecida por todos os nossos irmãos e irmãs necessitados, aqueles que estão neste momento precisando de nossas orações. Quem reza com a gente também é o Francisco Anselmo, lá em Aracaju, no Sergipe, rezando por ele e pela família. Dona Marita, nossa querida irmã Dona Marita, rezando conosco em Salvador, na Bahia. A Cláudia Silva também rezando com a gente. E a Maria do Carmo já atendeu aqui. Bom dia, Maria do Carmo. Oi, Maria. É, a Maria do Carmo hoje não conseguiu atender o telefone, né, Maria? Maria, você está me ouvindo? Vamos tentar novamente, vamos continuar tentando, tá bom, Maria do Carmo? Pai nosso que estais nos céus, santificado seja o vosso nome, venha a nós o vosso reino, seja feita a vossa vontade, assim na terra como no céu. O pão nosso de cada dia dai-nos hoje, perdoai-nos as nossas ofensas, assim como nós perdoamos a quem nos tem ofendido,
e não nos deixeis cair em tentação, mas livrai-nos do mal. Amém. Ave Maria, cheia de graça, o Senhor é convosco. Bendita sois vós entre as mulheres, e bendito é o fruto do vosso ventre, Jesus. Santa Maria, Mãe de Deus, rogai por nós, pecadores, agora e na hora de nossa morte. Amém. Ave Maria, cheia de graça, o Senhor é convosco. Bendita sois vós entre as mulheres, e bendito é o fruto do vosso ventre, Jesus. Santa Maria, Mãe de Deus, rogai por nós, pecadores, agora e na hora de nossa morte. Amém.

Ave Maria, cheia de graça, o Senhor é convosco. Bendita sois vós entre as mulheres, e bendito é o fruto do vosso ventre, Jesus. Santa Maria, Mãe de Deus, rogai por nós, pecadores, agora e na hora de nossa morte. Amém. Ave Maria, cheia de graça, o Senhor é convosco. Bendita sois vós entre as mulheres, e bendito é o fruto do vosso ventre, Jesus. Santa Maria, Mãe de Deus, rogai por nós, pecadores, agora e na hora de nossa morte. Amém. Ave Maria, cheia de graça, o Senhor é convosco. Bendita sois vós entre as mulheres, e bendito é o fruto do vosso ventre, Jesus. Santa Maria, Mãe de Deus, rogai por nós, pecadores, agora e na hora de nossa morte. Amém. Ave Maria, cheia de graça, o Senhor é convosco. Bendita sois vós entre as mulheres, e bendito é o fruto do vosso ventre, Jesus. Santa Maria, Mãe de Deus, rogai por nós, pecadores, agora e na hora de nossa morte. Amém. Maria do Carmo, se você atendeu o telefone, fala alguma coisa para eu saber se você atendeu, tá bom, minha irmã? Porque eu acho que o seu telefone ainda continua mutado, viu? Ave Maria, cheia de graça, o Senhor é convosco. Bendita sois vós entre as mulheres, e bendito é o fruto do vosso ventre, Jesus. Santa Maria, Mãe de Deus, rogai por nós, pecadores, agora e na hora de nossa morte. Amém. Ave Maria, cheia de graça, o Senhor é convosco. Bendita sois vós entre as mulheres, e bendito é o fruto do vosso ventre, Jesus. Santa Maria, Mãe de Deus, rogai por nós, pecadores, agora e na hora de nossa morte. Amém. Ave Maria, cheia de graça, o Senhor é convosco. Bendita sois vós entre as mulheres, e bendito é o fruto do vosso ventre, Jesus. Santa Maria, Mãe de Deus, rogai por nós, pecadores, agora e na hora de nossa morte. Amém. Ave Maria, cheia de graça, o Senhor é convosco. Bendita sois vós entre as mulheres, e bendito é o fruto do vosso ventre, Jesus. Santa Maria, Mãe de Deus, rogai por nós, pecadores, agora e na hora de nossa morte. Amém. Ave Maria, cheia de graça, o Senhor é convosco. Bendita sois vós entre as mulheres, e bendito é o fruto do vosso ventre, Jesus. Santa Maria, Mãe de Deus, rogai por nós, pecadores, agora e na hora de nossa morte. Amém. Glória ao Pai, ao Filho e ao Espírito Santo, como era no princípio, agora e sempre. Amém. Ó meu bom e amado Jesus, perdoai-nos, livrai-nos do fogo do inferno, levai as almas todas para o céu e socorrei principalmente aquelas que mais precisarem da vossa infinita misericórdia. Nossa Senhora do Carmo, rogai por nós. Nossa Senhora, desatadora dos nós, rogai por nós e recorremos a vós. Mãe Aparecida, rainha e padroeira do Brasil, rogai por nós que recorremos a vós.

Sua mãe Aparecida, Rede Aparecida de Rádio, rezando com você e por você. Deixa eu ver se a Maria do Carmo conseguiu. Maria do Carmo, infelizmente, não conseguiu atender ao telefone, mas nós vamos rezar por você, viu, minha irmã? Por você, pela sua filha, louvando e agradecendo a Deus por tudo. Ah, rezando conosco, pedindo a proteção e as bênçãos de nossa mãezinha querida, o Evandro Soares Cruz, ele que está rezando conosco, pedindo a proteção e as bênçãos da Mãe Aparecida por ele e pela família, lá em Juiz de Fora. Ele, Dona Marilze, rezando conosco, louvando e agradecendo ao bom Deus por tudo que temos, por tudo que somos. Pedindo sempre a proteção e as bênçãos da Mãe Aparecida por ele, pelos filhos, por todos os nossos irmãos e irmãs em Cristo que rezam conosco também. Louvando e agradecendo a Deus, né, meu irmão querido? Louvando e agradecendo a Deus.

0: Também pedindo a proteção e as bênçãos da Mãe Aparecida, a nossa irmã Verbena, que está atendendo ao telefone lá em Oeiras, no Piauí, para rezar conosco, rezando por ela, pela família. Reza com a gente também o José João, lá em Palhoça, Santa Catarina. A dona Madalena, em Juiz de Fora, rezando conosco, por ela, pela família, louvando e agradecendo a Deus, em Juiz de Fora, Minas Gerais. A dona Maria Cleusa, em Curvelo, Minas Gerais, também rezando conosco, por ela e pela família, pedindo as bênçãos da Mãe Aparecida. O nosso irmão rezando com a gente, deixa eu ver aqui, é o Hernani, que está rezando conosco, pedindo por ele e pela família, louvando e agradecendo a Deus por tudo. O Luiz Antônio Marques reza com a gente também, pedindo por ele e pela família, pedindo a proteção e as bênçãos da Mãe Aparecida por ela, por ele, pela família, por todos aqueles que estejam precisando de nossas orações, louvando e agradecendo sempre ao bom Deus por tudo que temos, por tudo que somos. Rezando conosco também o nosso irmão Givaldo, de Piabas, Moita Bonita, no Sergipe, colocando na intenção do Santo Terço toda a família dele, pedindo por ele, pelos familiares, pelos amigos, por todos aqueles que precisam de nossas orações, louvando e agradecendo sempre ao nosso bom Deus. Quem reza com a gente também, pedindo a proteção e as bênçãos da Mãe Aparecida, é a Neia, lá em Campinas, rezando conosco. A Neia está rezando pela família dela, pedindo pelo irmão dela, o Lúcio, rezando por todos os nossos irmãos e irmãs do Santo Terço. A Leda também, em Campinas, São Paulo, rezando conosco pela Rádio Brasil AM Ondas Tropicais, rezando por ela, pela família, pedindo as bênçãos da Mãe Aparecida por todos nós. A Dona Inês Maria também, em Campinas, rezando com a gente, pedindo por ela, pela família, por todos os nossos irmãos e irmãs em Cristo. E quem reza conosco este nosso mistério é a nossa irmã Verbena. Verbena, bom dia.
1: Bom dia.
0: Tudo bem, graças a Deus.
1: Graças a Deus, o amor de Cristo, a paz de Cristo, o amor de Maria.
0: Amém. E nós rezamos por quem hoje, Verbena?
1: Hoje a gente agradece, né, Eduardo? A gente agradece as bênçãos, as dores. A gente pede por nossa saúde física, mental, espiritual, da nossa família, pela paz do mundo, por todos vocês aí da rádio que estão rezando junto com a gente, por todas as pessoas do mundo inteiro que estão agora de texto na mão. Eu rezo pelo meu amigo Luiz Carlos Bruno, eu rezo por Toninho, por Dadinho, por Elibete em Santa Rosa, por Dom Carlos, eu rezo pela alma do Márcio Bruno, eu rezo pela saúde do Miguel de Charone, eu rezo pelo Manuel Bruno, eu rezo por todos os padres aqui. A gente reza também para que venha logo um bispo para cá. Eu rezo pela alma do padre Rogério. Eu rezo pelos padres, pelo padre Freire, pelo padre Danilo, pelo padre Mutere, padre Charal, padre Ricardo, padre Ossidono, padre Souza, padre John. Eu peço a Deus saúde para o mundo, muita saúde. São muitas doenças e muita paz.
0: Amém.
1: Por todas as almas santas, sabidas, benditas e repetidas. Amém?
0: Amém. Vamos rezar e agradecer a Deus por tudo neste mistério, pedindo sempre a proteção e as bênçãos de nossa mãezinha querida. Pai nosso que estais nos céus, santificado seja o vosso nome, venha a nós o vosso reino, seja feita a vossa vontade, assim na terra como no céu.
1: O nosso de cada dia nos dai hoje, perdoai as nossas ofensas, assim como nós perdoamos a quem nos tem ofendido. E não nos deixeis cair em tentação, mas livrai-nos do mal. Amém.
0: Ave Maria, cheia de graça, o Senhor é convosco. Bendita sois vós entre as mulheres, e bendito é o fruto do vosso ventre, Jesus.
1: Santa Maria, Mãe de Deus, rogai por nós, pecadores, agora e na hora de nossa morte. Amém.
0: Ave Maria, cheia de graça, o Senhor é convosco, bendita sois vós entre as mulheres, e bendito é o fruto do vosso ventre, Jesus.
1: Santa Maria, Mãe de Deus, rogai por nós, pecadores, agora e na hora de nossa morte.
0: Ave Maria, cheia de graça, o Senhor é convosco, bendita sois vós entre as mulheres, e bendito é o fruto do vosso ventre, Jesus.
1: Santa Maria, Mãe de Deus, rogai por nós, pecadores, agora e na hora de nossa morte. Amém.
0: Ave Maria, cheia de graça, o Senhor é convosco. Bendita sois vós entre as mulheres, e bendito é o fruto do vosso ventre, Jesus.
1: Santa Maria, Mãe de Deus, rogai por nós, pecadores, agora e na hora de nossa morte. Amém.
0: Ave Maria, cheia de graça, o Senhor é convosco. Bendita sois vós entre as mulheres, e bendito é o fruto do vosso ventre, Jesus.
1: Santa Maria, Mãe de Deus, rogai por nós, pecadores, agora e na hora de nossa morte. Amém.
0: Ave Maria, cheia de graça, o Senhor é convosco. Bendita sois vós entre as mulheres, e bendito é o fruto do vosso ventre, Jesus.
1: Santa Maria, Mãe de Deus, rogai por nós, pecadores, agora e na hora de nossa morte.
0: Ave Maria, cheia de graça, o Senhor é convosco. Bendita sois vós entre as mulheres, e bendito é o fruto do vosso ventre, Jesus.
1: Santa Maria, Mãe de Deus, rogai por nós, pecadores, agora e na hora de nossa morte.
0: Ave Maria, cheia de graça, o Senhor é convosco. Bendita sois vós entre as mulheres, e bendito é o fruto do vosso ventre, Jesus.
1: Santa Maria, Mãe de Deus, rogai por nós, pecadores, agora e na hora de nossa morte. Amém.
0: Ave Maria, cheia de graça, o Senhor é convosco. Bendita sois vós entre as mulheres, e bendito é o fruto do vosso ventre, Jesus.
1: Santa Maria, Mãe de Deus, rogai por nós, pecadores, agora e na hora de nossa morte. Amém.
0: Ave Maria, cheia de graça, o Senhor é convosco. Bendita sois vós entre as mulheres, e bendito é o fruto do vosso ventre, Jesus.
1: Santa Maria, Mãe de Deus, rogai por nós, pecadores, agora e na hora de nossa morte. Amém.
0: Glória ao Pai, ao Filho e ao Espírito Santo.
1: Assim como era no princípio, agora e sempre. Amém.
0: Ó meu bom e amado Jesus,
1: perdoai-nos, livrai-nos do fogo do inferno, levai as almas todas para o céu, e socorrei principalmente as que mais precisarem da vossa divina e infinita misericórdia.
0: Nossa Senhora das Graças,
1: rogai por nós.
0: Nossa Senhora do Perpétuo Socorro,
1: rogai por nós.
0: São José,
1: valei-me, São José.
0: Senhora Aparecida, Mãe, Rainha e Padroeira do Brasil,
1: rogai por nós, Mãe querida, que tantos recorremos à voz do somos atendidos.
0: Minha irmã querida, Verbena em Oeiras, no Piauí, obrigado por ter rezado conosco. Um dia abençoado a você e a toda a família. Fique com Deus.
1: Amém, graças a Deus também. Fique com Deus. Um abraço.
0: Salve Maria.
1: Salve Maria.

rezando, meu irmão, minha irmã, por você e com você, onde quer que você esteja, viu? Seu João Reis, em Brasília, rezando conosco, pedindo por ele e por toda a família. Quem reza com a gente também, o Amauri, em Bela Cruz, no Ceará. O nosso querido irmão, o Arlindo Canal, em Cachoeiro de Itapemirim. Ele e dona Lucineide, rezando pelos filhos, por toda a família, pelo irmão dele, Aloísio, por todos aqueles que precisam de orações, pelos filhos e também pelos netos, a Sabrina e o Mateus. Louvando e agradecendo a Sabrina e o Mateus, os filhos, o Tiago, a Luísa e o Cadu, são os netos, e o genro, Rafael. Rezando conosco hoje, o gentil Camargo, hoje ele só agradece por tudo na vida dele, né, meu irmão? Obrigado, grande irmão querido, rezando conosco. A Laura, em Aracaju, reza por ela e pela família também.

0: Maria Yara em Aracaju, rezando por ela e pela família. O Osmair em Santa Bárbara do Oeste. A Cristiane e o Antônio, nossos irmãos queridos, em Fátima do Sul, Mato Grosso do Sul. Agradecendo pelo dom da vida deles, da saúde, de tudo que o Senhor tem reservado por eles, por todos os nossos irmãos. Amém. A Maria Isabel Kirchmeier, rezando conosco em Juiz de Fora. O meu irmão querido também, Antônio Marcos, em Ponta Grossa, no Paraná, está lá trabalhando, vigilante, rezando pelas filhas, pela esposa, por toda a família Sem Quil. Pela Rádio Santana FM, nossa parceira em Ponta Grossa. A Maria rezando conosco, em, rezando pelas famílias de Três Pontas e do mundo inteiro, por todas as pessoas que vieram, que estão vindo a Três Pontas hoje, que Nossa Senhora rogue por todos nós. Louvando e agradecendo a Deus, o Carlos André de Limeira, nosso irmão querido, rezando por ele, pela dona Roseli, que vai passar por um procedimento cirúrgico no dia 1º de outubro, e pedindo que a Mãe Aparecida interceda por ela, passe à frente e cuide de tudo, tudo, tudo, pela filha Andriele e por todos que precisam de orações. Quem reza conosco é o Marcinho, em Dourados, o Carlos Rancheiro rezando com a gente também, louvando e agradecendo a Deus por tudo, a Maria de São João del Rei, Minas Gerais, rezando por ela e pela família. O José Edites, lá em São Sebastião do Paraíso, rezando por ele e pela família. E a Maria do Carmo, que atendeu, graças a Deus. Maria do Carmo, bom dia.
1: Bom dia, meu amigo Eduardo.
0: Tudo bem, graças a Deus?
1: Tudo bem, olha, hoje só vou rezar, só agradecer a Deus. Amém. Só agradecer, Eduardo. E rezar também e pela palavra bonita da frase do Padre Pio. E vamos rezar, meu irmão.
0: Vamos
1: só tenho que agradecer pela recuperação da minha filha. O momento mais difícil que eu já passei, mas eu não me abati, não.
0: Não desanimou.
1: Tava meio, não desanimei.
0: Com vamos rezar, meu vamos irmão. Rezar. Vamos rezar e agradecer pela Apoliana, né?
1: Paloma.
0: Vamos louvar e agradecer a Deus pela vida e saúde dela, pela recuperação dela e por todos os nossos irmãos que também estão nesta situação, se recuperando, tantos outros ainda, né? Fazendo o seu tratamento, mas com a graça de Deus e com perseverança na oração, a gente consegue. Sempre.
1: E Nossa Senhora está sempre com o manto dela cobrindo nós, dando nossa força.
0: Amém.
1: Quero rezar para todos meus irmãos o Santo Terço, que agora eu vou começar a rezar. Eu não podia rezar porque estava no quarto com ela.
0: Amém.
1: Mas agora estou de volta. Rezar e dar um abraço para todos os irmãos do Santo Terço e para você, Eduardo.
0: Vamos rezar.
1: Deus abençoe muito você, viu?
0: Amém. Vamos rezar. Pai nosso que estás nos céus, santificado seja o vosso nome. Venha a nós o vosso reino. Seja feita a vossa vontade, assim na terra como no céu.
1: O pão nosso de cada dia nos dá hoje, perdoai as nossas ofensas, assim como nós perdoamos a quem nos tem ofendido, e não os deixeis cair em tentação, para livrar-nos, Senhor, nós de todos os males.
0: Ave Maria, cheia de graça, o Senhor é convosco, bendita sois vós entre as mulheres, e bendito é o fruto do vosso ventre, Jesus.
1: Santa Maria, Mãe de Deus, rogai por nós, pecadores, agora e na hora de nossa morte. Amém.
0: Ave Maria, cheia de graça, o Senhor é convosco. Bendita sois vós entre as mulheres, e bendito é o fruto do vosso ventre, Jesus.
1: O meu netinho João Miguel, a minha neta Luara, a minha neta Pelo. Santa Maria, Mãe de Deus, rogai por nós, pecadores, agora e na hora de nossa morte. Amém.
0: Ave Maria, cheia de graça, o Senhor é convosco. Bendita sois vós entre as mulheres, e bendito é o fruto do vosso ventre, Jesus.
1: O meu filho Miri, Max e Gabriel e Liano. Santa Maria, Mãe de Deus, rogai por nós, pecadores, agora e na hora de nossa morte. Amém.
0: Ave Maria, cheia de graça, o Senhor é convosco. Bendita sois vós entre as mulheres, e bendito é o fruto do vosso ventre, Jesus.
1: A minha filha Poliana e a minha filha Paola. Santa Maria, Mãe de Deus, rogai por nós pecadores, agora e na hora de nossa morte. Amém.
0: Ave Maria, cheia de graça, o Senhor é convosco. Bendita sois vós entre as mulheres, e bendito é o fruto do vosso ventre, Jesus.
1: para minha mãe Tereza, para meu irmão Vanderlei. Santa Maria, mãe de Deus.

0: vós entre as mulheres, e bendito é o fruto do vosso ventre, Jesus.
1: Para todos os irmãos que se encontram lá no hospital, aquelas criancinhas, que Nossa Senhora cubra tudo eles com o manto sagrado. Santa Maria, Mãe de Deus, rogai por nós, pecadores, agora e na hora de nossa morte. Amém.
0: Ave Maria, cheia de graça, o Senhor é convosco. Bendita sois vós entre as mulheres, e bendito é o fruto do vosso ventre, Jesus.
1: Santa Maria, Mãe de Deus, rogai por nós, pecadores, agora e na hora de nossa morte. Amém.
0: Ave Maria, cheia de graça, o Senhor é convosco. Bendita sois vós entre as mulheres, e bendito é o fruto do vosso ventre, Jesus.
1: Santa Maria, Mãe de Deus, rogai por nós, pecadores, agora e na hora de nossa morte. Amém.
0: Ave Maria, cheia de graça, o Senhor é convosco. Bendita sois vós entre as mulheres, e bendito é o fruto do vosso ventre, Jesus.
1: Mais uma vez agradecer a Deus e Nossa Senhora Aparecida, esteve sempre do nosso lado. Santa Maria, Mãe de Deus, rogai por nós, pecadores, agora e na hora de nossa morte. Amém.
0: Glória ao Pai, ao Filho e ao Espírito Santo.
1: Como era no princípio, agora e sempre. Amém.
0: Ó meu bom e amado Jesus,
1: perdoai-nos, livrai-nos no fogo do inferno, levai as almas todas para o céu e socorrei principalmente as que mais precisarem da vossa infinita misericórdia.
0: São Padre Pio,
1: rogai por todos nós.
0: Nossa Senhora do Carmo,
1: rogai por nós.
0: São Roque,
1: rogai por nós.
0: Senhora Aparecida, Mãe, Rainha e Padroeira do Brasil,
1: rogai por nós que recorremos a vós.
0: Maria do Carmo, muito obrigado por ter rezado conosco, minha irmã querida. Um dia abençoado a você, a Paloma. Fique com Deus, minha irmã.
1: Eu que te agradeço.
0: Fique
1: com Deus,
0: Eduardo. Fique com Deus. Fique com Deus. Salve Maria.
1: Salve Maria.

Com a Mãe Aparecida, Rede Aparecida de Rádio, rezando, meu irmão, minha irmã, com você e por você, onde quer que estejas, viu? Pedindo as bênçãos da Mãe Aparecida por você e pela sua família, louvando e agradecendo a Deus por tudo que temos, por tudo que somos. Reze, espere e não se desespere. A preocupação é inútil. Nosso Senhor misericordioso escutará a sua oração. Quem reza conosco, louvando e agradecendo a Deus por tudo, é o nosso irmão Newton Portilho, em Vista Alegre, rezando conosco, Maracaju, Mato Grosso do Sul, rezando com a gente também o seu Luiz Joaquim Gomes, hoje completando 66 anos, louvando e agradecendo a Deus pela vida e saúde dele. Tá lá Dona Benedita rezando conosco também, louvando e agradecendo pela vida do esposo, pedindo sempre a proteção e as bênçãos da Mãe Aparecida. O Israel Reis em Ponta Grossa, no Paraná, rezando por ele e pela família. O Zé Manga, lá no Siriri, no Sergipe, ele e Dona Joelma rezando pelo filho, pela nora, pelos netos, por todos os amigos e amigas. O Assis Reis dos Santos em Curvelo, rezando por ele e pela família. O Josimar em Cássia, Minas Gerais, rezando por ele e pela família e pedindo as bênçãos da Mãe Aparecida pela Romaria. Hoje à noite eles estarão saindo aqui para casa da mãe. Ele é o coordenador de um grupo de 60 pessoas que estão vindo para a casa da mãe, lá de Cássia, lá do Santuário de Santa Rita de Cássia, louvando e agradecendo a Deus. Louvando e agradecendo também o Deuclécio, rezando por ele e pela família em Laranjeiras do Sul, no Paraná, pedindo as bênçãos da mãezinha querida. O Jefferson de Aracaju, rezando por ele e pela família. A nossa querida Maria Edina, rezando por ela e pela família, em Visconde do Rio Branco, Minas Gerais. Louvando e agradecendo a Deus, o Vicente em Mococa, São Paulo. O nosso irmão, a nossa irmãzinha Gorete, lá em Bocaina, Dom Viçoso. A Antônia Maria de Jesus, rezando com a gente, pedindo por ela e pela família. Também lá em Bocaina, Simone Cláudia, rezando com a gente, pedindo as bênçãos da Mãe Aparecida em Dom Viçoso.

0: por ela, pela família, por todos os nossos irmãos e irmãs. A Gorete em Baipendi, rezando por ela e pelos amigos, louvando e agradecendo a Deus o Luiz Carlos, ele que mora em Tanabi, São Paulo, pedindo por ele e pela família. Louvando e agradecendo a Deus também o Cláudio Vieira, rezando pela comunidade de São José de Passa Bem, por intermédio de São Padre Pio, nos vem um novo pastor e por todos da rádio, o Cláudio de Passa Bem, Minas Gerais, rezando com a gente. O José Antônio em Caxambu, pedindo as bênçãos da Mãe Aparecida, e o José Antônio da Silva, o Zequinha, da Mantiqueira, em Santos Dumont, rezando conosco, louvando e agradecendo a Deus. O Ronilton Rodrigues, rezando com a gente, e Senhor do Bom Fim, pedindo as bênçãos e a proteção da Mãe Aparecida. Quem reza conosco também, agradecendo a Deus por tudo, louvando e agradecendo, o nosso querido Padre Alain. Ele é aqui de Tremembé, Padre Alain Rudes, rezando pela sua paróquia, São José em Tremembé, e por todos os padres, e pela alma do seu pai Zaltino, e pela alma da mãe, a dona Doroteia, rezando conosco, louvando e agradecendo, querido Padre Alain. Reza com a gente também o Maurício Carvalho, ele está rezando com a gente, deixa eu ver, ele mora em Feira de Santana, na Bahia, rezando o Santo Terço, pedindo orações pelo pai dele, que está enfrentando também uma doença, né, na garganta, e rezando por ele, pela vida e saúde dele, louvando e agradecendo a Deus por tudo que temos, por tudo que somos. E quem reza conosco, nosso mistério também, pedindo as bênçãos da Mãe Aparecida, louvando e agradecendo a Maria Augusta em Salvador, pedindo por ela, pela família, por todos os nossos irmãos e irmãs em Cristo que rezam conosco, pedindo, louvando e agradecendo. Pedindo por você também, meu irmão, que está aí num leito de hospital, rezando conosco, por você que está se recuperando na sua casa, numa casa de repouso, louvando e agradecendo a Deus pela sua vida, pela vida da sua família. E quem reza conosco, pedindo as bênçãos da Mãe Aparecida, é a nossa irmã Lázara, lá em São Sebastião do Paraíso. Lázara, bom dia!
1: Bom dia!
0: Tudo bem, graças a Deus?
1: Amém, Padre, tudo bem.
0: É o Eduardo, viu, que está falando. Tudo certinho,
1: sim,
0: né?
1: Bom dia.
0: Bom dia.
1: Ah, sim, Padre. Bom dia.
0: Então, só eu não sou o padre, viu, Lázara? Eu sou o Eduardo, locutor. Isso, aqui do Com a Mãe Aparecida. E você rezando conosco hoje, que bom, hein?
1: Então, você viu? Deu certo hoje.
0: Deu certo, graças a Deus. Você é parente do Vicente, lá em Mococa, né?
1: Isso, sou irmã do Vicente.
0: Irmã do
1: Vicente. Ele que me falou para me rezar o terço aí com vocês.
0: Que maravilha, ele deve estar muito feliz agora lá em Mococa. Isso. Que ele reza conosco todos os dias. E nós rezamos por quem hoje, minha irmã?
1: Olha, eu vou rezar para todos que estão precisando de oração, né? Pedindo saúde, bênçãos à Nossa Senhora.
0: Sim.
1: Que todos precisam, né, de oração.
0: Sempre.
1: Então a gente tem que estar sempre pedindo, né, para o próximo, nossos irmãos também.
0: Sim.
1: Né? E para todos mesmo.
0: Amém. Vamos rezar. Nós precisamos rezar por nós, pelos nossos e por todos os irmãos que precisam, né, Lázara? Com certeza.
1: Isso,
0: sempre.
1: Isso mesmo.
0: Vamos rezar e agradecer pela sua vida, pela sua saúde, da sua família, aí em São Sebastião do Paraíso, rezando conosco pela Rádio Difusora FM, nossa querida parceira.
1: Amém.
0: Amém. Pai nosso que estais nos céus, santificado seja o vosso nome. Venha a nós o vosso reino, seja feita a vossa vontade, assim na terra como no céu.
1: O pão nosso de cada dia nos dai hoje, perdoai as nossas ofensas, assim como nós perdoamos a quem nos tem ofendido, e não deixeis cair em tentação, mas livrai de todo mal. Amém.
0: Ave Maria, cheia de graça, o Senhor é convosco, bendita sois vós entre as mulheres, e bendito é o fruto do vosso ventre, Jesus.
1: Santa Maria, Mãe de Deus, rogai por nós, pecadores, agora e na hora de nossa morte. Amém.
0: Ave Maria, cheia de graça, o Senhor é convosco. Bendita sois vós entre as mulheres.

0: mulheres, e bendito é o fruto do vosso ventre, Jesus.
1: Santa Maria, Mãe de Deus, rogai por nós, pecadores, agora e na hora de nossa morte. Amém.
0: Ave Maria, cheia de graça, o Senhor é convosco. Bendita sois vós entre as mulheres, e bendito é o fruto do vosso ventre, Jesus.
1: Santa Maria, Mãe de Deus, rogai por nós, pecadores, agora e na hora de nossa morte. Amém.
0: Ave Maria, cheia de graça, o Senhor é convosco. Bendita sois vós entre as mulheres, e bendito é o fruto do vosso ventre, Jesus.
1: Santa Maria, Mãe de Deus, rogai por nós, pecadores, agora e na hora de nossa morte. Amém.
0: Ave Maria, cheia de graça, o Senhor é convosco. Bendita sois vós entre as mulheres, e bendito é o fruto do vosso ventre, Jesus.
1: Santa Maria, Mãe de Deus, rogai por nós, pecadores, agora e na hora de nossa morte. Amém.
0: Ave Maria, cheia de graça, o Senhor é convosco. Bendita sois vós entre as mulheres, e bendito é o fruto do vosso ventre, Jesus.
1: Santa Maria, Mãe de Deus, rogai por nós, pecadores, agora e na hora de nossa morte. Amém.
0: Ave Maria, cheia de graça, o Senhor é convosco. Bendita sois vós entre as mulheres, e bendito é o fruto do vosso ventre, Jesus.
1: Santa Maria, Mãe de Deus, rogai por nós, pecadores, agora e na hora de nossa morte. Amém.
0: Ave Maria, cheia de graça, o Senhor é convosco. Bendita sois vós entre as mulheres, e bendito é o fruto do vosso ventre, Jesus.
1: Santa Maria, Mãe de Deus, rogai por nós, pecadores, agora e na hora de nossa morte. Amém.
0: Ave Maria, cheia de graça, o Senhor é convosco. Bendita sois vós entre as mulheres, e bendito é o fruto do vosso ventre, Jesus.
1: Santa Maria, Mãe de Deus, rogai por nós, pecadores, agora e na hora de nossa morte. Amém.
0: Ave Maria, cheia de graça, o Senhor é convosco. Bendita sois vós entre as mulheres, e bendito é o fruto do vosso ventre, Jesus.
1: Santa Maria, Mãe de Deus, rogai por nós, pecadores, agora e na hora de nossa morte. Amém.
0: Glória ao Pai, ao Filho e ao Espírito Santo.
1: Assim como era no princípio, agora e sempre. Amém.
0: Ó meu bom e amado Jesus, perdoai-nos, livrai-nos do fogo do inferno, levai as almas todas para o céu, e socorrei
1: principalmente as que mais precisarem
0: da vossa infinita misericórdia.
1: Amém.
0: Nossa Senhora Aparecida,
1: rogai por nós
0: que recorremos a vós. São José,
1: rogai por nós que recorremos a vós.
0: Minha querida Lázara, obrigado, viu, por ter rezado conosco, primeira de muitas vezes, com a graça de Deus. Um dia abençoado
1: assim seja.
0: Um dia abençoado a você, a toda a família. Fique com Deus.
1: Obrigado, fique com Deus também.
0: E nós queremos agradecer, mãezinha querida, por tudo que a senhora tem realizado na nossa vida, na vida de cada um de vossos filhos. Nós queremos, mãe, saudá-la com a Salve Rainha. Salve Rainha, Mãe de Misericórdia, vida, doçura e esperança nossa salve. A vós bradamos os degredados filhos de Eva, a vós suspiramos gemendo e chorando neste vale de lágrimas. Eia, pois, advogada nossa, esses vossos olhos misericordiosos a nós volvei, e depois deste desterro mostrai-nos Jesus, bendito fruto do vosso ventre. Ó clemente, ó piedosa, ó doce e sempre Virgem Maria, rogai por nós, Santa Mãe de Deus, para que sejamos dignos das promessas de Cristo. Assim seja. Amém. E é chegado o momento de nós nos consagrarmos à Mãe, consagrarmos os nossos filhos, netos, parentes. Consagro a minha filha, minha filha Maria Eduarda, meu filho João Paulo, meu genro o Jorge, toda a minha família. Consagro o meu trabalho, a minha missão, o meu suor. Consagro tudo, a minha família. Ó Maria Santíssima, pelos méritos de nosso Senhor Jesus Cristo, em vossa querida imagem de Aparecida,

0: espalhais inúmeros benefícios sobre todo o Brasil. Eu, embora indigno de pertencer ao número de vossos filhos e filhas, mas cheio do desejo de participar dos benefícios de vossa misericórdia, prostrado a vossos pés, consagro-vos o meu entendimento, para que sempre pense no amor que mereceis. Consagro-vos a minha língua, para que sempre vos louve e propague a vossa devoção. Consagro-vos o meu coração, para que depois de Deus vos ame sobre todas as coisas. Recebei-me, ó Rainha incomparável, vós que o Cristo crucificado deu-nos por mãe, no ditoso número de vossos filhos e filhas. Acolhei-me debaixo de vossa proteção. Socorrei-me em todas as minhas necessidades, espirituais e temporais, sobretudo na hora de minha morte. Abençoai-me, ó celestial cooperadora, e com vossa poderosa intercessão fortalecei-me em minha fraqueza, a fim de que, servindo-vos fielmente nesta vida, possa louvar-vos, amar-vos e dar-vos graças no céu por toda a eternidade. Assim seja. Amém. Obrigado a você, meu irmão, a você, minha irmã, a vocês que rezaram conosco. Nós estivemos e continuaremos sempre unidos, em nome do Pai, do Filho e do Espírito Santo. Amém. Fiquem todos com as bênçãos do Senhor Jesus, a proteção e a intercessão de nossa mãezinha querida, a Senhora Aparecida. Fiquem todos na paz. Fiquem todos em paz.
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6: 5 horas, horário de Brasília.
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Tô chegando com as bênçãos de Deus e de Nossa Senhora Aparecida para levar até você muita música sertaneja nesta quarta-feira, 23 de setembro de 2026. Mais uma quarta-feira um pouco diferente, uma quarta-feira bem triste pro universo, pro mundo sertanejo, porque o Brasil inteiro já sabe, né, aquela triste notícia que todos nós recebemos ontem a respeito do falecimento do Rick, que neste ano estava completando 40 anos de carreira juntamente com o Renner, né? Entre idas e vindas, mais 40 anos de história. O Rick, sem dúvida nenhuma, é um dos maiores nomes que a música sertaneja já teve, grande compositor também, enfim, um artista que a gente sempre traz aqui no Acorda Brasil. Já tivemos a oportunidade de homenageá-los diversas vezes aqui no quadro Homenagem ao Compositor, mas hoje é, vamos dizer assim, aquela homenagem que ninguém gostaria de fazer, ou melhor, aquela notícia que ninguém gostaria de ter recebido ontem, né? Porque todos nós estávamos com a esperança que o Rick e todos os passageiros daquele helicóptero fossem encontrados vivos, né? Mas, infelizmente, a notícia de ontem é que todos, infelizmente, foram encontrados já sem vida. Notícia triste demais para o universo sertanejo, e nós aqui do Acorda Brasil, que valorizamos demais a boa música sertaneja, não poderíamos de deixar de homenagear o Rick, que também é um grande devoto de Nossa Senhora Aparecida, no programa desta quarta-feira. E a gente abre o programa de hoje com essa música que tem, vamos dizer assim, uma letra, que o Rick também era um grande compositor, mas se você prestar bem atenção, ela infelizmente faz todo sentido hoje, que é uma música que se chama Ao Lado de Deus, que está abrindo o Acorda Brasil desta quarta-feira, 23 de setembro.

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7: 5:18, horário de Brasília.
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0: Rádio Aparecida Música, Fé e Missão, tá aí o Rick Renner fechando o bloco cantando Ela é Demais, essa que foi um dos grandes sucessos da carreira da dupla Rick Renner e mais uma composição de sucesso do Rick, né? Nesta manhã triste aqui no Acorda Brasil, que desde ontem o Brasil inteiro, né? Está triste, está arrasado aí com essa notícia que todos recebemos ontem desse acidente de helicóptero que aconteceu com o Rick, que era um dos passageiros, e outros quatro passageiros também, e todos eles vieram a óbito no estado em que eles estavam, que era o estado de Santa Catarina. Estava uma forte chuva e infelizmente o mau tempo, sem dúvida nenhuma, foi um dos responsáveis também para que esse acidente viesse a acontecer e essa notícia que abalou todo o Brasil viesse à tona ontem, né? Porque todos estávamos na esperança que o Rick fosse encontrado vivo juntamente com os demais passageiros desse helicóptero, mas a notícia que ninguém gostaria de receber ontem foi dada, né? E nós estamos aqui de luto, todos tristes com essa partida do Rick, ele que faleceu aos 59 anos. E como a gente disse no comecinho do programa, estava completando neste ano de 2026 40 anos de carreira ao lado do Renner. Eles que começaram a cantar juntos em 1986, 40 anos juntos, né? Uma vida inteira juntos, cantando e alegrando esse Brasilzão. E essa música que foi o primeiro sucesso da carreira do Rick Renner, Ela é Demais. Essa música que, inclusive, na época em que foi lançada, isso em 1998, permaneceu durante 5 meses consecutivos nas paradas de sucesso e se tornou, sem dúvida nenhuma, um dos maiores símbolos da trajetória da carreira de Rick Renner. E no programa de hoje, nós vamos recordar grandes sucessos do Rick ao lado do Renner, esse artista que fez história na música sertaneja e infelizmente nos deixou na última segunda-feira. Um rápido intervalo e daqui a pouquinho a gente está de volta.
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0: 5:33, horário de Brasília. 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
0: Já estamos de volta para dar sequência ao Acorda Brasil desta quarta-feira, 23 de setembro de 2026, e uma quarta-feira triste para o universo da música sertaneja, como a gente vem falando desde o comecinho do programa. Ontem o Brasil inteiro recebeu aquela notícia que ninguém gostaria, né? Que os ocupantes daquele helicóptero, no qual o Rick também era um dos passageiros, caiu, né? Na verdade, havia sumido, mas ninguém tinha nenhuma informação, até que as buscas começaram pela madrugada, pela noite de segunda-feira, e ontem, terça-feira, ali por volta das 11:30, o helicóptero foi encontrado e todos os passageiros, infelizmente, sem vida, e entre eles o Rick, que é sem dúvida nenhuma um dos maiores nomes da música sertaneja, grande cantor, grande compositor, e a gente tá prestando a nossa singela homenagem no Acorda Brasil de hoje, esse programa que valoriza a boa música sertaneja. Você que nos acompanha todas as manhãs sabe disso e não poderia ser diferente, né? Nós que temos inclusive um quadro aqui toda sexta-feira que a gente presta homenagem a grandes compositores e já tivemos a oportunidade por diversas vezes de homenagear o Rick e curtir várias músicas de sua autoria. E hoje a gente está relembrando algumas delas também. Entre elas, nós temos também aqui no Acorda Brasil, você que nos acompanha sabe que toda quarta-feira nós temos o quadro Versão Sertaneja. E além de gravar músicas de sua autoria, a grande maioria da carreira do Rick Renner, a grande maioria é de autoria do Rick, mas ele também já regravou diversas músicas de outros artistas também, inclusive no segmento pagode, no segmento samba. E como a gente tem o quadro Versão Sertaneja, eu vou pedir pro Leozinho manter aí a vinheta, rodar a vinheta, e na sequência a gente vai relembrar uma música de outro estilo musical que o Rick gravou ao lado do Renner.
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0: E como eu falei, né, o Rick já gravou músicas de outros estilos musicais também, e uma delas foi uma música que foi um grande sucesso com Só Pra Contrariar em 1994, e a dupla Rick Renner gravou no ano de 2010, que é a música Essa Tal Liberdade, que a gente vai ouvir agora no quadro Versão Sertaneja. E hoje, programa especial dedicado a toda a história do Rick, esse grande artista da música sertaneja.

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1: Uma rápida parada aqui no Acorda Brasil, mas daqui a pouquinho as modas boas continuam por aqui.
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9: 5h48, horário de Brasília.
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Rádio Aparecida Música, Fé e Missão, tá aí mais uma música que emociona muita gente. E a gente jamais esperava estar ouvindo essa música falando nessa circunstância aí do falecimento do Rick tão precocemente, aos 59 anos de idade, nesse trágico acidente de helicóptero que aconteceu ontem, aconteceu antes de ontem, na verdade, na segunda-feira, porém na terça-feira que o Brasil inteiro recebeu essa triste notícia. E essa música que a gente ouviu agora é uma composição do Rick valorizando a família. E nesse

0: nesse momento a gente se solidariza a toda a família do Rick, todos os amigos, todos os fãs de Rick, para que Deus e Nossa Senhora Aparecida possa confortar o coração de todos nesse momento tão triste, nesse momento tão difícil, onde o Brasil inteiro, sem dúvida nenhuma, chora a perda do Rick. Mas agora é hora de seguir o Acorda Brasil e é hora do Amigo do Campo ficar bem informado com as principais notícias e informações do mundo agropecuário.
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3: As plantadeiras já começaram a entrar em ação na safra 2026-2027. As chuvas recentes melhoraram a umidade do solo e permitiram o início da semeadura da soja em áreas de todo o Brasil. Segundo o CEPE, o ritmo dos trabalhos deve aumentar assim que as precipitações derem uma trégua. Parte dos produtores quer aproveitar essa boa condição para adiantar o plantio e diminuir os riscos relacionados ao El Niño. E a largada faz diferença, viu? Uma boa janela para a soja também ajuda a organizar o calendário das culturas que entram na mesma área depois.
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2: Bom dia, meu irmão, bom dia, minha irmã. Quem vos fala é Dom Marco Aurélio Gubiotti, arcebispo de Juiz de Fora. E eu convido a você para iniciar o dia com a nossa oração da manhã, invocando a intercessão, o carinho, a presença de Nossa Senhora, a Mãe de Deus, a nossa Mãe. Rezemos. O anjo do Senhor anunciou a Maria e ela concebeu do Espírito Santo. Eis a escrava do Senhor, faça-se em mim segundo a vossa palavra. E o Verbo se fez carne e habitou entre nós. Ave Maria, cheia de graça, o Senhor é convosco. Bendita sois vós entre as mulheres e bendito é o fruto do vosso ventre, Jesus. Santa Maria, Mãe de Deus, rogai por nós, pecadores, agora e na hora de nossa morte. Amém. Oremos. Infundi, Senhor, em nossas almas a vossa graça, para que, conhecendo pela anunciação do anjo a encarnação do vosso Filho, Jesus Cristo, cheguemos por sua paixão e morte de cruz à glória da ressurreição. Por Cristo nosso Senhor. Amém. Meu irmão, minha irmã, reze comigo. Hoje convido você a rezar pela paz em todos os nossos relacionamentos.

0: mas também pela paz no mundo. Rezemos. Senhor Jesus, vencestes a morte sem armas nem violência. Derrotastes o seu poder com a força da paz. Dai-nos a vossa paz, tal como as mulheres perplexas na manhã da Páscoa, tal como aos discípulos escondidos e amedrontados. Enviai o vosso Espírito, sopro que dá vida, que reconcilia, que torna irmãos e irmãs os adversários e os inimigos. Inspirai-nos a confiança de Maria, vossa mãe, que com o coração despedaçado permaneceu ao pé da vossa cruz, firme na fé de que teríeis ressuscitado. Que a loucura da guerra tenha fim e que a terra seja cuidada e cultivada por aqueles que ainda sabem gerar, guardar e amar a vida. Ouvi-nos, Senhor, da vida e da paz. Amém. Meu irmão, minha irmã, que a paz do Senhor Jesus esteja com você e com todos os seus. Supliquemos a bênção do Senhor, que é nossa paz. Abençoe-vos o Deus Todo-Poderoso, Pai e Filho e Espírito Santo. Amém.
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2: Celebramos a quarta-feira da 25ª semana do Tempo Comum. A cor litúrgica é o verde. Hoje, em sua palavra, vemos Jesus enviando seus discípulos em missão e pedindo a eles que não levassem nada pelo caminho, pois aquilo que deve ser levado é o amor mútuo. O missionário deve ser aquele que sinaliza o vivo amor de Deus por todos nós. A primeira leitura do livro dos Provérbios, capítulo 30, versículos 5 ao 9. A palavra de Deus é comprovada. Ele é um escudo para os que nele se abrigam. Não acrescentes nada às suas palavras, para que ele não te repreenda e passes por mentiroso. Duas coisas eu te pedi: afasta de mim a falsidade e a mentira. Não me dês pobreza nem riqueza, mas concede-me o pão que é necessário. Não aconteça que, saciado, eu te renegue e diga: quem é o Senhor? Ou que, empobrecido, eu me ponha a roubar e profane o nome de meu Deus. Em resposta a essa palavra, cantamos o Salmo 118.

Glória ao Pai, ao Filho e ao Espírito Santo, como era no princípio, agora e sempre. Amém. O Evangelho de Lucas, capítulo 9, versículo 1 ao 6. Naquele tempo, Jesus

0: convocou os 12, deu-lhes poder e autoridade sobre todos os demônios e para curar doenças, e enviou-os a proclamar o reino de Deus e a curar os enfermos. E disse-lhes: não leveis nada para o caminho, nem cajado, nem sacola, nem pão, nem dinheiro, nem mesmo duas túnicas. Em qualquer casa onde entrardes, ficai aí, e daí é que partireis de novo. Todos aqueles que não vos acolherem ao sairdes daquela cidade, sacudi a poeira dos vossos pés como protesto contra eles. Os discípulos partiram e percorriam os povoados, anunciando a boa nova e fazendo curas em todos os lugares. Rezemos, irmãos e irmãs, ao Senhor. Ó Pai, que resumistes toda a lei no amor a Deus e ao próximo, fazei que, observando o vosso mandamento, consigamos chegar um dia à vida eterna, por nosso Senhor Jesus Cristo, vosso Filho, na unidade do Espírito Santo. Amém. Que o Senhor nos abençoe e nos guarde. Fique com Deus, meu irmão, minha irmã, e até amanhã, se Deus quiser.
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8: Fala aí, moçada bonita. Bom dia, bom dia. Excelente manhã de quarta-feira para você, hoje 23 de setembro de 2026. Está começando o nosso programa Manhã de Bênçãos, que tem o oferecimento do Sacolão da Economia, que há mais de 30 anos atende com tradição e qualidade. 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A partir de agora tem música, informação e também sua participação. Fique à vontade para interagir conosco. Para você que não me conhece, muito prazer. Sou Priscila Bahia, sua companhia, mas pode me chamar de Pri Bahia. Vamos ficar juntos nessa manhã de quarta-feira, mas agora aumente o seu volume e vem comigo.
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8: Um novo dia começando, uma nova estação chegando e mais uma oportunidade de fazer diferente, de acreditar mais e de seguir em frente. A primavera chegou. E mesmo com esse friozinho que ainda insiste em ficar por aqui, ela chega trazendo uma mensagem bonita para nós. A vida está sempre se renovando. E que a gente também aproveite esse começo de estação para renovar a esperança, os sonhos, os pensamentos e a nossa confiança em Deus. Talvez alguma coisa na sua vida esteja demorando mais do que você gostaria. Talvez você esteja esperando por uma resposta, por uma mudança, por um recomeço. Mas não desista só porque ainda não floresceu. Deus conhece o tempo certo de cada coisa. Que nesta primavera floresçam dentro de nós a fé, a alegria, a coragem e a esperança de dias melhores. E que a gente comece esse dia com o coração aberto para tudo de bom que Deus preparou. Pense nisso, reflita e faça desse dia o melhor da sua vida.
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8: Por aqui você ouve e acompanha o melhor da música cristã até às 7 da manhã. 6:30 tem Vinde Verde, a leitura orante da palavra de Deus com Padre Donice. Lembra você, amigo ouvinte, que nós vamos ficar juntos nessa manhã. Tem muitas atrações. O nosso programa é preparado com muito amor e carinho para você e do outro lado que sintoniza, que acompanha, que me faz companhia, que participa, que interage. Então, desde já, o meu abraço forte, meu abraço de urso e meu desejo de uma quarta-feira iluminada para você. A gente começa bem ao som de Padre Fábio de Melo e a canção As Estações da Vida. 6:19, bom dia.

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Em nome do Pai, do Filho e do Espírito Santo. Amém. Espírito Santo de luz, dai-nos o dom da sabedoria para distinguir o bem do mal e a verdade da mentira. Guiai-nos a cada passo, em cada dia, para que sigamos o caminho do Evangelho com a ajuda de Maria, por Cristo nosso Senhor. Amém.

de Vede. É nossa leitura orante da Santa Palavra, nosso encontro com Deus de cada dia. Agradecemos a Deus por esta palavra tão maravilhosa. Estamos caminhando já para o finalzinho dessas parábolas sobre o reino de Deus, né? O reino de Deus é o semeador que semeia em todos os terrenos. O reino de Deus é aquela sementinha que cresce misturada com joio, né? Mas ela produz, né? Produz fruto, e quem sabe ela vai contaminar, contagiar positivamente para que o joio também se torne trigo. Então, estas parábolas de Jesus são maravilhosas, essa dinâmica do reino de Deus, como aquele homem que, tendo encontrado o tesouro, vende tudo e adquire aquele tesouro, e grande é sua alegria. A outra parábola seguinte confirma a parábola do tesouro escondido. São duas parábolas igualzinhas, são gêmeas, né? A parábola do tesouro escondido e da pérola preciosa. O tesouro está enterrado na terra e a pérola está no fundo do mar. Então, esta realidade de encontrar o reino de Deus e deixar tudo em segundo lugar por ele é uma realidade mesmo, firme, não mudará, tanto na terra como no mar. Então, por isso agora Jesus confirma a parábola do tesouro com a parábola da pérola preciosa, que acolhemos agora. Toda vez que Jesus ensina o mesmo ensinamento de duas formas diferentes, com duas imagens diferentes, é para nos dizer que isso é muito importante e que é para guardar no coração. De fato, o reino de Deus é um dom pelo qual deixamos tudo em segundo lugar, para que ele ocupe nosso coração por completo, e as outras coisas se moldarão na formatação do reino de Deus. É esse o caminho da santidade. É assim que a semente boa produz frutos bons. Acolhemos então Mateus 13, versículos 43 e 46. Mateus capítulo 13, é a penúltima parábola já. Mateus 13, versículos 45 e 46. Ouçamos agora, a nossa tradução é a tradução da Bíblia da CNBB, agora, Mateus 13, 45 e 46. Ouçamos agora a Santa Palavra. O reino dos céus é também como um negociante que procura pérolas preciosas. Ao encontrar uma de grande valor, ele vai, vende tudo o que tem e compra aquela pérola. Amada irmã, amado irmão, já tinha explicado ontem que Jesus quis falar da realidade completa desta procura do reino. Por isso ele usou duas imagens, uma de um tesouro fincado, escondido, cavado, né? Num buraco no chão, né? Talvez um buraco profundo, né? Se foi na escavação de Jericó, um buraco muito profundo, porque as cidades eram soterradas, né? E outra cidade era construída, formava ali uma colina, né? Tecnicamente chamada de Tel, né? Colina em inglês, né? Essa colina fabricada de entulhos que vão sendo colocados para ser construída em cima, já que eles não tinham tratores poderosos para remover os alicerces, construía em cima. E ali ficava muito tesouro escondido. Estamos nessa região de terremotos, né? Então, muitos tesouros se encontram no fundo da terra, no chão. Mas muitos tesouros, talvez mais ainda, se encontrem no fundo do mar, né? Ou de navios que afundaram, ou preciosidades que estão lá. Os terremotos jogaram, afundaram tudo lá, cidades, né? Muitas cidades daquela que Paulo passou pelo Mediterrâneo hoje estão debaixo d'água, como Corinto, né? Então, a terra, com as movimentações, muda, né? O mar avança, muda de lugar, os canais são feitos, né? Ou pela mão humana, ou por terremotos, vulcões, enfim, há preciosidades no fundo do mar mais difíceis de serem encontrados, porque como cavar no fundo do mar? Mas tem gente que procura, que vive disso. Sabemos, né, os procuradores de pérolas, né? Há pessoas que vivem dessa. Hoje temos máquinas, né? Temos
um aparelho de mergulho, que tempo não tinha, no tempo de Jesus não, a pessoa tinha que ir no fôlego, né? Mas há pessoas que procuram pérolas preciosas no fundo do mar, e tendo encontrado uma de grande valor, ele é a maior que ele encontrou, ele vai e vende tudo que tem para adquirir aquela pedra. Pode ser que ele a encontre na mão de outro, né? Pode ser que não encontre no fundo do mar, porque ele vai ter que comprá-la, né? Pode ser, ele é um negociante de pérolas, né? Ele vai nas praias, né, procurando a pérola, encontrou uma de grande valor, muito valiosa, ele não tem recurso para comprar, vende tudo que tem, compra aquela pérola e se torna rico. É, de uma alegria imensa, porque essa pérola não é uma pérola, é o reino de Deus. E nós estamos sempre à procura, né? Toda a filosofia diz a procura da felicidade, daquilo que possa preencher nosso coração. É, das realidades materiais e humanas, isto não existe, sabemos, né? Nenhuma realidade humana pode preencher nosso coração, porque nós somos imagem e semelhança de Deus. Ansiamos por alguma coisa que está além daquilo que nossa mão pode palpar, o nosso olho pode ver. E até se eu entulhar-me, se eu enfarar-me dessas coisas materiais, me torno extremamente obeso ou doente, ou fisicamente ou espiritualmente. E o espírito tem que ser leve para acolher o sonho de Deus. O sonho de Deus é que é exatamente termos a riqueza maior, que não está aqui no material. No universo inteiro não existe nada que possa preencher nosso coração, que possa preencher.

encher nosso anseio mais profundo. Então, em lugar nenhum do universo existe, porque o anseio do nosso coração não é material, ele é de Deus, é a nossa alma, o sopro de Deus que somos nós, somos esse sopro nesse invólucro, né? Nesse sopro de Deus misturado com a nossa materialidade. Por isso o que é matéria, o que é desejo humano, o que é riqueza humana, o que é o brilho do dinheiro, do poder, da sabedoria, não pode nos preencher, somente esta pérola de imenso valor, que é o reino de Deus. Que é o reino de Deus que veio até nós em Jesus Cristo, veio até nós do nosso jeito, na nossa história. E quem encontrou, encontrou o grande tesouro. Quem encontrou, pode então nele preencher seu coração. Para isso exige humildade, humildade de desfazermos daquilo que para nós eram valores, né? É muito bonito como Paulo diz: tudo aquilo que eu considerava poderoso, grande e rico, se tornou para mim lixo, se tornou para mim excremento, lixo, diante do tesouro do reino de Deus. Então, Paulo confiava muito no seu arcabouço, né? No seu esquema intelectual, né? Na sua forma de debater, né? Tudo isso se tornou lixo, excremento, diante do reino de Deus, que é um dom incomensuravelmente maior. Não tem medidas para dizer desse maior do reino de Deus em relação a nossas pequenas coisas. Então, quando o nosso coração encontrou essa pérola, abre-se essa janela para o infinito. E respiramos então do infinito. Os santos fizeram maravilhas porque o coração deles respirava já no infinito, naquele hálito de Deus que somente tomamos contato quando encontramos e compramos essa pérola de grande valor. A encontramos porque a procurávamos, mas ao encontrá-la, temos que abrir um lugar no nosso coração para que esse valor dela, de fato, possa nos transformar. É assim que nos tornamos santos. Viu como são maravilhosas essas duas parábolas, a do tesouro encontrado no chão, que enche o meu coração, e a pérola encontrada no fundo do mar, da qual agora eu não posso mais me afastar, porque somente ela é a resposta de Deus para a minha vida. São duas parábolas muito importantes. A terceira vai confirmar alguma coisa dessas duas parábolas, aumentando um outro detalhe importante, que é a parábola da pesca, da rede jogada no mar. Por esta santa palavra, por essa pérola preciosa que nos foi dada, pérola de vida eterna. Essa não é uma pérola material, é a presença de Deus na nossa vida, é a graça de Deus que queremos manter com gratidão e com esforço constante de louvar a Deus que nos escolheu. E se Ele nos escolheu, escolhido estamos. A nossa única escolha para responder a esta escolha é aceitá-la e crescer no amor de Deus, como fez Maria, nosso modelo maior. Por isso, damos glória ao Pai, ao Filho e ao Espírito Santo, como era no princípio, agora e sempre. Amém. Olhamos a bênção. Pai de bondade, abençoai-nos para que sigamos mesmo os passos de Maria, que com imensa humildade acolheu esta graça e ela se tornou a cheia de graça, a que caritomene, aquela que no seu coração esse tesouro preenche tudo e transborda para nós. Fazei também que do nosso coração transborde esse tesouro a levar alegria, paz, contentamento, fortaleza a todos os que a gente encontrarem, em nome do Pai e do Filho e do Espírito Santo. Amém.

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1: Sou Milagre, Danilo Casemiro, para encerrar super bem o Fé e Melodia desta quarta-feira. Amanhã você acompanha mais. E agora fique atento, vem chegando a propaganda eleitoral gratuita. Logo depois você fica bem informado com o Catedral Notícia, primeira edição. Ótima quarta-feira.
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1: 7:28. Bom dia, João Xavier.
2: Bom dia, Pri Bahia. Bom dia, você, amigo ouvinte da Rádio Catedral. Quarta-feira, 23 de setembro de 2026. Confira os destaques de hoje. 6 são condenados por participação em organização ligada ao Comando Vermelho que atuava na Zona da Mata.
1: BR-040, concessionária registra quase 450 mil casos de excesso de velocidade em 8 meses.
2: Primavera começa com previsão de calor intenso e aumento das chuvas em Juiz de Fora região. 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
2: 7:29.
0: Cidade.
1: O Ministério Público de Minas Gerais obteve a condenação de 6 pessoas investigadas na Operação Mecanismo, que apurou a atuação de uma organização criminosa ligada ao Comando Vermelho na Zona da Mata.
2: A decisão é resultado das investigações conduzidas pelo GAECO Regional de Visconde do Rio Branco e pela Primeira Promotoria de Justiça de Muriaé. 2 dos condenados, apontados como lideranças do grupo, receberam penas de 11 anos, 1 mês e 8 dias de reclusão, além de multa em regime inicial fechado. Eles foram condenados pelos crimes de organização criminosa, corrupção ativa, ingresso de aparelhos celulares em estabelecimento prisional. Segundo a sentença, os líderes teriam cooptado o então diretor de segurança da penitenciária de Muriaé para facilitar a entrada de materiais ilícitos na unidade e receber informações antecipadas sobre operações de revista nas celas. O esquema permitia ainda a reposição de celulares apreendidos e a manutenção da comunicação entre integrantes da organização. Outras 3 mulheres foram condenadas por integrar o grupo. De acordo com a decisão, elas exerciam funções de gerência ligadas à logística financeira e à administração de recursos utilizados nas atividades criminosas. A justiça também manteve as prisões preventivas dos 2 líderes e de 1 integrante apontado como responsável pela chamada disciplina dentro da organização, negando a eles o direito de recorrerem em liberdade. A sentença é de primeira instância e ainda cabe recurso. As condenações são resultado da Operação Mecanismo, que teve a 4ª fase deflagrada em setembro de 2024, com mandato de prisão e de busca de apreensão em Minas Gerais e no Rio de Janeiro. A primeira fase da operação ocorreu em abril de 2022 e investigou crimes como corrupção, organização criminosa, tráfico de drogas e associação para o tráfico. As investigações apontaram a existência de um esquema envolvendo policiais penais, agentes públicos, presos e outras pessoas com o objetivo de facilitar a entrada de drogas, celulares e outros materiais ilícitos em unidades prisionais da Zona da Mata mediante o pagamento de vantagens indevidas.
1: A BR-040, entre Belo Horizonte e Juiz de Fora, registrou quase 450 mil casos de excesso de velocidade nos primeiros 8 meses deste ano.
2: Segundo o levantamento da EPR Via Mineira, que administra o trecho, foram 449.874 registros identificados pelos 68 pontos de monitoramento da rodovia entre janeiro e agosto. A maior velocidade foi registrada em Nova Lima, 192 km por hora em um trecho onde o limite é de 100. Já na Zona da Mata, o maior registro ocorreu em Juiz de Fora, com 146 km por hora em um trecho de velocidade com trecho de velocidade máxima de 40. Isso representa um excesso de 265% acima do limite permitido. Em Cristiano Otoni, na região central do estado, um veículo foi flagrado a 123 km por hora, onde o máximo permitido é de 60. Em Carandaí, no Campo das Vertentes, a velocidade chegou a 95 km por hora em um trecho de 40. Os dados foram divulgados durante a Semana Nacional do Trânsito, que tem como tema Desacelere, o seu bem maior é a vida. A EPR Via Mineira reforça que o excesso de velocidade reduz o tempo de reação do motorista e pode aumentar a gravidade das consequências em caso de acidente. O gerente de operações da EPR Via Mineira, Herman Neto, destaca que a concessionária mantém monitoramento constante da rodovia com o objetivo de garantir a segurança de quem trafega pela BR-040.
5: A concessionária EPR Via Mineira, ela dispõe de vários pontos de monitoramento na rodovia. E dessa forma, conseguimos abranger vários registros de excesso de velocidade. Na Zona da Mata, tivemos uma velocidade alta para uma velocidade regulamentada na via de 40 km por hora. Por isso, nós sempre relembramos aos nossos usuários a necessidade de respeitarem a velocidade regulamentada, tanto para eles como para o próximo que trafega ao seu lado. Então, vale sempre lembrar, eu cuido de mim e cuido dos outros. Esse é um ponto crucial para a gente evitar riscos de outros sinistros que aconteçam.
2: Até o dia 25 de setembro, a concessionária realizará ações educativas na BR-040, com orientações para motoristas, caminhoneiros, pedestres, trabalhadores e comunidades do entorno. Entre os temas estão respeito à sinalização, o uso do cinto de segurança, prevenção de acidentes com pedestres, combate ao cansaço e à sonolência ao volante, manutenção dos veículos e utilização segura das passarelas. Nesta quarta-feira, será celebrado o Dia da Convivência no Trânsito, iniciativa da EPR que também marca os 29 anos do Código de Trânsito Brasileiro. A proposta é reforçar que os motoristas, pedestres e trabalhadores que circulam ou atuam próximos à rodovia compartilham a responsabilidade pela segurança no trânsito. Herman Neto ressalta que as regras ajudam a proteger o próprio motorista e quem trafega ao lado dele.
5: Temos que sempre obedecer a sinalização viária da rodovia, regulamentação de velocidade, utilização constante do cinto de segurança, crianças no banco traseiro e precisamos também fazer as manutenções periódicas de nossos veículos. Essas são chaves que podem nos preservar a vida, não ocorrendo sinistros, e dessa forma teremos uma viagem segura.
1: O Serviço de Atenção à Saúde da Pessoa Ostomizada da Secretaria de Saúde de Juiz de Fora promove hoje um encontro do grupo de ostomizados em referência ao Setembro Amarelo.
2: A atividade começa às 9h30 da manhã na sede do serviço no sexto andar do Pan Marechal, na rua Marechal Deodoro, número 496, no centro. Com o tema Sinais que a gente não vê, o encontro vai abordar a importância dos cuidados com a saúde mental das pessoas que vivem com uma estomia, com atenção especial à prevenção do suicídio e ao enfrentamento do isolamento social. A conversa será conduzida pela psicóloga Andréa Stenner e pretende oferecer um espaço de escuta e acolhimento para que os participantes possam reconhecer e compartilhar sentimentos, dificuldades e desafios que podem surgir durante o processo de adaptação à vida com uma estomia. A condição pode provocar impactos que vão além dos cuidados com o estômago e os equipamentos coletores. Entre as dificuldades estão sentimentos de medo e tristeza, além de questões relacionadas à imagem corporal, à vida sexual, à reinserção social e ao retorno às atividades profissionais. O Ministério da Saúde destaca a importância do acompanhamento psicológico durante o processo de reabilitação. A Organização Mundial da Saúde também alerta que o isolamento social e a solidão podem afetar a saúde física e mental e reforça a importância das conexões sociais e das redes de apoio.
0: Esporte.
1: Ascom se realiza no dia 18 de outubro a 13ª Corrida Solidária Outubro Rosa em Juiz de Fora. O evento será realizado na Praça Cívica da UFJF e terá corrida de 5 km.

0: metros, caminhada de 2 quilômetros e também corrida infantil.
1: As inscrições estão abertas até o dia 11 de outubro ou enquanto houver vagas. A taxa de participação é de R$ 62. Pessoas com 60 anos ou mais têm direito a 50% de descontos e atletas com deficiência cadastrados na Secretaria Especial de Direitos Humanos da Prefeitura de Juiz de Fora têm inscrição gratuita conforme a legislação. Já os participantes da corrida infantil têm 50% de desconto. E quem quiser o kit atleta com camisa, meia e brindes paga mais R$ 32. A inscrição dá direito a número de peito, chip para quem participar dos 5 km, seguro, hidratação, medalha e kit lanche ao final da prova. A programação começa cedo no dia 18 de outubro. A retirada dos chips será das 6h30 às 7h45 da manhã. A largada para pessoas com deficiência nos 2 km será às 8 horas. 2 minutos depois, será a vez dos participantes PCD dos 5 km. A largada dos demais setores acontece às 8h05. A premiação está prevista para as 10 da manhã, com troféus para os 5 primeiros colocados gerais, masculino e feminino, além de categorias PCD, equipes e faixas etárias. Todos os participantes devidamente inscritos que concluírem o percurso recebem medalha de participação. As inscrições e todas as informações sobre a 13ª Corrida Solidária, Outubro Rosa, podem ser consultadas nos perfis @vidativajf e Asconcer no Instagram e no Facebook do Hospital Asconcer.
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1: 7h40. No próximo bloco, a previsão do tempo.
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1: 7h40.
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0: A primavera começou oficialmente ontem. Em Juiz de Fora e região, a nova estação deve ser marcada pela grande variação nas condições do tempo, com períodos de calor intenso, possibilidade de ondas de calor e aumento gradual das chuvas.
1: O meteorologista do 5º Distrito Nacional de Meteorologia, Lisandro Gemiak, explica o que esperar da primavera de 2026, principalmente sob a influência do fenômeno El Niño.
4: Olá, ouvintes da Rádio Catedral. A primavera começa nesse dia 22 de setembro de 2026, às 21h05, né? É uma variável astronômica, então é possível calcular a hora exata em que o Sol ele vai passar para o hemisfério sul. Então ele começa a iluminar mais o hemisfério sul e com isso traz uma série de implicações, né? Com mudanças na circulação geral da atmosfera. Para a nossa região aqui do sudeste do Brasil, região da zona da Mata Mineira, a primavera é caracterizada por muita variação. Então a gente tem alguns períodos de calor mais intenso, inclusive os recordes de temperatura máxima do ano geralmente ocorrem nessa estação. Então geralmente meados de outubro, início de novembro, a gente tem temperaturas muito elevadas, com ocorrência de algumas ondas de calor, que é uma característica típica da primavera aqui. Então, há muita variação. Com a atuação do El Niño, a gente teve ao longo desse ano um deslocamento dessas chuvas mais frequentes, digamos assim, principalmente já ao longo do mês de setembro, mais para norte, que pegou algumas áreas do estado de Minas Gerais, que estão enfrentando chuvas mais frequentes já em setembro e tende a ter o mesmo comportamento ao longo da primavera. Então a gente tem a expectativa, a probabilidade é maior de que a gente tenha chuvas mais frequentes ao longo dessa primavera, mas também com temperaturas mais elevadas. Então aumenta essa chance de ter essas pancadas de fim de tarde e noite mais intensas ao longo de toda a primavera.
1: Lisandro Gemiak destaca também que a principal característica da primavera é a alternância no tempo e nas temperaturas.
4: Então a primavera tem essa característica típica de ter muita variação.

0: frequentes, né? Então, a gente vai tendo um aumento gradual ao longo da primavera das chuvas. Tá, basicamente, seria esse o comportamento e o que a gente espera para a primavera de 2026 aqui na região sudeste e na zona da mata. Para a Rádio Catedral, Lisandro Gemiak, meteorologista do Instituto Nacional de Meteorologia. Mais informações sobre tempo e clima em portal.imet.gov.br.
1: O subsecretário de Proteção e Defesa Civil de Juiz de Fora, Luiz Fernando Martins, confirma a antecipação do período chuvoso na cidade, que já registrou 3 vezes mais chuvas neste mês que a média prevista para setembro.
2: Devido ao El Niño, vamos ter esses cenários de algumas antecipações de chuva, sendo muito imprevisível o que pode ocorrer durante o dia e durante a noite. O El Niño é justamente isso. Normalmente começa o período chuvoso em outubro, a gente tem antecipação desse período chuvoso. Esse ano fica muito claro. A gente vê que o mês de setembro já choveu 3 vezes do volume esperado para todo mês, e o mês ainda nem terminou. Então, o El Niño traz esse cenário para a gente. Um cenário de chuvas fortes no mês de setembro e uma alta imprevisibilidade. Lembramos que a Defesa Civil faz o monitoramento de toda a cidade de Juiz de Fora durante 24 horas através aqui da sala de situação, e para receber esses alertas, cadastre através do número 40199.
3: Cidade.
4: O Denlurb recolheu 16 mil quilos de resíduos acumulados na Avenida Maria de Almeida Silva e na Avenida Sérgio Vieira Mendes, no bairro Teixeiras.
1: A ação ocorreu após a equipe identificar inadequações no descarte do lixo na área. A intervenção foi realizada com atenção especial à situação encontrada nas ruas, na Avenida Maria de Almeida Silva, onde resíduos acumulados chegaram a ser incendiados. Em julho, o Denlurb já havia retirado 4 caminhões de resíduos descartados de forma irregular no bairro. Na ocasião, além da limpeza dos pontos críticos, as equipes realizaram panfletagens e ações de conscientização com os moradores. Segundo a Prefeitura de Juiz de Fora, os 2 pontos atendidos ficam a cerca de 10 minutos do ecoponto do aeroporto, localizado na rua José Apolônio dos Reis, número 78, no bairro Aeroporto, onde os resíduos devem ser destinados adequadamente. A população ainda pode realizar uma denúncia anônima, acompanhada do envio de fotos ou vídeos que comprovem a ocorrência pelo telefone 3690-7984. 3690-7984.
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4: Estudantes do ensino médio que ainda têm dúvidas sobre qual profissão seguir vão ter a oportunidade de conhecer na prática diferentes carreiras em Juiz de Fora.
1: A Feira de Profissões Viva Estácio será realizada nesta quinta-feira, dia 25, das 8 da manhã ao meio-dia, no campus da Estácio, na Avenida Presidente João Goulart 600, no bairro Cruzeiro do Sul. O evento é gratuito e aberto a estudantes do ensino médio, familiares e outras pessoas interessadas em conhecer diferentes áreas profissionais. Durante a feira, os participantes poderão visitar laboratórios, conhecer equipamentos e participar de atividades que simulam situações do dia a dia de diferentes profissões. Também estão previstos testes vocacionais e momento de orientação com professores, coordenadores e especialistas. Entre as áreas apresentadas estão saúde, engenharias, tecnologia de informação, negócios, ciências jurídicas, economia criativa e licenciaturas. Segundo a organização, a proposta é ajudar os jovens a tomar uma decisão mais consciente sobre o futuro profissional a partir do contato direto com a rotina e as atividades de cada área. Na edição anterior, cerca de 1.000 estudantes participaram da feira em Juiz de Fora. As inscrições são gratuitas e podem ser feitas pela internet na plataforma Simpla. E escolas também podem cadastrar grupos de estudantes para participar do evento. E a Feira de Profissões Viva Estácio, reforçando que vai acontecer no dia 25, na sexta-feira, faz parte de uma programação nacional que, em 2026, reúne 77 campi da instituição e mais de 300 atividades em diferentes regiões do país. O link para inscrição você confere em nosso site radiocatedraljf.com.br.
3: Cultura.
4: As artistas

0: Lucas Mabaio e Letícia Guiar apresentam a exposição fotográfica Retomada, que propõe novos olhares sobre a identidade indígena, com destaque para o povo Puri.
1: A mostra utiliza a fotografia e a imagem de moda para abordar temas como memória, território, corpo, vestuário e ancestralidade, além de questionar representações coloniais sobre os povos originários. Mabaio, artista e profissional da moda, desenvolve trabalhos relacionados à ancestralidade, aos fazeres manuais e às memórias familiares. Já Letícia Guiar é ilustradora e fotógrafa e produz registros a partir dos encontros com pessoas, territórios e culturas. A exposição também marca o lançamento da edição do segundo semestre de 2026 da revista Menga, dedicada ao protagonismo dos povos originários do Sudeste brasileiro. A amostra cultural continua aberta ao público no Mercado Cultural ICE, no segundo andar do Mercado Municipal. A entrada é gratuita.
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1: 7:49. Termina aqui o Catedral Notícia, primeira edição. 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Você confere as informações da igreja às 11 da manhã no Jornal Boa Nova. Um bom dia para você. 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
1: Maria, minha, bom dia, queridos filhos e filhas.
2: Queria te falar.
1: Dia em que nós continuamos em oração pela libertação do alcoolismo. Ah, meus irmãos, eu creio. Eu creio que Nossa Senhora há de levar diante de Jesus nosso pedido. Pedido de libertação. E Ele, que veio trazer vida em plenitude, nos concederá a graça. Em nome do Pai, do Filho e do Espírito Santo. Amém. Misericordioso Jesus, que tiveste compaixão de todos aqueles que eram apresentados e colocados para serem curados e libertados de espíritos impuros. Nesta manhã, eu me coloco em oração e clamo a vossa misericórdia. Restaurai a vida daqueles que estão aprisionados pelo vício do alcoolismo. Diga o nome. Nosso Senhor Jesus Cristo, que vieste para libertar os cativos, libertai estas pessoas, cujos nomes lembramos, que se encontram no vício, sejam eles quais forem, mas de modo especial, o do alcoolismo. Senhor, Deus de misericórdia, tire os traumas, os registros negativos. Onde essa doença entrou na vida da pessoa, quer seja por herança genética, quer tenha sido por má formação, ó Jesus, amado Jesus, pedimos para que entre na história destas pessoas, desde o momento da concepção até hoje. O teu poder é imenso. Regenere, liberte, santifica-os no teu amor. Senhor, rezamos também pelos familiares que tanto padecem, que tenham discernimento, que tenham paciência e que saibam lidar com este problema. Senhor, dá-lhes o Espírito Santo de tal forma que tais pessoas e familiares se sintam motivados e fortalecidos, sempre com a certeza de que são capazes de vencer

0: vício do álcool. Senhor, que sejam regenerados dos seus fracassos e que a vossa graça os fortaleça na vontade. Não permita, Senhor, que estes teus filhos e filhas sejam derrotados e humilhados pelo vício do álcool, mas que sejam recolocados na vida. Pedimos, Senhor, a libertação dos traumas dos familiares por uma história marcada de profunda dor. Pai nosso, que estais no céu, santificado seja o vosso nome. Venha a nós o vosso reino, seja feita a vossa vontade, assim na terra como no céu. O pão nosso de cada dia nos dai hoje. Perdoai-nos as nossas ofensas, assim como nós perdoamos a quem nos tem ofendido. E não nos deixeis cair em tentação, mas livrai-nos do mal. Amém. O Senhor esteja convosco. Ele está no meio de nós. Que a bênção de Deus fortaleça as famílias e as pessoas na libertação dos vícios. Abençoai a água que será tomada e as fotos de família. Em nome do Pai, do Filho e do Espírito Santo. Amém. Jesus, libertai do alcoolismo. Um bom dia a todos.
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0: com muito carinho, em oração por ele e homenagem a ele. Rick, vamos escutar.
1: Vamos,
0: e olha a música que nós gravamos, hein?
1: Bem forte! Vamos cantar pra Jesus!
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0: nós, Jesus. Obrigado, Pai.
1: E agora, na glória de Deus, e que Deus te abençoe, te proteja. E nós, bom, vocês acompanharam a importância até agora de fazer a quarentena. Hoje, 40º dia para o trabalho. Mário, você é feliz no seu trabalho?
2: Graças a Deus, padre. Graças a Deus. Isso eu agradeço muito, viu, padre? Porque eu conheço muitas pessoas que acordam todo dia com aquele sentimento: puxa, que ruim, lá vou eu de novo para aquele lugar que me faz tão mal. E eu mesmo já tive uma fase da vida onde eu já trabalhei em um local que estava me fazendo muito mal. E nossa, como eu agradeço a Deus por isso, padre.
1: E no horário maravilhoso, lembra? Nossa Senhora.
2: Nossa Senhora.
1: Bom, agora eu vou perguntar ao Evandro Doug.
3: Eu trabalho há 33 anos na mesma área. Se eu não estivesse feliz, eu estaria louco, porque assim, uma pessoa fica tanto tempo fazendo a mesma coisa, né? Só por causa do dinheiro, todo mundo precisa de dinheiro, que não somos hipócritas, né? Mas assim, se fosse só o dinheiro, eu não estaria mais na área, não. Porque foi o que você falou hoje na Coroa de São Miguel, às 7h no YouTube. Você que não acompanha ainda, acompanhe. Está lá no YouTube, PE Marcelo Rossi Oficial. Tem lá o certificado azulzinho. Quando você ama o que faz, Mário?
2: Você está sempre fazendo o que ama.
3: É assim que funciona. Então, assim, se você está infeliz, que o padre fala que o verbo estar é mutável. Se no momento você está infeliz fazendo algo porque você, por causa do dinheiro, repense a tua vida, porque a tua saúde vai pro espaço e você vai estar cada vez mais infeliz, viu, padre?
1: E a saúde mental que vai mexer com a saúde física e a saúde espiritual, impressionante, é o equilíbrio. E, Pandinha, mano, não sei se vocês chegaram a perceber, acompanhar desde o início?
2: Acompanhamos, padre.
3: Desde o início, padre.
1: Tá, então vocês viram, é até uma hora que eu não conseguia nem ler, tá?
2: Sim.
1: Quando eu toquei na questão do trabalho, eu tava lendo, tá? Mas na hora que eu falei do filho da filha que tá indeciso, não sei se você disparou aquela hora.
2: Sim,
1: hora
2: sim, padre. Sim.
1: Tá, então.
3: E aí, o Mário tem um monte de testemunha aqui, padre, de pais falando dos filhos, né?
2: Isso. Comentei hoje, engraçado o senhor tocar nisso agora com a gente, padre, porque eu comentei hoje com o Pandinha.
3: Faltando. Na hora que tava tocando
2: agora,
3: a música,
2: agora, mano, agora, né? Na luz divina, que eu comentei com o Pandinha que eu tenho recebido muitas mensagens de pais muito preocupados e muito tristes, né, por conta disso. Porque pais que falam: puxa, a gente aqui não falta nada pra gente, nós temos tudo em casa. Meu filho teve uma infância tranquila, mas ele tem uma revolta inexplicável. O filho não gosta, sempre nervoso, arruma briga. Isso, e tem alguns filhos que ainda se metem em problemas, tipo, se metem com pessoas que praticam crimes e pessoas que não precisam, pessoas que têm uma vida estável. E os pais, sem entender o que está acontecendo, tem chegado muito pedido nesse sentido, viu, padre?
1: Ah, então, que foi impressionante hoje quando eu falei: quem conhece os seus filhos estão indecisos, tá? Não sabe o que fazer, que a pior coisa é estar no trabalho, não estar, quantas pessoas estão, infelizmente, numa situação dessa, que estão trabalhando num lugar que não é a área que ela queria, por causa, não consegue, tá? Então ela vai, quando eu falei do Uber, tá? Eu tô dizendo isso, que tem gente que trabalha no Uber para completar a renda.
2: Sim.
1: Tá? Então são pessoas, tá? Mas se você for ver, né, não era a área que a pessoa queria trabalhar. Ela tava trabalhando no Uber para não ficar desempregado, então ela vai trabalhar com Uber, né? Eu conheço várias pessoas que têm essa situação. Então, colocando em oração e mais do que
3: e
1: falar
3: tem uma
1: em
3: resposta,
1: oração.
3: Viu, padre? O senhor tem uma resposta para isso, viu, Mário? Na Coroa de São Miguel mesmo. Quando o senhor falou do fato do Rick, né? O senhor fez uma pergunta e me tocou muito essa pergunta, né? Nós estamos preparados? Se acontecesse um desastre, Deus me livre, que não aconteça isso com ninguém, não é o que nós desejamos. Mas nós não sabemos de nada, porque o controle da vida e do mundo e de tudo não está em nossas mãos.
1: Pensa, vamos aprovar o que você falou. Ele sai de helicóptero. Ninguém imagina. A gente fala dos três, desde o piloto, como também do que estava do lado, acho que era o empresário. Você imagina a família. De repente vem a notícia, ó, morreu. Nós somos tão frágeis. Vai, continua, Pandinha, por favor.
3: Não, então, é isso mesmo. Nós não sabemos a hora que nós morreremos, o que vai acontecer daqui um minuto, dois, três, uma hora, meia hora. e nós estamos preparados para morrer? E aí eu fiquei pensando aqui, né? Tava sozinho, o Mário tava chegando.
1: Mas você chegou a ver as respostas? Como as pessoas
3: Eu cheguei a ver as respostas, padre. E eu penso da seguinte forma, né? Todos os dias nós estamos nos preparando para chegar ao fim. É meio tétrico, né? Se formos pensar, né, Mário? Ah, eu vou viver só para pensar na morte?
1: Pois é, vou fazer uma coisa. Não vou. Né? Você foi pro parte meio tétrico. Eu vou para a parte espiritual e profunda e para cima. Mateus 6:34. Sabe o que é isso?
2: Mas cada dia viva passa o seu dia. Cuidado.
3: Cada dia passa o seu cuidado.
1: Não, e não só viva. Eu tenho até uma. Comigo eu amo essa tradução, que eu até vou pegar aqui para vocês. Eu leio todos os dias. É pela Bíblia, aquela que você me ensinou, essa foi o Mário. Mensagem. Mas começa a ler essa Bíblia também. Preste atenção apenas no que Deus está fazendo agora. E não se preocupe quanto ao que pode ou não acontecer amanhã. Quando depararem com uma situação difícil, Deus estará lá para ajudá-los. Se nós vivemos o dia de hoje com todo amor, com entrega a Deus, realmente vivendo nessa intimidade com Ele, não tememos a morte. Entendeu? Se eu estou numa intimidade com o Senhor, quero viver o perdão. Quero dar o perdão. Eu vou postar uma. Já estou me adiantando aqui, tá? Depois está aqui. Eu vou postar depois, tá? Então ainda não tá, é bem reflexivo, achei fantástico. Então, ir à igreja olha só, é forte, tô avisando. Vou mandar arrastar ao lado, tá? Aí tem uma igreja belíssima, eu acho, e tá uma pessoa sozinha, tá? Ir à igreja não me faz melhor que ninguém. Aí vem o segundo post. Eu vou à missa, mas ainda luto contra os meus pecados. Aí vem embaixo. Eu não vou porque sou santo. Eu vou porque sou pecador e preciso de cura todos os dias. Eu rezo o terço, mas ainda tenho pensamentos ruins. Aí vem embaixo. A igreja não é lugar de perfeitos. É um lugar de pecadores que não desistem de lutar. Eu conheço a palavra, mas às vezes não vivo a palavra. Ir à igreja não me torna perfeito, só me mostra o quanto eu preciso de Deus. Aí são imagens que vocês vão ver de uma pessoa, nossa, é lindo. Eu falo de perdão, mas ainda tenho dificuldade de perdoar. Ir à igreja não me faz perfeito, só me mostra o quanto meu coração ainda precisa ser curado. Vocês vão ver que tem duas cores diferentes, foi fantástico, não foi minha irmã que fez, tá? Aí depois, eu falo de amor, mas às vezes ainda sinto raiva. A santidade não é ter defeitos, é lutar todos os dias para ser melhor. Achei tão linda essa frase. A santidade não é ter defeitos, é lutar todos os dias para ser melhor. E por fim, a igreja não é um museu de santos, é hospital de pecadores. Eu não vou à igreja para mostrar que sou bom. Eu vou porque sem Jesus eu não sou nada. Santo é o pecador que não desiste de lutar. Olha a frase. Santo é o pecador que não desiste
4: de lutar. Deixa Deus sonhar em ti. 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
1: Por sinal, sexta da madrugada, sexta, juntos.
4: Não tenhas medo.
1: Meu querido Frei, estaremos rezando o Rosário juntos.

0: ao mesmo tempo pílulas de fé e sabedoria. Aí nós vamos entregar. Fala conosco, Senhor. Eu poste, vocês viram que poste, né? Tá? E vai com dourado, depois vem em branco. Dourado e branco, igrejas, imagens belíssimas de quem que tirou. Né? Nossa, é fantástico. É, bom, vamos lá. É, Pandinha. Fala conosco, Senhor.
1: Sinto que meu chefe não simpatiza comigo. O que a palavra de Deus tem a me dizer? Leia Tobias 1:13. E porque ele conservava com todo o seu coração a lembrança de Deus, Deus tornou-o simpático ao rei Salmanazar. Coloque Deus em primeiro lugar na sua vida. E se for vontade dele, ele tocará no coração desta pessoa. E ele verá você com um novo olhar. Deus muda tudo.
0: Olha só, qual foi o tema de hoje, Maria Pandinha?
1: Trabalho, padre.
0: Olha o que sai. E você vai falar pra mim que... Bom, hoje temos o Guilherme com testemunho, hoje também não tá o Guilherme?
1: Não, Guilherme não. Hoje não, hoje ainda não chegou, padre.
0: Tá, então, hoje eu tenho o Mário com o Pandinha. Não foi combinado, nós sabemos. Pandinha, agora, Mário. Segundo pelos dois, inteligência emocional. E tem alguém que precisa, é a resposta que você pediu para Deus hoje. Pode ler.
2: Nossa, vai. Padre, agora Pandinho, olha isso. 77, pílula 77. Para você que pensa que o seu trabalho é em vão e está desanimado, leia 1 Coríntios 15:58. Por consequência, meus amados irmãos, sede firmes e inabaláveis, aplicando-vos cada vez mais à obra do Senhor. Sabeis que vosso trabalho no Senhor não é em vão. Persevere, Deus está vendo o seu esforço. Ele vai te recompensar.
0: Perceberam como é lindo o costurar? E a importância do Senhor fazer a fusão agora, tanto da oração no YouTube com o momento de fé. Olha como Deus age. Gente, nós estamos rezando sobre trabalho e o Pílulas, os dois, sai sobre
2: os
0: o quê?
2: Os dois, padre. Os
1: sobre
2: dois,
1: trabalho,
2: os
1: padre.
2: Os dois, impressionante.
0: Isso, padre, é coincidência. Eu até te aceitaria a coincidência com Pandinha. Mas os dois.
2: Os dois, impressionante.
1: Os dois são providência. Dois impressionante. Como,
0: é providência, querido.
2: E o senhor falou de desânimo, né, no trabalho. Olha aqui, para você que pensa que seu trabalho é em vão e está desanimado. Para você, Deus está vendo o seu esforço.
1: Nada é por acaso, né? Tudo é providência.
0: Não trabalha para homens, queridos. Eu trabalho por amor e santifico-me no meu trabalho.
2: Amém.
1: Pense. Amém, padre.
0: Já voltamos.

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0: Ô padre,
1: mas eu já nem falar, já li aqui, já vi. Vou começar com o testemunho. Vários, já, a primeira coisa que eu tô olhando. Bom dia, boa tarde, boa noite, padre. Fica atento aí com o teu de prima. Tá rindo que a gente pensou igual. Venho dar, impressionante, é um sangue. Venho dar meu testemunho hoje, dia 23/9. Por sinal, 23/9 é hoje.
0: Hoje?
1: É, hoje. E hoje, testemunho. Eu tô vendo, o dia de hoje, viu? Dando testemunho. Ah, é verdade, meu testemunho de hoje, pai. Tô de prima, Mário, desculpa. Bom dia, boa tarde, boa noite. Deixa eu até entender aqui, eu tô lendo. Venho dar meu testemunho hoje, dia 23/9, é hoje mesmo. Dia que completo 38 anos. Se o senhor ler, será meu presente de aniversário.
0: Olha, parabéns.
1: Poxa, parabéns, Deus abençoe. Até. Já vou chegar no teu nome, tá? Vamos lá. Fui evangelizado, é homem pelo jeito, fui evangelizado pela minha mãe Esmeralda e meu pai Nelson. Ouço o programa todos os dias e estou acompanhando a quarentena da coroa angélica. Todos os dias, eu tô lendo de prima, tá, gente? Que é ler de prima, Mário, professor?
0: É quando a gente pega um texto sem ler previamente e já começa a ler de primeira, padre.
1: Vai com fé e coragem. Todos, entendeu o texto, né? Todos os dias peço a Deus para ser tocado e direcionado espiritualmente. Já tive um princípio de depressão, onde cheguei a cogitar o pior, mas fui abençoado por um texto que veio de Aparecida e eu carregava no carro, presente de um amigo. Tenho certeza que esse texto foi minha salvação. Às vezes sou atormentado por maus pensamentos, mas graças à frase "eu sou vitorioso pelo sangue de Jesus", estou cada vez melhor, graças a Deus. Ontem, durante a oração, exatamente às 8:56, Deus realizou em mim a vontade dele. Ainda não sei bem o que ele quer, mas como disse o senhor padre, o Espírito Santo é quem nos guia. Várias vezes fui tocado durante a Santa Missa para servir ao Senhor e hoje ele me mostra claramente que eu devo ser um servo dele. Minha paróquia é a de Nossa Senhora dos Migrantes em Cambé, Paraná, e é lá que espero que Deus me coloque para servir. Creio que esse será o primeiro de muitos testemunhos. Peço que o Senhor abençoe minha família, minha esposa Edilaine, meus filhos Luiz Otávio e Maria Luísa, para que sejamos uma família de Cristo. Deus abençoe sempre o senhor, padre Marcelo, também o Mário Bandinha. Aqui é o filho amado chamado Renan, aniversariante do dia, né? Renan Machado Baldin. Sou de Londrina, Paraná, e eu sou vitorioso pelo sangue.

0: história de minha mão. Vamos lá, primeiro testemunho é o senhor falando. Vamos.
1: Bom dia, boa tarde, boa noite, Padre Marcelo, Mário Pandinha, estagiário. Aqui quem fala é uma amada de Deus e estive nesse Halel, pude participar da missa que o Padre Marcelo participou também, presidiu, e venho testemunhar um pequeno milagre. Fazia muitos anos que eu tentava convencer o meu marido a participar desses momentos mais especiais, né, desses eventos maiores, mas eu por mim mesmo não conseguia, né? E de uns tempos pra cá, nas férias, o meu filho de 5 anos, ele ouve o Padre Marcelo, e de uns dias ele, acostumado a beber água benta e tudo, ele pede pra ouvir também no Spotify à noite, depois que ele chega da escola. E um desses dias eu comentei que o padre estaria na cidade para participar do Halel. E ele, com o Espírito Santo, né, a pureza, a simplicidade, chamou o pai dele para ir e a gente conseguiu estar presente nessa missa. E o pequeno milagre que eu venho relatar, que a gente, depois que finalizou a missa, tava ouvindo o anjo de resgate, ele me contou, meu marido me contou, que ele estava pensando em argumentos para me convencer de não ir comungar, porque a logística com uma criança numa multidão muito complicada. E foi quando eu falei para ele assim: olha ali, olha quem tá atrás de nós. Era um ministro da Eucaristia, que Jesus ele se aproximou de nós, ele não esperou que a gente fosse até ele, né? A gente foi uma das primeiras das pessoas a comungar por causa dessa proximidade do ministro. E eu falei pra ele daquela música: não comungo porque mereço, comungo porque eu preciso.

0: Então, quanto mais a gente abre o coração para Deus, se faz servo de Deus, se faz formiguinha de Deus, Deus ele se aproxima de nós. Então, ele invade realmente o nosso coração. Foram mais de 2 horas de missa que a gente não viu passar, que a gente ficou louvando a Deus realmente, e foi maravilhoso. Então, que no próximo ano a gente consiga também estar juntos nesse 40º Hallel. Um beijo, fica com Deus.
1: Olha que coincidência, Mário, porque justamente eu estava para entrar aqui agora no meu testemunho, o Chicão e Rui testemunhas do que eu estou falando. Eu peguei o texto de São José, tá? Então era do lugar que eu estava, né? É para o Hallel, não deu para rezar o texto de São José, que é rápido, né, Mário? Então faltou ainda uma dezena que depois eu rezei com as pessoas. Mário, era chuva, Mário. Mário estava tomado, então falei, meu Deus, celebrar a missa com chuva, apesar que foi assim na quinta-feira, foi assim na sexta no Hallel, foi assim no sábado, então eles já estavam até preparados para isso, mas aí eu lembrei de 2008, você esteve lá, não esteve?
2: Estive, estava lá, padre, estava
1: você
2: lá.
1: Você é testemunha, sim. Quando eu impus a mão e falei, Senhor, toma conta do tempo, não caiu uma gota, Mário,
2: né? Sim,
1: e a mesma coisa aconteceu lá. Gente que estava no Hallel, eu tenho quase 100 mil pessoas estavam lá, então no Hallel, e são testemunhas do que eu estou falando. Mário, não caiu uma gota.
2: Uma gota.
1: Teve uma hora do ato penitencial, já comentei com vocês. Você sente o cheiro da chuva, tá?
2: Sim.
1: Ela tá vindo, tá? O cheiro e tudo, ela tava vindo. E foi na hora que eu convoquei mesmo os coros angelicais. Naquela hora, eu senti uma visualização, né? Blindagem. Então, a missa toda, você viu? Foi mais de 2 horas e não caiu uma gota. Ainda fui cumprimentar o povo, né? O anjo de graça estava cantando. Aí eu vou dizer para você que só caiu numa hora que eu tinha quis cair um pouquinho, umas gotinhas, quando eu cantei chuva de graça.
2: Chuva de graça.
1: Essa música eu não posso cantar, não. Aconteceu a mesma coisa no. Parou também na hora de andar. Essa música, gente, eu não posso cantar. Já no evento já aprendi que essa música eu tenho. Tem que estar um tempo lindo demais. Se está um tempo chuvoso, não canto, não. Essa música eu já aprendi, Senhor.
2: E padre, o nome dela, vamos lá, é Amanda. Cadê aqui? Amanda Sintra de Lacerda. O esposo é o Raoni Sérgio Costa. E o filhinho deles, que convenceu o esposo aí no Hallel, é o Joaquim de Lacerda Costa. 5 anos. E por causa do que o senhor falou, padre, vamos colocar o último. Vamos colocar o último testemunho?
1: Bora, eu ia colocar o 2 também. Vamos pôr o 2 também, que no, o 2 é
2: complicado. Mas aí vai estourar muito, padre. Vamos colocar o último.
1: Bora, o 2. Vai lá.
3: Padre Marcelo, aqui é a Maria Eva. Ouvindo agora você falar sobre a chuva que não caiu na missa, eu já fui prova dessa bênção que todos receberam numa missa que teve no Jardim Mirna, próximo ao Grajaú. Eu estava na missa e o tempo fechou para cair uma tempestade. Você falou, essa chuva não vai cair agora, eu creio. E o tempo fechado, mas só que em torno da onde estava sendo a missa, o tempo ficou claro e foi igualzinho você falou mesmo, a chuva não caiu durante a missa. Assim que você deu a benção final, que eu tava indo até o carro para poder ir embora, aí a chuva caiu, e era uma chuva muito forte, mas durante a missa não caiu uma gota de água. Por isso que eu falo que Deus é tudo. Obrigada e um abraço. Eu sou vitoriosa pelo sangue de Jesus.
1: Nossa, ela lembrou de. Isso aí não, já passei tantas experiências dessa.
2: Legal, mas, né, padre?
1: É impressionante essa aí. Nome dela, por favor, Mário?
2: Maria Eva dos Reis. Maria Eva dos Reis de São Paulo.
1: Gente, Deus tem poder. Tá? Se você orar e colocar na mão dele, pra glória dele, ele sabe, ele faz coisas que é impressionante. Né? Você crendo. O profeta Elias parou, não choveu, depois é saber orar na glória dele, para a glória dele, tá? Não é manipulação de Deus, é se usar por ele. É impressionante que eu já vi. E vamos ver. Só que aqui, Mário, tem uma notícia para vocês.
2: Opa.
1: Vai chover bênçãos. E literalmente, eu acho que também vai chover aqui também. São Paulo também. Tá? Não sei onde vocês estão agora, mas por incrível que pareça, não tá chovendo ainda. Mas esfriou aí.
2: Esfriou, caiu a temperatura, padre.
1: Nossa, eu falei assim, eu não vim preparado pra capela assim.

0: Eu imaginava que...
1: A hora que eu saí de casa eu tomei um susto, achei que não tava tanto frio não.
0: Não, eu confesso a vocês também, deu uma caída no tempo, mas vai esquentar, já voltamos.
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0: como essa oração. É, o Mário tem duas coisas para colocar, por favor, Mário.
1: Ah, vamos lá, padre. Ontem eu recebi uma mensagem que me marcou realmente muito. Diz assim: Padre Marcelo Rossi, paz e bem. A pessoa que o senhor mencionou que um dia o senhor foi usado para não deixar que a pessoa cometesse o suicídio, fui eu. Eu era uma adolescente, eu não cometi o suicídio porque eu escutei o senhor falando para não fazer. O senhor tocou no meu coração e eu desisti. Hoje eu sou casada, tenho duas filhas. Ela colocou aqui o nome, a idade, colocou aqui as coisas, pediu para eu passar para o senhor. Mas está aqui a mensagem que me tocou muito o coração, viu, padre?
0: E a segunda?
1: E a segunda assim: oi, padre, a sua bênção, padre Pandinha Mário, eu peço orações, eu vou fazer, eu sou psicóloga, sou psicóloga há 23 anos, vou fazer uma palestra no dia 24/9, que é amanhã, que é às 8 da manhã, sobre o setembro amarelo. E eu estou, padre, eu queria pedir oração porque eu estou com muitos clientes em depressão e muitos deles com pensamentos muito ruins. Muito obrigado, agradeço ao senhor, o programa está salvando vidas. É a doutora Juliana Lustosa, viu, padre?
0: E olha só, agora eu preciso dar o testemunho, podia, antes de começar a oração. Vocês acompanharam o programa hoje, não acompanharam?
1: Sim, acompanhamos. Sim,
0: era sobre trabalho, não era sobre trabalho?
1: Sobre trabalho.
0: De repente, agora eu não conseguia controlar. O senhor mostrando curas. Tanto que o próximo tema amanhã é cura e libertação. Era tanta cura, tanta cura, tanta cura. E eu falava assim: eu tenho que obedecer a unção. Tanto que eu tinha ideia de fazer amanhã uma outra coisa. Nós temos tantos, né, temas a ser colocados, mas o senhor mostrava, era muita cura e libertação. Só que eu não tinha me tocado. Hoje, agora, escutando o intervalo, eu me toquei. Porque o Mário, eu vim correndo, fui para cá, eu não olhei na liturgia. Eu não me toquei que hoje é dia de São Padre Pio. Eu não tinha. Todos sabem que eu sou defós de São Padre Pio. Eu tenho a relíquia dele, já fui lá. Hoje é dia de São Padre Pio. Então se preparem. Vocês não têm noção que Deus vai me usar. Derrama, Senhor. Derrama.
2: Derrama, Senhor. Derrama. Derrama, Senhor. Derrama, Senhor.
0: Aquela relíquia que está lá. Toda vez que eu vou no altar, que eu subo, é que tocava no coração do Padre Pio. Interessante que São Padre Pio escolhe pessoas. Então...

horário, mas só para você entender. Se você não consegue dar toda a atenção, deixa para depois. Escuta, mas faça novamente. Você vai entender depois o porquê eu tô falando isso. Obrigado, Senhor, que eu te entrego o seu trabalho. Inclusive você que é aposentado, aposentada, em que você trabalhou? Nossa, eu peguei várias pessoas, aliás, muitas pessoas aposentadas, e aí eu perguntei, em que você trabalhou? Qual foi seu trabalho? Em que se dedicou sua vida? E hoje você é aposentado, aposentado. Inclusive, não podia esquecer daqueles que estão desempregados. Mas, união, você que está no seu trabalho, mas não é o que você quer. Você só está porque não consegue o que você quer, o trabalho que você, do seu sonho. O Senhor tocando profundamente. Repito. Obrigado, Senhor Jesus. Abençoe esse trabalho. Quem ama o que faz estará sempre fazendo o que ama, mas ao mesmo tempo que eles entendam que nós não trabalhamos para pessoas. Quando eu faço do meu trabalho, eu me santifico no trabalho quando eu o faço para Deus, não para pessoas. Ah, padre, você está falando isso, você está aqui como padre. Não. Qualquer trabalho que você faz com amor para o Senhor, você se santifica. Um modo que você atende, exemplo, você é telefonista, call center. O carinho que você atende a pessoa, o respeito. Você é um atendente no hospital, você é um médico. Cada paciente, que você tem paciência. Não é o 4, o paciente do leito 18. Não, é o André, é o Francisco. É uma das coisas que eu mais falo com os médicos de corpos. Empatia, médicos, empatia. Empatia. Enfermeiros, a mesma coisa. Não perca a empatia. No mundo em que as pessoas cada vez mais estão polarizadas, Senhor, o Senhor tocando agora. Mas é impressionante, agora entendi por que estou curando fisicamente. Hoje é dia de São Padre Pio. Obrigado, Senhor, que o Senhor toca em várias pessoas que têm tudo e não tem nada. De novo, ele mostrando isso. Engraçado que ele mostrou isso. É curioso porque ele mostrou isso na hora da oração da coroa de São Miguel, coroa angélica. E o Senhor mostrando novamente pessoas que têm tudo e não têm nada. Padre, por que você tem tudo e não tem nada? Porque falta algo na sua vida. Põe a mão nesse peito. Porque é aquele lugar que você sente um vazio, que não dá para descrever, mas você sabe qual é o lugar. Põe a mão. A pessoa sabe o que eu estou falando e a pessoa sabe o lugar que ela tem esse vazio. Literalmente é um vazio. Pai Celestial, eu te entrego essa pessoa. Que ela, nesse momento, entenda que ela precisa de ti, Jesus, cada vez mais. Sem o Senhor, nós não somos nada. Te entrego essa infelicidade nesse casamento. Senhor, eu te entrego essa infelicidade nesse relacionamento. Senhor, eu te entrego essa infelicidade. A pessoa não é feliz com ela mesma. Mas também eu te entrego as carências que ela tem. Os traumas que ela carrega. E já desde do ventre materno. Hoje Deus toca, Jesus, na sua alma. Tu és. O Senhor toca em lugares em que eu não posso ir, Ele pode. Jesus, tu és. E a partir de hoje, dia de São. Você nunca vai esquecer, dia de São Padre Pio, 23 de setembro. Sua vida vai ser outra. Jesus, Deus. E obrigado pela intercessão do São Padre Pio, dando sentido de vida. Falando em sentido de vida, Senhor, eu te entrego várias pessoas que têm pensamentos contra a sua própria vida. E o Senhor, nesse momento, tocando, repito, várias pessoas, não é uma. Depois, mais

0: você vai testemunhar. Sou eu. Mário, depois escreve pro Mário, tá? Tem o Mário, sou eu. Porque eu quero colocar teu nome em oração, tá? Eu gostaria de ter. É, o Mário é da minha máxima confiança e não interessa para ninguém. O seu nome eu quero colocar você em oração. E não é uma, não. São muitas pessoas que passam pensamentos. Tem uma que vira e mexe, ela tem o pensamento de bater o carro. Eu vou acabar com a minha vida. E o Senhor, nesse momento, tocando na sua mente, tocando nesses maus pensamentos. Obrigado, Senhor. Estou libertando e protegendo. Obrigado, Senhor, porque tem outras que, infelizmente, buscaram essa via, infelizmente, da morte por dívidas. O Senhor mostra familiares que estão agora me ouvindo, em que seu familiar, você teve familiares por causa de dívidas de jogo e de agiotas, a pessoa acabou fazendo misericórdia. Eu quero rezar por essa pessoa, tá, Senhor? Misericórdia, seu misericórdia. Obrigado, Jesus, porque é o teu poder, é o teu amor. Agora coloque a mão na cabeça, por favor. Mais uma vez, quero lembrá-los que isso aqui é científico, tá? Neurociência foi clara. Isso aqui é dado, foi colocado, é fato. 80%, mais ou menos, por dia de pensamentos são negativos. O que a neurociência não explica, e mais uma vez, nós estamos orando com coros angélicos, que muitos pensamentos são nossos, mas tem pensamentos que os outros colocam na nossa mente, vêm falar conosco, mas tem sugestão do inimigo, que as forças infernais são reais. Então, não descarte essa parte. Como é que é, padre? É um modo que um anjo se comunica, é por sugestão. Muitas vezes você pensa que esse pensamento é seu, e São Paulo fala isso em Efésios capítulo 6, tá? Nós não lutamos contra forças, pessoas humanas, mas contra as forças espirituais do mal, espalhadas nos ares. E justamente ele vai citar os coros celestes em algumas traduções, dominações, foram que se rebelaram. Lembre-se, um terço dos anjos se rebelou. São reais. Nós não as vemos, mas elas são reais. Por isso, Senhor, eu peço essa blindagem. Vem, Senhor Jesus. Nossa, eu estou tocando na mente. É a imagem. Eu não sei se vocês já passaram por um aparelho de ressonância magnética. Quem nunca passou, depois dá uma olhadinha, entra na internet com o que é um aparelho de ressonância magnética. A imagem que o Senhor vê agora é a sua cabeça, minha também, passando por esse aparelho. E Jesus, essa é uma visualização, tá? Em oração. É uma comparação. O Senhor tocando nos anéis da nossa mente. Coloca a mão na cabeça agora. Senhor, eu te entrego todos os anéis da mente enfermos. Vou repetir. Aonde está? Um dia eu vou mostrar para vocês essa postagem. Uma pessoa que é grata foi passada por esse mesmo aparelho. Você vê o cérebro dessa pessoa. E uma pessoa com maus pensamentos, você vê a diferença do cérebro e dos neurônios, como eles ficam. A diferença é brutal, enorme. Senhor, vem curar os anéis da mente enfermos. Vem com a tua luz. Hoje eu abri com a luz divina, Senhor. Vem com a tua luz, Senhor Jesus. Vem iluminar aonde eu não posso.
1: Jesus, tu és.
0: Onde há treva nessa mente. Lembrando que nós não somos das trevas. São Paulo vai falar várias vezes. Nós somos da luz. Nós somos de Jesus.
1: Jesus,
0: que a tua luz, Senhor Jesus. Preciso fazer isso. Sim.

0: cinco vezes. Por que cinco vezes? Pelas cinco santas chagas de nosso Senhor Jesus. Repita comigo: eu sou vitorioso pelo sangue de Jesus.
1: Eu sou vitorioso pelo sangue de Jesus.
0: Eu sou vitorioso pelo sangue de Jesus.
1: Eu sou vitorioso pelo sangue de Jesus.
0: Eu sou vitorioso pelo sangue de Jesus.
1: Eu sou vitorioso pelo sangue de Jesus.
0: Nessa quarta vez que eu vou repetir, você que tem tido maus pensamentos, inclusive contra a sua própria vida, obrigado, Senhor. Não, quando vier esses pensamentos, agora eu estou falando cinco, faça quantas vezes você puder. Quantas? Quanto puder. Você não imagina o poder dessa frase. Vocês não têm noção a força dessa frase, principalmente com as forças infernais, como elas têm que obedecerem. Eu sou vitorioso pelo sangue de Jesus.
1: Eu sou vitorioso pelo sangue de Jesus.
0: E eu termino com
1: o sangue de Jesus.
0: E eu termino com a última frase, blindando a mente de vocês e a minha também, no sangue poderoso de Jesus. Não é do mundo, é a blindagem divina, pelo poder do Senhor Jesus, em nome do Senhor Jesus, pelo poder do Espírito Santo de Deus. Eu sou vitorioso pelo sangue de Jesus.
1: Eu sou vitorioso pelo sangue.

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0: Só lembrando você que não acompanhou o Coroa Angélica, não deixe de acompanhar hoje, tá? Abençoai, santificai, exorcizai, Senhor, essa água, remédios. 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
1: Meu amigo.
0: Pensamentos ruins invadirem sua mente.
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0: Eu terminei, estava sem chuva, agora está caindo uma chuva forte aqui. Não sei aí. Deus abençoe.

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3: Bom dia, 9h05 é manhã de quarta-feira, chegamos ao meio de mais uma semana. Dá pra fazer aquela avaliação, né? Sempre digo isso e é verdade. Gosto da quarta-feira porque ela nos possibilita olhar pra trás, ver como a nossa semana começou e também nos possibilita dar aquela mexida, né? Afinal de contas, se as coisas não estiverem do jeito que você gostaria que estivessem, tá na hora de dar aquela mexida. Afinal de contas, a gente quer chegar ao final dessa semana com aquela sensação gostosa de dever cumprido. Por isso, faça essa avaliação, viu? Que você possa ter uma quarta-feira iluminada, produtiva, alegre, feliz e abençoada. Por aqui, em 102.3, você acompanha o nosso programa Manhã de Bênçãos. E para você que não me conhece, muito prazer, sou Priscila Bahia, sua companhia, mas pode me chamar de Pri Bahia. Nós vamos continuar juntos, claro que muita coisa já aconteceu, mas ainda tem muito por vir, viu? Só lembrando que dentro dessa hora tem tanta coisa para poder acontecer, então fique atento. Tem receita prática e gostosa nesta manhã de quarta-feira, manhã fria, então nublada. Sabe o que eu vou compartilhar com você? Uma receita que super combina, sabe? Aquela receita quentinha, saindo fumacinha. Gente, eu chego a salivar. Que delícia! Já pensando no almoço ou quem sabe no jantar, para esta quarta-feira eu trago aqui uma costela com batata. Esse tipo de receita combina super com o tempo mais nublado, mais friozinho. Então, uma boa para você preparar aí pro almoço ou quem sabe pro jantar desta quarta-feira. Já separa papel, caneta, caderno de anotações, tá bom? Tem aí, portanto, uma ótima pedida para esta quarta. Claro que tem também informações, por aqui você fica bem informado. Direto da redação, João Xavier chega trazendo todos os detalhes. Tem também o nosso Você Pergunta, o Padre Responde. Mais uma oportunidade de esclarecer dúvidas religiosas em instantes. Vai se preparando para você acompanhar esse quadro. A gente explica também como fazer para poder participar. Então fique atento, tá? Claro que tem espaço para você mandar o seu abraço, desejar seu bom dia, parabenizar aquela pessoa que hoje completa mais um ano de vida. Não tem o nosso WhatsApp? Digo para você: DDD 32 988976570. Conseguiu anotar? Não? Falei rápido? Então vamos lá, já salva aí. DDD 32 988976570. Pode ficar à vontade para participar conosco. Não se esqueça, claro, de se identificar. Coloca seu nome, seu bairro ou cidade de onde estiver falando, para que o abraço de urso que eu faço questão de distribuir por aqui chegue até você. 97, vem chegando agora Lulu Santos. Aviso aos navegantes. Boa quarta.

0: Santos, aviso aos navegantes, 9:11, aviso aos navegantes, João vem aí. Oi, João, bom dia.
1: Oi, Pri, bom dia.
0: Tudo certinho?
1: Tudo certinho com você.
0: Graças a Deus, tudo jóia. Ainda bem que ninguém viu, não é? Nós estávamos aqui no ritmo da música, dançando, para poder animar ainda mais essa quarta-feira.
1: Que pena, né, Pri, que ninguém conseguiu ver.
0: Graças a Deus.
1: O Lindong dançando.
0: Não é? Graças a Deus que ninguém conseguiu ver as nossas marmotas. Mas enfim, estamos animados, empolgados, cheios de alegria. Afinal de contas, é mais um dia e a gente deve começar assim os nossos dias, não é, João?
1: Isso mesmo, metade da semana já passou e rapidinho, né?
0: É verdade, como pode, né? O tempo passa depressa demais, por isso que a gente deve aproveitar cada instante,
1: exatamente,
0: cada momento. E aproveitando cada momento, chegou um momento especial.
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0: Oportunidade incrível que você tem de esclarecer suas dúvidas religiosas através desse quadro que acontece toda quarta-feira.
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0: Oportunidade incrível que você tem de esclarecer suas dúvidas religiosas através desse quadro que acontece toda quarta-feira.
1: Na Bíblia, nós vamos falar sobre o livro de Daniel, que foi escolhido pela CNBB para o mês da Bíblia sobre o lema, abre aspas, seu reino jamais será destruído, fecha aspas. E as suas mensagens são guerras, catástrofes e polarizações políticas extremas, transvertidas de poder e manipulações religiosas. Vamos ouvir?
0: Vamos acompanhar.
3: Bom dia, João. Bom dia, Priscila.
1: Bom dia.
3: Bom dia a todos vocês, irmãos e irmãs. Nossa saudação fraterna. Muitas bênçãos para todos. Essa manhã de quarta-feira, diferentemente, optamos por fazer uma pequena reflexão no tempo que nós temos aqui sobre o livro de Daniel. Precisamos cada vez mais nos despertar para a leitura orante da palavra de Deus, para que também nós possamos ver as pessoas, a vida, o mundo, né, sobre o olhar do Espírito segundo o coração de Deus, né? Então, assim nós vamos proceder nesta manhã. Eu vou seguir a edição da Ave Maria, da Bíblia Católica do Jovem, e através dela, então, que eu partilho com vocês essa reflexão da manhã. Então, na apresentação do livro Daniel, este livro traz o nome de seu protagonista, Daniel, que significa Deus julga. Foi escrito na época das revoluções dos Macabeus contra o Império Grego, século II a.C. Seu escopo era confortar os judeus, manter viva sua esperança diante da perseguição de Antíoco IV Epífanes e defender a identidade religiosa, a cultura judaica, as normas e o culto dos crentes. Embora tenha sido escrito no Cris, e defender a identidade religiosa, a cultura judaica, as normas e o culto dos crentes. Embora tenha sido escrito no Cris, usaram-se referências dos impérios babilônico e persa. O livro apresenta Daniel, profeta jovem do Senhor da História, reafirmando as promessas de Deus e sua fidelidade durante o tempo do judaísmo nascente. Seu conteúdo é mais uma reflexão teológica sobre a história que um livro profético, embora contenha os últimos anúncios do Antigo Testamento sobre a proximidade do Messias. É o único livro que chegou a nós nos 3 idiomas bíblicos, hebraico, aramaico e grego, e é o único do Antigo Testamento escrito em gênero apocalíptico. O livro contém histórias de personagens fictícios e visões de tipo apocalíptico, cheias de símbolos que podiam ser compreendidos pelos israelitas, mas não pelos gregos. A primeira parte apresenta 6 histórias de Daniel com 3 amigos que vivem sua fé durante o exílio. A segunda parte narra visões de Daniel sobre os 4 impérios que dominaram Israel depois de Babilônia: os Medos, os persas, os gregos Ptolomeus e os gregos Seleucidas. Suas visões sobre o desenlace da história no final dos tempos falam da fé na ressurreição de forma bastante clara. Então, dos dados que compõem esse livro, o período descrito vai do século

século VI ao século II antes de Cristo. É uma coleção produzida por vários autores. E a data da redação vai do ano 167 a 164 antes de Cristo, portanto, século II antes de Cristo. E o tempo

A ação vai do ano 167 a 164 antes de Cristo, portanto, século segundo antes de Cristo. E o tema geral é dar esperança aos que sofriam opressão e perseguição. E o esquema para nós compreendermos Babilônia, do capítulo 7º ao 12º, visões apocalípticas protestantes. Para uma compreensão essencial do livro, alguns recortes que partilharei com vocês a partir da edição ainda Ave Maria, Bíblica Católica Jovem, né? Então, o primeiro recorte, os impérios humanos e o reino de Deus. Daniel interpreta um sonho do rei Nabucodonosor e proclama que Deus intervém na história para nos dar uma vida melhor. Então, é o texto de Daniel aí, capítulo 2, versículos 26 a 49. O rei deu uma estátua de ouro, prata, bronze e ferro fundido com barro. Os metais simbolizam diferentes impérios, uns com maior esplendor. O rei deu uma estátua de ouro, prata, bronze e ferro fundido com barro. Os metais simbolizam diferentes impérios, uns com maior esplendor. Deus do céu fará surgir um reino que jamais será destruído e cuja soberania não passará a outro povo. E o reino messiânico anunciado pelos profetas, o reino sem fim, que o anjo Gabriel prometeu ao anunciar a Maria o nascimento de Jesus. O contraste entre os impérios humanos e o reino de Deus é grande. Enquanto os impérios têm muitos problemas e terminam desmoronando, o reino de Deus é alegria eterna. Nossa história sucede em um vai-vem entre ambos. Vivemos guerras, degradações humanas, injustiças, opressões políticas, imposições culturais, fruto da debilidade do pecado, mas também experimentamos amor, liberdade, justiça, verdade, dignidade, próprios do reino de Deus. O segundo recorte diz dos três jovens, né, na fornalha, que dão testemunho de sua fé. Deus faz tudo bem e nos fez pessoas parecidas com Ele, com a finalidade de que possamos viver e nos

relacionar com ele. A todos nos fez com a mesma dignidade, homens e mulheres, de cor negra, amarela, branca e vermelha, também os mestiços e mulatos, beleza, a máxima inteligência, o amor por excelência, pois nenhum povo pode esgotar a semelhança com Deus. Um terceiro recorte, poderíamos falar forte entre os leões, uma referência a Daniel 6, de 11 a 28. Daniel relata como, diante de um edito real que exigia adorar a estátua de Nabucodonosor, preferiu a morte antes que ofender ao Senhor. Então, o próprio rei admira seu valor e, quando atira Daniel na cova dos leões, diz que teu Deus, a quem serves tão fielmente, te salve. Daniel 6,17. Hoje em dia, ninguém nos força a adorar uma estátua, mas verdade é que temos tentações a relegar Deus ao último lugar ou ignorá-lo. A pressão contra nossa consciência e nossa fé sempre existe. Portanto, sigamos o exemplo do jovem Daniel e mostremos-nos firmes em nossa fé, que é fonte de vida. Não nos deixemos ser devorados pelos leões. Deus nos livra e nos salva deles. A criatura apocalíptica, que é própria, né, do livro de Daniel. Ao ler Daniel, perguntamos-nos o que significam as quatro bestas: o carneiro, o bode, o homem vestido de linho, nos capítulos 7, 8 e 10. São imagens em linguagem apocalíptica. Apocalipse significa revelar ou descobrir, em grego. Os judeus criaram esse tipo de literatura na época da perseguição helênica para falar com símbolos decifráveis só por eles e usar nomes do passado que não lhes causassem problemas entre seus opressores. O último livro do Novo Testamento é outro exemplo de literatura apocalíptica. Símbolos apocalípticos costumam ser difíceis de decifrar, e para conhecer seu significado é preciso servir-se de comentários bíblicos profissionais. Por exemplo, a besta com quatro cabeças representa Babilônia, Média, Pérsia e Grécia, os quatro impérios que dominaram Israel, que é o livro de Daniel, capítulo 7 do livro de Daniel. Os cornos na quarta besta são símbolo de Antíoco IV Epífanes, o rei que perseguiu os judeus quando vivia Daniel. É escrever como se os fatos tivessem acontecido no passado, o autor interpreta a história de uma perspectiva profética que anuncia o porvir com segurança. Com esse recurso literário, como naquela época, Daniel fortalece a esperança dos judeus e lhes transmite o triunfo definitivo de Deus. E no caso, Daniel 8, 1 a 14. No capítulo 12, nós temos aqui, então, uma pequena reflexão na própria Bíblia Católica Jovem sobre a imortalidade, vida eterna e ressurreição. Muitas correntes filosóficas afirmam que a alma é imortal e várias religiões creem na vida eterna, mas a fé na ressurreição é uma verdade revelada na Bíblia. O sangue dos mártires e a fidelidade dos justos capacitaram os judeus a receber tal revelação. A vida dos justos não é inútil aos olhos de Deus. Se forem fiéis a Deus, seus nomes estarão escritos em seu coração e ressuscitarão para viver eternamente com ele. Unida à fé na ressurreição está a certeza do juízo final, da retribuição por nossa conduta. Muitos despertarão, uns para a vida eterna, outros para a ignomínia, a infâmia eterna. Daniel 12, 2. Daniel descreve os justos ressuscitados que brilham como as estrelas, visto que ao ressuscitar seremos transformados plenamente. Fala da ressurreição pessoal de maneira mais clara que Sabedoria 5, 15, 2 Macabeus 7, 23. É claro que todos queremos ressuscitar e estar com Deus. Por enquanto, essa verdade requer de nós a fé. No juízo final, compreenderemos os caminhos admiráveis de Deus, cujo amor é mais forte que a morte. Então, como inspiração para isso aí, o capítulo 12, versículos 1 a 4 do livro de Daniel. E, por fim, nós temos aí que o livro de Daniel termina
falando da conversão do

0: países inimigos de Israel e proclamando a grandeza de Deus. O profeta jovem de hoje enfrenta outros tipos de inimigos. Por isso, então, sob o título aí e a lembrança de profetas ativos na história, eu vou trazer aqui um salmo mesmo inspirado nesse no Daniel 14, né? E diz o texto o seguinte: profetas da esperança, temos a missão de ser ativos na história e agentes de transformação. Diante da sociedade que agrava e estimula ao álcool, diante do individualismo que deixa o próximo sem atenção, diante da ambição desmedida que atropela sem compaixão, profetas sim é que fazem falta, que promovam o amor. Nos lares que sofrem tensões e falta de amor, nos lugares que exploram o pobre trabalhador, nos barcos infectos por lixo e putrefação, profetas sim é que fazem falta, que transformem a nação. Quando a desorientação tirar da vida o sentido, quando o círculo da pobreza atrapalha sem deixar sair, quando prevalecem a injustiça, o racismo e o classismo social, profetas sim é que fazem falta, que movam a conversa. Diante das armas que ferem e matam sem piedade nem dó, diante das drogas que tiram a razão, diante do materialismo que causa destruição, profetas sim é que fazem falta, que proclamem outra visão. Profetas da esperança, temos a missão de ser ativos na história e agentes da transformação. Então, meus irmãos e irmãs, deixemos-nos alimentar por esta esperança que nos sustenta e nos dá força para enfrentarmos os leões da nossa vida cotidiana, as dificuldades, as perseguições e todo esse espírito de ódio e desamor que tanto tem machucado o mundo e a nossa sociedade, né? Então, que Deus nos dê o dom da esperança. Inspirados, então, nesse testemunho que nos deixou o Daniel. Um abraço a todos, fiquem com Deus e bom resto de semana.
1: Grande abraço, Padre José Maurício, muito obrigada pela participação conosco nessa manhã, portanto, de quarta-feira. Só lembrando a todos que acompanham, portanto, a nossa programação, que quarta-feira é dia de esclarecer dúvidas por aqui. A gente agradece a você que participa, que deixa aí a sua pergunta através do nosso WhatsApp. É uma coisa até que a gente quer reforçar aqui: o quadro acontece graças à sua participação. Por isso, fique à vontade para poder deixar aí a sua pergunta lá no nosso WhatsApp, para que a gente possa aí trazer muito em breve a resposta. Padre José Maurício sempre está esclarecendo as dúvidas dos nossos amigos ouvintes, não é mesmo, João?
2: Isso mesmo, Pri. E quem quiser enviar a sua pergunta sobre dúvidas da igreja, da religião como um todo, é bom se identificar, mas caso você não queira, pode mandar sua pergunta anonimamente pelo número 32988976570.
1: Exato.
2: Inclusive, é bom sempre mandar a pergunta durante o período da manhã no programa Manhã de Bênçãos, que assim a gente pode fazer a triagem e separar as perguntas.
1: Exato, João, repetindo, lembrado.
2: O número é 32-8897-6570.
1: Anotou o WhatsApp, já faz aí a sua pergunta, encaminha pra gente, como o João disse, durante o nosso programa Manhã de Bênçãos, para que a gente tenha um melhor controle. E fique atento, muito em breve, portanto, você encaminhando pra gente a sua pergunta, em breve vem a resposta através aqui da nossa programação. Na próxima quarta-feira tem muito mais e já já o João retorna com a gente.
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1: 9h32. Cesama realiza interligação de rede e pode afetar abastecimento em 6 bairros. As informações com João Xavier.
2: A Cesama realiza nesta quarta-feira uma interligação de rede na Avenida Brasil, número 3100, no bairro Ladeira. O serviço acontece das 8 da manhã às 5 da tarde e pode provocar interrupções temporárias no fornecimento de água em bairros das regiões centro e leste de Juiz de Fora. Podem ser afetados os bairros Ladeira, Centro, Manuel Honório, Vitorino Braga, São Bernardo e Costa Carvalho. Segundo a companhia, o abastecimento será retomado após a conclusão dos trabalhos com normalização gradual do sistema até amanhã de quinta-feira, dia 24. A Cesama recomenda que os moradores façam uso consciente da água durante o período. Imóveis que possuem caixa d'água com capacidade para atender ao consumo por pelo menos 24 horas não deverão sentir os efeitos da interrupção temporária. João Xavier, direto da redação.
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1: É verdade, com muita alegria e otimismo, estamos sempre por aqui, também com água na boca, e vou aproveitar para deixar você também, João, porque eu não sou obrigada a passar vontade sozinha. Ó, pro bom apetite de hoje, tem aqui uma costela com batata. Fala a verdade, João, se isso não combina, se essa receita não combina com esse tempinho mais friozinho, nossa, mais nublado. Combina, não combina?
2: Combina.
1: É uma boa pedida?
2: Nossa, uma boa pedida.
1: Ai, gente.
2: Tá lá de boa.
1: Eu fiquei com água na boca. Ó, tem a foto da receita. Você sabe muito bem que o que proporciona essa salivação, afinal de contas, as fotos são assim, um exagero de lindas. Você tem a oportunidade de acompanhar como que fica a receita depois de pronta, porque às vezes bate essa dúvida, né? E outra coisa também é que as pessoas podem se inspirar, né? Pra poder preparar aí a receita, saber como fica. Aí pode se inspirar através da foto pra poder arrasar também na apresentação, que é algo que eu sempre tô batendo na tecla aqui, né, João?
2: Sim. Toda hora tá batendo na tecla sobre.
1: É verdade. Por quê, gente? Uma receita bem preparada, com aquele temperinho, delícia. Aí você vai apresentar, fazer aquela apresentação, pega aquela travessa bonita, coloca ali a sua receita. É outros 500, meus amigos. Podem arrasar. Você tem a oportunidade de passar. A foto de hoje tá um espetáculo de linda. Ô, João, você vai precisar... Você já viu?

0: agora de manhã?
1: Ainda não.
0: Ainda não, né? Você vai precisar passar o olho aqui antes de retornar pra redação, pra você também ficar com vontade, assim como eu.
1: Nossa, mas que pena, né, Pri? Eu fiquei com uma vontade de comer, e aí eu vou
0: aí
1: ficar
0: a gente vai na cozinha.
1: Isso, no biscoito creme crack, imaginando, né?
0: Ah, não, mas a gente não vai ficar no biscoito creme crack hoje, sabe por quê? Que a gente pode repetir o bolo que o senhor Manel deixou aqui pra
1: isso
0: gente.
1: Isso mesmo, a gente
0: não
1: pode.
0: É? Ô, gente, afinal de contas, o senhor Manel, ele sempre quando passa por aqui, traz algo gostoso pra gente, deixa o nosso cafezinho ainda melhor, mais especial. Muito obrigada, senhor Manel, um grande abraço pro senhor.
1: Muito obrigado.
0: Nosso café de hoje ficou uma delícia.
1: Nossa, demais da conta.
0: É, e então muito obrigada aí pelo carinho de sempre. Ele sempre que pode, que aparece por aqui na nossa programação, ele vem pra rezar o Santo Terço, traz aí também alguma coisa gostosa pra gente. Agradecemos muito, obrigada, viu, em nome de toda a nossa equipe. João, já deixei você com água na boca, agora você retorna pra redação, mas antes de retornar, você volta aqui no estúdio pra você ver a foto que eu faço questão de te mostrar, tá?
1: Nossa, aí é maldade, tá, Pri?
0: Tomar.
1: Inclusive, né, Pri? Pra receita do Bom Apetite, vai até usar alguns aparelhos que vai estar no show de prêmios, né?
0: Pra poder preparar, você pode contar sim com alguns produtos. Gente, nós mostramos em um vídeo, nós já falamos aqui, nós mostramos em um vídeo tudo praticamente, né? Não tudo, porque alguns prêmios não estavam aqui, mas a grande maioria dos prêmios a gente mostrou através de um vídeo. E se você ainda não viu, eu convido você a passar lá no Instagram, @radiocatedraljf. Procura aí, @radiocatedraljf. Tem um vídeo lá com os prêmios, né, João?
1: Isso, que é eu e a Pri apresentando os prêmios. E se você quer adquirir a cartela do show de prêmios, está no valor de R$25. Vai acontecer o show no dia 27, domingo agora, na Igreja Nossa Senhora das Dores, no bairro Grama, na rua Rio de Janeiro, número 10. E relembrando que domingo é dia de Domingão no Busão.
0: Isso, aí você pode contar aí, portanto, né, com aquele dinheirinho extra que você gastaria com a passagem, você não vai gastar, pra poder aí comprar aí a cartela de repente extra, stream, enfim, fica a dica, né?
1: Aí vai que ganha um dos prêmios, faz o quadro Bom Apetite e traz pra nós.
0: Isso aí, com certeza. Boa, João.
1: O lindão aqui vai ficar feliz da vida comendo.
0: Ah, não fala não. Vamos ficar felizes, com
1: sim,
0: certeza, viu? João, bom trabalho pra você e até daqui a pouco, agora você volta no Jornal Boa Nova, não é isso?
1: Isso mesmo.
0: Então tá combinado, bom trabalho, viu?
1: Igualmente. Pri, até daqui
0: valeu,
1: a pouco.
0: Até daqui a pouco. Deixa eu aproveitar agora para mandar alguns beijos e abraços antes de trazer, inclusive, a nossa receita de hoje e deixar você também com água na boca, viu? Porque à medida que a gente vai passando os ingredientes, o modo de preparo, dá ainda mais água na boca, viu? Um abração bem apertado pro José Carlos Talma, do Eldorado. Um grande abraço a ele, que hoje está completando mais um ano de vida. É um amigo colaborador aqui da nossa programação, sempre abraçando também os nossos eventos. É um dos patrocinadores. Ô, gente, todo o nosso carinho a ele e a todos lá da Mercearia Girassol. Um grande abraço, viu? José Carlos Talma, lá no Eldorado, um carinho especial a você, a toda a família. O nosso muito obrigado, a nossa gratidão. Parabéns, que Deus o abençoe hoje e sempre, viu? Um abraço aqui também todo especial pro Vanderlei Fabiano e a Rosa Maria, lá no bairro Bandeirantes. Ainda pra Márcia Toches, no Belmiro Braga. Abençoado dia pra você, minha querida. Tem também a Aparecida de São José do Vale do Rio Preto, deixando abraço pro seu esposo José Francisco, também pro Jorge e toda a comunidade de Morro Grande. Um abraço carinhoso pra vocês. Ela tá, inclusive, perguntando se tá chovendo. Eu não sei dizer, João, tá chovendo?
1: Olha, por aqui não está chovendo.
0: Choveu mais cedo um pouco, né?
1: Sim, mas foi bem fraquinho.
0: Foi. Agora, sinceramente, eu já tem um tempinho que eu tô aqui no estúdio, então não sei dizer, mas o João é mais preciso porque ele acabou de passar por ali.
1: E a princípio, a tendência já é parar um pouco as chuvas ao longo da semana.
0: É verdade. Chegou a primavera, né?
1: Sim.
0: Embora esteja ainda bem friozinho, né? Mas o
1: a
0: tempo
1: Elsa
0: pode mudar.
1: A Frozen ainda está aqui.
0: Tá
1: atuando.
0: Presente.
1: Tá assim, let it go, let it go.
0: A Elsa ainda tá atuando, né? Mas a tendência é ir perdendo aí, né, a força, o frio. Afinal de contas, nós trocamos agora de estação. Ontem à noite começou aí, portanto, a primavera. Inclusive, seja bem-vinda, que floresça ainda mais as nossas vidas, né?
1: Isso.
0: Agora um abraço vai pra ela que está ligada com a gente lá no bairro Dourado, a Lucimar. Lu, um abraço forte pra você. Obrigada pela sua escuta e pela sua companhia. Também aproveito pra mandar um abraço.

0: forte para a Janaína. Ela, inclusive, está pedindo para poder convidar a todos para poder participarem aí. A todas as mensageiras das Santas Chagas são convidadas também a participarem. Tem terço hoje às 18h30 e missa às 19h. Então, a paróquia Santa Rita e a Janaína, todos convidam você aí do outro lado a participar, viu? Hoje, quarta-feira, portanto. Um abraço, Janaína. Obrigada pela escuta. A Lena tá lá em Santa Luzia. Um beijo pra você, Lena. Obrigada por sua escuta e por sua companhia. Já, já, então, logo após o nosso apoio cultural, volto com a nossa receita de hoje.
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0: Vamos à nossa receita de hoje, com carinho reservada para você do outro lado. Para esta quarta, nós temos aqui costela com batata. O que que você vai precisar para estar preparando? 800 gramas de costela bovina cortada em pedaços médios, 2 colheres de sopa de azeite, 2 colheres de sopa de alho picado, cerca aí de 4

0: picado cerca de 4 dentes médios, meia cebola média, meio pimentão verde, meio pimentão vermelho, uma colher de sopa de vinagre de álcool, uma colher de sopa de molho shoyu, uma colher de sopa de páprica defumada, uma colher de chá de chimichurri, uma colher de sobremesa de sal, 1 litro de água, 2 colheres de sopa de salsinha picada, 2 colheres de sopa de cebolinha picada e 200 gramas de batata. Estes são os ingredientes. Agora vamos o quê? Colocar a mão na massa. E vamos lá, já começa lavando e retirando as sementes e picando os pimentões em cubinhos. Já deu para perceber que fica uma receita bem colorida, né? Agora descasque e pique a cebola e o alho em cubinhos pequenos. Em uma panela de pressão, no fogo alto, despeje o azeite e, quando estiver aquecido, doure a cebola por 5 minutos e o alho por uns 3 minutos, até dourar levemente. Quando estiverem refogados, você vai acrescentar os pimentões picados e vai misturar aí por cerca de 5 minutos até murchar. Agora coloque a costela em pedaços e refogue por 2 minutos, até os temperos se espalharem pela carne. Adicione então o vinagre, o molho shoyu, a páprica defumada, o sal, o chimichurri. Refoga tudo aí por 10 minutos, tá? Ou até dourar os pedaços. Agora você vai despejar a água até quase cobrir a costela, tá? Deixando apenas um dedo de sobra. Vai tampar a panela e, quando pegar pressão, vai cozinhar por 45 minutos. Enquanto isso, você já descasca as batatas. Você vai cortá-las em 4 pedaços médios e deixar na água para não escurecer. Após cozinhar e esperar a pressão sair naturalmente, então, passou os 45 minutos, aí você vai deixar a pressão sair naturalmente, vai juntar as batatas no caldo da carne para deixar o legume al dente, vai tampar e, após pegar pressão, vai cozinhar agora por 5 minutos. Desliga o fogo, vai experimentar, vai dar aquela observada se a carne, se a batata estão macias e depois é só transferir para uma travessa. É, você vai pegar aquela travessa bonita. Ah, Pri, mas eu gosto de usar em dias especiais. Dias especiais são aqueles que a gente vive. Hoje é um dia especial, então pega o que você tem e coloca para uso, tá? Salpica salsinha, cebolinha antes de servir. E aí você pode servir aí, portanto, essa receita acompanhada de um arroz branco e uma salada. E não precisa de mais nada. Que banquete, né? Que delícia! Fica uma receita pra lá de especial e gostosa. 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Nosso quadro Bom Apetite chega ao fim, mas amanhã, 9h40, tem mais.
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0: Aproveitando o gancho, falei agora há pouco de show de prêmios, né? Então, que tem o vídeo, que tem lá todos os prêmios para você acompanhar de pertinho. Já vou chamar aqui Padre Expedito, nosso diretor, e também o Oséias, que estão por aqui nessa manhã. Bom dia, Padre, a sua bênção.
2: Bom dia, Pri Bahia, bom dia a todos os nossos ouvintes. Deus abençoe a todos nós.
0: Amém. Oi, Oséias, bom dia.
3: Olá, Priscila, bom dia aos nossos queridos ouvintes. Tudo tranquilo?
0: Na Santa Paz. Bora falar de show de prêmios?
3: Bora.
0: Já é domingo próximo agora, né? A expectativa tá mil.
3: Muito bom, padre. Ué,
2: excelente.
3: Tudo preparado no grama?
2: Tudo preparado.
3: Muito bom, muito bom. Expectativa que tenhamos lá um número de pessoas que com certeza vai se sentir aí abrigados naquele cantinho gostoso que é o bairro Grama e a paróquia Nossa Senhora das Dores.
2: Sem dúvida alguma, e nós estamos na expectativa, já temos uma equipe toda preparada para acolher os nossos ouvintes, os nossos colaboradores que irão participar conosco no próximo domingo a partir das 13 horas.
3: Muito bom. As informações, né? O itinerário dos ônibus ali, quais ônibus passam ali, o padre Expedito?
2: É, muitos ônibus, né? Dos bairros, não apenas de Grama, mas também dos bairros próximos. Nós temos ali, lembrando, né? Parque Independência, Vila Montanhesa, Nova Suíça, Jardim Emaús e também mais à frente ali, Vila do Sul.

0: Onhos.
1: Granjas Triunfo,
0: Filgueiras. Granjas Triunfo, Filgueiras.
1: 113 e 105. Tem aquele 113 Vila Montanhesa e tem também o 107. Esses deixam na portinha da. Não é isso?
0: Isso mesmo. Os que não deixam na portinha lá da Igreja Matriz, eles passam ali embaixo pertinho, na praça, isso. Que é pertíssimo, não é verdade?
1: E outra coisa, lembrar que a maioria dos ônibus que vão para aquela direção, eles devem ser, as pessoas devem pegá-lo não, né, padre? A gente não consegue pegar.
0: É, assim, eu ônibus... não sei, né? Você está fazendo academia?
1: Não.
0: Se você estiver fazendo academia, ou quem estiver fazendo academia, pode pegar o ônibus.
2: Pode tentar, né? Pode tentar a sorte.
1: Mas quem quiser apanhá-lo, né?
0: Ô, Pri, tem que ter muita sorte, né? E muita força. Mais força do que sorte.
1: Então, o destino é a Avenida Getúlio Vargas, né? A maioria deles passa na Avenida Getúlio Vargas.
0: Isso, e quem for... pegar um ônibus na Avenida Rio Branco a partir do Mergulhão, não é isso?
1: Isso. Ou quem é da região sul aqui pode pegar 106, 118, Parque Independência, e 113, que é o Vila Montanhesa. Ou 100, que é o Filgueiras, o único que vai até o Carrefour e volta. Os demais só a partir do Mergulhão.
0: Isso, com ponto final na Getúlio Vargas.
1: Isso aí. Bom, os prêmios são fantásticos, né? Nós temos desde TV até um smartphone.
0: Eu tô smartphone. Essa hora da manhã,
2: Pri falando depois receita, fala de receita, né?
0: A Pri acabou de falar de receita e eu acabei de comer aqui um pedaço de bolo delicioso.
1: Ela falou que só com arroz estava bom. Eu falei, não, um bife de fígado de boi é bem mal passado.
0: Mal passado. É isso aí. E por falar em comida, nós vamos ter uma cantina. Temos uma equipe também que está preparada lá para acolher a todos. Ontem nós tivemos uma reunião à noite, eu, Giovanni, Sheila, a Rafaela, o Beto e a Leia, justamente fechando o cardápio para o próximo domingo.
1: Muita coisa boa.
0: Muita coisa boa.
1: Eu já disse que vou chegar cedo. Bom, que podemos ter lá? Temos coxinha...
0: Temos... Os deliciosos tradicionais pastéis de carne e queijo.
1: Muito bom, muito bom.
0: Os pastéis lá são maravilhosos, né? E dizem que não existe nada melhor do que dois tipos de pastéis. Pastéis de festa, né, de igreja, e os tradicionais também pastéis da feira.
1: Muito bom.
2: É verdade, uma delícia.
0: Muito bom. Mas os nossos lá da paróquia são mais deliciosos ainda.
1: Com certeza. Bom, os prêmios aqui já falamos, né? Desde smartphone, TV, os pontos de vendas para as pessoas se correrem, né? Ó, estão acabando as cartelas, hein? Demorou, né, Priscila?
2: Vai ficar de fora. E a gente não quer isso, a gente quer que todo mundo participe. Por isso, adquira sua cartela. Um ponto de venda é aqui, a Rádio Catedral, na rua Dom Silvério, 461, no Alto dos Passos.
1: Isso mesmo.
0: Lembrando também que nós temos o Mercolão. Hoje está difícil, né?
1: É a união, uma fusão. Será de mercado com sacolão. Aí ficou Mercolão.
0: É o mercado Sacolão da Economia, né? Na Porta das Flores 457, no bairro Santa Luzia.
1: Isso.
0: Aqui pertinho da sede da Rádio Catedral. Também mais? Na paróquia São Mateus.
1: Muito bom.
0: No bairro São Mateus, ali na rua São Mateus 629. 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Tem uma amiga minha que já foi lá na Marechal, na Ângelos Artigos Religiosos, que é justamente na Galeria Marechal Center, no segundo piso, a loja 229. Ela comprou 4 cartelas.
1: Muito bom.
0: E mandou uma foto pro Padre Expedito. Acabei de comprar 4 cartelas.
1: Muito bom. É bom que as pessoas têm mais chances, né?
0: Isso, eu quero aproveitar aqui e enviar também um abraço para a Rita.
1: A Rita Borges.
0: Rita Borges, não é? A Rita Borges, você levou e entregou nas mãos dela 20 cartelas.
1: 20 e já foram todas vendidas.
0: Todas. Um dia ela vendeu tudo.
1: A Rita é show de bola.
0: A Rita
1: todo ano.
0: Família Borges, né? Especial,
1: Rita,
0: na verdade.
1: O Dadá, Jussara, Manuel, Eunice, Nilceia, as meninas feras do bolo, sabia?
0: Deliciosos doces. Elas são doceiras mesmo.
1: Doceiras, e ó. Muito bom.
0: Isso, aí aproveito mandar um abraço pro Dadá.
1: Dadá.
0: O Dadá é nosso ouvinte e é fã do Padre Expedito. Eu agora só tenho uma única missão no bairro Grama. Depois que eu cumpri essa missão, eu posso ser transferido da paróquia. E sabe qual é?
1: Qual seria?
0: Converter o Dadá.
1: Ah, é sério?
0: O Dadá é flamenguista, né?
1: Ah, é?
0: É. Ele vai com uma camisa do Flamengo por baixo. Aí ele passa pela porta lá, a principal da igreja matriz. É. Eu chego sempre 10, 15 minutos antes. Aí ele tem que passar pela porta, me cumprimentar. Aí ele me cumprimenta, depois ele pega a camisa assim, levanta a blusa só para mostrar a camisa do Flamengo, você acredita?
1: Aí você vê aquela camisa bonita assim.
2: Os nada. Olhos até brilham.
0: Ele, aqui eu tô entre, né, entre inimigos, né? Ele consegue tirar a minha concentração antes do início da missa, você acredita?
1: Olha só.
2: Mas com uma camisa bonita daquela, qualquer um perde a concentração. Mas voltando aqui, qual é o próximo ponto de venda?
0: Vamos lá, não é? Começamos a falar sobre futebol, né? E esquecemos aqui. Lá em Grama, né? Aproveitar que nós já estamos falando de Grama, nós temos no escritório paroquial, você pode procurar a Jânia no escritório paroquial, nós temos também no açougue Saltimar.
1: Isso, do nosso amigo Tião, né?
0: Tião, pessoa bacana demais.
1: Maravilhosa.
0: Né? Maravilhosa. Também, não sei se você conhece, o Zéias deve conhecer, você conhece todo mundo lá, né?
1: Mais
0: lá
1: ou menos,
0: no bairro Parque Independência.
1: Sim.
0: O Carlinho e a Josi, tem um mercado lá no Parque Independência.
1: Bacana.
0: Lá também é um ponto de venda. Também na farmácia Parque Independência, também tem um mercado Parque Independência, farmácia Parque Independência, também ponto de venda e chácara.
1: Né? Lá na Noeli.
0: Noeli. Inclusive, olha só, eu quero ir lá, nós vamos marcar juntos, Oséias, pra gente conhecer o Mercado São Paulinho.
1: Muito bom.
0: Mercado São Paulinho, chácara.
1: Chácara.
0: Isso, então você procure a Noeli, que ela tem cartelas lá disponíveis também.
1: Muito bom. Também no Hortifruti da Livi, aqui no Bairu, tem, né?
0: É, tem cartela. Famoso esse Hortifruti, né?
1: É, famosíssimo.
0: Isso, eu também quero conhecer. Eu acho que eu vou fazer o mercado da semana, ou do mês, né? Passando e visitando esses locais, entendeu?
1: Isso, é bom fazer a Via Sacra ali, né?
0: A Via Sacra, mas eu vou começar aqui pelo bairro Santa Luzia.
1: Muito bom.
0: Não é? Nós temos aqui um mercado famoso, né?
1: Isso.
0: Isso, apoio cultural aqui do programa.
2: Sacolão da economia.
1: Sacolão da economia.
2: É verdade.
0: Sacolão da economia. O Luiz.
1: Luiz, a esposa.
0: Isso. E o Luiz, eu já fui lá duas vezes no mercado. A gente tem que ir assim, com tempo, né?
1: Ah, sim, verdade.
0: Pega a gente papo, a gente não sai, não.
1: Sai mais, não.
0: É, realmente, né? É também ponto de venda. A banca do André.
1: Banca do André.
0: É, a banca do André. Próximo ali na
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0: Isso, esquina da Américo Luz, com Eugênio Fontainha, no bairro Manuel Honório. O André que eu já conheço há muitos anos.
2: Ou seja, tem um ponto de venda em cada cantinho. Você pode adquirir a sua cartela para poder participar com a gente no próximo domingo. Eu não tenho tempo para mais nada. Então, qualquer dúvida também dos nossos amigos ouvintes, eles podem entrar em contato com a gente pelo telefone e também pelo WhatsApp, né?
0: Isso significa que Capri está nos dispensando.
1: Está despedindo a gente. Assim,
0: de uma forma muito...
1: Não para de falar, não.
0: É uma
2: educada.
0: É muito educada, né? Está dizendo, Oséias. Está dizendo, Oséias e Padre Expedito, vocês estão dispensados.
2: Muito obrigada, Padre Expedito, pela
0: de
2: participação
0: nada.
2: Com a gente. Oséias
1: tá
2: também. Um abraço e até a próxima.
1: Vamos embora, né, Padre?
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1: Louvado seja nosso Senhor Jesus Cristo. Para sempre seja louvado, querido povo de Deus, filhos e filhas. Hoje, dia de São Pio de Pietreutina. Hoje, dia do nosso grande intercessor, da obra Evangelizar é Preciso. Quero saudar a todos, dia de São Pio de Pietreutina. E nós estamos no nono dia da novena de São Pio de Pietreutina. Saúdo a todos, a partir da Rádio Evangelizar, de onde tudo começa. As rádios irmãs, cujos nomes cito neste momento. Saúdo a você pela TV Evangelizar, sinal digital em todo o país, em várias cidades, canal aberto, pelo youtube.com/PadreManzottiOficial, pelo aplicativo da Associação Evangelizar é Preciso e todas as plataformas digitais. Repito, queridos irmãos e irmãs, hoje, quarta-feira, Mariana, mas é, sem dúvida, um dia muito especial. São Pio de Pietreutina, a imagem que você vê é uma imagem facsímile do corpo incorrupto de São Pio de Pietreutina, que se encontra na Capela do Santíssimo, do Santuário de Nossa Senhora de Guadalupe e Jesus das Santas Chagas, e que você pode visitar. Mande as suas intenções. Mande hoje suas intenções. 0800-410-6060. 41-3221-6060. Em nome do Pai, do Filho e do Espírito Santo. Amém. Naquele tempo, Jesus convocou os 12. Deu-lhes poder e autoridade sobre todos os demônios e para curar doenças. Enviou-os a proclamar o reino de Deus e a curar os enfermos. E disse-lhes: não leveis nada para o caminho, nem cajado, nem sacola, nem pão, nem dinheiro, nem mesmo duas túnicas. Em qualquer casa onde entrardes, ficai aí. E daí é que partirei.

0: homens de novo. Todos aqueles que não vos acolherem, ao sairdes daquela cidade, sacudi a poeira dos vossos pés, como protesto contra eles. Os discípulos partiram e percorreram os povoados, anunciando a boa nova e fazendo curas em todos os lugares. Senhor Deus, hoje, dentro da festa das Santas Chagas de nosso Senhor Jesus Cristo, chagas dolorosas, chagas gloriosas, nós celebramos alguém que carregou as suas chagas, São Pio de Pietrelcina. E é naturalmente um decorrer, uma consequência do evangelho de hoje. Porque o Senhor, ó Senhor Jesus, convocaste os 12 e ao longo dos tempos também nos convoca. Enviou-os e nos envia como poder e autoridade sobre todos os demônios e curar as doenças. Isto se repete nos dias de hoje, Senhor. Esta missão é contínua e permanente, anunciar o reino de Deus, e como sinal da presença do reino de Deus, sinal da presença de Deus, curar os doentes e expulsar os demônios. Senhor, hoje mais do que nunca, é preciso que o reino de Deus se manifeste. É preciso que o reino de Deus esteja pelas nossas ações e pela tua graça mais e mais presente no mundo. Nós somos enviados, nós somos chamados, e por isso queremos fazer esta prece, Senhor, profunda, intensa. Esta oração que São Pio rezava após cada Eucaristia. Fica, Senhor, comigo. Fica, meu grande amigo. Não peço que não mereço, Senhor, a tua presença. Ó Deus, quero ter. Fica, Senhor, comigo na minha caminhada. Fica, Senhor, nas minhas labutas. Fica, Senhor, comigo nas minhas batalhas. Fica comigo, Senhor, no meu desejo de ser seu discípulo autêntico. Fica, Senhor, comigo nas horas que estou para receber a Eucaristia. Fica, Senhor, comigo, que eu jamais me esquive das confissões, que eu busque o sacramento da confissão. Fica, Senhor, comigo nesse momento de dor, e se você está doente, é um dia mais que especial de pedir ao Senhor Jesus das Santas Chagas, por intercessão de São Pio, curai minhas doenças. Jesus das Santas Chagas, por intercessão de São Pio, curai minha enfermidade no corpo, na alma. Jesus das Santas Chagas, por intercessão de São Pio, livrai-me desta dor. E muitas pessoas com dor crônica, muitas pessoas que estão hoje se sentindo enfraquecidas. Senhor Jesus das Santas Chagas, por intercessão de São Pio, livrai esta pessoa do alcoolismo, das drogas, do tabagismo. Trabalhe na vontade, cause nojo deste vício. aquilo que é humanamente impossível. Para ti, Senhor, tudo é possível. Jesus das Santas Chagas, nesta festa, por intercessão de São Pio, atende-me neste pedido. Concentre-se, filho, concentre-se, filha. Peça com fé. Peça a Jesus das Santas Chagas, por intercessão de São Pio, hoje é o dia dele. É um dia de festa, mas é um dia de grande intercessão. Nós voltamos já, volte comigo.
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0: Festa das Santas Chagas de Nosso Senhor Jesus Cristo. Ontem à noite tivemos um encontro presencial e online com todos os líderes mensageiros das capelinhas de Jesus das Santas Chagas. Foi uma grande maravilha e você pode depois rever no YouTube Padre Manzotti. Hoje nós temos nova programação. Querido povo de Deus, hoje, quarta-feira, dia de São Pio de Pietrelcina, daqui a pouco, às 11:30, missa solene em honra de São Pio de Pietrelcina. Pode participar conosco no estúdio

0: da televisão, da gravação do programa, participação com o público, às 19 horas, show com o padre Ezequiel Dalpozo, missa e depois show, também uma programação à tarde intensa. Amanhã, querido povo de Deus, se programe, venham caravanas, você de Curitiba, região metropolitana, amanhã 11:30, início do trido, missa alternativa às 16h e às 17h, onde presido, 16h, 17h, depois, às 19h, nós teremos adoração ao Santíssimo Sacramento Especial, com a procissão em torno do Santuário de Nossa Senhora de Guadalupe com Jesus sacramentado. Sexta-feira, segundo dia do trido, às 10h30. Às 19h, conduz um show dentro do santuário, na sexta-feira, em honra a Jesus das Santas Chagas. Sábado, missa, terceiro dia do trido, às 11h30, nas Jesus das Santas Chagas. E missa às 18h, no sábado, logo depois da missa, saímos em procissão. Procissão e meditação da paixão de Nosso Senhor, as chagas dolorosas. Venham com velas e vamos juntos meditar a paixão de Jesus mediante a Via Sacra encenada. Tragam velas. E domingo, nós nos encontramos, missa pela televisão às 8, depois 9, 11, 18, às 18h, coroação da imagem de Jesus das Santas Chagas. Toda esta programação completa você encontra no evangelizarapreciso.com.br, padrereginaldomanzotti.com.br. Venha participar da festa das Santas Chagas. Edna, que a paz de Jesus esteja com você.
1: Amém, padre. A sua bênção.
0: Deus abençoe, Edna. De onde você fala?
1: De Nova Canaã do Norte.
0: Minha saudação a Nova Canaã do Norte. Fica qual estado?
1: Mato Grosso.
0: Mato Grosso do Sul, né?
1: Isso. Não, Norte.
0: Ah, Mato Grosso, tá bom, desculpa. Mato Grosso, Nova Canaã, Mato Grosso, como é que você me acompanha?
1: Eu acompanho aqui pelo aplicativo, pelo YouTube, pela Parabólica, televisão da Parabólica.
0: Tá certo.
1: E também aqui nós temos a rádio.
0: Tá certo.
1: Transmite.
0: Diga lá, minha querida.
1: Ai, padre, eu tô assim, em lágrimas, de tanta alegria de poder falar com o senhor hoje.
0: É seu dia, é seu dia hoje.
1: Nossa, padre, o senhor é uma bênção na nossa vida, bênção. Hoje, o meu esposo está em Sinop, que ele foi passar os exames, que ele já teve câncer e foi curado, graças a Deus. Amém. Mas ele tem um acompanhamento, né? Ele está em Sinop hoje.
0: Tá bom.
1: Tá? E eu gostaria de deixar o nome dele, né?
0: Por
1: que
0: favor.
1: É Landry.
0: Como?
1: Landry.
0: Landry.
1: Isso. E também eu gostaria de deixar o nome de uma menina muito especial para mim, que foi a avó dela que me evangelizou há mais de 15 anos.
0: Como é o nome?
1: Ela é Maria Cecília.
0: Certo.
1: Ela teve também câncer na cabeça. Ela operou, padre, e tirou só 70% do tumor, devido ao lugar que está o tumor, não pôde retirar tudo, mas a gente tem muita fé que sangue de Jesus vai curar totalmente ela. Ela faz o tratamento, tem um acompanhamento.
0: Tá certo, filho. E não é por acaso que milhares de pessoas tentando ligar e você ligou hoje e conseguiu, em plena festa das Santas Chagas e no dia de São Pio de Pietrelcina. É providência.
1: Sim,
0: divina, né?
1: Sim. Então, aí eu gostaria de deixar o nome da mãe dessa criança, que é a Camila. É uma menina muito guerreira.
0: Tá bom.
1: Dos avós, né, que foi a avó dela que me evangelizou, que é o Luiz e a Neuza.
0: Luiz e Neuza, um abraço, e dona Neuza. Deus seja louca.
1: Ela é uma maravilha, uma bênção.
0: Tá vendo os frutos aí, dona Neuza?
1: E também, padre, eu gostaria de deixar o nome de... Eu tenho 3 netos, e 2 é confirmado o autismo... Mas a outra, que não é confirmada, ela está tendo um atraso de fala. E eu queria deixar o nome dos dois que já está confirmado, que é a Ana Alice.
0: Pois não.
1: e Davi Henrique. O Davi Henrique é autista não verbal, ele não fala. E a minha caçulinha, minha netinha caçulinha, é a Maria Alice.
0: Tá certo.
1: Padre, eu gostaria também de dizer, posso deixar mais alguns nomes rapidinho?
0: Por favor.
1: Ó, eu tenho três irmãs viúvas, que é a Ana, a Catarina e a Delma. E eu tenho mais uma irmã do coração, que é minha irmã do coração, ela é minha cunhada, mas eu considero como se fosse minha irmã do coração, a Sandra, que ela também é viúva, uma guerreira, uma bênção.
0: Anotei, que Deus abençoe Edna, todos os nomes estão aqui, serão levados no altar do Senhor. Nova Canaã do Norte, Mato Grosso, pela Parabólica Digital, Rádio Nova FM, Bispo Dom Canísio Claus, da Diocese de Sinop. E eu convido você a entrar no chat e a equipe de plantão vai trazendo para mim, para você, o que é celebrar São Pio de Pietrelcina. Para você, partilhe comigo ali no chat, o que é celebrar para você São Pio de Pietrelcina na festa da Santa Chagas de Jesus. Tem algo a partilhar? Partilhe conosco no chat no YouTube Padre Manzotti Oficial, youtube.com/Padre Manzotti Oficial. A equipe me manda daqui a pouquinho. Querido povo de Deus, escute esse testemunho.
2: Aqui quem fala é Jeane Henrique, eu moro no município de Teixeira, na Paraíba, e ouço o Senhor pela rádio Espinharas de Patos e também pelo aplicativo. E gostaria de dar o meu testemunho neste dia de São Pio de Pietrelcina.
0: Olha aí, para hoje.
2: Há 6 anos atrás, meu pai foi diagnosticado com câncer, com linfoma.
0: Olha,
2: e graças
0: aí,
2: às bênçãos de São Pio, ele foi curado, recebeu a cura em 2025. Já este ano também, minha mãe sofrendo com muitas dores no joelho, e a gente pediu também a São Pio que ele intercedesse a Jesus das Santas Chagas pelo alívio das suas dores. Em um momento que ela estava sentindo muitas dores,
0: certo,
2: ela disse que sentiu São Pio chegando sobre,
0: olha,
2: ela e tocando em sua perna. E naquele momento, era por volta de 1 hora da manhã, ela conseguiu dormir até às 6 horas. As dores aliviaram bastante. E nós devemos esses alívios das dores dela às bênçãos e à intercessão de São Pio de Pietrelcina. Que Deus abençoe o senhor e toda a sua equipe.
0: Louvado seja Deus, tá vendo, gente? Era para ser hoje esse testemunho. Não combinei com o sacristão, não, mas era para soltar hoje. Deus seja louvado, Jeane de Teixeira, Paraíba. Acompanha pelo aplicativo, tem também a rádio Espinharas FM de Patos, Paraíba. Bispo Dom Heraldo, Bispo da Silva, da Diocese de Patos. E você, já fez hoje a quaresma de São Miguel? Pois bem, eu já fiz às 9:30. Se você não fez, terminado o programa, você faça e reze comigo. Lembrando, às 11:30 nós temos um encontro com a Santa Missa. Partilhe conosco, para você, São Pio, o que significa São Pio na sua vida? Vai lá no chat, YouTube Padre Manzotti. Eu volto já, volte comigo com a leitura orante.
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Hoje, dia de São Pio de Pietrelcina, poderei pregar mais e a missa de hoje, a minha homilia, será sobre a vida de São Pio de Pietrelcina. Mas alguns pontos importantes para agora. Fui ordenado com 23 anos e no início da sua vida sacerdotal passou por vários problemas de saúde. Eu diria a vida toda foi marcada por problemas de saúde. Viveu entre duas guerras. Teve que se alistar, só não serviu devido ao seu estado de saúde. Ele despertava na madrugada para rezar, não dormia direito, porque à noite o diabo o atormentava. Certa vez um repórter perguntou como ele gostaria de ser conhecido depois da morte. São Pio disse: se é para ser conhecido como algo, um homem que rezou muito. Não era minha pretensão. Sacerdote abrasado pelo amor de Deus, viveu a plenitude da sua vocação, a reconciliação sacramental dos penitentes. São Pio visitava diariamente por longas horas o Santíssimo Sacramento. São Pio, um homem de profunda adoração ao Santíssimo Sacramento, preparava-se durante duas horas para a Santa Missa, que era o ponto mais alto de sua vida. Um grande confessor, chegava a atender 14 horas sem parar. Mas foi no dia 20 de setembro de 1918 que Padre Pio recebe as estigmas, rezando em frente ao crucifixo na igreja, no convento. As duas mãos, os dois pés e os seus lados passaram a ser perfurados. Os estigmas de Cristo foram feridas abertas e vivas que sangravam. Padre Pio ficou com este estigma por 50 anos. Elas doíam muito. A chaga do lado doía mais na quinta-feira. Os estigmas começaram a chamar a atenção do mundo. Teve que mostrar à igreja. E aí começou um grande tormento de São Padre Pio. Passou por diversos experimentos, entrevistas. Padre Pio foi incompreendido, foi julgado, acusado como charlatão, foi tido como mentiroso. Padre Pio se sentiu humilhado ao mostrar para os

0: outros os estigmas, mas Deus quis que todos vissem suas chagas e ela aceitou este fato com amor. São Pio de Pietrelcina, dai-nos este amor incondicional à Eucaristia. São Pio de Pietrelcina, dai-nos este grande amor às santas chagas de Jesus. Você que é devoto das santas chagas, você que reza comigo o terço das santas chagas, você que é líder mensageiro das santas chagas, encontre em São Pio hoje, um grande missionário também das santas chagas, um grande apóstolo das santas chagas de Jesus. Hoje, temos um grande intercessor no céu da obra evangelizar, é preciso. São Pio de Pietrelcina, rogai por nós. Bíblia aberta, cartilha de oração. E hoje, nós vamos para 1 Reis, capítulo 17, versículo 17 e seguintes. Preciso fazer uma lembrança. Você acompanhou ontem a leitura orante quando Elias foi à casa de uma mulher da viúva de Sarepta e lhe pediu pão, pediu água e depois pediu pão. E a mulher disse: Senhor, mas eu só estou juntando alguns gravetos para fazer o último pão. Eu e meu filho vamos comer e depois vamos morrer. Elias disse: traze-me o pão, não lhe faltará. E de fato, a ânfora não secou mais com óleo e nem a tigela mais com farinha. Agora a sequência, a continuidade deste texto. Repito, capítulo 17 de 1 Reis. Capítulo 17, versículo 17. Algum tempo depois, o filho da viúva ficou doente. Ele foi ficando cada vez pior e acabou morrendo. Então, ela, a viúva, a mulher, disse a Elias: homem de Deus, o que o Senhor tem contra mim? Será que o Senhor veio aqui para fazer com que Deus lembrasse dos meus pecados e assim provocar a morte do meu filho? Elias disse: dê-me seu filho. Então pegou o menino nos braços da mãe e o levou para o andar de cima, para o quarto onde estava morando, e o colocou na sua cama. Então Elias orou em alta voz: ó Senhor meu Deus, por que fizeste esta coisa terrível para esta viúva? Ela me hospedou e agora tu mataste o filho dela. Aí Elias se deitou em cima do menino 3 vezes e orou deste modo: ó Senhor meu Deus, faze com que esta criança viva de novo. E o Senhor Deus respondeu à oração de Elias. O menino começou a respirar outra vez e tornou a viver. Elias pegou o menino e o levou para baixo para sua mãe e disse: veja, o teu filho está vivo. Então ela disse a Elias: agora sei que o Senhor é um homem de Deus e que Deus fala por meio do Senhor. Palavra do Senhor, graças a Deus. Querido povo de Deus, como interpretar este texto? O que vemos é que a mulher havia obedecido a Deus. Ela havia obedecido a Deus. Mas ela não tinha ainda aderido à fé. Faltava-lhe um passo. Mais do que a fé em Elias, a fé em Deus. O filho morre. Isso nos lembra que mesmo tendo fé, não significa não passar pela dor. A fé não é garantia de uma vida sem sofrimento. É a confiança de que quando não entendemos, Deus está conosco. Elias, não tenta explicar o inexplicável. Não tenta explicar para a mãe. Apenas pega o menino e vai para o lugar reservado. Há momentos em que a nossa oração precisa ser. Não precisa ser de muitas palavras. A oração tem que ser entrega. O texto diz que Deus ouviu a voz de Elias. Aqui existe uma mensagem muito bonita. Deus escuta a nossa dor. Deus escuta a nossa dor e a nossa dor não é ignorada por Deus. A oração de Elias nasce diante de uma situação sem aparente saída. Mas diante disso, Elias reza. Nas nossas dores, nos momentos em que não parece termos a solução, recorremos a Deus? Eu volto rezando. Volte comigo.
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0: As imagens com que abrimos agora o bloco do Experiência de Deus são as imagens das relíquias de primeiro e segundo grau que a graça de Deus nos permite ter de São Pio de Pietrelcina. Hoje, por ser dia de São Pio, e elas estão expostas no santuário. São relíquias do sangue de São Pio, cabelo de São Pio, parte da roupa de São Pio e essa estola que o próprio São Pio de Pietrelcina usava para as confissões. Você que vem ao santuário hoje poderá ver todos esses elementos, as relíquias de São Pio e também a imagem facsímile do corpo de São Pio de Pietrelcina. Voltando à leitura orante, a última parte é a que mais nos chama a atenção. Pois, eu digo que antes a viúva acreditava no homem de Deus, mas este fato que aconteceu na vida dela, a morte do filho, e esta reanimação, esta ressurreição do menino, levou a mulher a fazer uma profissão de fé em Deus. Faltava-lhe isso. Não era só acreditar na palavra do homem, do profeta, de Elias. A experiência profunda da dor, a experiência profunda do luto levou esta mulher a dar um passo significativo na fé. Se antes a referência era o homem, o profeta, agora a experiência a leva a ter fé em Deus. Na última palavra ela diz isto: agora eu sei que o Senhor é um homem de Deus e que Deus realmente fala por meio do Senhor. Deixo um questionamento. Os nossos lutos, sofrimentos, dores, penúrias nos levam a uma proximidade maior a Deus? Passar da mensagem, do mensageiro à mensagem. Passar dos sinais ao autor dos sinais. Deus, Senhor, como fruto desta leitura, leve-me a uma fé autêntica ao Deus vivo e verdadeiro. Amém. Luciana, que a paz de Jesus esteja com você, Luciana.
1: Bom dia, padre.
0: Bom dia, Deus abençoe, Luciana. De onde você fala, querida?
1: Natal, Rio Grande do Norte.
0: Seja bem-vinda, Natal, Rio Grande do Norte. Como é que você me acompanha aí, querida?
1: Pelo canal 16.1.
0: Tá certo, canal aberto 16.1. Temos também várias emissoras de rádio. Diga lá, Luciana.
1: Eu tô aqui pedindo, dando uma graça da minha tia, que ela teve câncer de mama e foi hoje curada.
0: Amém.
1: E não precisa tirar o seio nem nada.
0: Certo.
1: E pelo meu filho que conseguiu um emprego, o primeiro emprego dele.
0: Certo.
1: Certo.
0: Como é que é o nome da tia que foi curada do câncer da mama?
1: Margarida.
0: E
1: logo no período da primavera, essa flor que foi curada.
0: Ela é toda poética. E do filho que conseguiu o primeiro emprego?
1: O nome dele é Gabriel.
0: Nome do arcanjo, Deus seja louvado.
1: Exatamente.
0: Então diga, graça recebida.
1: Recebida é que essa testemunhada, toca o sino, sacristão.
0: Aí, filha, é isso mesmo, Luciana.
1: Padre, eu sou revendedora dos produtos Evangelizar.

0: Nunes.
1: Opa, parabéns, Padre Nunes. Aniversário dele.
0: 3.
1: Que Deus leve meu abraço e que chegue a ele minha saudação, meu abraço, minhas orações. Um grande evangelizador, Rio Grande do Norte, um grande amigo, que Deus o proteja, uhum. Padre Nunes. Parabéns.
0: Igual ao senhor e a Padre Cristian, que Padre Cristian, eu amo igual ao senhor. Não
1: que bom. Ciúme. Nós estamos todos, não é ciúme não, nós estamos todos na mesma lida. Ninguém é de Paulo, ninguém é de Pedro, nós somos de Jesus Cristo, meu querido, minha querida.
0: Eu adoro vocês.
1: Que bom.
0: Infelizmente, eu não tenho condições de ir a Curitiba nem de Divinópolis, mas eu amo vocês.
1: Tá bom, querido.
0: Do meu coração.
1: Um grande abraço, Luciana. Deus abençoe Natal, Rio Grande do Norte. TV Evangelizar, canal 16.1. Também nos transmite lá, Rádio 98 FM, Rádio 87.9 FM, Rádio Rural FM. Arcebispo Dom João Santos Cardoso, da Arquidiocese de Natal. E o pessoal está interagindo conosco lá no YouTube, Padre Manzotti Oficial. Não esqueça de se inscrever e logo nós teremos mais e mais novidades. Nós já estamos ali com a Quaresma de São Miguel, mas vem novidades. YouTube, Padre Manzotti. O Marcos está ali e diz: para mim é uma honra, pois foi na novena de São Pio que consegui financiar minha casa. Deus seja louvado. Também ali no YouTube, Padre Manzotti, olha, o Eduardo, São Pio é o santo de muitos milagres. A Joyce, celebrar São Pio é um marco na fé, uma renovação na confiança, intimidade com nosso Senhor Jesus Cristo, que tanto tem a nos ensinar e a nos moldar. A Valquíria partilhou: São Pio é meu pai espiritual, ele me ajuda financeiramente, ajuda a mim. Obrigado, São Pio de Pietreutina. Louvado seja Deus. Interaja conosco, gente. Maria de Fátima, que a paz de Jesus esteja com você.
2: Amém. Certamente. Como
1: Deus
2: dia,
1: abençoe.
2: Padre.
1: Bom dia. Você Amém. Fala de onde, querida?
2: Ibaiti, Paraná, padre.
1: Meu abraço a Ibaiti, estado do Paraná. Como é que você me acompanha
2: Isso.
1: ali?
2: Pelo YouTube, padre.
1: Minha saudação pelo YouTube. Diga, Maria de Fátima, seu dia.
2: Que alegria, primeiramente, falar com o senhor.
1: Certo.
2: Muito contente. Testemunho, padre. Testemunho e pedido de oração.
1: Então conte o testemunho, minha querida.
2: Testemunho, padre, é que hoje, tô bem emocionada, padre. Hoje era a terceira cirurgia do meu filho, numa hérnia. E Jesus da Santa Chaga curou, padre.
1: Nossa.
2: Uma semana antes, foi dia 14 agora, que eu fiz a ultrassom dele. Aí o médico disse que não tinha mais nada, padre, mais nada. Eu pedindo Jesus da Santa Chaga, passando água benta, sabe? Ele falou: mãe, não tô com dor mais, eu quero fazer outra ultrassom. Falei: vamos fazer, filho, vamos claro. Fazer outra ultrassom antes da cirurgia, né? E muita fé, padre, muita fé mesmo.
1: Meu aí, Deus, filho, que doutor, coisa maravilhosa.
2: O doutor Braulio, que fez ultrassom, falou: Gabriel, meu filho é Gabriel, padre.
1: Oh, nome Gabriel. Lindo do arcanjo.
2: Ele fez 15 anos agora em julho. Aí o doutor falou: filho, pode jogar bola, pode andar de bicicleta, que não tem mais nada aí. Honra e glória de Jesus, padre.
1: Graça recebida.
2: Graça testemunhada. Toca o sino, sacristão.
1: Louvado seja Deus. Maria de Fátima, eu sei que você tem pedidos a fazer, mas, por favor, deixe com a telefonista, que eu tenho que ir pro intervalo. Que bom que você conseguiu dar o testemunho. Gente, se você tem uma intenção para as missas e ainda para a festa das Santas Chagas, aproveite esse intervalo agora. Você está vendo o QR Code na tela? Direcione o QR Code, mande as suas intenções. 0800-410-6060. Você fala com os nossos atendentes. 0800-410-6060. Eu volto já, volte comigo.
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povo de Deus, eu falava com Maria de Fátima, de Baiti, acompanha pelo YouTube, Dom Antônio Brás Benevente, de Jacarezinho, uma graça recebida pelo filho Gabriel. Hoje, aniversário da Rádio Araucária FM, Mangueirinha, Paraná, Cantagalo FM, Cantagalo, Paraná, Vanguarda M, Caridade, Ceará. Lembrando que hoje tem muitas atividades, lembrando às 11h30, Santa Missa. Espero você acompanhando pela TV, pelo YouTube, Padre Manzotti, São Pio de Pietrelcina, às 15h30. Temos gravação do programa, aberto ao público, com a presença de Itaeme. E hoje, à meia-noite, isso mesmo, à meia-noite de hoje, eu estarei na TV Evangelizar, na Quaresma de São Miguel Arcanjo, com Itaeme, rezando o Santo Rosário. Fique comigo hoje, à meia-noite. 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

0: 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Entre em contato conosco. Filhos amados, povo querido, as pessoas estão interagindo bastante e continuem interagindo conosco. Mas vamos agora, hoje, o nono dia e o dia de São Pio de Pietreutina. Rezemos.
1: Padre Pio,
0: com o Jornal do Evangelizador, página 7. Ó Jesus, fonte de amor e misericórdia, nós vos agradecemos por nos terdes dado São Pio de Pietreutina como um sinal vivo do vossa paixão, morte e ressurreição. A ele destes as vossas próprias chagas, que São Pio carregou com serenidade e força, comunicando ao mundo a vossa compaixão. Por isso, por intercessão deste grande santo, São Pio de Pietreutina, dai-nos a graça que tanto necessitamos. Dai-nos a graça que tanto necessitamos. Jesus, a exemplo de São Pio, dai-nos a graça de nos unir à vossa paixão, nos abrigar em suas santas chagas e desfrutar de sua gloriosa ressurreição. Jesus, por intercessão de São Pio, concedei-nos a graça de que necessitamos para realizar neste mundo a nossa vocação e a nossa missão. São Pio de Pietreutina, ajudai-nos a viver como cristãos e buscar o perdão e a cura de nossas feridas. São Pio de Pietreutina, dai-nos mais amor à Eucaristia. São Pio de Pietreutina, curai nossas feridas pela confissão. São Pio de Pietreutina, fortalecei os enfermos. São Pio de Pietreutina, animai a nossa vida de oração. São Pio de Pietreutina, rogai por nós. E hoje, dia de São Pio de Pietreutina, peçamos: Jesus, pelas tuas santas chagas, dolorosas e gloriosas. Jesus, o pedido é direcionado a ti, Jesus. Mas por intercessão de tão grande intercessor da obra Evangelizar, abençoai-nos em nossas batalhas, ajudai-nos em nossas lutas, na terra prometida, ó Jesus das Santas Chagas, ajudai-nos para que consigamos as licenças necessárias. E lembro da oração que pedi que rezassem comigo nessa festa das Santas Chagas, para o dia 25, que consigamos as licenças para começar as obras. Jesus, por intercessão de São Pio, esta obra possa evangelizar, possa ter a força, a iluminação, possa ajudar as pessoas no processo de salvação e que não nos falte o necessário de manter esta obra, anunciando, levando o nome de Jesus, propagando a fé. Abençoai, Senhor, a água, a roupa dos enfermos, as fotos de família. Por intercessão de São Pio, Nossa Senhora do Carmo, nos méritos das Santas Chagas, Pai, Filho, Espírito Santo, amém. 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
12: 11:04. Bom dia, João Xavier.
13: Bom dia, Pri Bahia. Bom dia, você, amigo ouvinte da Rádio Catedral. Quarta-feira, 23 de setembro de 2026. Confira os destaques de hoje. Papa Leão XIV, a caridade deve orientar o progresso. Deus e o homem não são rivais.
12: Catedral celebra hoje festa de São Padre Pio de Pietrelcina.
13: Tríduo vocacional na Igreja da Glória marca preparação para a ordenação presbiteral do diácono Carlos Renato da Silva. Informação com credibilidade a partir de agora na Catedral FM.
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3: 11 horas, 5 minutos.
2: Internacional.
4: Cerca de 25 mil pessoas participaram da audiência geral de hoje na Praça São Pedro. Em sua catequese, o pontífice deu prosseguimento ao ciclo sobre os documentos do Concílio Vaticano II.
3: As informações no boletim da Rádio Vaticano, Vatican News, direto de Roma.
5: Qual é o valor da atividade humana no mundo e, quindi, do progresso técnico, social e científico?
6: Qual é o valor da atividade humana no mundo e, por conseguinte, do progresso técnico, social e científico? Essa é a pergunta que norteou a catequese desta quarta-feira do Papa Leão XIV. O pontífice deu continuidade à análise da Constituição Pastoral Gaudium et Spes do Concílio Ecumênico Vaticano II, comentando nesta quarta-feira o terceiro capítulo intitulado A atividade humana no mundo.
5: Creato a imagine e somiglianza di Dio, l'essere umano è soggetto di progresso.
6: Criado a imagem e semelhança de Deus, o ser humano é um agente de progresso. Com a liberdade e a inteligência, ele amplia os seus conhecimentos, fazendo assim progredir toda a sociedade, afirmou o Santo Padre. Isso é facilmente visível quando se consideram as melhorias nas condições de vida ao longo das sucessivas gerações. O ser humano e Deus não são rivais, reiterou o Papa, e o progresso técnico-científico não é antagonista da fé cristã, como os humanismos pós-cristãos defenderam. A essas considerações, o concílio foi claro: as vitórias do gênero humano manifestam a grandeza de Deus.
5: Dio ha posto nelle mani dell'uomo e della donna un creato ancora in stato vie, cioè in cammino, in crescita.
6: Ele colocou nas mãos do homem e da mulher uma criação ainda in stato vie, ou seja, em caminho, em crescimento, para que eles a conduzam à plenitude através da sua atividade sensata. Desta perspectiva, prosseguiu o Papa, surge uma verdade importante. Para encontrar Deus, o ser humano não deve abandonar as ocupações terrenas, mas pode viver plenamente a sua vocação, desempenhando bem o trabalho cotidiano e santificando-o. E não só. Para se tornar um autêntico progresso humano, isto é, de todo homem e de todos os homens, o progresso técnico e científico deve ser animado e orientado pela caridade. Só assim poderá estar sempre ao serviço da defesa da dignidade do homem e promover as condições de vida de todos, especialmente dos mais desfavorecidos. O Santo Padre então concluiu:
5: cari fratelli e sorelle, il Concilio Vaticano II ci invita a condividere il pane del sapere e del saper fare.
6: Queridos irmãos e irmãs, o Concílio Vaticano II convida-nos a partilhar o pão do conhecimento e do saber fazer, para que cada homem e cada povo possa desenvolver o seu potencial e juntos possamos construir, com a ajuda de Deus, um futuro melhor.
2: Nacional.
4: A presidência do Regional Sul 1 da Conferência Nacional dos Bispos do Brasil, a CNBB, acolheu com alegria a nomeação de Monsenhor Silvio Pereira de Castro como bispo auxiliar da Diocese de São Miguel Paulista.
3: Filho da igreja particular, o novo bispo possui trajetória ligada à comunidade e à história da diocese. Em mensagem, o Regional Sul 1 desejou que o novo ministério episcopal seja marcado pela proximidade de escuta, comunhão e serviço. A CNBB também confiou a missão do bispo à intercessão de Nossa Senhora, Mãe da Igreja e de São Miguel Arcanjo,

0: pedindo sabedoria, humildade, coragem e alegria para o exercício do ministério.
1: Santo do Dia.
2: Hoje a igreja celebra a festa de São Padre Pio de Pietrelcina.
0: Padre Pio nasceu no seio de uma família de camponeses e desde criança sempre foi animado pelo desejo de ser frade. Aos 16 anos, entrou para o noviciado da Ordem dos Frades Menores Capuchinhos, em Morcone, adotando o nome de Frei Pio. Em 1910, recebeu a ordenação sacerdotal. 6 anos depois, entrou para o convento de Santa Maria das Graças, em San Giovanni Rotondo, onde dedicava muitas horas do dia ao sacramento da confissão. O cume das suas atividades pastorais era a celebração da Santa Missa. Ele se definia um pobre frade que reza. A oração, afirmava, é a melhor arma que temos, é a chave que abre o coração de Deus. Em 1948, Padre Pio confessou um jovem sacerdote polonês, Padre Karol Wojlita, que 30 anos depois se tornou o sucessor de Pedro com o nome de João Paulo II. A vida do Padre Pio foi reflexo de um incessante compromisso para aliviar as dores e as misérias de tantas famílias. Em 1956, foi inaugurada a Casa Alívio do Sofrimento, uma obra hospitalar de vanguarda. É a pupila dos meus olhos, afirmava o frade, que por ocasião de seu discurso inaugural, acrescentou, abre aspas, esta é uma criatura que a providência gerou com a ajuda de vocês. Ei-la aqui. Admirem-na. Louvemos juntos ao Senhor Deus. Nessa terra foi plantada uma semente que o Senhor fará germinar com seus raios de amor. Fecha aspas. Padre Pio faleceu na noite do dia 23 de setembro de 1968, com a idade de 81 anos. Em 16 de junho de 2002, foi proclamado santo pelo Papa João Paulo II, que afirmou na homilia, abre aspas, a vida e a missão do Padre Pio são um testemunho das dificuldades e das dores, que se aceitos por amor, se transformam em um caminho privilegiado de santidade, que se abre ainda mais rumo às perspectivas de um bem maior, aceitável somente pelo Senhor. Fecha aspas. E na Catedral Metropolitana, daqui a pouco, ao meio-dia, será celebrada a missa festiva, com transmissão ao vivo pelo YouTube e Facebook da Catedral. O pároco da Catedral Metropolitana, Padre João Paulo Teixeira Dias, convida os fiéis da Rádio Catedral para participarem dos momentos de devoção a São Padre Pio.
3: Nós pedimos a intercessão de São Padre Pio, sua história tão bonita de fé, seu testemunho de amor ao Cristo, à Igreja, à Virgem Maria, à missão, que ele interceda pelos nossos doentes, pelos nossos enfermos. Realizamos aqui em nossa Catedral Metropolitana, toda primeira sexta-feira, ao meio-dia, dia do Sagrado Coração de Jesus, a missa votiva a São Padre Pio, rezando especialmente pelos enfermos, pelos doentes. Nesta celebração, inclusive, fazemos a oração pedindo a Jesus que ele permaneça conosco em nossa caminhada, em nossa vida de fé, nas noites escuras, nos momentos difíceis, pois ela é a razão do nosso viver. Em cada missa de São Padre Pio, ao término da missa, fazemos o sorteio da imagem peregrina que ao longo daquele mês visita as famílias que São Padre Pio, com todo o seu testemunho, com todo o seu exemplo, nos inspira em nossa missão evangelizadora. São Padre Pio, rogai por nós.
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0: 11 horas 14 minutos. A seguir, encontro reúne coordenadores da Pastoral dos Coroinhas e acólitos da Arquidiocese de Juiz de Fora.
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0: 11 horas 15 minutos.
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2: província redentorista Nossa Senhora Aparecida celebra neste fim de semana um momento marcante para toda a comunidade católica de Juiz de Fora. No próximo sábado, dia 26, o diácono Carlos Renato da Silva será ordenado padre.
0: A celebração está marcada para as 10 horas da manhã na paróquia Nossa Senhora da Glória, local que faz parte da história e da caminhada vocacional do futuro sacerdote. Para marcar esse momento, um tríduo vocacional com o tema Experiência Missionária começa hoje. A primeira missa do tríduo acontece às 7 da noite na paróquia Igreja da Glória, com a encolhida da imagem peregrina de Nossa Senhora Aparecida. Já amanhã, as atividades continuam às 18 horas, com adoração e missa da capela na capela da Casa de Repouso São Rafael, e já na paróquia Nossa Senhora do Líbano, no bairro Grajaú. E na sexta-feira, véspera da ordenação, haverá uma caminhada luminosa com missa a partir das 6:30 da tarde na comunidade Nossa Senhora de Lourdes, no Alto Grajaú. Natural de Matipó, em Minas Gerais, o diácono Carlos Renato adotou o Juiz de Fora como seu lar ainda na adolescência. Na cidade, ele iniciou seus passos na comunidade vocacional Santo Afonso, tendo se formado em filosofia pela Universidade Federal de Juiz de Fora. A missa de ordenação presbiteral no sábado será presidida por Dom Ângelo Ademir Mesari, arcebispo de Vitória, no Espírito Santo. O lema escolhido pelo novo sacerdote para guiar o seu ministério é "A caridade nunca acabará". Já no domingo, dia 27, o recém-ordenado padre Carlos Renato celebra a sua primeira missa solene às 10 horas da manhã na Igreja Nossa Senhora do Líbano, que fica localizada na rua Raulina Magalhães, número 40, no bairro Grajaú, e também às 7:30 da noite na Igreja da Glória. A programação completa você confere ainda hoje em nosso site radiocatedraljf.com.br.
2: A Pastoral Vocacional da Arquidiocese de Juiz de Fora promove, também no próximo sábado, dia 26, um encontro com coordenadores e coordenadoras de coroinhas e acólitos das paróquias da Arquidiocese. A atividade será realizada das 8 da manhã às 13:30 da tarde, no Seminário Arquidiocesano Santo Antônio.
0: De acordo com o assessor da Pastoral Vocacional da Arquidiocese de Juiz de Fora, Padre Miguel Souza Lima Campos, esta é uma das primeiras iniciativas voltadas especificamente para os responsáveis por esses grupos e terá momentos de formação, partilha, reflexão e planejamento. Cada paróquia poderá indicar 2 participantes.
4: Sábado, dia 26, iremos fazer um encontro com os coordenadores de coroinhas e acólitos da Arquidiocese. É uma das primeiras vezes que nós iremos fazer esse encontro específico para os coordenadores e tem como objetivo isso, nos reunir, também partilhar algumas experiências, mas também traçar algumas direções, né? Algumas diretrizes em relação aos grupos de coroinhas e acólitos da nossa arquidiocese.
0: Ainda segundo o padre Miguel, entre os temas previstos está a proteção e a segurança de crianças e adolescentes, já que muitos dos integrantes dos grupos de coroinhas e acólitos são menores de idade.
4: Este dia vai nos convidar algumas reflexões, especialmente sobre a guarda e proteção de crianças e adolescentes. Então, um tema que é importante para os coordenadores de nossas paróquias, já que muitos coroinhas são menores de idade, né? Então nós podemos também refletir em relação a esse tema para poder, nesses trabalhos, também sermos aqueles que procuram o melhor para as crianças e jovens que estão ali a serviço do altar. Vamos refletir também um pouco sobre a função do coroinha e acólito a partir dos documentos da Igreja, a partir também do costume, né? E das necessidades, né? A cultura de nossas paróquias aqui na nossa arquidiocese, além de refletir também este serviço que as crianças e jovens fazem como um ministério da nossa Igreja, um ministério muito ligado à liturgia e à espiritualidade eucarística. Então esse dia quer ser um dia de partilha, mas também de reflexão e também aí de novos direcionamentos para a nossa arquidiocese, especialmente também a programação do próximo ano para os coroinhas e acólitos.
0: As inscrições podem ser feitas por meio de formulário eletrônico, cujo link você confere em nosso site radiocatedraljf.com.br.
2: A Paróquia São Pio X promove hoje uma formação sobre a doutrina social da Igreja e o desafio do voto consciente.
0: O encontro será realizado às 7h30 da noite na Igreja Matriz de São Pio X, no bairro Ipiranga, em Juiz de Fora, e será assessorado pelo professor Robson. A proposta é ajudar os participantes a compreender como a fé cristã pode contribuir para a reflexão sobre a realidade social e política e para o exercício responsável da cidadania. Entre os princípios apresentados pela doutrina social da Igreja estão a dignidade da pessoa humana, a participação e a busca pelo bem comum. A formação também vai abordar o voto como uma responsabilidade ética, social e cristã, sem indicação de candidatos ou partidos. A Igreja Matriz de São Pio X fica na rua Doutor Walter Nascimento Campos, número 20, no bairro Ipiranga.
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0: 11 horas 21 minutos.
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0: A oração é uma chave que abre o coração de Jesus. A frase de São Padre Pio de Pietrelcina, cujas festas celebramos hoje, é o tema editorial com o Padre Domício.
5: Grande mestre da oração, grande modelo da oração é Jesus. Quantas vezes Jesus se colocou em oração com o Pai, em sintonia com o Pai. Ele fez isso várias vezes no Evangelho. Retirou-se, passou noites em oração, tempo de silêncio, ficou a sós, rezou com um grupo, nos ensinou a mais bela oração, que é a oração do Pai Nosso. Nós também devemos rezar sempre. Rezar é falar com Deus, pensando no que se diz, abrindo o coração. Esteja triste ou feliz, em todos os momentos nós devemos colocar em oração, fazer da nossa vida uma vida orante, nessa comunhão com o nosso Deus, nessa grande comunicação com Deus, que possamos experimentar a oração na nossa vida, que possamos também rezar à luz da palavra de Deus. Estamos no mês da Bíblia, a leitura orante da palavra de Deus. Precisamos ser homens e mulheres de oração, para que os outros vejam o nosso bom exemplo e reze também. Jesus rezava sempre e ensinou seus discípulos, e nós aprendemos e devemos também dar esse testemunho.
0: Onze horas 23 minutos, termina aqui o Jornal Boa Nova. Produção Silvia Carvalho, Ana Clara Geara e João Xavier, com apresentação de João Xavier e participação em operação técnica de Pri Bahia. Um bom dia para você. Música.

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5: 11 horas e 27 minutos, já estamos chegando ao final aqui do nosso programa Manhã de Bênçãos. Antes da gente encerrar, alguns abraços que ficaram para trás aqui, porque o programa foi bem agitado, bem corrido, mas promessa é dívida, sempre deixa aquele abraço para quem participa. Então, um abraço cheio de carinho para Rose, ela que inclusive está colocando aqui que é prima da Isa, então é gente boníssima. Um grande abraço para você, tá? Ela tá deixando abraço para Glória e Ronaldo, que são de Quintilianos, Olaria, estão lá na escuta. Um abração pra Glória, Dona Glória, o Ronaldo e pra você também, Rose. Obrigada pela companhia, tá? Tem também aqui a Nezinha e a Piedade. Elas estão lá no Linhares, curtindo e acompanhando a programação, desejando um dia muito abençoado. Estão fazendo o quê? Crochê. Com esse tempinho é tudo de bom, né? Abraço bem forte pra vocês, um excelente dia. E ainda o Jefferson e a Maria, que estão lá no trabalho, sintonizados com a gente aqui na Rádio Catedral, deixando um forte abraço para todos os ouvintes e todos nós da rádio. Abençoado dia para vocês também. Muito obrigada pela escuta e a companhia. Alan também brotou por aqui, tá deixando seu bom dia pra gente. Alan, um abraço para você, pra mamãe Helena, pra toda a família. O Gabriel, né? Aquele abraço bem forte para vocês e bom trabalho, tá? Obrigada pela escuta. E assim vamos chegando ao final do nosso programa Manhã de Bênçãos. O tempo passa depressa demais. Já tá na hora do Padre Expedito retornar aqui com a gente, inclusive já tá nos estúdios. Padre já está preparado para mais um momento especial, mais um encontro com Deus, né, Padre?
6: Mais um encontro com Deus daqui a pouquinho, daqui a
5: instantes.
6: Um minuto.
5: Isso. Um grande abraço, Padre Expedito. E abraço também para você, amigo ouvinte. Agradeço demais pela escuta, pela companhia. Já reforço o convite para a gente voltar a se falar amanhã bem cedo com mais uma edição do nosso programa que tem o oferecimento do Sacolão da Economia, que há mais de 30 anos atende com tradição e qualidade. 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Abraço de urso e até amanhã. Bye!
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Louvado seja nosso Senhor Jesus Cristo, para sempre seja louvado. São 11 horas e 31 minutos e nós estamos iniciando o programa Encontro com Deus aqui na Rádio Catedral FM. Faço aquele convite especial para que você reze junto comigo a oração da Salve Rainha. Oremos. Salve Rainha, Mãe de Misericórdia, vida, doçura e esperança nossa, salve. A vós bradamos, os degredados filhos de Eva. A vós suspiramos, gemendo e chorando neste vale de lágrimas. Eia, pois, advogada nossa, esses vossos olhos misericordiosos a nós volvei, e depois deste desterro, mostrai-nos Jesus, bendito fruto do vosso ventre, ó clemente, ó piedosa, ó doce sempre Virgem Maria. Rogai por nós, Santa Mãe de Deus, para que sejamos dignos das promessas de Cristo. Amém.

0: eu não
1: estou. Quero enviar aqui um abraço para o José Tadeu. José Tadeu, ele faz parte do conselho lá da comunidade São Cosme e São Damião, no bairro São Damião, em Santa Cruz. Um abraço para o padre José Cisneiro e um abraço para todos da comunidade São Cosme e São Damião. É uma comunidade que pertence à paróquia Santa Cruz. José Tadeu me enviou aqui o programa da festa de São Cosme e São Damião. José Tadeu é filho da dona Efigênia e do senhor Viludo, família muito conhecida na zona norte da cidade de Juiz de Fora. Tive o prazer de conhecer essa família quando ainda seminarista na paróquia de Benfica. Isso já se vão longos anos. A comunidade de São Cosme e Damião fica na rua Bartolomeu dos Santos, número 275, no bairro São Damião. Eles estão convidando para a festa nos dias 23, 24 e 25, e a festa no dia 26. Nos dias 23, 24 e 25, agora de setembro, celebrações sempre às 7:30 da noite. No dia 26, a partir das 4 horas da tarde, a tarde de louvor, e às 18 horas a Santa Missa. Médicos de homens, mártires de Cristo, São Cosme e São Damião, rogai por nós. Sintonizados conosco, Eunice em Dias Tavares, Aldair, sintonizado no bairro Recanto da Mata. Um abraço para Deginane e para o Paulo em Recanto da Mata. E para todos vocês que fazem parte da comunidade Nossa Senhora do Perpétuo Socorro em Recanto da Mata.

ligadinho conosco também o Lucas Marçal, em Barbosa Laje, zona norte da cidade de Juiz de Fora. Um abraço carinhoso para você, Lucas. Um abraço também para a Cida, sua avó, que é a coordenadora da Igreja Matriz. Deus abençoe vocês. 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Vai ser uma alegria imensa acolher você e sua família no show de prêmios da Rádio Catedral no próximo domingo, dia 27. Você não precisa ficar preocupado estes dias, como nos mostra os sites das previsões do tempo. Nós teremos chuvas até no sábado, no domingo. Olha que bênção. No domingo, nós não teremos chuvas. No dia 27, não tem previsão de chuva. Mais uma bênção, não é verdade? Eu quero aqui, então, fazer esse convite especial para o próximo domingo, o nosso show de prêmios da Rádio Catedral. No Centro de Evangelização Peregrinos da Esperança, na Igreja Matriz Nossa Senhora das Dores, no bairro Grama.

11 horas da manhã, os portões já estarão abertos, e a partir das 13 horas, 1 hora da tarde em ponto, nós iniciaremos o tradicional show de prêmios da Rádio Catedral. Esperamos, né, você, esperamos a sua família. Um abraço carinhoso para a Tiane de Três Ilhas, hoje lembrando o aniversário da Bianca. Parabéns, Bianca, pela passagem do seu aniversário.

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1: São agora 11 horas e 44 minutinhos. 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

Marciana de Chácara, tudo bem com você, Marciana? Está ligadinha conosco? Ela está aqui pedindo orações para o filho Gabriel. O filho Gabriel, que fez 22 anos no dia 20 de setembro. Que Deus abençoe você, Gabriel. Parabéns pela passagem do seu aniversário, ok? Também pede orações para Maria Vitória, que encontra-se hospitalizada. Ô Márcia, estou colocando aqui em orações, ação de graças pelo dom da vida do Gabriel e pedindo pela recuperação da Maria Vitória. Marciana, nós estamos aguardando você no show de prêmios, tá? No próximo domingo, dia 27, ok? 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

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Bom, são 11:51. Tempo passa rápido, não é verdade? Aqui na Rádio Catedral o tempo passa rápido. Manhã fria na cidade de Juiz de Fora, aquela neblininha, aquele friozinho. Pois bem, mas no domingo, com a graça de Deus, previsão do tempo, ensolarado. Que bênção!

A nossa reflexão do dia de hoje, desta quarta-feira, 23 de setembro. Melancolia e depressão. Tristeza e melancolia são dimensões humanas que nos afetam em todas as fases da vida. Não existe um momento no qual se possa dizer: agora sou plenamente feliz. Todos nós estamos sujeitos a momentos de depressão e angústia. Aliás, a depressão é a patologia mais avassaladora dos nossos tempos. Mas é preciso discernir que nem todo sentimento negativo é sinal de depressão. A dor existencial própria do ser humano pode ser apenas um grito da alma a suplicar por liberdade. A depressão situacional, ou chamada depressão branda, muitas vezes causada por situações de perda e decepção, pode ser uma experiência passageira, desde que seja encarada com realismo. O cultivo espiritual é uma das coisas mais importantes na ressignificação do sofrimento. Naqueles momentos de maior desolação, precisamos despertar a nossa força interior.

11 horas e 55 minutinhos. 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
1: Bênção da água e da refeição. A certeza da presença de Deus em nossas vidas.
0: Por intercessão de Nossa Senhora, por intercessão de São José, desça sobre a água, sobre a refeição, sobre a sua casa, sua família, e permaneça a bênção de Deus Todo-Poderoso, Pai, Filho e Espírito Santo. Amém. Um abraço carinhoso para todos vocês. Amanhã estamos de volta, 11:30 da manhã.
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Em nome do Pai, do Filho e do Espírito Santo. Amém. Espírito Santo de luz, dai-nos o dom da sabedoria para distinguir o bem do mal e a verdade da mentira. Guiai-nos a cada passo, em cada dia, para que sigamos o caminho do Evangelho com a ajuda de Maria, por Cristo nosso Senhor. Amém.

de verde. É nossa leitura orante da Santa Palavra, nosso encontro com Deus de cada dia. Agradecemos a Deus por esta palavra tão maravilhosa. Estamos caminhando já para o finalzinho dessas parábolas sobre o reino de Deus, né? O reino de Deus é o semeador que semeia em todos os terrenos. O reino de Deus é aquela sementinha que cresce misturada com joio, né? Mas ela produz, né? Produz fruto, e quem sabe ela vai contaminar, contagiar positivamente para que o joio também se torne trigo. Então, estas parábolas de Jesus são maravilhosas, essa dinâmica do reino de Deus, como aquele homem que, tendo encontrado o tesouro, vende tudo e adquire aquele tesouro, e grande é sua alegria. A outra parábola seguinte confirma a parábola do tesouro escondido. São duas parábolas igualzinhas, são gêmeas, né? A parábola do tesouro escondido e da pérola preciosa. O tesouro está enterrado na terra e a pérola está no fundo do mar. Então, esta realidade de encontrar o reino de Deus e deixar tudo em segundo lugar por ele é uma realidade mesmo, firme, não mudará, tanto na terra como no mar. Então, por isso agora Jesus confirma a parábola do tesouro com a parábola da pérola preciosa, que acolhemos agora. Toda vez que Jesus ensina o mesmo ensinamento de duas formas diferentes, com duas imagens diferentes, é para nos dizer que isso é muito importante e que é para guardar no coração. De fato, o reino de Deus é um dom pelo qual deixamos tudo em segundo lugar, para que ele ocupe nosso coração por completo, e as outras coisas se moldarão na formatação do reino de Deus. É esse o caminho da santidade. É assim que a semente boa produz frutos bons. Acolhemos então Mateus 13, versículos 43 e 46. Mateus capítulo 13, é a penúltima parábola já. Mateus 13, versículos 45 e 46. Ouçamos agora, a nossa tradução é a tradução da Bíblia da CNBB, Mateus 13, 45 e 46. Ouçamos.

Vamos agora a Santa Palavra. O reino dos céus é também como um negociante que procura pérolas preciosas. Ao encontrar uma de grande valor, ele vai, vende tudo o que tem e compra aquela pérola. Amada irmã, amado irmão, já tinha explicado ontem que Jesus quis falar da realidade completa desta procura do reino. Por isso ele usou duas imagens, uma de um tesouro fincado, escondido, cavado, né? Num buraco no chão, né? Talvez um buraco profundo, né? Se foi na escavação de Jericó, um buraco muito profundo, porque as cidades eram soterradas, né? E outra cidade era construída, formava ali uma colina, né? Tecnicamente chamada de Tel, né? Colina em inglês, né? Essa colina fabricada de entulhos que vão sendo colocados para ser construído em cima, já que eles não tinham tratores poderosos para remover os alicerces, construíam em cima. E ali ficava muito tesouro escondido. Estamos nessa região de terremotos, né? Então, muitos tesouros se encontram no fundo da terra, no chão, mas muitos tesouros, talvez mais ainda, se encontrem no fundo do mar, né? Ou de navios que afundaram, ou preciosidades que estão lá. Os terremotos jogaram, afundaram tudo lá, cidades, né? Muitas cidades daquela que Paulo passou pelo Mediterrâneo, hoje estão debaixo d'água, como Corinto, né? Então, a terra com as movimentações muda, né? O mar avança, muda de lugar, os canais são feitos, né? Ou pela mão humana, ou por terremotos, vulcões, enfim, há preciosidades no fundo do mar mais difíceis de serem encontrados, porque como cavar no fundo do mar? Mas tem gente que procura, que vive disso. Sabemos, né, os procuradores de pérolas, né? Há pessoas que vivem dessa. Hoje temos máquinas, né? Temos um aparelho de mergulho, naquele tempo não tinha, no tempo de Jesus não, a pessoa tinha que ir no fôlego, né? Mas há pessoas que procuram pérolas preciosas no fundo do mar, e tendo encontrado uma de grande valor, ele é a maior que ele encontrou, ele vai e vende tudo que tem para adquirir aquela pedra. Pode ser que ele a encontre na mão de outro, né? Pode ser que não encontre no fundo do mar, porque ele vai ter que comprá-la, né? Pode ser, ele é um negociante de pérolas, né? Ele vai nas praias, né? Procurando a pérola, encontrou uma de grande valor, muito valiosa, ele não tem recurso para comprar, vende tudo que tem, compra aquela pérola e se torna rico, de uma alegria imensa, porque essa pérola não é uma pérola, é o reino de Deus. E nós estamos sempre à procura, né? Toda a filosofia diz a procura da felicidade, daquilo que possa preencher nosso coração. Das realidades materiais e humanas, isto não existe, sabemos, né? Nenhuma realidade humana pode preencher nosso coração, porque nós somos imagem e semelhança de Deus. Ansiamos por alguma coisa que está além daquilo que nossa mão pode palpar, o nosso olho pode ver. E até se eu entulhar-me, se eu enfarar-me dessas coisas materiais, me torno extremamente obeso ou doente, ou fisicamente ou espiritualmente. E o espírito tem que ser leve para acolher o sonho de Deus. O sonho de Deus é que é exatamente termos a riqueza maior, que não está aqui no material. No universo inteiro não existe nada que possa preencher nosso coração, que possa preencher nosso anseio mais profundo. Então, em lugar nenhum do universo existe, porque o anseio do nosso coração não é material, ele é de Deus, é a nossa alma, o sopro de Deus que somos nós. Somos esse sopro nesse invólucro, né? Esse sopro de Deus misturado com a nossa materialidade. Por isso, o que é matéria, o que é desejo humano, o que é riqueza humana, o que é o brilho do dinheiro, do poder, da sabedoria, não pode nos preencher, somente esta pérola de imenso valor, que é o reino de Deus.
que é o reino de Deus, que veio até nós. Veio até nós em Jesus Cristo. Veio até nós do nosso jeito, na nossa história. E quem encontrou, encontrou o grande tesouro. Quem encontrou, pode então nele preencher seu coração. Para isso exige humildade. Humildade de desfazermos daquilo que para nós eram valores, né? É muito bonito como Paulo diz: tudo aquilo que eu considerava poderoso, grande e rico, se tornou para mim lixo, se tornou para mim excremento, lixo, diante do tesouro do reino de Deus. Então, Paulo confiava muito no seu arcabouço, né? No seu esquema intelectual, né? Na sua forma de debater, né? Tudo isso se tornou lixo, excremento, diante do reino de Deus, que é um dom incomensuravelmente maior. Não tem medidas para dizer desse maior do reino de Deus em relação a nossas pequenas coisas. Então, quando o nosso coração encontrou essa pérola, abre-se essa janela para o infinito. E respiramos então do infinito. Os santos fizeram maravilhas porque o coração deles respirava já no infinito, naquele hálito de Deus que somente tomamos contato quando encontramos e compramos essa pérola de grande valor. A encontramos porque a procurávamos, mas ao encontrá-la, temos que abrir um lugar no nosso coração para que esse valor dela, de fato, possa nos transformar. É assim que nos tornamos santos. Viu como são maravilhosas essas duas parábolas, a do tesouro encontrado no chão, que enche o meu coração, e a pérola encontrada no fundo do mar, da qual agora eu não posso mais me afastar, porque somente ela é a resposta de Deus para a minha vida. São duas parábolas muito importantes. A terceira vai confirmar alguma coisa dessas duas parábolas, aumentando um outro detalhe importante, que é a parábola da pesca da rede jogada no mar. Por esta santa palavra, por essa pérola preciosa que nos foi dada, pérola de vida eterna. Essa não é uma pérola material, é a presença de Deus na nossa vida, é a graça de Deus que queremos manter com gratidão e com esforço constante de louvar a Deus que nos escolheu. E se Ele nos escolheu, escolhido estamos. A nossa única escolha para responder a esta escolha é aceitá-la e crescer no amor de Deus, como fez Maria, nosso modelo maior. Por isso, damos glória ao Pai, ao Filho e ao Espírito Santo, como era no princípio, agora e sempre. Amém. Olhemos a bênção. Pai de bondade, abençoai-nos para que sigamos mesmo os passos de Maria, que com imensa humildade acolheu esta graça e ela se tornou a cheia de graça, a que caritomene, aquela que nessa, no seu coração esse tesouro preenche tudo e transborda para nós. Fazei também que do nosso coração transborde esse tesouro a levar alegria, paz, contentamento, fortaleza a todos os que a gente encontrarem, em nome do Pai e do Filho e do Espírito Santo. Amém.

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15: Muito boa tarde para você na sintonia da Catedral, aqui na 102,3. 20 anos tocando o seu coração. E aí, tá tudo bem? Ótima tarde para você aqui na nossa sintonia. Tarde de quarta-feira, tá aquela garoa, aquele friozinho, mas a partir de agora nós vamos esquentar aqui essa programação. E desde já eu faço um convite a você, 988976570, para você mandar seu abraço, pedir sua música, fique à vontade aqui na programação da Catedral. Afinal de contas, a partir de agora começa o nosso Entre Amigos. E por falar em Entre Amigos, já está com a gente aqui o nosso diretor, o Padre Expedito. Boa tarde.

0: Boa tarde, Lei Costa, tudo bem?
1: Graças a Deus. Muito bem-vindo aqui ao Entre Amigos.
0: Amém.
1: Aê. Silvia Carvalho, boa tarde.
2: Boa tarde, Lei. Boa tarde a todos os nossos ouvintes. Tudo bem, Lei?
1: Graças a Deus. E você?
2: Hoje tá bom pra gente ficar assim, quietinho, juntinho, não é? Aquele Nossa, dia pra gente ficar juntinho, assim.
0: Foi difícil hoje levantar, sabia?
2: Mas agora acho que tá mais frio que de manhã.
1: Eu que o diga.
0: Tava. É você, né?
1: Eu ando cedo.
0: Você
1: eu
0: que
1: ando
0: o
1: cedo.
0: Diga, realmente, né?
2: O Lei, ele abre amanhã, né, Lei?
1: É,
2: Lei,
1: começa
2: junto
1: cedo.
2: Com
1: um
2: galo,
1: cedo.
2: Não é isso, Lei?
1: Isso. São todos meus amigos. De vez em quando eu cochilo assim, um fala, ó.
2: Ó, ô, Lei, ó, co, Lei, vamos levantar.
1: Tá na hora, tá na hora. Bom, mas vamos lá, qual é a pauta de hoje? Bom, a pauta de muitos e muitos dias já é o nosso show de prêmios, e hoje não é diferente, né? Só que hoje subiu, ó, o sarrafo hoje subiu, né? Ó, você sabe por quê? Nós vamos falar, bom, vou deixar o padre despedido, fica à vontade.
0: Agora, você me deixou apertado aqui, né?
1: É.
0: O sarrafo subiu. Decifra.
1: Sarrafo.
2: Eu acho que hoje a gente tem uma novidade.
1: Uma novidade. Quando sobe o sarrafo é porque a coisa está só melhorando.
0: Ah, certo.
1: Ah, não tem um atleta? Ele começa pulando assim, 1 metro, 2 metros, 3 metros. Aí ele sobe o sarrafo. É, ué.
0: Tá certo.
2: Esse salto é em altura, né?
1: É, em altura. É. Então, vida, nossa, agora nós já estamos. Porque a melhor parte é essa que o senhor vai falar hoje.
0: Tá certo, é porque nós temos novidade, não é verdade, senhor?
2: Oh. É, nós temos novidade. Esse show de prêmios da rádio, cada dia ele tem uma surpresa, e uma surpresa boa, né, padre?
0: Agradável,
2: a gente tem trazido
0: demais.
2: Todo dia a gente traz um spoiler, uma surpresa, e hoje nós temos uma surpresa excepcional. Quem for, só quem estiver lá no dia do show de prêmios,
0: vai
2: concorrer a uma cesta linda que a Rádio Catedral, né, vai fazer lá uma ação entre amigos, né?
0: Isso.
2: Lá no momento, e junto com a cesta, um par de ingressos para o show do Frei Gilson.
0: Isso mesmo.
2: Isso aí não está nessas rodadas, só quem estará lá no domingo é que vai poder concorrer, não é isso, padre?
0: Isso mesmo. E o que é mais importante ainda, que nós reunimos a nossa equipe Rádio Catedral FM, essa equipe maravilhosa que nós temos aqui na Rádio Catedral, e esta cesta que vai ser montada pela Pri Bahia,
2: né? Que ó,
0: a Pri Bahia
2: tem estilo
0: pelas publicações da Pri Bahia no Instagram, principalmente finais de semana. A Pri Bahia nos deixa assim, com água na boca, com as postagens.
1: Sim, eu vejo.
0: Tábua muito... de frios.
1: Exatamente.
2: E as marmitas da Pri? Já viu as marmitinhas são que a Pri
0: chiques,
2: faz todo
0: né?
2: dia? Todas organizadinhas, bonitinhas. Eu
0: todas
2: fico assim, um dia, quem sabe, eu chego lá.
0: E eu? Eu tenho sorte que eu tenho a Cida na casa paroquial, lá no Grama, né? A Cida já me acompanha há muitos anos. Então, ela é que cuida do Padre Expedito. Ela cuida
1: Sim.
0: do Padre Expedito, cuida
1: a,
0: da Rani.
1: A Cida é um amor de pessoa, nossa amiga.
0: Cuida da Rani, né, que é a minha pet, e dos meus dois canarinhos. A Cida é que cuida. Reclama pra caramba. Do Padre não reclama, mas da Rani, mas dos passarinhos reclama. Ela é muito organizada, a Cida. Então, eu estando na casa paroquial, é tudo muito organizadinho. Mas quando eu estou, por exemplo, no meu apartamento, misericórdia. Mas a Pri Bahia, olha,
2: a
0: vai
2: Pri
0: organizar
2: Bahia.
0: Uma cesta.
2: Ela está preparando, especial. Olha, surpresas, né, padre? Tenho certeza que é só gostosuras, hein, Lei?
0: Isso.
1: Eu imagino.
2: A cesta só vai ter gostosuras, e também quem ganhar a cesta vai levar aí o par de ingressos para o show do Frei Gilson.
0: Isso, o par de ingressos vai estar dentro da cesta.
2: Isso aí.
1: Por
2: Mas...
1: isso que eu disse que subiu o sarrafo aí. Ninguém sabia disso. Então tá lá no nível, olha só. A cesta e, além disso, ainda convites para o Frei Gilson. Olha só.
0: É, porque é muito especial mesmo.
1: Sim.
0: Mas aqui, lembro que é o seguinte, você, né, que ganhar a cesta, você vai estar ganhando, assim, a lembrança, né, de cada colaborador aqui da Rádio Catedral.
2: A sexta é como se fosse um agradecimento nosso, né, padre? Isso, uma gratidão a todas as pessoas.

0: que nos acompanham, que vão estar lá no domingo. Então vai ser um agradecimento a todos que nos acompanham todos os dias. Então, mas você só vai ganhar se estiver lá.
1: Se você
0: estiver lá. Até rimou. Só vai ganhar se estiver lá.
1: Se estiver lá. Isso. E como muitas pessoas que agora estão nos ouvindo vão estar conosco, nós temos, além da sexta, aqueles prêmios excelentes, não é assim?
0: Excepcionais, né, padre?
1: Excepcionais, isso mesmo.
0: Lelei, você começa com os prêmios aí?
2: Eu começo?
0: É, você começa.
2: Então eu vou começar com ela que eu tô namorando, ela, a panela de pressão elétrica.
0: O Lei tá sonhando com essa panela. O Lei vive.
2: Micro-ondas.
0: Levanta deita com essa panela.
1: Como eu preparei o frango lá, o frango caipira. Eu lembrei ontem aqui que eu preparei o frango caipira na panela.
2: Sim, lembro.
1: Isso, ontem eu acabei, né? Já tinha lavado, estava secando, ontem eu acabei de... E quando eu estava lá, me arrumando a panela para guardar, eu lembrei de você.
2: Sim, mas aí eu fiquei com mais vontade de ganhar ainda, quando eu preparei um frango caipira na panela. Eu imaginei eu lá na cozinha com a panela e colocando também um
0: você
2: frango caipira.
0: Você sonhou com a panela?
2: Sonhei com a panela.
1: É por isso que está chovendo desse jeito, né?
2: Diz que é panela de pressão elétrica que faz comida boa.
0: É bom que evoluiu a música, né?
1: Evoluiu bastante.
2: A música subiu também.
0: Teve uma evoluída boa bastante, aí. Mas temos também aí muita coisa. Uma Smart TV Filco.
1: Essa é do padre.
0: 43
1: Expedito.
0: Polegadas. O padre já né, já, padre? Já tá certo.
1: A panela do Lei, a TV do padre.
2: Ó, vem ela, quer ver?
1: Ó, ela já tá mal.
0: O fogão já é meu.
2: Aí, pronto. Aí tô falando.
0: O fogão já é meu, fogão Esmaltec, quatro bocas. Eu falo a marca, padre, porque são todas coisas boas, né?
1: Ah,
0: a rádio só trabalha com coisa boa.
1: Eletrolux,
0: smartphone Moto G,
1: excelente o Moto G. É o Moto G.
0: É muito
1: 06.
0: Bom. Eu já tive o Motorola, acho que foi um dos melhores celulares que eu já tive. Isso, foi
1: é
0: o Motorola.
1: Moto G 06 e a cor é linda, azul.
0: Azul, viu, Lei?
1: Azul, tá
0: a cor
1: lei.
0: É azul.
1: Agora é azul, Lei.
2: Ah, o azul você pode pular, o importante é o...
0: Airfry Britânia, forno elétrico Britânia, cafeteira, temos micro-ondas Electrolux e a geladeira, né, na rodada extra, a geladeira Electrolux Defrost.
2: Você pulou aí que tem um mix.
0: Ah, tem
2: blender,
0: um mix também,
2: filco,
0: e a rodada, olha, de facas, e o kit de facas.
2: 400 watts de potência.
0: Que o padre também está de olho nessas facas para o churrasco.
1: Eu estou de olho nas facas para o churrasco, e se eu ganhar as facas para o churrasco, Vantuil e Luciana da Flicarnes vai oferecer ao padre o kit churrasco.
2: Eu já tô passando, você sabe aonde? Lá na Costa e Silva, antes de eu ganhar a faca, eu já vou passar lá na Costa e Silva, né? 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Então, olha só, eu vou passar aí, porque eu vou deixar as carnes separadas já de uma vez, porque o padre disse que vai levar o jogo.
0: Você vai
2: antecipando,
0: separar,
2: não, eu já
0: daqui
2: vou antecipar.
0: Daqui a pouco o Lei vai falar aquela
2: vai
0: relação.
2: Vai que ele não ganha as carnes, não ganha as facas, a carne já tá comigo.
0: Já tá com você, né, Lei? Tá tudo garantido aí. Então, só prêmios excepcionais, tudo de melhor, né, o mix, o blender, Filco, então tudo de melhor. Então só falta as pessoas, quem ainda não comprou, corre, né, padre?
1: Olha só, hoje já é quarta-feira, né?
0: Contagem regressiva,
1: né? Quero lembrar a você que a partir de sábado nós não mais teremos essas cartelas disponíveis neste ponto de venda, porque as cartelas restantes, eu acho que nós não vamos ter cartelas restantes pelo número de vendas. Mas se estiver alguma cartela ainda, nós vamos recolher.
0: Disponível, né?
1: Disponível, nós vamos recolher, porque nós temos que ter essas cartelas disponíveis no domingo lá para o pessoal que não consegue agora, mas pode comprar também na hora, né?
0: Isso, lá na hora nós estaremos também lá, mas é melhor garantir antes,
1: não,
0: né?
1: É melhor garantir antes.
0: Porque garante, chega cedo, os portões, como a gente falou, vão ser abertos às 11 da manhã, então você vai poder chegar, já vai estar as gostosuras lá que o padre daqui a pouco vai falar para nós.
1: Nossa cantina.
0: Assim, da cantina lá da paróquia Nossa Senhora das Dores. já vai estar aberta, então você já pode já começar a experimentar as guloseimas lá, já separa o seu lugarzinho lá, privilegiado, que quem chega mais cedo pode escolher, né,
1: pai? Quem chega cedo bebe água limpa.
0: Isso aí.
2: Sim, sim.
0: Isso mesmo.
1: Meu pai é que diz isso.
0: Exatamente.
2: É,
1: quem chega cedo
2: é verdade,
1: bebe água limpa.
2: Exatamente.
0: Então chegue cedo, já adquira suas cartelas, né, padre? O Lei daqui a pouquinho vai falar também pra gente aí sobre os pontos de venda. E nós todos estaremos lá e também com a grande alegria, padre Expedito, eu, Lei, todos aqui da rádio, também o nosso arcebispo, né,
1: nosso
0: padre?
1: Arcebispo, acabei de almoçar junto com o arcebispo agora no Lar Sacerdotal, né, vai estar conosco. Que alegria, não é verdade?
0: É uma alegria ter Dom Marco Aurélio lá.
1: Um privilégio, um prestígio
0: para a Rádio Catedral
1: e para os nossos
0: ouvintes,
1: a todos
0: com certeza,
1: nós,
0: né?
1: Sem dúvida. E a equipe aqui da Rádio Catedral, porque aquilo que, né, nós já comentamos aqui diversas vezes, vai ser tão bom ter a oportunidade de encontrarmos pessoalmente.
0: Sim,
1: não é?
0: Sim, né? A gente, como eu disse ontem, a gente que entra todos os dias aí na casa das pessoas, que faz parte da família, né? Das pessoas, de uma certa forma.
1: Eu entrei no regime já de uma semana, por exemplo, esse casaco que eu tô usando hoje, ele tava bem apertadinho, hoje tá tranquilinho, tá folgadinho.
0: Só tirou a dieta no dia do frango.
2: Pois é, eu tô dando uma olhada aí, eu conheço esse casaco
1: engorda,
2: aí, ele tá do mesmo jeito, padre.
1: Frango engorda?
0: Não, acho que não, né? Porque todo mundo come frango, né? Lá em casa praticamente a gente come frango. Não. Eu acho que não, a não ser que o senhor coma aquele, né? Aquela casquinha, né? O acompanhamento engorda.
1: Não, mas a pele de frango é melhor do frango.
0: Ah, né? Também acho,
2: sim,
0: né? Um coraçãozinho.
2: Eu também,
0: né?
2: Acho que a pele do frango é a melhor parte do frango.
0: Coraçãozinho refogado, Lei, com bastante cebola.
2: Eu prefiro a pele do frango. Todo mundo comenta que faz mal, não pode, mas eu adoro a pele do frango.
0: Minha mãe adorava.
2: É só não comer sempre, pronto.
1: É gostoso.
0: Tem muito colágeno, né? É muito bom pra saúde, inclusive, o pé do frango. Pescoço também é bom, eu gosto. Então, todos estaremos lá. Eu trouxe aqui, padre, o padre vai falar daqui a pouquinho, só pra gente fechar essa questão aqui, que são as linhas de ônibus.
1: Sim.
0: Que passam lá. Se eu esquecer de algum, o padre
1: tá
0: me lembra, porque ele está mais adaptado à região. Linha 101,
1: isso mesmo.
0: Do Grama. 102, também do Grama. 103, Filgueiras.
1: Certo.
0: 106, Parque Independência. 118, também Parque Independência. 150, Grama, Via Jardim Emaús. E é também, como eu já disse, aqui é a linha 199, que também é Grama, que sai aqui do bairro Sagrado Coração de Jesus.
1: Certo.
0: Então, da Zona Sul, você pode pegar um ônibus aqui na Zona Sul e ir até o Grama, com essa linha 199 aqui, que passa aqui pela gente, que passa aqui em cima na zona, aqui no Santa Luzia, próximo aqui a Dom Silvério.
1: Lembrando que não há cobrança,
0: não,
1: de passagem.
0: Não tem cobrança de passagens. Esses ônibus todos passam pela Rio Branco, lembrando também, né, padre, que esses ônibus todos passam pelos pontos da Avenida Rio Branco. Então, 101, 102, 103, 106, 118, 150 e 199. E, se não me engano, tá faltando aqui também, que é o Vila Montanhesa.
1: O Vila Montanhesa, salvo engano, é da Avenida Getúlio Vargas, não?
0: O Vila Montanhesa passa pelo Getúlio.
2: Tá faltando aí também, tem um Vila dos Sonhos e Granjas Triunfo.
0: Isso. Ah, então, todos passam ali pelo Getúlio. Esses aqui são só os que passam pela Rio Branco. Então, muitas opções de ônibus de graça. Você já saia cedo, já vai, então, como eu disse, para almoçar lá, que o padre agora vai falar, então, das gostosuras que teremos lá, né, padre?
1: Nós já falamos... Aliás, nós falamos mais gostosuras que tudo. Mas ontem nós tivemos uma reunião lá com a equipe da cantina, da paróquia Nossa Senhora das Dores, e fechamos o cardápio.
2: Essa parte aí eu tô
1: tomara
2: atento.
1: Tomara que eu não esqueça de nada aqui agora.
2: Deixa eu melhorar meu fone aqui, porque eu quero ouvir assim bem.
1: É difícil emagrecer, né, Lei Costa?
0: Isso é muito difícil.
1: Eu quero aqui agradecer a Sheila, Giovanni, o Beto, a Leia, também a Rafaela, né, que estão lá coordenando essa parte da cantina. Então nós vamos ter tradicionais pastéis.
0: Ah, isso não pode faltar, né?
1: Pastéis de carne e queijo. Nossa, um pastelzinho frito na hora. Delícia, não é verdade?
0: Uma delícia.
2: não tem como trazer só uma amostra igual o JF Sabor para nós aqui, não?
1: Não, não, não. Você vai buscar lá em Grama, olha aí.
2: A Silvia tá dando risada, Silvia.
1: É, eu leio, ele

0: ele, além da panela, ainda quer ganhar, ainda tem que trazer aqui na rádio ainda. Então vamos lá, são uns deliciosos pastéis de carne e queijo. Nós vamos ter diversos salgados, tá? Diversos salgados, deliciosos também, lógico. O churrasco do Lourim. Já ouviu falar, Lei?
1: Já.
0: Churrasco do
1: famoso,
0: Lourim,
1: é
0: lá
1: delícia.
0: De Grama, ele que faz o churrasco para nós em todas as festas.
1: Sim.
0: Ele é casado com a Lenice. A Lenice é nossa cantora, né? O Lourinho, ele acompanha o Ministério de Música da Lenice, mas não canta nada, não. Só vai fazer.
2: Só vai para acompanhar a esposa.
0: Só para fazer número. Entendeu?
1: Sim.
0: Senta lá ao
2: O negócio
0: lado,
2: dele é churrasco.
0: Finge que canta, finge que toca.
2: O negócio dele é churrasco.
0: Mas churrasco ele faz bem.
2: Então,
1: isso
2: que
1: é
2: importante.
0: Faz bem. Você me discorde agora no Ministério de Música. É, então, o churrasco. Vamos ter canjica doce. E vamos ter um arroz carreteiro.
1: Meu Deus! Aí, pronto, eu vou almoçar esse arroz carreteiro.
2: É. É, é isso.
0: Uma além delícia. De refrigerantes, né? Como... Água.
2: Como sim. Eu disse, né? Não precisa fazer almoço no domingo. Ó, tira
1: salgado,
2: isso da
1: pastel,
2: cabeça, porque
1: churrasco.
2: Já vai ter o almoço todo lá. Arroz carreteiro, churrasco, pastel,
0: isso.
2: Salgado. Ainda tem a sobremesa, que é a canjica doce. A canjica então doce. Tá fechado, né, Lei?
1: Então, olha só.
0: Ainda vamos ter pipoca, né? Porque nós vamos ter lá, né? É, pipoca e açaí.
2: Aí.
1: Meu Deus.
2: Não é mole não, hein, padre?
1: Bom, vamos fazer um cronograma. Vou chegar um churrasco e um arroz carreteiro, o carreteiro, o almoço.
0: Isso.
1: Na sequência. Aí o que, que a gente pode. Aí vai passar um pouquinho, vai dar um pouquinho de fome. Aí eu vou lá no pastel, um de carne, um de queijo. Depois eu vou pra. Não, depois do almoço eu vou na canjica. Vou deixar o pastel um pouquinho pra mais tarde. O pastel, depois eu vou na pipoca e aí remato no açaí pra ter um pouquinho de energia.
0: E segunda-feira, como é que vai estar, hein?
1: Segunda-feira é outro dia, daí eu tenho que curtir
2: o
1: domingo.
2: O negócio é domingo. Segunda é outro dia, outra semana.
1: Outra semana,
2: é,
1: e
2: outra
1: aí,
2: coisa.
1: Pronto.
2: O negócio é domingo, nós vamos domingo. Todos estar lá experimentando essas guloseimas, nos divertindo, né, padre? Vai ser um dia de muita diversão, de muita alegria.
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1: Ó, encomendei um biscoito de polvilho lá no André pra trazer pro padre Expedito e pra nós aqui. Ele falou, Lei, é na sexta-feira, você passa aqui que já tá uma delícia. Eu passei lá no sábado, tomei um cafezinho, comi um biscoito de polvilho.
0: Lá na banca?
1: Na banca.
2: Só ver como é que banca agora já tá assim.
1: Mas é uma amizade
2: bem variado,
1: de muitos
2: né?
1: anos, né?
0: Eu,
1: de muitos
0: conheço,
1: anos.
0: Eu conheço o André há muitos anos.
1: É, então ele tá nos ouvindo nesse momento. Quer ver? Daqui a pouco ele manda mensagem
2: isso.
1: Aqui.
2: Um abraço,
1: o rádio
2: um
1: fica ligado o tempo
0: você,
1: todo na Catedral. E aí, um abraço pro André. A gente segue lá no Açougue Saltimar, na Rua de Omar Monteiro, é a principal, não é isso, padre?
0: Isso ali na praça,
1: e
0: na praça principal do bairro Grama.
1: Isso.
2: A senhor presentes ali do Wallace e da Érica, um abração pro Wallace e pra Érica, conheço a Érica há muitos anos. Érica trabalhou até na Cura uma época, foi assessora de imprensa da Cura, não sei se o padre Expedito lembra da Érica Duque.
0: Sim.
2: Então, Érica e Wallace, um abração para eles, ali na senhor presentes, Rua Tomás Gonzaga, 18, no Francisco Bernardino, próximo da igreja de Nossa Senhora de Lourdes.
1: Na paróquia Nossa Senhora das Dores, aí eu vou deixar o padre Expedito passar para. Como é que faz na padela lá mesmo?
0: É no escritório paroquial, né?
1: Sim.

0: Goiânia, funciona de 8 ao meio-dia, das 13 às 16 horas. E também no Parque Independência.
1: Sim.
0: No mercado Parque Independência e também na drogaria Parque Independência.
1: Ah, na drogaria e também no mercado lá do Parque Independência.
0: Drogaria e mercado no Parque Independência.
1: E na cidade de Chácara.
2: No mercado do seu Paulinho.
1: Do seu Paulinho.
0: Que eu também quero conhecer o seu Paulinho. Fiquei curioso.
1: É.
0: Mercado do seu Paulinho. Com a Noeli, não é isso?
2: Noeli.
1: Noeli.
2: A Noeli. Noeli, Rua Coronel Augusto de Paula, 447, lá em Chácara. Então estamos esperando todo mundo, Anne. De Chácara, de Matias Barbosa, de Coronel Pacheco, de Goianá, Santos Dumont, Simão Pereira, Belmiro Braga. Né, Petrópolis, que tem muitos ouvintes nossos, né? Quem
1: de
2: sabe,
1: Petrópolis.
2: Os ouvintes de Petrópolis podem vir também, ué.
1: Paraíba do Sul, Petrópolis.
2: Petrópolis,
0: Pedro do Rio.
1: Uma caravana, é só montar.
2: Rio das Flores.
1: Belmiro Braga, Cotegipe, Sobragi. É pro lado de cá? Então, ó, o pessoal que ouve a gente, ó. Começa ali em Monte Verde, Mascate, Angolinha, Previlégio, Torreões, Santa Bárbara, todos, né? Ah, pulei ninguém não, tá na ordem, hein?
2: O Leite tá seguindo o Rio.
0: É, você tá seguindo o Rio. É.
1: Isso.
0: E em Barbacena nós temos muitos ouvintes também. Principalmente lá em Antônio Carlos.
1: Lima Duarte.
2: Matias Barbosa, como eu disse, isso. Simão Pereira, Santos Dumont, Eubank, muita gente também ouve a gente lá em Eubank. Matias Barbosa, muita gente, um abraço lá pra Amália, pra mãe dela. Estão sempre ligadinhos aqui com a gente também.
0: Ibitipoca.
2: Padre Antônio Eduardo, todo mundo lá.
0: Ibitipoca. Você acredita que eu estava em Ibitipoca, aí conversando, alguém lá chegou e falou, Padre Expedito, o senhor aqui e tal, e tudo, eu estava tendo um restaurante lá. O dono do restaurante,
1: recado.
0: O senhor é o Padre Expedito, diretor da rádio, foi o senhor e falou assim, eu escuto a Rádio Catedral aqui em Ibitipoca.
1: Muito, que bacana.
2: Né?
1: Receba um abraço aqui, que eu recebi a mensagem aqui do Sérgio Palmeiras, está com a foto com o senhor lá para aquelas bandas do Piau.
0: Ah, o Sérgio, nós encontramos uma tarde cultural
1: Sim.
0: no domingo, lá na Pedras de Saço, é um local maravilhoso lá em Piau.
1: Isso, ele deixou aqui um abraço. Agora, a Helena tá mandando agora pra gente aqui um zap, e falou assim, Lei, fala com o Padre Expedito, tá faltando só o cafezinho para depois do almoço.
0: O cafezinho para depois?
1: É, a Helena do São Mateus que tá falando, Padre Expedito, fala com o Padre Expedito, tá faltando só o cafezinho para depois do almoço.
0: Já vou falar com o pessoal da cantina para providenciar um cafezinho.
1: Isso,
0: tá bom?
1: Então.
0: Tá bem?
1: Aí.
0: E eu quero aproveitar aqui e mandar um abraço para o Álvaro. O Álvaro é meu primo, que reside no Parque Independência. Álvaro, um abraço para você. E o Álvaro me mandou aqui uma foto, Lei, já que nós estamos falando de kit para churrasco e nós estamos falando de açougue.
1: Sim.
0: Ele fabrica churrasqueiras. Churrasqueiras maravilhosas. Ele disse assim, se quiser, posso doar uma churrasqueira para o show de prêmios da Rádio Catedral.
2: Olha!
0: Olha aqui agora.
2: Que agora ficou completo, Lei.
1: Já
2: tem a carne, a faca, agora a churrasqueira.
0: Olha
2: Padre Expedito, chique demais, velho.
1: Agora o senhor percebeu como é que sobe o sarrafo? Aí, tá vendo? É assim.
0: Agora eu entendi.
1: Mas só elevando.
0: Agora
1: vai...
0: eu entendi.
1: Ah, tá vendo?
0: Aí? Isso.
1: É outro nível aqui.
0: E lá na roça, depois fala 10... desce o sarrafo, aí já é outra
1: coisa. Não, aí é outra coisa.
2: Aí já não é bom.
1: Fala desce o sarrafo, eu tô longe.
2: Aí a gente corre, né, Lei?
0: Aí a gente corre, isso mesmo.
2: Mas que bom, é.
0: Ô, Álvaro, um abraço pra você, né? Nossa, é lógico que nós vamos querer, não é verdade?
2: Claro.
0: O Álvaro é ouvinte, ele trabalha na Petrobras.
1: Sim.
0: E é ouvinte assíduo da Rádio Catedral. Quando não está embarcado, está aqui em Juiz de Fora e está sempre ligadinho.
1: Que bom.
2: Um abraço
1: então, Álvaro.
2: Um abraço pro Álvaro e sempre ligadinho com a gente.
1: Padre, mais um recado. A Ricardo, Neide e o Mário. Padre Expedito, boa tarde. Nós vamos estar lá no show de prêmios.
0: Estamos esperando.
2: Um abraço.
0: É uma família muito especial. É família Borsato.
2: Isso, família Ricardo Borsato.
0: Isso.
2: Ricardo tá sempre ligadinho com a gente aqui, o seu Mário, a dona Neide, sempre aí ligadinho no Terço dos Homens, aqui na rádio, todos os dias, então, um abraço aí pra família toda, nós vamos estar lá, vamos
1: mais
2: nos encontrar.
1: Mais um recado,
2: lá.
1: Padre Expedito, eu sou a Zenilda de Petrópolis, do Rio, estou aqui na escuta ouvindo vocês, a Rádio Catedral, um forte

0: forte abraço para todos vocês.
1: Zenilda. É nosso ouvinte assíduo.
2: Sim, exatamente.
1: É, ouvinte todos os dias, sempre em contato comigo no programa Encontro com Deus aqui na Rádio Catedral. Ainda vou, eu fui convidado para almoçar lá em Petrópolis, em Pedro do Rio. Hoje a gente fala mais de comidas que de
0: prego. Zenilda, prepara aí, tá?
3: No fim, tudo acaba, né? Mas
0: despedido não briga não, hein?
1: Ela faz
0: o Elisandro aqui, ó. O Elisandro tá pedindo aí, mandando um abraço pro senhor também e pra todos nós aqui.
1: Um abraço pra ele.
3: Olê, o pessoal podia participar aí, né? Mandando aí pro nosso WhatsApp, o 988976570, falando aí que já comprou a sua carteira e o que quer ganhar, né, Lei? Pra ver o que que tá mais. O que que tá mais cotado aí, viu?
0: Bom, chegou a mensagem aqui, eu não vou nem ouvir a mensagem.
3: Nem TV, nem panela elétrica, o resto pode falar.
0: Sem dúvida alguma. Isso, chegou a mensagem aqui, eu não sei qual é a mensagem, mas vamos lá.
4: Bom dia a todos. Meu nome é Ana Maria, lá em Progresso. Eu queria pedir a música e abençoar as famílias. E eu queria muito ouvir essa música hoje. Mas é um momento bem complicado. Um beijo, um abraço para todos vocês.
0: Aí, bom, tá pedindo uma música. Aí a gente segue aqui, ó. Vamos lá, tem mais ouvintes aqui. Ah, aí olha só. Lei. Eu sou uma colaboradora da rádio. Ah, é a Zenilda falando que ela é colaboradora da Rádio Catedral. Isso, então tá bom, Zenilda, tá aí. Bom, Silvia.
3: Isso aí.
0: Depois vai ter hoje a receita, aproveitar que o Padre Expedito tá aqui, ele dá um toque final na sua receita.
3: O Padre Expedito vai dar receita hoje?
0: Não, você vai.
3: Eu vou dar receita?
0: É.
3: O Lei de vez em quando me pega no pulo, assim, com a receita.
0: É que ela passa uma receita todos os dias. E nós falamos tanto de comida e hoje.
1: Aquela receita light?
3: O que nós podemos fazer? Light?
0: Hoje tá friozinho. Passa uma receita.
3: Olha, eu tenho uma boa, mas não é light, não.
0: Não, não tem problema.
3: Ah, uma canjiquinha é bom, como diz o padre.
0: Nossa,
3: uma canjiquinha. Você pegar ali, fritar bem uma linguiçinha, uma costelinha, colocar no fundo da panela com tomatinho bem temperadinho.
0: Meu Deus.
3: Cozinhar aquela canjiquinha na panela de pressão elétrica, que vai rapidinho. Depois,
0: sim,
3: ó.
0: Sim.
3: De noite é só cair
0: na. Tempera a costelinha lá da fricada.
3: Só cair na panela de canjiquinha.
1: É, e ó, na fricada são linguiça especial, tá?
0: Aí, tá vendo? É.
3: Aí, linguiçinha.
0: Coloca a linguiça da. Meu Deus do céu. Aí,
3: não é? Um pai, uma coisa assim, bem light mesmo,
1: bem,
3: né,
1: pai? Light.
3: É.
1: Você come só um pouquinho, né?
0: Um pouquinho.
1: Se tiver um feijão bem temperadinho, quentinho.
0: Meu Deus, aí você coloca feijão
3: duro. Ah, um feijãozinho misturado com a canjiquinha. Não sei se todo mundo gosta, eu adoro.
1: Aí uma pimenta.
3: Uma canjiquinha com feijão, Padre, é muito bom.
0: Agora eu descobri que eu sou mineiro mesmo, porque até os gostos são os mesmos, né? Mineiro é uma coisa pessoal do mineiro.
3: Esses dias eu estava vendo.
0: É misturar o feijãozinho com a canjiquinha.
1: Ah, é uma delícia.
0: Não troco isso por nada.
3: Ontem eu vi na rede social.
1: Nem pela panela?
0: Não, pela panela eu troco, porque depois eu faço do meu jeito. Pronto,
3: ontem acabou. Eu vi uma moça russa nas redes sociais, ela falando que ela tá percorrendo o Brasil e tá experimentando todas as comidas. Mas que a melhor comida que ela experimentou foi a comida mineira.
0: Não tem igual. O padre já morou em Belo Horizonte, Horizonte. Quer dizer, então, agora, comer bem também, né, padre? Olha, em Belo Horizonte, cada lugar que você vai...
3: aquele gelozinho frito é um espetáculo.
0: Meu Deus, aqui nossa, também tá muito top. Nossa, mas eu tô falando assim...
3: Vamos parar por aí,
0: eu tô
3: né?
0: citando assim, porque a gente abre, quando fala, né, começa da capital pra cá, é uma loucura. Belo Horizonte, todos os lugares estão sempre renovando, inventando só comida boa.
1: É, cardápios maravilhosos.
3: Então, falando em comida boa, então esperamos todos para as ótimas comidas e os excepcionais prêmios que teremos no domingo. Abertura dos portões às 11 horas, início do show de prêmios à 1 da tarde, lá na paróquia Nossa Senhora das Dores, Padre Expedito e toda a sua equipe estará de braços abertos, esperando todo mundo para estar com a gente lá no domingo. Próximo, contagem regressiva, faltando 3 dias para o nosso show de prêmios.
0: Silvia e Padre Expedito, só para fechar, a Tiane, deixa eu ver aqui, isso mesmo, Tiane de Três Ilhas diz o seguinte: boa quarta-feira para todos vocês. Eu quero a geladeira e tô indo comprar a minha cartela.
1: A Tiane, ela participa de todo show de prêmio da Rádio Catedral.
0: Oh, que bacana.
1: Ô, Tiane, traz uma broa pro Padre Expedito, ela já também trouxe uma vez.
0: Eu pensei que era só eu que também, né?
1: O padre
0: quer a broa.
1: Assim, é uma vez por ano, mãe. Não é? Ô, Tiane, dá tempo ainda, tá? Você pode fazer a broa amanhã, ou então pode fazer no sábado mesmo, que ela fica bem fresquinha, né?
3: Dá tempo.
1: dá tempo. Se
0: possível. Silvia, vamos aproveitar esse momento. Vamos ver aqui, ó.
2: Olá, Lei Costa, boa tarde, Silvia, alucinado bairro Eldorado. Padre, sua benção, tudo bem com o senhor? Gostaria de conhecer o senhor lá, hein? Gostaria de conhecer o senhor, receber uma benção do senhor e gostaria de ganhar um mix. Pensou saindo lá com o mix, hein?
0: Isso,
2: boa
0: muito
2: tarde,
0: bem.
2: Alucinado bairro Eldorado. Aí. Sua benção, padre, boa tarde, Silvia, boa tarde, Lei.
0: Boa tarde.
1: Não, nós vamos nos encontrar, né? Estarei lá esperando vocês. 11 horas, a partir das 11 horas, o Padre Expedito vai estar no portão ali principal, com os braços abertos, para abraçar todo mundo que chegar.
3: Um abraço, Lucimar. Nós vamos nos encontrar lá, com certeza vamos nos encontrar lá no domingo. E o pessoal continua participando, né, Lei? Pelo nosso WhatsApp aí, se já comprou a cartela, de onde é e o que que quer ganhar. Vamos ver como é que tá o ranking aí no final. Isso. Amanhã nós vamos trazer aqui como é que foi o ranking de prêmios, o que cada um quer ganhar, hein? O que está mais cotado.
0: Pode mandar agora que nós vamos deixar aqui tudo salvo e amanhã não vamos falar.
3: E amanhã eu e Lei vamos fazer a apuração aqui.
1: Apuração. Lembrando que a TV é do padre já.
0: A panela de pressão é minha.
3: E o fogão é meu. Lei, até daqui a pouco.
0: Um abraço. Gente, tá aí. Acredito, boa tarde, a sua bênção. E vamos nós aqui entre amigos. Silvia, a Silvia volta já com a notícia. Tudo que é notícia na tarde da Catedral, você acompanha aqui.
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8: Muito bem, agora 7 minutos faltam para as duas e a gente continua aqui. 988976570. Pode mandar um abraço, falar sobre o show de prêmios, pedir uma música. A tarde nossa tá só começando entre amigos. Quando você some assim, Zezé de Camargo Luciano e o Victor e Léo.

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leva até vocês mais um programa da série a série. Dedique uma canção a quem você ama. Eu tenho aqui em minhas mãos uma carta. Uma carta de um ouvinte que nos escreve e assina com um singelo pseudônimo de Maria.

0: Bem, agora 2h25 aqui na Catedral, 988976570. Música boa, né? Essa anterior aí, o MPB4. Bom, deixa eu falar agora que os ouvintes estão aqui com a gente. Vamos lá.
1: Boa tarde, Lei, tudo bem?
0: Tudo.
1: Todo ano eu participo, é Maria Elizabeth aqui do bairro Santo Antônio.
0: Sim.
1: Todo ano eu participo do show de prêmios.
0: Que bacana.
1: Aí, eu nunca tinha ganhado, quando foi o ano passado eu ganhei a batedeira planetária. Esse ano eu tô confiante no fogão.
0: Oh.
1: Tchau, fica com Deus, um abraço a todos.
0: Abraço, amiga, aí. Ó, ela tá também aqui, olha, aqui é o fogão, né? É, mais uma candidata para o fogão. É a Bete. Ô, Bete, boa sorte, tá, Bete? E no domingo, lá nós estaremos, se Deus quiser. Ô, Lei, boa tarde. Coloca pra mim aí, se der, uma música da Fafá de Belém. Ah, deixa eu ver quem é. É a Rosimeire Divina. É, Rosimeira está no bairro Vila Alpina, ouvindo o nosso programa. Antônio da Antônio Sertanejo, né? Antônio Guzmão, lá da... do Cesama, receba aqui o meu carinho, meu abraço. O Filipinho tá ouvindo o nosso programa. Leite, estou voltando da Feira Livre ouvindo a Catedral. Felipe, um abraço. Um abraço pro meu amigo Flavinho, lá no Manuel Honório, lá na pastelaria. Tá lá trabalhando, ouvindo a Catedral, né? Abraço para o Leandro no centro, né? Para o Reginaldo também, ali na Batista de Oliveira. Reginaldo, mandei, né? Ouvindo a programação da Catedral, recebo o nosso carinho, nosso abraço a todos vocês. Olha, já vem aí a Silvia Rodrigues com a Silvia Carvalho com a edição de 2h30 aqui do É Notícia.
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0: 2h27. Saudoso Antônio Marcos, né? Se eu pudesse conversar com Deus. E você que tá me ouvindo agora? Aí, ó.

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4: Funcionários da Caixa Econômica Federal em Juiz de Fora encerraram a greve iniciada em 10 de setembro e retomaram o atendimento nas agências ontem, após 11 dias de paralisação. A decisão pelo fim do movimento foi aprovada em assembleia. A votação foi apertada, com 50,82% dos bancários favoráveis à retomada das atividades. Entre os pontos da nova proposta aprovada estão mudanças nas condições de trabalho e remuneração. Também foi definida uma reformulação no plano Saúde Caixa. A partir de 2027, a contribuição fixa do titular será de 3,7% da remuneração base, além de novas regras para cobrança de dependentes e taxas relacionadas a atendimentos. Em algumas cidades da região, como Santos Dumont e Barbacena, no entanto, os funcionários não aderiram à nova proposta e decidiram manter a greve. Nessas localidades, a paralisação continua.
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11: Muito bem, de volta aqui na Catedral. 20 minutos faltam para as 3. Boa tarde, Lia. Gostaria de ouvir uma música com o Rick Renne. Ah, e eu também gostaria de ganhar o fogão, tá? O fogão é para minha filha, é a Márcia de Santa Luzia. O fogão também tá disputado, hein? Boa tarde, Lei. Coloca aí qualquer música da Fafá de Belém. Eu adoro a Fafá. Vamos tocar pra você. Aí, ó. O fogão está muito disputado. Isso.
12: Boa tarde. Eu amo a Catedral FM. A programação é maravilhosa, excelente. Só música que a gente gosta e sente muita saudade. Eu sou a Graça do bairro Ipiranga. Parabéns.
11: Ô, Graça, ótima tarde pra você. Obrigado, né? Por saber que você tá aí ouvindo a Catedral. Ótima tarde e a gente segue aqui entre amigos. Gente, hoje na tarde de hoje nós vamos fazer aqui o nosso mini especial que nós temos aqui todos os dias. Hoje vai ser uma forma de prestar uma homenagem ao Rick, que nos deixou ontem, uma tragédia, esse acidente aí que aconteceu com o cantor Rick. E nós vamos fazer um mini especial na tarde de hoje com o Rick, daqui a pouquinho, aqui na tarde da Catedral, né? Que Deus conforte os familiares. Que momento trágico para a música sertaneja, para o mundo, né? Para a cultura, para o mundo, né? Dos artistas, hein? Um cara muito profissional, muito sério, grande compositor. E na tarde de hoje a gente presta essa homenagem para o cantor Rick e mais uma vez os nossos sentimentos a todos os familiares e também amigos do cantor Rick.

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0: Louvado seja nosso Senhor Jesus Cristo.
1: Para sempre seja louvado.
0: Salve Maria.
1: Salve Maria.
0: Queridos irmãos e irmãs, aqui no Santuário da Mãe Aparecida, na Capela do Santíssimo, nos reunimos neste momento para a consagração a Nossa Senhora. Momento de refletirmos sobre a Sagrada Escritura, sobre a nossa vida e juntos rezarmos a esta mãe tão boa. Somos transmitidos pela Rádio Aparecida, diretamente aqui do Santuário Nacional, e pelas nossas rádios parceiras que compõem a RAR, Rede Aparecida de Rádio. Dentre essas, nós temos a M580 Rádio

0: Tocantins, de Porto Nacional, Tocantins. Rádio Comunidade Missionária, Web Rádio de Monjolos, Minas Gerais. Rádio Vale 92.5 de Rubiataba, Goiás. Rádio Santa Cruz de Jequitinhonha, Minas Gerais. Rádio Educadora de Jacarezinho, Paraná. Rádio Educadora de Coronel Fabriciano. Rádio Catedral de Juiz de Fora. Rádio Cidade FM de Martins Soares, São Paulo. Rádio Imperador AM de Franca, São Paulo. Queridos irmãos, irmãs e tantas outras emissoras que estão sintonizadas conosco, inclusive a gente pede, se a sua emissora não está sendo falada, entre em contato com a Rádio Aparecida para fazer parte desta rede de evangelização. Nos colocamos na casa da mãe, na presença de Maria, Mãe de Deus, e acolhemos a graça e a bênção do Senhor. Em nome do Pai, do Filho e do Espírito Santo.
1: Amém.
0: O anjo do Senhor anunciou a Maria.
1: E ela concebeu do Espírito Santo.
0: Ave Maria, cheia de graça, o Senhor é convosco. Bendita sois vós entre as mulheres, e bendito é o fruto do vosso ventre, Jesus.
1: Santa Maria, Mãe de Deus, rogai por nós, pecadores, agora e na hora de nossa morte. Amém.
0: Eis aqui a serva do Senhor.
1: Faça-se em mim segundo a vossa palavra.
0: E o Verbo se fez carne.
1: E habitou entre nós.
0: Rogai por nós, Santa Mãe de Deus.
1: Para que sejamos dignos das promessas de Cristo.
0: Oremos. Infundi, Senhor, vos rogamos a vossa graça em nossos corações, para que nós que conhecemos pela anunciação do anjo a encarnação de Jesus Cristo, vosso Filho, por sua paixão e morte na cruz, cheguemos à glória da ressurreição. Pelo mesmo Cristo, nosso Senhor. Amém. Amém. Podemos nos assentar um instante, queridos irmãos e irmãs, e juntos refletimos. Nas quartas-feiras de setembro, do mês de setembro, nós estamos meditando alguns aspectos do livro do profeta Daniel, que é o livro que nos é oferecido para leitura, meditação e reflexão nesse mês de setembro, o mês da Bíblia. Hoje nós temos os capítulos 4, 5 e 6. Capítulo 3, 3, 4 e 5. Capítulo 3, Daniel descreve a história de Daniel na fornalha ardente, onde nós vemos que Daniel é provado na sua fidelidade e na verdadeira experiência de adoração a Deus. Ele vai viver no momento e vai ser levado, escravizado para a Babilônia no período do rei Nabucodonosor, vai ficar até o período do seu filho. E ali, nesse momento, o rei Nabucodonosor decreta, constrói uma imagem, uma estátua, e decreta que todos devem adorá-lo. Mas quatro jovens que haviam sido levados, Daniel e seus três irmãos, colegas, eles se recusam. Lembremos-nos que Daniel e aqueles outros três jovens haviam se recusado a comer da comida que era oferecida na casa do rei para não se sentirem contaminados. Eles se recusam a prestar cultos às divindades que o rei Nabucodonosor na Babilônia oferece. E mesmo passando a necessidade alimentar, pela graça de Deus, Daniel e os seus três colegas não ficam desnutridos, pelo contrário. Quando o guarda responsável pelos jovens escravizados chega lá, Daniel e os seus três colegas estão mais fortes e mais sábios. Então eles são destacados pela graça de Deus. Nós vamos ver todos os capítulos do primeiro ao sétimo, constantes provas que Daniel vai passar. Nesse capítulo 3, então, ele e seus amigos se recusam a prostrar-se diante daquela estátua e por isso motivo são julgados e condenados a serem jogados na fogueira. O fato se consome, porém Daniel e seus amigos são de forma extraordinariamente protegidos do fogo. O fogo não os toca. Isso nos mostra o reconhecimento da fidelidade a Deus. No livro de Daniel, ilustra essa mensagem, que é: devemos nos firmar e confiar na ação de Deus, principalmente nas situações embaraçosas. Daniel e seus amigos não vivem uma situação tranquila, pelo contrário, são condenados à morte. Mas porque estão em sintonia com Deus, até aquilo que os humanos determinam, Deus os livra. No capítulo 4, nós vamos ver uma reflexão belíssima do livro de Daniel sobre os reinos da terra e o poderio humano e a consciência de Daniel e seus irmãos da sua fidelidade e dependência a Deus. Eles são provados e trocam o orgulho pela humildade. Finalmente, no capítulo 4, nós vemos que o rei dá uma festa, um grande banquete, e ali ele, para poder ostentar, né, a sua soberba e a sua pretensa soberania sobre o povo fraco que havia sido escravizado, ele decreta que os objetos sagrados que haviam sido espoliados do templo de Jerusalém fossem usados num banquete profano para consumo de vinhos e louvação aos deuses pagãos, vai dizer o livro. Mas aí o que acontece que durante o banquete uma misteriosa mão escreve na parede do palácio algumas palavras que todos ficam surpresos, assustados, e ninguém sabe descrever ou identificar. Novamente Daniel é chamado e ele faz então a transmissão do que aquelas palavras diziam. Elas diziam bem claramente que os reinos da terra podem fazer as suas estrepolias. Os homens poderosos podem usar do seu poder, mas acima de todo o poder humano existe um Deus. E se nós não aprendemos a buscar e confiar nesse Deus, e pelo contrário, colocamos as mãos, colocamos a nossa confiança nos poderios humanos, naqueles que gritam que são fortes e dominantes, nós acabamos todos perdendo a vida. Naquela mesma noite, o rei e muitos dos seus súditos foram mortos, assassinados pelos seus inimigos de guerra. Esse capítulo nos convida a olhar para as nossas atitudes diante de Deus e do próximo. De fato, confiamos em nosso Deus e buscamos fazer a sua vontade. Mas é preciso também que nós olhemos para o lado. Se aquilo que nós queremos e fazemos como vontade de Deus, de fato atinge o bem daqueles que estão ao nosso redor. Para termos essa consciência, preciso que rezemos e confiemos. Vamos agora pedir ao Senhor que na graça e na sua misericórdia abençoe esta água que temos aqui. Você que está em casa, peça também a bênção sobre a água que você tem, para que ao aspergi-la na sua casa ou sobre as pessoas, seja portadora de bênção e de paz. Oremos. Deus eterno e todo-poderoso, quisestes que pela água, fonte de vida e princípio de purificação, as nossas almas fossem purificadas e recebessem o prêmio da vida eterna. Abençoai esta água para que nos proteja e renovai em nós a fonte de vida de vossa graça, a fim de que nos livre de todos os males e possamos nos aproximar de vós com o coração puro e receber a vossa salvação. Que esta água nos recorde a água do nosso batismo, como fonte que jorra para a vida eterna, por Cristo nosso Senhor. Amém. Amém. E confiantes na graça e na bondade de nosso Deus, com a Mãe Aparecida fazemos este caminho e permitir que a palavra nos oriente. Por isso a ela estendamos as nossas mãos e renovemos a nossa consagração. A Maria consagremos a nossa vida. Ó Maria Santíssima, pelos méritos de nosso Senhor Jesus Cristo, em vossa querida imagem de Aparecida, espalhais inúmeros benefícios sobre todo o Brasil. Eu, embora indigno de pertencer ao número de

vossos filhos e filhas, mas cheio do desejo de participar dos benefícios de vossa misericórdia, prostrado a vossos pés, consagro-vos o meu entendimento, para que sempre pense no amor que mereceis. Consagro-vos a minha língua, para que sempre vos louve e propague a vossa devoção. Consagro-vos o meu coração, para que depois de Deus vos ame sobre todas as coisas. Recebei-me, ó Rainha incomparável, vós que o Cristo crucificado deu-nos por mãe, no ditoso número de vossos filhos e filhas. Acolhei-me debaixo de vossa proteção, socorrei-me em todas as minhas necessidades espirituais e temporais, sobretudo na hora de minha morte. Abençoai-me, ó celestial cooperadora, e com vossa poderosa intercessão, fortalecei-me em minha fraqueza, a fim de que, servindo-vos fielmente nesta vida, possa louvar-vos, amar-vos e dar-vos graças no céu por toda a eternidade. Assim seja. Com as nossas mãos.

0: esteja convosco.
1: Ele está no meio de nós.
0: Por intercessão de Nossa Senhora Aparecida, Rainha e Padroeira do Brasil, desça sobre vós a bênção de Deus Todo-Poderoso, Pai, Filho e Espírito Santo.
1: Amém.
0: Que a alegria do Senhor seja a vossa força, uma boa e abençoada tarde. Você que está em casa, fique na paz de Deus. Você que está aqui no santuário, ide em paz e o Senhor vos acompanhe.
1: Graças a Deus.
0: E após o canto final, nós vamos fazer a bênção dos objetos de devoção. Você pode ficar no seu banquinho aí mesmo, que a gente vai rezar daqui, depois a gente faz a aspersão. Cantemos.

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Muito bem, de volta aqui na tarde da Catedral, 988976570, para você falar com a gente aqui da nossa tarde. Bom, a Zélia diz o seguinte: Lei, boa tarde, tô aqui ouvindo a Catedral, achei muito bom aí o especial, né? Com o Rick, né? Na verdade, o Rick e o Henry, né? E o Rick nos deixou. Estou aqui ligadinho na Catedral, era um cantor, assim, muito legal, né? Agora está nos braços de Deus, não só ele, né? Nos braços de Deus, todos os cinco, né? E mais uma vez, fica aqui o nosso carinho, né? Ao cantor Rick, e que Deus conforte todos os familiares, amigos de todos os cinco tripulantes daquele helicóptero, essa tragédia que chocou o Brasil inteiro. Vamos lá. Lei, boa tarde, toca pra mim aí se puder a música do Padre Marcelo, Rei Davi, é a Cida de Nova Era. Comigo também aqui, olha só, está comigo também aqui o Álvaro diz o seguinte: Lei, quando você puder, tá? Se tiver aí, toca uma música do Gilberto e Gilmar. Vamos tocar também, Álvaro. Obrigado pelo carinho e obrigado por você estar aí na sintonia da Catedral. Elba Ramalho, agora 3:22.

0: o Paulo Ricardo aqui, Beautiful Girl. Saudade dessa música do Paulo Ricardo, né? 20 minutos faltam agora para as 4. Vem aí a Silvia Carvalho e mais uma edição do nosso É Notícia. Ótima tarde para você, ouvinte da Catedral.
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2: Começou nesta quarta-feira no Independência Shopping o Festival Japão-Coreia. O evento gratuito acontece na Praça de Eventos, no piso L1, e reúne atrações voltadas à cultura e à gastronomia asiática. Os visitantes podem encontrar produtos importados, como os doces, snacks, biscoitos temáticos e diferentes tipos de lamen, além de bebidas como leite de banana coreano, chás e refrigerantes com sabores variados. O espaço também conta com artigos culturais e decorativos, leques, peças de porcelana e itens colecionáveis. O festival segue até 30 de novembro e tem entrada gratuita. A programação funciona de segunda a sábado, das 10 da manhã às 10 da noite, e aos domingos e feriados, do meio-dia às 8 da noite. 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
2: Muito bem, agora de volta na catedral. Deixa eu mandar um abraço pro André, lá da banca Manuel Nório, meu amigo França da Cesama, meu irmãozinho. França, ótima tarde para você. Obrigado por estar aí sempre acompanhando a programação da catedral. Tá bom, amigo? Tudo de melhor na sua tarde. Agora deixa eu falar com outra amiga aqui, olha. Boa tarde, Lei. Que, se for possível, toca para mim aí a música Amigo Apaixonado. É a Margarida de Santa Cruz. Margarida, ótima tarde para você, abraço para toda a família, abraço lá pro seu irmão, né? Grande amigo, né? Tá lá na pastelaria, lá no bairro Santa Cruz, é o Ângelo, né? É, ótima tarde para todos vocês aí. 15 minutos faltam para as 4.

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0: Muito bem, de volta aqui na Catedral. Que bom saber que você tá aí do outro lado, hein? 988976570. Gente, olha, você sabe aquela correria, né? Semana toda e corre pra lá e corre pra cá, né? Trabalho, estudo, enfim, seus afazeres do seu dia a dia aí. 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Bom, eu aqui falando da Free Carnes Boutique, né? Aí eu lembrei, você sabe de quê? Da churrasqueira. É, não sabe aquela churrasqueira linda, maravilhosa? Eu quero mandar um abraço aqui para o Álvaro. Álvaro Alencar Macedo Loures. O Álvaro Alencar doou uma churrasqueira para o show de prêmios, tá? E ele reside lá no Parque Independência. Ô Álvaro, muito obrigado. Ele é primo do Padre Expedito. Álvaro, um abraço. Obrigado em nome de toda a equipe aqui da Catedral, tá? E no domingo quero encontrar com você lá para poder te dar um abraço, tá bom? Ele doou uma churrasqueira para o nosso show de prêmios e com certeza essa churrasqueira vai estar lá para algum dos nossos ouvintes ou participantes aqui do nosso show de prêmios levar essa churrasqueira, tá bom? Isso. Agora deixa eu falar, sabe onde? É, no estado do Rio de Janeiro, ó. Deixa eu falar aqui, ó.
1: Costa, tudo bom? Aqui é o Paulo Roberto de Barra do Fagundes, Paraíba do Sul. Lê, Costa, manda um abraço pra minha mãe Célia, de Paraíba do Sul. Pra Polidoro, lá em Chiador, Minas Gerais, que tá te ouvindo, em Penhalonga. Toca pra mim uma música do Ferrugem aí na programação da Catedral, que tá nota 10. Uma boa tarde pra você, hein? Tamo junto, Lê Costa, meu amigo.
0: Aê! Você viu? Penhalonga, mandando abraço para Chiador. E você sabe o que ele quer ouvir? É o Ferrugem. Ah, ah.

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4: Muito bem, agora 27 minutos faltam para 5. Deixa eu mandar um abraço aqui, né, meu grande amigo Paulo Afonso, é o homem da tecnologia, tá ouvindo a programação da Catedral. Paulo, um abraço a você, tudo de melhor, né? Tô precisando falar com você mesmo, né? Um abraço, ótima tarde, Deus abençoe a sua tarde. Ah, a gente continua, né? Aqui, 988976570.
5: Boa tarde. Eu amo a Catedral FM, a programação é maravilhosa, excelente. Só música que a gente gosta e sente muita saudade. Eu sou a Graça do bairro Ipiranga, parabéns.
4: Ô, oh, Graça, ótima tarde para você. Aproveitar e mandar um abraço para o Leandro, lá na Batista, ouvindo o nosso programa também. Falei, tô aqui, ó, trabalhando e ouvindo a Catedral. Quero mandar um abraço também para Cidê. Ah, Cidê Elias. Ei, Cidê, ótima tarde para você.
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14: Olha, agora 8 para 5. Mandar um abraço aqui para Olívia. A Olívia tá lá nas Granjas Triunfo, ouvindo aqui a programação da Catedral, e também um abraço pro Hulk, né? E convidar vocês aí, você sabe pra quê? Pro nosso show de prêmios domingo, tá aí pertinho das Granjas Triunfo, né? O bairro Grama, pertinho aí, Vila dos Sonhos, Bilgueiras, receba aí o nosso carinho, o nosso abraço. E também anunciar que já já vem aí o padre Camilo de Paiva e o programa Milagres Existem.

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Pois é, esse é o meu desejo, que você tenha quem amar. E ainda que esteja cansado, que ainda exista amor para recomeçar. Quem é o amor? É Deus. Então, se você ama a Deus, mais do que isso, se você sente Deus na sua vida, o amor vem. E o amor, então, vai te garantir para que você consiga realmente ser uma pessoa do bem. Ser uma pessoa capaz de transformar a vida em bênção, em oração. Tá certo isso? Então vamos agora à oração à Nossa Senhora das Mercês. Então você que precisa de um milagre, você que deseja realmente modificar para o bem a sua vida, vamos rezar comigo. A vida precisa de oração, nós precisamos de oração. Então reze para que o mal se dissipe. Tem um santo da igreja que fala algo muito bonito. A oração faz o difícil se tornar fácil. Às vezes a cruz é grande demais, a dificuldade sua é muito grande. Então a sua cruz, rezando, o difícil se torna fácil. E o impossível se torna possível. Reze comigo pedindo a Nossa Senhora das Mercês que nos ajude. Eu quero agradecer aqui a Andréia, lá da Catedral, pelo presente que ela me deu. Ela me deu um belo quadro da Igreja Santuário de Nossa Senhora das Mercês de Mar de Espanha. E aproveito para poder mandar um abraço para todo o povo de Mar de Espanha que nos escuta. Deus abençoe vocês.

Louvado seja nosso Senhor Jesus Cristo, para sempre seja louvado. Milagres existem. Você acredita em milagres? Você espera um milagre de Deus na sua vida? É o que nós vamos dizer para você neste programa. O Papa Francisco disse que Deus está o tempo inteiro disposto a ouvir a sua oração, a minha oração.

a nossa oração. Nós não pedimos a Deus. Então é importante que você peça a Deus. No dia de hoje comigo você vai dizer: Senhor, eu acredito na força do seu poder. Senhor, eu acredito que o Senhor pode tudo, tudo, tudo. Deus, venha em meu socorro, venha em socorro da minha família, da minha necessidade. Eu preciso muito do seu olhar, da sua intercessão. Então, nesse momento, você vai colocar nas mãos de Deus a sua vida. Você vai colocar nas mãos de Deus o seu empreendimento. Você vai colocar nas mãos de Deus a sua saúde. Você vai colocar nas mãos de Deus a vida do seu filho, da sua filha, para que eles possam realmente chegarem no lugar que eles almejam e que você, como pai, como mãe, quer para eles. Primeiramente, vamos pedir a Deus que nos defenda das forças malignas, os espíritos que andam perdidos pelo mundo, também o espírito do mal, também as pessoas que nos desejam mal. Vamos, nesse mês de setembro, pedir a São Miguel Arcanjo. São Miguel Arcanjo, defendei-nos no combate, cobri-nos com vosso escudo contra os embustes e ciladas do demônio. Subjugue-o, ó Deus, instantemente o pedimos, e vós, príncipe da milícia celeste, pelo divino poder, precipitai no inferno a Satanás e aos outros espíritos malignos que andam pelo mundo para perder as almas. Então você renuncia a tudo que é mal pela intercessão de São Miguel. Também muita gente espera receber de Nossa Senhora o auxílio, a proteção. Nossa Senhora das Mercês, venha sobre nós a sua oração, a sua intercessão. Nossa Senhora das Mercês é aquela que vem em mercê, em socorro de nós. Você acredita nisso? Você acredita que Nossa Senhora pode te abençoar? Então, reze comigo. Ó Mãe dos enfermos, ó Mãe dos que necessitam, ó Mãe daqueles que estão desesperados, Senhora das Mercês, Rainha da nossa vida, eleva o meu olhar à tua misericórdia, para que estejas comigo neste momento de dor, de medo, de dificuldades. Você agora vai lembrar qual o momento que você está precisando, o medo, a angústia que você esteja vivendo, a enfermidade, o medo, a dúvida chegou à minha vida e hoje encontro-me abatido e desanimado. As manhãs perderam sua beleza e sinto muitas vezes que a noite da tristeza não abandonará jamais a minha alma. Você que está em depressão, você que está ansioso ou ansiosa, reza nesse momento. Senhora da paz, olha com bondade para este teu filho que, desanimado e abatido, busca refúgio em tua materna proteção. Mãe das Mercês, confio em tua poderosa intercessão. Ampara-me no sofrimento, socorre-me na dor, no desespero, na dúvida, no medo. E por Cristo Jesus, ilumina o meu caminho com a paz das tardes serenas, para que meu coração obtenha a tranquilidade necessária para superar com fé e

esperança este vale de lágrimas. Amém. Senhor Jesus, aqui está a nossa oração, a oração desses nossos ouvintes da Rádio Catedral. Abençoai a cada um deles e promova um milagre na vida desta pessoa. Em nome do Pai, do Filho e do Espírito Santo. Amém. Se você quiser me seguir no Instagram, meu Instagram é @PadreCamiloPaiva. Vou repetir. Meu Instagram é @PadreCamiloPaiva. Escute, reze, porque Deus conta sua lágrima para te ajudar. É só você pedir, creia. Depois você me escreve que eu vou ler no meu programa o milagre na sua vida.

0: quero chamar um programa, uma fala da jornalista Tuane, lá da Cúria Metropolitana. Ela faz um departamento de comunicação, faz um giro. Então eu selecionei algumas passagens na voz da jornalista Tuane, que você pode acompanhar no portal da Arquidiocese a informação. E nós estamos integrando toda a comunicação diocesana, criando um grande sistema de comunicação. Então, acompanhe essa rede de comunicação na voz da jornalista Tuane.
1: Começamos mais uma edição do Giro ArquiJF, trazendo os principais destaques da agenda da nossa Arquidiocese de Juiz de Fora. Confira o que está programado para os próximos dias. Neste mês da Bíblia, paróquias e comunidades de nossa arquidiocese promovem encontros e formações para aprofundar o contato com a Palavra de Deus. Na Catedral Metropolitana, de 20 a 22 de setembro, acontece o tríduo em preparação para a festa de São Padre Pio, com missas ao meio-dia. No dia 23, data da festa, haverá também missa, seguida da venda de macarrão. Ainda no dia 23 de setembro, a comunidade Exaltai promove uma noite de avivamento, às 19 horas, no Salão da Catedral Metropolitana. No próximo domingo, dia 20, começa a Semana Bíblica da Paróquia Nossa Senhora da Conceição, em Rio Novo. Os encontros seguem até o dia 27, na Matriz e nas comunidades. Já no dia 21 de setembro, a Paróquia Imaculada Conceição, em Benfica, promove uma formação bíblica. O encontro será às 19h30, na Igreja Matriz. A agenda segue com outras festas de padroeiros. Entre os dias 23 e 27 de setembro, a comunidade da Colônia de São Firmino, em Eubank da Câmara, celebra o seu padroeiro. A programação conta com missas, adoração ao Santíssimo Sacramento, leilões e apresentações musicais. Também entre os dias 23 e 25 de setembro, a paróquia Nossa Senhora de Fátima, no bairro Santa Cruz, realiza o tríduo em honra a São Cosme e São Damião, com celebrações às 19h30. No dia 26, haverá tarde de louvor, às 16 horas, seguida de missa às 18 horas. Para os jovens de 17 e 30 anos, estão abertas as inscrições para o acampamento Encontramos o Cristo, que chega a uma edição especial pelos seus 10 anos. Com o tema Um Poderoso Pentecostes pelas Mãos de Maria, o retiro será realizado entre os dias 16 e 18 de outubro. Para conferir mais informações sobre essas e outras notícias, acesse o portal da nossa Arquidiocese de Juiz de Fora e acompanhe as nossas redes sociais. Eu fico por aqui e volto em breve com mais uma edição do Giro ArquiJF. Até a próxima.
0: Obrigado, Tuane, pela participação. E nós queremos isso, nós queremos uma comunicação integrada e que a sua paróquia possa falar nos órgãos do Vicariato da Comunicação. Quais órgãos? O Jornal Folha Missionária, o Departamento de Comunicação, que é o portal, como você viu aí, que as pastorais da comunicação tenham força e visibilidade, e também aqui na Rádio Catedral, bem como nas outras redes sociais da Rádio Catedral e das paróquias. As pastorais da comunicação, elas são vivas. Então, você prepare

0: O Padre Leonardo e o Giovanni estão preparando coisas muito bacanas para a gente intensificar de fato a pastoral da comunicação. Então você que me escuta, você que é da pastoral da comunicação de qualquer paróquia da Arquidiocese, fica atento que nós temos o nosso encontro de novembro e vai ser muito top de linha, tá bom? Deus abençoe.
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8: 5:15. Boa tarde, Silvia Carvalho.
9: Boa tarde, Lei Costa, e a você, ouvinte da Rádio Catedral.
8: Quarta-feira, dia 23 do mês de setembro de 2026, você confere nesta edição.
9: Operação Deja Vi cumpre mandados contra organização suspeita de tráfico de drogas.
8: Veículo furtado e recuperado com placa clonada na BR-040 em Juiz de Fora.
9: Universidade Federal de São João del Rei abre 8 vagas para professores.
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8: 5:16.
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8: O Ministério Público de Minas Gerais deflagrou nesta quarta-feira, dia 23, a Operação Deja Vu, para desarticular uma organização criminosa investigada por tráfico interestadual de drogas e lavagem de dinheiro.
9: Segundo o Ministério Público, Juiz de Fora era utilizada como principal ponto logístico para o recebimento e a distribuição dos entorpecentes. Ao todo, foram cumpridos 13 mandados de prisão, 30 de busca e apreensão e 26 medidas de sequestro e bloqueio de bens em Juiz de Fora, Barbacena, Piauí e Belo Horizonte. As medidas atingem imóveis, veículos, contas bancárias, investimentos e criptoativos, até o limite de R$70 milhões. O Ministério Público estima que o grupo tenha movimentado mais de R$70 milhões com a venda de drogas nos últimos 18 meses. Durante as diligências, foram apreendidos veículos, uma arma de fogo e grande quantidade de drogas. As equipes também localizaram um laboratório de refino de entorpecentes e um bunker utilizado como depósito. Até o momento, além dos mandados de prisão, 3 pessoas foram presas em flagrante. As investigações apontaram que os entorpecentes eram obtidos em regiões de São Paulo, Paraná e Belo Horizonte e trazidos para a Zona da Mata, de onde eram distribuídos para outros estados e para o mercado local. Com o apoio das forças de segurança, 4 ocorreram.

0: ocorrências de tráfico foram identificadas durante a investigação, resultando na apreensão de 195 quilos de pasta base de cocaína e 476 quilos de maconha. Ainda de acordo com o Ministério Público, o grupo utilizava veículos modificados, escoltas e até empresas de guincho para transportar as drogas. Os valores obtidos com o tráfico seriam ocultados por meio da compra de veículos e imóveis em nome de terceiros e de atividades comerciais aparentemente ilícitas. A operação reuniu integrantes do Ministério Público, das polícias militar, civil, penal e rodoviária federal.
1: Um veículo clonado e com registro de furto foi recuperado pela Polícia Federal na tarde de ontem na BR-040, no quilômetro 770, em Juiz de Fora.
0: Segundo informações da Polícia Rodoviária Federal, os policiais realizaram uma fiscalização dos elementos considerados identificadores de fraude no veículo e constataram diferenças entre os sinais presentes e os padrões originais do fabricante. Após a análise técnica, foi verificado que o veículo circulava com placas clonadas. Ainda conforme os policiais, o veículo original havia sido furtado em São Gonçalo, no estado do Rio de Janeiro, em dezembro de 2025. A fraude estava causando prejuízos ao proprietário, já que ele recebia infrações relacionadas à utilização indevida do veículo. O condutor, um empresário de Juiz de Fora, alegou à polícia que comprou o carro por R$65 mil em uma negociação envolvendo a entrega de outro automóvel e o pagamento da diferença em dinheiro. Diante dos fatos, ele foi encaminhado à Delegacia de Polícia Civil de Juiz de Fora para os procedimentos cabíveis.
1: A Polícia Rodoviária Federal flagrou durante uma fiscalização de rotina na BR-040, em Juiz de Fora, o transporte de carga de linguiça calabresa sem a documentação fiscal obrigatória, avaliada em R$200 mil.
0: Segundo a PRF, o conjunto transportador, formado por um cavalo e um semi-reboque, foi abordado e o motorista não apresentou a nota fiscal eletrônica da mercadoria. A carga tinha origem no Rio de Janeiro e destino Maranhão. Ainda de acordo com a corporação, a mercadoria está avaliada em R$200 mil. O valor dos tributos supostamente sonegados pode chegar a R$25 mil. A ocorrência foi encaminhada à Secretaria de Estado da Fazenda de Minas Gerais, responsável pela apuração das questões tributárias e fiscais relacionadas ao transporte de carga.
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0: No próximo bloco, agentes de transporte e trânsito promovem campanha de doação de sangue.
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0: 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Previsão do tempo.
1: A previsão para a noite de hoje na Zona da Mata é de muitas nuvens com pancadas de chuva e trovoadas. A temperatura máxima prevista para amanhã na região é de 17 graus e a mínima de 13. Em Juiz de Fora, também céu com muitas nuvens e pancadas de chuva e trovoadas. Neste momento, a temperatura na cidade é de 21 graus.
0: 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Os agentes de transporte e trânsito da Secretaria de Mobilidade Urbana de Juiz de Fora iniciaram ontem a campanha Agentes pela Vida. Em parceria com o Hemominas, a ação faz parte da programação da Semana Nacional do Trânsito em busca de incentivar a doação de sangue.
1: A mobilização também envolve os servidores da Secretaria e convida a população a participar. A iniciativa destaca que atitudes de cuidado com a vida vão além do trânsito e podem contribuir

0: para salvar pessoas que precisam de transfusões de sangue. As doações podem ser realizadas no Hemocentro Regional de Juiz de Fora, na Rua Barão de Cataguases, esquina com a Avenida dos Andradas, de segunda a sábado, das 7 da manhã às 6 da tarde. Para participar da campanha, basta informar no local que a doação faz parte do Agentes pela Vida.
1: Estudantes do ensino médio que ainda têm dúvidas sobre qual profissão vai seguir, vão ter a oportunidade de conhecer na prática diferentes carreiras em Juiz de Fora.
0: A Feira de Profissões Viva Estácio será realizada nesta sexta-feira, dia 25, das 8 da manhã ao meio-dia no campus da Estácio, na Avenida Presidente João Goulart 600, no bairro Cruzeiro do Sul. O evento é gratuito e aberto a estudantes do ensino médio, familiares e outras pessoas interessadas em conhecer diferentes áreas profissionais. Durante a feira, os participantes poderão visitar laboratórios, conhecer equipamentos e participar de atividades que simulam situações do dia a dia de diferentes profissões. Também estão previstos testes vocacionais e momentos de orientação com professores, coordenadores e especialistas. Entre as áreas apresentadas estão saúde, engenharias, tecnologia da informação, negócios, ciências jurídicas, economia criativa e licenciaturas. Segundo o organizador do Viva Estácio, Diego Gonçalves, a proposta é ajudar os jovens a tomar uma decisão mais consciente sobre o futuro profissional a partir do contato direto com a rotina e as atividades de cada área.
2: O Viva Estácio, costumo falar que é a maior feira de profissões que existe em Juiz de Fora e região. É um local onde a Estácio fecha a unidade inteira, abre todos os laboratórios para que os alunos tenham experiências práticas dentro de cada laboratório. E assim, há vários anos, se eu não me engano, a gente está no 5º ano do Viva Estácio, a Estácio realiza o sonho de muitos alunos que querem entender mais como que funciona o ensino superior. Muitos deles não têm acesso, outros já tiveram, mas querem saber um pouco mais sobre alguns cursos. Então, a gente traz esse evento que ajuda a abrir a mente desses meninos para eles entenderem quais são as possibilidades de ensino superior, o que que eles vão enfrentar pela frente, o que que cada profissão pode idealizar para ele no futuro após a conclusão do seu curso. Então, a Estácio traz exatamente isso de uma forma mais lúdica, mostrando na pele para os meninos ali o que que é cada curso, o que que eles vão enfrentar em cada faculdade que eles optarem. E isso faz a gente trazer uma realidade diferente para os meninos de escola pública, mas também para os meninos de escola privada. É uma oportunidade única para esses meninos que estão caminhando aí para essa reta final do ensino médio e querem buscar mais, buscar a primeira oportunidade de ingressar numa faculdade.
0: As inscrições são gratuitas e podem ser feitas pela internet na plataforma Simpla. Escolas também podem cadastrar grupos de estudantes para participar do evento. A Feira de Profissões Viva Estácio faz parte de uma programação nacional que em 2026 reúne 77 campi da instituição e mais de 300 atividades em diferentes regiões do país. O link para inscrição você confere em nosso site radiocatedraljf.com.br, radiocatedraljf.com.br.
1: A Universidade Federal de São João del Rei abriu 8 processos seletivos para contratação de professores substitutos.
0: Ao todo, são vagas em diferentes áreas do magistério superior, com salários que variam de R$ 3.350 a mais de R$ 8.300, além de auxílio alimentação e auxílio transporte. As oportunidades são para as áreas de enfermagem, medicina, geografia, ensino de química, história, cálculo numérico e comunicação jornalismo. A remuneração varia conforme a jornada de trabalho e a titulação do candidato. As inscrições começam nesta quinta-feira e seguem até 8 de outubro pelo Sistema Integrado da Universidade Federal de São João del Rei. A taxa de inscrição é de R$ 30. Os contratos poderão ser prorrogados, respeitando o limite máximo de 2 anos. O link para se inscrever você confere em nosso site radiocatedraljf.com.br. radiocatedraljf.com.br.

5:28. Termina aqui o Catedral Notícias, segunda edição. Produção, João Xavier e Silvia Carvalho, com apresentação de Silvia Carvalho, participação e operação técnica de Lei Costa. Em instantes, fique com o Jornal Notícias em 30, produzido e apresentado pela Rede Aparecida de Rádio. Um bom final de tarde para você.

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2: Agora 5:30, horário de Brasília.
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2: Olá, uma boa tarde para você que nos acompanha aqui pela Rede Aparecida de Rádio, para você também que nos acompanha pelas redes sociais, com imagens aqui nos estúdios. Hoje é quarta-feira, dia 23 de setembro de 2026. Começa agora a segunda edição do Notícias em 30, os destaques do Brasil e do mundo. A apresentação de Rafael Rodrigues e trabalhos técnicos de Murilo Germano, além de toda a equipe Master Web na transmissão multimídia.
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2: Assembleia Geral da ONU, no segundo dia, o presidente do Irã chama Estados Unidos e Israel de terroristas. Já o presidente da Argentina, Javier Milei, chama a ONU de inútil. E ainda na edição de hoje, a entrevista com a candidata Marina Silva ao Senado de São Paulo.
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2: A Rádio Aparecida continua a sua rodada de entrevistas com os candidatos ao Senado por São Paulo, gravação que tem duração de 10 minutos e é vinculada em ordem alfabética, considerando o nome utilizado na urna. Foram convidados os 5 candidatos mais bem posicionados na pesquisa de intenção de votos, Datafolha, registrada no TSE sob os números SP01703/2026 e BR06481/2026, divulgada no dia 13 de julho deste ano. Ontem você conferiu a entrevista com Guilherme Derrite, do PP, e hoje a convidada é a Marina Silva, da Rede, que conversou com o jornalista José Eduardo.
3: Hoje nós conversamos com Marina Silva, historiadora, professora, ambientalista, ex-ministra do Meio Ambiente e atualmente deputada federal pelo Estado de São Paulo. Ela é candidata ao Senado pela Rede Sustentabilidade em federação com o PSOL. Candidata, nosso tempo será de 10 minutos, contando a partir de agora. Muito obrigado por conversar conosco, seja bem-vinda.
4: Eu é que agradeço, Eduardo, por essa oportunidade, muito bom falar com vocês e com todos aqueles que nos acompanham.
3: Começo perguntando para a senhora o que a senhora tem de motivação para disputar o cargo de senadora por São Paulo, senador que representa o estado, que motivou a senhora a concorrer a esse cargo.
4: Bem, eu já sou deputada, como você falou, por São Paulo, e eu conheço o tamanho da importância que São Paulo tem para o nosso país e para si mesmo. Representa 1/3 do nosso produto interno bruto, tem 46 milhões de habitantes, com muitas coisas que oferece: ciência, tecnologia, inovação, uma base industrializada, mas também muitas coisas que carece, sobretudo de ter pessoas na liderança do governo com visão estratégica para que São Paulo volte a ser o estado que já foi, o estado propulsor do seu desenvolvimento e do Brasil. Hoje, Eduardo, São Paulo está ficando para trás.

0: está ficando para trás do Paraná, de Santa Catarina, enquanto o Brasil cresce 2,5%, São Paulo está crescendo apenas 0,5%. São Paulo já ocupou o primeiro lugar no ranking da educação em 2015, agora caiu para o décimo lugar, e é um estado que, em que pese todo um discurso das lideranças políticas falando de combate à criminalidade, nós tivemos um aumento da letalidade policial muito grande e um aumento do feminicídio. Só em 2025 foram 270 mulheres que foram assassinadas em São Paulo. Aqui há uma baixa elucidação dos casos de violência e de criminalidade, apenas 40% dos casos são elucidados. Então, é um estado com grandes potencialidades, que precisa fazer jus a essas potencialidades, e eu quero ser senadora para que possa ajudar nesse novo ciclo de prosperidade tão importante para o estado e para o nosso país.
1: Outro tema também, além da atribuição de legislar e fiscalizar e autorização de operações financeiras, também estão no rol de atuação dos senadores. Essa questão financeira de orçamento, como a senhora pretende também atuar para realizar e também propor o melhor uso possível do dinheiro público?
0: Bem, nós temos um grave problema hoje, que são as emendas impositivas. Essas emendas, elas têm um uso secreto, sem transparência. São mais de 60 bilhões que saem do orçamento do governo federal, e isso é um prejuízo não só para o governo federal, porque esse recurso poderia ser repassado para estados e municípios. Eu tenho andado muito no interior de São Paulo e os prefeitos reclamam por uma boca só da falta de verbas para saúde, educação e uma série de encargos que as prefeituras receberam. Então, eu sou contra esse orçamento secreto que dá recursos para que políticos se perpetuem no poder. Mas nós temos que aumentar, sim, os orçamentos públicos, principalmente no caso das prefeituras, que receberam muitos encargos. Elas precisam dos recursos equivalentes às obrigações que receberam. E isso a gente faz fortalecendo o municipalismo. Um senador pode, sim, debater aumento de verbas para o seu estado, inclusive nas linhas orçamentárias necessárias, e outros recursos, como, por exemplo, recursos de fundo. Como ministro do Meio Ambiente, eu ajudei a criar, junto com o ministro Fernando Haddad, recursos na área do Fundo Clima, que quando eu cheguei tinha algo em torno de 300 a 400 milhões, quando eu saí deixei 27 bilhões. O EcoInvest, que foi um fundo novo que nós criamos para investimento em estados, municípios, ciência, tecnologia, transição energética, agricultura, esse fundo ele conta com mais de 111 bilhões e assim por diante. Então, como senadora, eu conheço o caminho das pedras para ajudar a que a gente possa desenvolver, tornar o estado próspero, principalmente combatendo desigualdades sociais. Eduardo, São Paulo é um estado em que a população de rua aumentou de 2022 para cá em 82%. E isso é algo inaceitável na unidade que é a mais rica da federação.
1: Outro tema que vem sendo muito falado quando se trata de Senado é a questão de aprovação de indicações do governo para cortes superiores e a relação entre poderes. A senhora considera que esse vai ser um grande desafio em se tratando de questões relacionadas ao STF, por exemplo?
0: Vai ser um grande desafio, principalmente a crise que nós estamos vivendo hoje em relação à Suprema Corte. É preciso que haja uma ampla reforma do judiciário. Tem algumas propostas que já estão postas, como é o caso do aumento da idade mínima de 35 para 50 anos, que é uma proposta da OAB, o fim dos mandatos quase vitalícios. Não são vitalícios porque hoje tem uma limitação de que aos 75 anos você tem que se aposentar, mas mesmo assim você tem um longo período. Então, talvez uma limitação, um período que possa ser entre 12 e 15 anos. É um debate que está sendo feito. Mas o mais importante, eu acho, que é criar mecanismos de autocorreção das próprias estruturas do Poder Judiciário. Essas estruturas hoje, elas não estão alcançando situações como essas que estamos vivendo agora. Acho que o ministro Fachin tem dado uma contribuição para o debate com a ideia de um código de ética para ministro do Supremo. E existe também algumas propostas que estão sendo debatidas, como, por exemplo, a questão de podermos estabelecer ali um critério de indicação para os membros da Suprema Corte. É preciso que se tenha muito cuidado para evitar qualquer tipo de populismo e também a instrumentalização desse debate, porque a reforma não é necessária apenas no judiciário, é também necessária uma reforma no sistema político brasileiro, que hoje, como falei anteriormente, está sequestrando as competências do executivo, inclusive tomando para si orçamento público que deveria ser melhor usado na saúde, na educação, na segurança pública, no desenvolvimento econômico do país, para gerar emprego, gerar renda, principalmente pensando a nossa juventude, que gostaria de poder contar com oportunidades. Hoje está muito difícil para os jovens ter uma oportunidade, não só do primeiro emprego, mas também aqueles que têm o desejo de empreender. E tem muitos jovens empreendendo, as startups estão aí, as novas tecnologias, mas infelizmente o dinheiro, em vez de ser usado para isso, está sendo usado para que alguns grupos se perpetuem no poder.
1: Para a gente finalizar, a senhora é reconhecida pela atuação na área ambiental. Na sua gestão do Ministério do Meio Ambiente, os valores, indicadores de desmatamento da Amazônia atingiram menor valor da série histórica. De que forma a senhora pretende também trazer essa discussão para o Senado?
0: O debate da preservação da legislação ambiental vai estar posto, porque à medida em que o governo do presidente Lula passou a implementar a legislação, reduzindo o desmatamento em 50% na Amazônia, 61% na Mata Atlântica, 32% no Cerrado, isso criou, por parte daqueles que são contra a legislação ambiental, uma atitude de mudar a lei, enfraquecer a lei. Além de preservar a lei no Congresso Nacional, poder criar mais instrumentos econômicos, porque, como eu costumo dizer, não basta aquilo que não pode, é preciso criar o como pode, né? Você diz, dessa forma não está certo, mas dessa forma é bom que seja feito. E o Brasil tem uma grande oportunidade de ser o país dos investimentos sustentáveis na área de produção de energia, de agricultura de baixo carbono, na parte de ciência, tecnologia e inovação, sobretudo pesquisando mais a questão do hidrogênio verde, bem como oferecer um combustível de transição, que é o nosso etanol, principalmente os SAFs para aviação e transporte marítimo, que seria uma grande oportunidade para o Brasil. Então, eu quero ser senadora do estado de São Paulo, para que a gente possa, no Congresso Nacional, ajudar a fazer esse grande debate, evitando essa lógica perversa do embate, do ódio, da mentira, da fake news. Eu quero ser senadora, inclusive, para oferecer a outra face, para a face da mentira, a verdade, da preguiça, o trabalho, e do ódio, o amor. O amor naquilo que é o melhor para a população do estado de São Paulo e a população brasileira. E o meu número é 180.
1: Ouvimos a ex-ministra do Meio Ambiente, deputada federal por São Paulo e candidata ao Senado pela Rede Sustentabilidade em Federação com o PSOL, Marina Silva.
2: Amanhã a gente confere a entrevista com o candidato Ricardo Salles, do Partido Novo. Ainda falando sobre o processo eleitoral, os principais candidatos à presidência já receberam mais de 10 milhões. 10 milhões de reais em doações de pessoas físicas. Vou repetir aqui, 10 milhões de reais de doação de pessoas físicas. A distribuição das contribuições varia entre as candidaturas, né? Os valores são mais ou menos assim, até a última atualização do TSE. Flávio Bolsonaro, do PL, já recebeu 2,9 milhões. O Ronaldo Caiado, do PSD, 2,5 milhões. O Renan Santos, do Partido Missão, 2,2 milhões. O Lula, do PT, 1,4 milhão. O Augusto Cury, do Avante, recebeu 562 mil. O Romeu Zema, 300

0: Mil. Qualquer pessoa física pode apoiar financeiramente candidatos, candidatas, partidos políticos. As doações, elas devem ser feitas de forma identificada e que dê para se rastrear. Até agora, a maior doação recebida, tanto pelo Flávio Bolsonaro quanto por Lula, é de 500 mil. E, pasmem, foi feita pelo mesmo empresário, Erasmo Carlos Batistella. Ele é CEO da B8, empresa que tem sede em Passo Fundo, no norte do Rio Grande do Sul, e que, segundo dados publicados pela Agência Nacional do Petróleo, Gás Natural e Biocombustível, é a maior produtora de biodiesel do país.
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0: Hoje o presidente do Irã, Masoud Pezeshkian, mirou os Estados Unidos e Israel durante seu discurso na Assembleia Geral da ONU. Ele disse ter mudado sua fala depois que ele viu o discurso do presidente dos Estados Unidos, Donald Trump. O iraniano se defendeu das acusações de terrorismo feitas por Trump e acusou os Estados Unidos e Israel de serem os verdadeiros estados terroristas. Ele também, ontem o Trump, né, afirmou que considera aniquilar o Irã, e o presidente iraniano respondeu hoje que nunca haverá paz no Oriente Médio sem justiça para a Palestina. Quem também discursou hoje na ONU foi o presidente da Argentina, Javier Milei, que fez fortes críticas à própria Organização das Nações Unidas. Usando o principal palco da ONU, Milei chamou a organização de inútil e criticou as represálias da organização a Israel pelos ataques na faixa de Gaza. Esse assunto é o tema do editorial de hoje com o irmão Diego Joaquim. Irmão, muito boa tarde.
2: Boa tarde, Rafael. Boa tarde a você, ouvinte da Rede Aparecida de Rádio. Mais uma vez, os discursos na Assembleia Geral das Nações Unidas mostram a luta que existe no direito internacional entre a defesa do multilateralismo e a crítica ao papel dos organismos internacionais constituídos após a Segunda Guerra Mundial, como é o caso da ONU. Se de um lado tivemos o discurso de abertura do presidente do Brasil, o discurso do presidente da França, do secretário-geral da ONU, de outro tivemos o discurso do presidente dos Estados Unidos, do presidente da Argentina, do premier de Israel. E o que fica na foto é que a ONU não é mais a mesma. O púlpito da Assembleia Geral está servindo apenas para cada país apresentar seu ponto de vista a respeito de si e de seus inimigos. As salas e corredores da entidade não estão mais sendo ocupados para encontros em que a conciliação e o diálogo têm lugar entre opositores. Muito pelo contrário. Os discursos repetem o óbvio da posição já conhecida de cada país na geopolítica internacional, e acaba sendo mais um sintoma da necessidade de reforma e repactuação das Nações Unidas, de tal forma que a sua atuação volte a significar busca da paz e conquista da estabilidade para a humanidade.
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1: Instituições da igreja estão reunidos na sede da CNBB aqui em Brasília. O encontro teve início com a apresentação das análises de conjuntura social e eclesial. A primeira tratou sobre a realidade da inteligência artificial a partir do tema Democracia, Opinião Pública na Era Digital, Plataformas de Inteligência Artificial, Desafios para a Dignidade Humana, a Verdade e o Bem Comum. A reflexão tratou da transformação digital que modificou não apenas os meios utilizados nas comunicações, mas as próprias condições em que as pessoas formam opiniões, constroem relações, tomam decisões e participam da vida democrática. Neste contexto, a igreja é chamada a formar consciências e resguardar a dignidade humana, como o Papa Leão ensina na encíclica Magnifica Humanitas. A apresentação da análise de conjuntura social foi feita pelo bispo de Carolina, no Maranhão, Dom Francisco Lima, que é o coordenador da equipe de análise de conjuntura, Padre Thierry Linardi. Os bispos também refletiram sobre a comunhão na igreja, a preparação das dioceses para as assembleias eclesiais na recepção do sínodo sobre a sinodalidade e ainda conversaram sobre os textos que serão levados à próxima Assembleia Geral para aprovação. Um desses textos é o que trata da evangelização da juventude. Dom Wilson Basso, bispo de Imperatriz do Maranhão e presidente da Comissão para a Juventude da CNBB, fala sobre o processo de construção deste texto, que deverá ser votado na próxima Assembleia.
2: Na Assembleia Geral dos Bispos em Aparecida, os irmãos bispos pediram um texto novo para a evangelização da juventude, nos 20 anos da aprovação do documento 85. Então foi constituída uma nova comissão e em 4 meses nós elaboramos o texto mártir para o novo documento. Agora, tendo sido lido por 2 bispos especialistas, o cardeal Dom Sérgio da Rocha e Dom Antônio Catalã, acolhemos essas sugestões e o texto será entregue ao secretário-geral, que vai enviar aos bispos e todo o Brasil. E nós enviaremos a equipe que estava nos ajudando a elaborar a atualização do documento 85 e pessoas que vão colaborar, a Coordenação Nacional de Jovens e os Jovens Conectados. Queremos a participação do maior número de pessoas para podermos chegar em março com um documento pronto a ser levado então à Assembleia Geral para aprovação.
1: E outro destaque no portal da CNBB é o relançamento do Pacto Educativo Global. No último sábado, durante o 23º Encontro Nacional da Pastoral da Educação, a Comissão Episcopal para a Cultura e Educação da CNBB lançou o Guia Pedagógico Pastoral para a Educação Básica com os novos compromissos do Pacto Educativo Global. O assessor da comissão, Padre Júlio César Rezende, explicou sobre o material e sua proposta.
3: O Pacto Educativo Global remonta ao ano de 2019, no qual o Papa Francisco convidou um grande mutirão, unindo família, escola, sociedade, igreja, em prol de uma educação realmente humanizadora e integral. Nesse sentido, nós no Brasil propomos de forma concreta um guia que traz sugestões pedagógicas, pastorais para a educação básica, dos alunos do primeiro até o terceiro ano do ensino médio, com propostas que ajudem a levar concretamente para as práticas educativas na sala de aula, no contexto das escolas, projetos e propostas que levem em consideração estes 3 novos compromissos. O material é dirigido a todos os educadores, gestores escolares de todo o país, sejam de escolas confessionais católicas, sejam de escolas públicas. É um projeto e material aberto a todos, que pode ser também baixado no site da CNBB.
1: Confira essas e outras notícias no portal da CNBB, cnbb.org.br. De Brasília, Luiz Lopes Júnior, da Assessoria de Comunicação da CNBB, para a Rede Aparecida de Rádio e Signes Brasil.
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5: Agora são 5 horas mais 55 minutos. O Vamos com as informações do santuário.

0: Nacional que envia a imagem peregrina de Nossa Senhora para Juiz de Fora, em Minas Gerais, durante a ordenação também de missionário redentorista Mário de Paula.
1: Hoje pela manhã aconteceu no Santuário Nacional a missa de envio da imagem peregrina de Nossa Senhora Aparecida para Juiz de Fora, Minas Gerais, onde no próximo sábado será ordenado o missionário redentorista diácono Carlos Renato. Ele conversa conosco, ele que trabalha aqui na pastoral do santuário. Diácono Carlos, quais são as expectativas aí para o início do tríduo vocacional lá em Juiz de Fora e também para a ordenação já no próximo sábado, dia 26?
2: A expectativa está alta, né? O coração feliz em festa para este momento tão importante, né? Depois aí de mais ou menos 12 anos estudando, me preparando para me tornar um missionário redentorista como padre. Então agora o coração está feliz, a expectativa boa para que esta missão também possa atingir os nossos paroquianos, através das nossas visitas, através também da visita da imagem de Nossa Senhora Aparecida. Então as expectativas são as melhores possíveis para que este tempo seja um tempo de graça e para que a ordenação também possa ocorrer de forma tranquila, serena e que seja um grande bem para toda a igreja e também para a congregação redentorista.
1: Qual é a programação mais ou menos que deve acontecer lá em Juiz de Fora, o diácono Carlos?
2: Nós vamos agora para Juiz de Fora, chegando lá às 19 horas, teremos a missa na igreja Nossa Senhora da Glória, que será a missa de acolhida da imagem peregrina. Amanhã, durante o dia, visitas às famílias, às comunidades, e à noite, às 19 horas, Santa Missa, na Igreja da Glória e na Matriz Nossa Senhora do Líbano. Na sexta-feira também, visitas durante o dia, às 15 horas, novena Nossa Senhora Aparecida, à noite, às 19 horas, a Santa Missa também, no tríduo vocacional. E no sábado, às 10 horas da manhã, a nossa ordenação. Quem presidirá a missa será o Dom Ângelo Mesari, arcebispo de Vitória, no Espírito Santo.
1: E a primeira missa?
2: A primeira missa será na minha paróquia, na Matriz Nossa Senhora do Líbano, no domingo, dia 27, às 10 horas da manhã.
1: Tá certo, obrigado pelas informações. Rezemos pelo diácono Carlos Renato em preparação à sua ordenação. Mário de Paula para a Rede Aparecida de Rádio Signes Brasil.
3: Política.
0: O Corregedor Nacional de Justiça, doutor Benedito Gonçalves, determinou o cancelamento do pagamento de 4,7 bilhões de reais em precatórios do setor sucroalcooleiro e a devolução desse montante à conta única do Tesouro Nacional. Precatórios são dívidas que governos, seja União, estados e municípios, são obrigados a pagarem após perderem uma ação na justiça de forma definitiva, sem possibilidade de recurso. E essa decisão atende um pedido de liminar, ou seja, um pedido provisório da Advocacia Geral da União, e se refere a 16 precatórios de 3 usinas que aparecem em uma lista encontrada no celular do ex-banqueiro Daniel Vorcário como sendo precatórios a receber. Agora são 5:58 no horário de Brasília e a gente vai ficando por aqui com a segunda edição do Notícias em 30, que volta amanhã às 5:30. Para você que ficou conosco, um excelente finalzinho de quarta e, claro, a gente se fala.
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18 horas. Elevemos o pensamento, o coração, a vida, querido irmão, querida irmã, a Deus nosso Senhor. O momento de oração é tão bom. Você que está aí na sua casa, ou no seu carro, ou no seu táxi, ou no ônibus, ou indo para a sua casa, ou para o serviço, ou para a aula. Quem sabe você está escutando aí no seu carro. Quem sabe você está escutando esse programa em qualquer lugar que seja. Eleve o seu pensamento a Deus. E se por acaso você estiver no caminho do erro e do pecado, volte para trás, irmão.

Demônio, quero te devorar com o pecado. Não aceite o seu convite. Maria Santíssima é aquela que foi escolhida para pisar a cabeça da serpente, para que a sua descendência, ou seja, Jesus, esmague essa cabeça da serpente, que é o demônio, a serpente perigosa, Satanás, que quer nos destruir. Maria Santíssima nos protege. Quando você vir em perigo a sua alma, a sua vida, a sua dignidade e a sua pureza, peça a Nossa Senhora que o defenda, a defenda, coloque sobre você o seu manto sagrado, para que você não caia nas ciladas do demônio. Nas ciladas do demônio. O demônio existe. Papa João Paulo II falou sobre isso. Papa Paulo VI chegou a dizer: a maior artimanha do demônio é persuadir os vossos corações de que ele não existe. Agora, ultimamente, o Papa Francisco escreveu uma linda exortação apostólica chamada Gaudete et Exultate, publicou isso dia de São José, dia 19 de março, em que ele fala dos caminhos de santidade, da alegria, da descontração, mas recorda da existência do maligno. E ele diz mesmo, quando a gente reza o Pai Nosso, no fim, a última prece que Jesus nos ensinou foi: livrai-nos do mal. Ele faz até um comentário: este mal seria com U, é um adjetivo, ou seria com L, né, um substantivo? Ele diz: não, eu, para mim, diz o Papa, para mim é com U, é um adjetivo do maligno, aquele que é maligno, é uma personificação do mal, que é o demônio. Então, meus irmãos, nesse dia peçamos a Nossa Senhora que nos livre do mal, assim como Jesus nos ensinou. Ela interceda junto de Deus, rezando por nós, ela como mãe bondosa. Nenhuma mãe quer o mal para o seu filho, quer o bem. Portanto, peça para livrar do mal. Hoje há tantas coisas tão esquisitas acontecendo na vida das pessoas, do mundo. Às vezes, certos pensamentos. Maria Santíssima é aquela que nos ajuda a fugir do mal e nos protege contra a ação do mal. O mal não pode com Maria, como está lá no capítulo 12 do Apocalipse, aquela descrição bonita, a mulher vestida de sol, quer dizer, revestida de Cristo, da luz de Cristo, diz que o dragão tinha um grande poder de arrastar com a sua cauda um terço das estrelas do céu. Ele tem esse poder, mas não tem o poder de ferir o calcanhar de Maria. Ele não tem o poder de destruir o filho que nasceu de Maria. Ele não tem o poder de destruir as 12 estrelas que estão sobre a cabeça de Maria, porque Maria foi escolhida para ser a nossa defensora. Ela é o canal da graça. Ela é a porta por onde Jesus passa para vir a nós, e contra Jesus ninguém pode. Portanto, nesse momento, vamos pedir a Nossa Senhora que interceda junto do Pai com as preces de Jesus: livrai-nos do mal, a nós e a todos. Rezemos agora a oração das Ave Marias.

anjo do Senhor anunciou a Maria, e ela concebeu do Espírito Santo. Ave Maria, cheia de graça, o Senhor é convosco. Bendita sois vós entre as mulheres, e bendito o fruto do vosso ventre, Jesus. Santa Maria, Mãe de Deus, rogai por nós, pecadores, agora e na hora da nossa morte. Amém. Eis aqui a serva do Senhor. Faça-se em mim segundo a tua vontade. Ave Maria, cheia de graça, o Senhor é convosco. Bendita sois vós entre as mulheres, e bendito o fruto do vosso ventre, Jesus. Santa Maria, Mãe de Deus, rogai por nós, pecadores, agora e na hora da nossa morte. Amém. E o Verbo de Deus se fez carne e habitou entre nós. Ave Maria, cheia de graça, o Senhor é convosco. Bendita sois vós entre as mulheres, e bendito o fruto do vosso ventre, Jesus. Santa Maria,

de Deus. Rogai por nós, pecadores, agora e na hora da nossa morte. Amém. Rogai por nós, Santa Mãe de Deus, para que sejamos dignos das promessas de Cristo. Oremos. Infundi, Senhor, em nossas almas a vossa graça, para que, conhecendo pela anunciação do anjo a encarnação do Verbo, vosso Filho bem-amado, cheguemos por sua paixão e cruz à glória da ressurreição. Por Cristo nosso Senhor. Amém.

Senhor nosso Deus, velai sobre vosso povo, e ao celebrarmos as maravilhas da nossa criação e a maravilha ainda maior da nossa redenção, dignai-vos abençoar esta água. Fostes vós que a criastes para fecundar a terra, para lavar nossos corpos e refazer nossas forças. Também a fizestes instrumento da vossa misericórdia. Para ela libertastes o vosso povo do cativeiro e aplacastes no deserto a sua sede. Por ela os profetas anunciaram a nova aliança que era vosso desejo concluir com os homens. Por ela, finalmente consagrada pelo Cristo no Jordão, renovastes pelo banho do novo nascimento a nossa natureza pecadora. Que esta água seja para nós uma recordação do nosso batismo e nos faça participar da alegria dos que foram batizados na Páscoa. Por nosso Senhor Jesus Cristo, vosso Filho, na unidade do Espírito Santo. Amém.

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9: O Via Catedral está começando na sua maravilhosa e espetacular quarta-feira, meio de semana. São 6h14. A gente começa bem com o seu Jorge, pessoal particular. Daqui a pouquinho tem uma oração da tarde, Padre Reginaldo Manzotti. Teremos também o No Interior da Palavra com o professor Altamir. Muita coisa boa para você no seu comecinho de noite. Magno Pires com você até às 11 da noite.
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1: Salve, rainha. Boa tarde, queridos filhos e filhas. Hoje é dia de mandar o boletim online. Já fez a sua inscrição? Eu mando toda quarta-feira para o seu e-mail particular. É só preencher lá no www.padrereginaldomanzotti.com.br. Quero receber o boletim online hoje. Rezemos, pedindo a libertação dos vícios, em particular do alcoolismo. Em nome do Pai, do Filho, do Espírito Santo. Amém. Amado Senhor, Deus da vida, que libertaste todo homem, Senhor, nós queremos pedir nesta tarde, pela cruz redentora, sinal de nossa salvação, que sejamos de fato curados por tuas santas chagas, Senhor. Há tantas feridas abertas, há tanto sofrimento que carregamos sem necessidade em nosso coração. Pedimos, Senhor, a graça de superar tamanhos sofrimentos. Por tuas chagas fomos curados. Curai, Senhor, a dor daqueles que estão desempregados, abrindo-lhes a oportunidade de trabalho. Por tuas chagas fomos curados. Curai, Senhor, a dor daqueles que sofrem com pessoas alcoolistas dentro de casa. Libertai-os deste mal. Por tuas chagas fomos curados. E pedimos, Senhor, a cura daqueles que sofrem por depressão. Senhor, a tarde chega e nos recomendamos e pedimos por intercessão de Nossa Senhora. Mãe, peça teu filho por nós. Nossa Senhora, fazei-nos viver a graça da redenção. Nossa Senhora, esteja no nosso Calvário e ajude-nos, Mãe, a vencer a cada dia os obstáculos do dia. Quando o dia terminar, que saibamos agradecer pelas conquistas e vitórias. E Nossa Senhora, que quando o dia terminar, saibamos aprender com nossos erros. E sempre, ó Mãe, sendo fiel a teu amado filho. Onde nas chagas fomos curados. Ave Maria, cheia de graça, o Senhor é convosco. Bendita sois vós entre as mulheres, e bendito é o fruto do vosso ventre, Jesus. Santa Maria, Mãe de Deus, rogai por nós, pecadores, agora e na hora de nossa morte. Amém. Nossa Senhora, há muitas famílias que sofrem com o problema de alcoolismo. Pedimos, ó Mãe, de modo particular por estas pessoas e familiares, liberte-as deste mal e dai aos familiares a graça de serem curados dos traumas e de uma história de dor. Ó Deus, por intercessão de Nossa Senhora, abençoai a água que será tomada, partilhada. Abençoai as fotos de família e a história familiar. Em nome do Pai, do Filho e do Espírito Santo. Amém. Ó Deus, por intercessão de Nossa Senhora, libertai todas as famílias do alcoolismo. Boa noite a todos.
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9: Sempre tocando seu coração, sempre levando música boa. Agora são 6:28. Flávio Venturini, quem canta o Trem Azul.

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1: Do livro do profeta Isaías, capítulo 58, versículo 7. Reparte o pão com o faminto, acolhe em casa os pobres e peregrinos. Quando encontrares um nu, cobre-o. É no interior desta palavra que vamos caminhar hoje. Isaías é direto. Ele não deixa a fé virar um enfeite. Ele aponta três verbos que definem a ação humana de quem quer buscar a Deus de verdade: reparte, acolhe e cobre. Reparte o pão, acolhe em casa, cobre o nu. Três gestos simples e ao mesmo tempo revolucionários, porque eles deslocam a religião do discurso para a vida e mostram que Deus não se encontra apenas em palavras, mas no modo como tratamos quem está diante de nós. E repare uma coisa, Isaías não para no faça isso, como quem dá um sermão. Ele faz algo mais profundo, mostra que quando o ser humano age com sensibilidade e retidão, Deus responde com uma abundância de cuidado. O profeta fala da luz que nasce como a aurora, da vida que se restaura, do socorro que chega, até culminar numa frase que é um tesouro. Quando a pessoa clama, Deus responde: eis-me aqui. Isso não é pouca coisa. É o sonho de todo coração sincero: pedir socorro e não ouvir silêncio, chamar e receber presença. Isaías está dizendo: essa presença de Deus não se separa da presença que nós oferecemos aos outros. Por isso o profeta insiste tanto na justiça. Ele não fala de gente genérica. Ele aponta rostos concretos: órfãos, viúvas, cativos, exilados, os que caminham na escuridão. E a verdade é que eles continuam no nosso meio. O problema não é a falta de pessoas necessitadas. Muitas vezes é a falta de boa vontade para olhar. A quaresma é justamente esse tempo em que Deus nos chama para dentro, não para um fechamento egoísta, mas para uma conversão real. Olhar para dentro para desenterrar o que endureceu e ao mesmo tempo caminhar para fora, em direção ao outro, às suas necessidades, às suas dores. Curiosamente, quando a gente aprende a olhar o outro, passa a entender melhor as próprias feridas e começa a ver com outros olhos o modo como se comporta no mundo. É um exercício cotidiano que nos arranca do egoísmo, quebra o isolamento e nos devolve ao essencial. O coração que reparte, acolhe e cobre. É o coração que aprende a ouvir Deus dizer: eis-me aqui. E é no interior desta palavra que descobrimos: Deus se deixa encontrar no lugar onde a fome é saciada, a casa se abre e a dignidade é devolvida.
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fecha aqui o nosso Via Catedral, de volta amanhã aqui na Rádio da Família. Vem a Voz do Brasil. Na sequência a gente volta 20h com o programa Fica Conosco, Senhor. Forte abraço, até daqui a pouquinho com Fica Conosco, Senhor.

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1: Está no ar a Voz do Brasil. As notícias do governo federal que movimentaram o país no dia de hoje.
2: Olá, boa noite.
0: Boa noite para você que nos acompanha em todo o país.
2: Quarta-feira, 23.

0: de setembro de 2026.
1: Vamos aos destaques do dia.
0: Sancionada a lei que aumenta a pena para furto e roubo de combustíveis.
1: Norma também endurece a punição para quem compra, transporta ou vende combustível de origem criminosa.
0: E tem início a operação carga pesada com foco em aumentos abusivos. Luana Karen.
2: Agência Nacional do Petróleo já aplicou mais de 200 milhões de reais em multa a distribuidoras por cobrança abusiva.
1: E o Brasil ultrapassou os 30 milhões de empregadores e trabalhadores por conta de empregados e trabalhadores por conta própria em 2025.
0: O índice passou de 24% em 2012 para 35% segundo o IBGE. Gabriela Noronha.
3: A região sul liderou a formalização e atingiu índice de 47% em 2025, seguida pelo centro-oeste e pelo sudeste.
1: Transporte aéreo.
0: Mais de 88 milhões de passageiros viajaram em voos domésticos e internacionais de janeiro a agosto.
1: Número é 4,7% superior ao registrado no mesmo período do ano passado.
0: E novas regras ampliam os direitos à informação dos passageiros. Thaís de Araújo.
4: O consumidor deverá ser informado já na compra da passagem de que o voo pode sofrer alterações por condições meteorológicas, requisitos de segurança ou outros fatores.
1: Hoje na apresentação da Voz do Brasil, eu, Mariana Jungmann e Luciano Seixas.
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1: Foi sancionada a lei que aumenta penas para furto e roubo de combustíveis.
0: Além de endurecer penas contra ilícitos já existentes, o dispositivo também tipifica novos crimes.
1: Para saber os detalhes, nós conversamos agora ao vivo com a repórter Luana Karen, que apurou tudo. Boa noite, Luana.
5: Boa noite, Mariana, Luciano. Boa noite também aos ouvintes da Voz do Brasil. A nova lei alcança crimes cometidos desde os locais de produção e armazenamento até o transporte de combustível furtado ou roubado, incluindo o transporte por dutos, terminais e veículos de qualquer espécie. A norma cria pena específica de reclusão de 4 a 10 anos e multa para o furto de petróleo e derivados, gás natural, álcool etílico hidratado, biocombustíveis e óleos lubrificantes.
0: E de acordo com esse novo dispositivo, a venda de combustível proveniente de crime é considerada crime também, né, Luana?
5: É isso aí, Luciano. Quando o agente tiver conhecimento da origem criminosa do insumo, a pena pode chegar a 8 anos de reclusão e multa. A norma também prevê a interdição do estabelecimento, a alienação antecipada de bens apreendidos e, após a condenação, a perda do cargo, função ou emprego público. O secretário nacional de segurança pública, Chico Lucas, explica que a nova legislação, além de penalizar um crime contra a ordem econômica, combate um problema que pode até afetar a saúde pública.
6: Quando nós aumentamos uma pena como essa, a gente está enfrentando sobre todos os eixos, né? Esses combustíveis que eram furtados ou roubados, a comercialização deles, por vezes, era feita de maneira fracionada em lugares com pouca segurança. Isso trazia um risco para a vizinhança e também um risco ambiental, né? Porque combustível pode pegar fogo, destruir uma casa, uma comunidade. Então, esse aspecto também tem que ser levado em consideração no que diz respeito ao aumento da pena.
1: Agora, Luana, essa semana também a Secretaria Nacional do Consumidor se reuniu com 140 representantes, né, de PROCONs para alinhar uma ação de fiscalização do mercado de combustíveis. Como é que vai funcionar esse trabalho?
5: Olha, Mariana, o encontro marcou o início da Operação Carga Pesada, de âmbito nacional, que tem como foco a apuração de possíveis aumentos abusivos na comercialização de combustíveis líquidos. Os PROCONs poderão compartilhar informações, documentos e resultados das fiscalizações, além de organizar ações conjuntas. A reunião foi convocada após a Agência Nacional de Petróleo, Gás Natural e Biocombustíveis ter recebido cerca de 330 denúncias relacionadas a aumentos abusivos de preços. De acordo com o secretário nacional do consumidor, Ricardo Morishita, já foram instaurados 70 processos administrativos contra postos de combustíveis. Morishita explica que o problema está no aumento da margem de lucro desses estabelecimentos.
7: Qual é o problema? É num momento de guerra em que o governo tem programas de subvenção, quer dizer, ele faz pagamento direto para auxiliar a compra desse combustível. Tem a desoneração de impostos, ou seja, a sociedade brasileira

0: contribui com esse processo e, absolutamente, num momento tão delicado do cenário global, com aumento do preço do petróleo, não é o momento para o aumento da margem de lucro desses postos. E isso configura uma prática abusiva prevista no Código de Defesa do Consumidor.
1: Os estabelecimentos têm 20 dias para apresentar defesa e os processos seguirão os procedimentos administrativos previstos na legislação.
2: Luana, você mencionou agora há pouco sobre denúncias recebidas pela ANP. Como é que está sendo a atuação da agência?
1: Luciano, a ANP tem aplicado multas a essas distribuidoras que já superam os 200 milhões de reais. As penalidades resultam de decisões em primeira instância e as empresas ainda podem recorrer. Em algum dos casos julgados, a agência apurou que as margens brutas das distribuidoras aumentaram mais de 1.350%.
3: Nossa, e tem algo que os consumidores possam fazer, Luana, para ajudar nesse controle do aumento abusivo do preço dos combustíveis?
1: Com certeza, Mariana. Além de registrar a queixa aos PROCONs estaduais e municipais, o contato sobre possíveis irregularidades no mercado de combustíveis pode ser feito diretamente com a ANP, tanto pelos canais digitais da agência quanto por telefone. O número é 0800-970-0267. Luciane Mariana.
2: Obrigado, Luana Karen, pelas informações ao vivo aqui na Voz do Brasil.
3: Aumentou o número de brasileiros com CNPJ, o Cadastro Nacional de Pessoas Jurídicas.
2: Segundo o IBGE, esse percentual aumentou 11% de 2012 a 2025, alcançando 35%.
3: E as mulheres estão buscando mais a formalização para tocar seus negócios.
4: O aumento na formalização entre as pessoas que trabalham por conta própria foi apontado pelo IBGE em dados divulgados nesta quarta-feira. Em 2025, o contingente de empregadores e trabalhadores por conta própria no Brasil somou quase 31 milhões de pessoas. O percentual de formalização com CNPJ, o Cadastro Nacional da Pessoa Jurídica, chegou a 35%, frente a 24% em 2012. De acordo com o analista do IBGE, William Kratochiwil, a formalização está associada ao nível de escolaridade.
5: Percebe-se claramente um aumento da formalização juntamente com o aumento da escolaridade desses trabalhadores. Por exemplo, os trabalhadores com ensino superior que trabalham por conta própria, mais da metade deles tem o seu registro no Cadastro Nacional de Pessoa Jurídica. Ao passo que quando observamos os empregadores, ou seja, aqueles que têm um trabalho, uma empresa mais robusta, eles possuem um nível de formalização muito superior já para aqueles com um nível de instrução mais baixo.
4: Ainda segundo os dados do IBGE, as mulheres têm índice de formalização maior, com cerca de 37% para elas, contra pouco mais de 34% dos homens. A Roseli Ferreira, que é microempreendedora individual, faz parte desta estatística. Ela trabalha na produção de biojoias sustentáveis em Brasília e fala sobre os benefícios da formalização.
6: Né, muitas pessoas acham que é só gasto, não. Há benefícios, muito benefícios, né, em ser um MEI, né, em relação a você estar precisando de um empréstimo, você pode contar para várias portas, várias.
4: O regime de MEI, microempreendedor individual, permite que trabalhadores autônomos tenham um registro de CNPJ, emitam notas fiscais e assegurem direitos previdenciários, como aposentadoria, auxílio-doença e licença-maternidade. A contrapartida é o pagamento de uma guia mensal unificada de tributos. O presidente do SEBRAE, Rodrigo Soares, diz que a formalização aumenta os lucros de quem empreende.
7: Ele tem a possibilidade de triplicar o seu faturamento. Por quê? Porque primeiro ele vai ter acesso ao crédito e possibilidade de escalar e ampliar as suas vendas, o seu pequeno negócio. Segundo, abre-se para ele a possibilidade também de vender para grandes empresas, para outras empresas, porque elas exigem a nota fiscal.
4: A região sul liderou a formalização e atingiu índice de 47% em 2025,

0: aéreo acumulou 922.500 toneladas de cargas. Os dados fazem parte do relatório de demanda da oferta da Agência Nacional de Aviação Civil, ANAC, divulgado todo mês. O levantamento reúne informações sobre a movimentação de passageiros e cargas e sobre a demanda e a oferta dos mercados domésticos e internacional. Reportagem Cleide Lopes.
1: E quem vai viajar de avião nos próximos meses precisa ficar atento às novas regras para casos de atraso, cancelamento ou interrupção de voos.
2: A ANAC, Agência Nacional de Aviação Civil, atualizou as informações que as companhias aéreas devem fornecer aos passageiros.
3: A Agência Nacional de Aviação Civil atualizou as regras para transporte aéreo de passageiros. Com a mudança, o consumidor deverá ser informado já na compra da passagem de que o voo pode sofrer alterações por condições meteorológicas, requisitos de segurança ou outros fatores. Em caso de imprevisto, a empresa deverá comunicar o passageiro por canais digitais, informar a previsão de partida, as opções de reacomodação e como acessar a assistência material. Os direitos à alimentação, hospedagem e transporte continuam valendo. Depois de 2 horas de espera, a companhia deve oferecer alimentação. Se a espera ultrapassar 4 horas e houver necessidade de pernoite, também devem ser oferecidos hospedagem e transporte de ida e volta. Em situações excepcionais, quando a empresa não conseguir fornecer diretamente a assistência, o passageiro poderá ter despesas necessárias e razoáveis reembolsadas, mediante comprovação dos gastos. O pagamento deve ser feito em até 7 dias. As novas regras passam a valer em até 30 dias e, em caso de problema, o passageiro deve procurar primeiro a companhia aérea. Se não resolver, pode registrar reclamação na plataforma ANAC Passageiro, no endereço gov.br/ANAC. Com locução de Thaís de Araújo, reportagem Pablo Mundi.
1: A publicidade em ambiente digital ganha novas regras para proteger o consumidor de conteúdos publicitários enganosos, abusivos ou fraudulentos.
2: É o que prevê portaria publicada hoje pelo Ministério da Justiça e Segurança Pública, em conjunto com a Secretaria de Comunicação Social da Presidência da República.
1: A portaria estabelece regras para anúncios impulsionados, ou seja, aqueles que são patrocinados e veiculados por redes sociais e outras plataformas que hospedem conteúdo de terceiros.
2: Na prática, as plataformas

0: para fins de exploração sexual e trabalho análogo à escravidão. Esse crime tem se tornado uma ameaça global, já que as redes criminosas estão cada vez mais sofisticadas com o uso da internet e ferramentas tecnológicas, estruturas que ultrapassam fronteiras, como explica Anita Cunha Monteiro, coordenadora geral de prevenção à violência contra as mulheres do Ministério das Mulheres.
1: Quando chegam naquela situação de total vulnerabilidade, não conseguem sair facilmente, nem perceber que de fato estão numa situação que é considerada crime.
0: No último ano, a Unidade Nacional de Enfrentamento do Tráfico Internacional de Pessoas e do Contrabando de Imigrantes atuou em mais de 1.100 processos judiciais. 216 pessoas foram denunciadas à justiça. Desse total, 79 pessoas respondem por tráfico internacional de seres humanos e em casos que envolvem quase 300 vítimas identificadas. A Coordenadora Geral de Enfrentamento ao Tráfico de Pessoas e Contrabando de Imigrantes do Ministério da Justiça e Segurança Pública, Marina Bernardes, faz um alerta para que as pessoas não sejam vítimas.
2: A principal ferramenta é a informação. É receber uma proposta que parece muito boa para ser verdade, que você não tem muita informação ali das condições do trabalho, ou que oferecem pagar tudo, as passagens, hospedagem, buscar, checar as fontes, desconfiar se essas promessas vêm, principalmente por redes sociais, que hoje é o principal meio, né?
0: O dia 23 de setembro foi instituído pela Organização das Nações Unidas como o Dia Internacional contra a Exploração Sexual e o Tráfico de Mulheres e Crianças. A porta de entrada para denunciar o crime são os disques 100 e 180. Com locução de Edinaldo Júnior, reportagem Cleide Lopes.
3: Vítimas de violência passam a contar com um protocolo integrado de atendimento entre as áreas de segurança pública e saúde.
4: A medida, sancionada hoje, vale para mulheres, crianças, adolescentes e pessoas em situação de vulnerabilidade.
3: Pela nova lei, o primeiro atendimento deve ser feito por um profissional de segurança pública, que deve garantir o encaminhamento imediato da vítima para uma unidade pública de saúde e o registro da ocorrência.
4: Os profissionais de saúde e segurança deverão receber treinamento específico e periódico para oferecer um atendimento que evite a chamada revitimização, ou seja, que a pessoa tenha que passar novamente por situações de sofrimento ao relatar o que aconteceu.
3: O protocolo prevê ainda atendimento médico imediato e informações à vítima sobre direitos e acesso a serviços especializados.
4: Para muita gente, a Libras, língua brasileira de sinais, é a principal forma de se comunicar, estudar, trabalhar e ter acesso a serviços e direitos.
3: Por isso, garantir o uso da Libras também é garantir inclusão e autonomia para as pessoas surdas.
4: Atualmente, existem mais de 300 línguas de sinais em todo o mundo, utilizadas por cerca de 70 milhões de pessoas.
3: Hoje é o Dia Internacional das Línguas de Sinais, uma data que reforça a importância de uma comunicação que seja acessível a todos.
5: Você que está acompanhando A Voz do Brasil está entendendo tudo o que eu falo porque compartilhamos o mesmo idioma. Agora imagine uma comunidade inteira que se comunica com a mesma riqueza de detalhes, sentimentos e agilidade, mas usando o olhar, as mãos e as expressões do rosto em vez da voz. Isso é a Libras, a língua brasileira de sinais. Ela é reconhecida por lei e tem uma gramática própria, com regras de frases e estruturas tão complexas quanto o português. Mas você sabia que nem sempre esse tipo de linguagem foi aceita? Quem explica é Neide Lins, que trabalha como intérprete da língua brasileira de sinais aqui na empresa Brasil de Comunicação.
6: Os surdos, eles foram durante muitos anos obrigados a oralizar, que é a falar mesmo sem estar escutando, né? Inclusive teve o Congresso de Milão em 1880, onde alguns estudiosos se reuniram para discutir a língua de sinais, e nesse congresso foi definido que a sinalização não deveria ser feita, deveria ser feita a oralização. E foi um retrocesso muito grande, né, para a comunidade surda, onde ela foi proibida de sinalizar. Inclusive, em vários casos, era utilizado, inclusive, amarrar as mãos dos surdos para que eles não sinalizassem durante o ensino.
5: Atualmente, existe a Política Nacional de Educação Bilíngue de Surdos, que busca promover a qualificação das redes de ensino em todo o país. O objetivo é garantir o direito de todos, como disse Marisa Dias Lima, coordenadora geral bilíngue da Educação Básica e Educação Superior no Ministério da Educação. Como ela é surda, vamos ouvi-la pela voz da intérprete Luciane Bresciani.
7: Essa política tem como

0: objetivo, qualificar e assegurar a oferta e também da educação bilíngue de surdos, garantindo o acesso à educação, pensando também a permanência dos indivíduos, uma educação de qualidade.
1: Segundo o Censo Escolar de 2024, há cerca de 60 mil matrículas de surdos na educação básica no país. Eles podem estudar em colégios bilíngues ou inclusivos. Nos bilíngues, os estudantes aprendem Libras como a língua principal. Já nas escolas inclusivas, o professor dá a aula e o intérprete faz a interpretação para o aluno surdo. Foi em uma unidade como essa que Alexandre Mastroianni estudou. Apesar das dificuldades, ele conta que a experiência foi interessante para ter contato com outros alunos. Vamos ouvir a entrevista de Alexandre na voz do repórter Edinaldo Júnior.
2: Lá dentro da escola pública tinham intérpretes e eu percebi que às vezes era complicado, mas era muito bom ter intérprete. Era positivo, mas o problema principal para mim era o professor, porque o professor não dava muita atenção para os alunos com deficiência de forma geral. O professor era direto na fala, fala o tempo todo. Então, quem é ouvinte consegue, e às vezes o tradutor não conseguia acompanhar tudo.
1: A Política Nacional de Educação Bilíngue de Surdos prevê também ações de formação inicial e continuada para profissionais da educação, em articulação com as instituições federais de ensino e colaboração entre os entes federados. Reportagem Márcia Fernandes.
3: Em 2026, o Disque 100 registrou mais de 12 mil violações de direitos humanos contra pessoas com deficiência auditiva e surdez.
4: O Disque 100 oferece atendimento em Libras por videochamada.
3: E para facilitar a perícia médica, o INSS vai garantir a presença de intérpretes de Libras, a língua brasileira de sinais, para pessoas com deficiência auditiva que precisarem desse apoio.
5: Pessoas com deficiência que precisam passar por perícia médica do INSS agora têm direito à participação de intérpretes de língua brasileira de sinais, a Libras, quando esse recurso for necessário para garantir a comunicação. A medida está prevista em portaria do Ministério da Previdência Social, publicada nesta quarta-feira, dia 23 de setembro. O intérprete poderá acompanhar o atendimento presencialmente ou participar por videoconferência e outros recursos tecnológicos. Mesmo quando o segurado e o perito estiverem na mesma agência da Previdência Social, a interpretação poderá ocorrer à distância. De acordo com o INSS, a função do profissional é facilitar a comunicação entre a pessoa com deficiência e o perito, sem substituir a autonomia técnica do médico na avaliação. A recusa injustificada ao recurso, quando necessário, poderá resultar na apuração de responsabilidade administrativa. A nova norma entrou em vigor na data de sua publicação e substitui uma portaria de 2022.
6: Claudimário Carvalho, para a Voz do Brasil.
4: Essas foram as notícias do governo federal.
3: Uma realização da Secretaria de Comunicação Social da Presidência da República.
4: Com produção da empresa Brasil de Comunicação.
3: Fique agora com o Minuto do TCU. Em seguida, as notícias do Poder Judiciário e do Congresso Nacional. Boa noite.
4: Boa noite para você. Até amanhã.

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2: O Tribunal de Contas da União avaliou as políticas de inclusão digital no Brasil e identificou problemas que dificultam o planejamento e a coordenação das ações. O levantamento mapeou mais de 400 iniciativas do governo federal, estados e municípios, além de ações da iniciativa privada e organizações da sociedade civil. Cerca de 86% das residências brasileiras têm acesso à internet. Mesmo assim, 28 milhões de brasileiros não usavam a rede em 2025. O TCU aponta que a inclusão digital não se restringe apenas ao acesso. Também envolve a qualidade da conexão, o custo do serviço e a capacidade de usar as tecnologias. Em parceria com o IPEA, o Instituto de Pesquisa Econômica Aplicada, o tribunal desenvolveu uma ferramenta que permite avaliar políticas e identificar riscos de exclusão digital. 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
1: 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Você vai ouvir agora notícias do Poder Judiciário.
3: Supremo decide que mães biológicas ou adotantes terão direito à licença maternidade remunerada.
4: STJ define que homem poderá voltar a conviver com animal de estimação após fim do relacionamento com a ex-companheira.
3: Justiça Eleitoral confirma punição por impulsionamento de propaganda eleitoral.
4: Boa noite, eu sou o Arthur Filho.
3: E eu sou Walter Lima.
4: Supremo Tribunal Federal assegura a todas as mães biológicas ou adotantes licença maternidade remunerada de 120 dias, prorrogável por mais 60, independentemente da natureza do vínculo trabalhista ou funcional.
3: A licença maternidade é um direito trabalhista que assegura às mulheres grávidas ou após o parto, ou ainda após a efetiva adoção, um período de afastamento do trabalho destinado para que elas se dediquem aos cuidados com o recém-nascido, à recuperação pós-parto e à formação e ao fortalecimento dos vínculos familiares com a criança adotada.
4: Homem poderá voltar a conviver com cadela de estimação após fim de relacionamento com ex-companheira.
3: Mas o Superior Tribunal de Justiça, o STJ, afastou a guarda compartilhada do PET. Fátima Uchoa.
5: Ao reformar decisão do Tribunal de Justiça do Distrito Federal que havia determinado a reintegração da posse do animal à tutora, o STJ reconheceu a posse conjunta e a divisão de despesas com o animal durante a relação e mesmo após o fim dela. Apesar de considerar possível estabelecer um sistema de custódia compartilhada do PET entre o ex-casal, o STJ afastou a aplicação da guarda compartilhada por entender que os animais são considerados bens, ainda que de natureza especial, como seres vivos e, portanto, não poderiam ser enquadrados nas regras do direito de família. O relator foi o desembargador convocado Luiz Carlos Gamboge.
4: Justiça determina a comprovação da origem de cassiterita ligada a garimpo na terra indígena Yanomami em Roraima.
3: A decisão é fruto da ação ajuizada pelo Ministério Público Federal, Lucas Lopes.
6: Na liminar, a justiça determinou que a empresa White Solder Metalurgia e Mineração Limitada e a Cooperativa de Produtores de Estanho do Brasil deixe de comprar, receber, registrar ou vender cassiterita sem documentos que comprovem a origem legal do minério. Além disso, ambas as empresas deverão apresentar à justiça em até 30 dias uma relação completa das compras do minério realizadas desde 2021. Em caso de descumprimento, será aplicada multa diária de R$50 mil para cada ré, além de multa diária de R$20 mil por atraso na entrega dos relatórios e periódicos, que deverão ser entregues a cada 3 meses à Justiça e ao MPF.
4: O Tribunal Superior Eleitoral confirmou uma punição por impulsionamento de propaganda eleitoral negativa contra adversários políticos.
3: Nessa terça-feira, os ministros confirmaram decisão do Tribunal Regional Eleitoral do Rio Grande do Norte, que aplicou multa aos candidatos a prefeito e vice-prefeito de São Gonçalo do Amarante, Vitor Struck.
7: A decisão confirma a aplicação da multa de R$10.000 a Jaime Calado Pereira dos Santos e Flávio Henrique de Oliveira, eleitos em 2024, aos cargos de prefeito e vice-prefeito de São Gonçalo do Amarante. Por maioria, o TSE reiterou o entendimento já consolidado da corte de que a propaganda eleitoral negativa na internet é proibida, tanto na pré-campanha quanto no período eleitoral. E que o impulsionamento de conteúdos com caráter negativo em plataformas como Facebook e Instagram gera a aplicação de multa.
4: A Justiça do Trabalho do Pará determinou o fim do assédio eleitoral a terceirizados em Santarém.
3: Eles tinham de apoiar nas próprias redes sociais um candidato a deputado estadual, Samantha Flor.
8: O Ministério Público do Trabalho denunciou uma servidora da Secretaria de Turismo do Pará, responsável pelos terceirizados que atuam no Centro de Convenções Sebastião Tapajós. Segundo o MPT, o apoio ao candidato teria sido associado à manutenção dos empregos. A Justiça do Trabalho do Pará proibiu a prática e a servidora foi afastada. O Estado foi multado em R$10.000, além de R$5.000 por trabalhador prejudicado.
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4: A você, uma boa noite.
3: Boa noite e até amanhã.
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1: Eu sou o Thiago Medeiros e esses são os destaques de hoje do Jornal do Senado, que começa agora. Senado lança pesquisa sobre violência contra a mulher com deficiência. Comissão analisa a criação de política de incentivos à fabricação de motores. Jaime Bagatto lhe propõe auditoria e audiência pública sobre edital de concessão na BR-364. Boa noite. Uma pesquisa inédita sobre a violência contra a mulher com deficiência foi apresentada na Comissão de Direitos Humanos. Repórter Patrícia Oliveira.
2: Os resultados da pesquisa do Data Senado mostram que 60% das brasileiras com deficiência sofreram alguma agressão antes dos 30 anos. Em 65% dos casos, o agressor é o marido ou companheiro. Quase a metade das mulheres com deficiência estão mais vulneráveis à violência patrimonial. E 39% sofreram violência sexual, seguida de agressões físicas, morais e psicológicas. A senadora Mara Gabrilli, do PSD de São Paulo, apresentou proposta para garantir prioridade para mulheres com deficiência vítimas de violência nas contratações públicas de serviços. A ideia é oferecer mais autonomia para essas mulheres que são muito dependentes do agressor. E 83% delas não denunciam a agressão.
3: A independência econômica, as redes de apoio e relações sociais das mulheres com deficiência ficam gravemente comprometidas. Isso faz com que meninas e mulheres com deficiência estejam expostas a maiores riscos de sofrer violência.
2: A pesquisa também revelou que apenas 31% das vítimas com deficiência buscaram uma delegacia especializada e 19% delas tiveram a medida protetiva descumprida pelo agressor.
1: O projeto que cria a política de incentivo à fabricação de motores pode ser votado na Comissão de Infraestrutura. O objetivo é a substituição de importações e estímulos para o desenvolvimento de tecnologias sustentáveis no país. Repórter César Mendes.
4: A proposta prevê linhas de crédito específicas e condições favoráveis para empresas que fabricam motores e seus componentes. O objetivo é fortalecer a indústria nacional, reduzir a dependência de produtos importados e estimular a inovação tecnológica voltada a motores de veículos elétricos, híbridos e movidos a biocombustíveis. Relator, o senador Laércio Oliveira, do Progressistas de Sergipe, elogiou a previsão de estímulos para a instalação de unidades produtivas em regiões menos industrializadas do país.
5: Merece destaque a preocupação da proposição com o desenvolvimento regional e com a desconcentração econômica.
4: O texto estabelece também ações de capacitação profissional em áreas como engenharia, manufatura avançada e gestão da produção industrial.
1: O edital de concessão na BR-364 pode ser tema de auditoria e audiência pública. São 887 quilômetros entre as cidades de Cuiabá, capital matogrossense, e Vilhena, em Rondônia. Repórter Pedro Pincer.
6: O senador Jaime Bagatoli, do PL de Rondônia, apresentou um requerimento que solicita uma audiência pública para discutir os termos técnicos e regulatórios, além da viabilidade econômico-financeira de um edital de concessão da Rota Agrocentral. O edital, aprovado pela Agência Nacional de Transportes Terrestres no último dia 3, prevê um leilão em 17 de dezembro. A concessão abrange 887 quilômetros de trechos das rodovias entre as cidades de Cuiabá, capital matogrossense, e Vilhena, em Rondônia. O requerimento questiona a proporção entre as tarifas e as melhorias previstas.
7: Uma região tão distante, tão longe dos grandes centros consumidores. Vamos barrar essa concessão. Não podemos deixar que esse custo seja árduo sobre a população do norte do Brasil, sendo uma única rodovia federal saindo de Cuiabá até o Rio Branco do Acre.
6: O senador também apresentou um requerimento que solicita ao Tribunal de Contas da União uma auditoria sobre o processo licitatório do edital de concessão.
1: Uma nova ligação entre Brasil e Paraguai faz parte do caminho que pretende aproximar o centro-oeste brasileiro dos portos do Oceano Pacífico. A ponte entre Porto Murtinho, em Mato Grosso do Sul, e Carmelo Peralta, no Paraguai, agora tem nome oficial. A estrutura integra a

0: Rota Bioceânica, corredor que pretende reduzir tempo e custos no transporte de mercadorias até a Ásia. Repórter Henrique Nascimento.
1: Uma nova ligação entre o Brasil e o Paraguai passa a levar o nome de um dos defensores da integração entre os dois países. A ponte Heitor Miranda dos Santos liga Porto Murtinho, em Mato Grosso do Sul, a Carmelo Peralta, no Paraguai, e integra a Rota Bioceânica. O projeto, que deu origem à lei, foi relatado no Senado por Nelsinho Trade, do PSD de Mato Grosso do Sul. Ele destacou que a rota bioceânica pode diminuir a distância percorrida pelas exportações destinadas ao mercado asiático.
2: Você vai economizar 14 dias de viagem, 8 mil quilômetros marítimos a menos, redução de até 40% no frete. Dos produtos que sairão desses países, Brasil, Paraguai, Argentina e Chile, para ir até o continente asiático.
1: A ponte está em fase final de construção e a previsão é que seja inaugurada até o próximo ano.
0: Nova lei publicada hoje determina que órgãos de saúde e de segurança devem contar com protocolo integrado para atender vítimas de estupro e outras formas de violência física contra mulheres, crianças, adolescentes e pessoas em situação de vulnerabilidade. O texto estabelece regras para o acolhimento, atendimento médico, preservação de provas e realização de perícias, além de medidas para evitar a revitimização quando a vítima é exposta a novo sofrimento ou constrangimento ao buscar ajuda na saúde, polícia ou justiça. O relator do projeto que deu origem à lei foi o senador Jaime Campos, do União de Mato Grosso. Ele argumenta que as regras unificadas contribuem para um atendimento mais humanizado e tornam mais efetivo o dever do Estado de proteger pessoas em situação de vulnerabilidade.
3: A integração entre os diversos órgãos envolvidos favorece maior celeridade e eficiência na atuação estatal, com reflexos positivos na prevenção da impunidade e na proteção das vítimas.
0: Também foi publicada no Diário Oficial da União a lei que concede o título de capital nacional do basquete ao município de Franca, em São Paulo. A proposta que originou a lei foi relatada pelo senador astronauta Marcos Pontes, do PL de São Paulo. Ele observou que Franca é reconhecida pela relação histórica com o basquete desde a década de 1940, quando a modalidade passou a fazer parte da identidade local. O parlamentar acrescentou ainda que o basquete não se limita apenas ao esporte, mas mobiliza a cultura, a economia e até a geração de empregos locais.
4: Mais do que tradição esportiva, o basquete de Franca configura verdadeiro patrimônio cultural e econômico. O esporte mobiliza escolas, projetos nacionais, categorias de base, academias, estabelecimentos de comércio, gerando empregos diretos e indiretos e fomentando o turismo esportivo.
5: Eleições 2026.
0: Eleitor que não puder votar no dia da eleição pode justificar a ausência para evitar punições da Justiça Eleitoral. Essa justificativa pode ser feita presencialmente ou pelo celular no aplicativo e-título. Repórter Márcio Maturana.
6: Como muitos brasileiros, a militar do Exército Andréia Pereira Cerdeira não vai estar perto da sua sessão eleitoral no dia 4 de outubro. Isso já aconteceu outras vezes, mas neste ano Andréia acredita que vai ser mais simples justificar a ausência.
7: Nas vezes anteriores eu tive que ir até uma sessão para fazer a justificativa, mas agora tem, assim, tá um pouquinho mais fácil, a gente consegue fazer isso pelo aplicativo, então evita que a gente tenha que se locomover, né, sair no dia da eleição, procurar um lugar que possa fazer a justificativa.
6: Quem preferir justificar presencialmente pode levar um documento com foto até uma mesa receptora de justificativa em locais divulgados pelos cartórios eleitorais. A punição por faltar e não justificar é multa de até R$3,51. Enquanto ela não for paga, o cidadão fica impedido de emitir passaporte, carteira de identidade e inscrever-se em concurso público.
0: Com trabalhos técnicos de Eliseu Caires, o Jornal do Senado fica por aqui. Acompanhe agora as notícias da Câmara dos Deputados. Boa noite.
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0: Câmara analisa obrigatoriedade de telhados verdes em edifícios públicos.
1: Projeto prevê punição para criminoso que expulsar morador de sua casa.
0: Comissão de Educação aprova a proposta que visa reduzir a evasão escolar.
1: Boa noite. Avança na Câmara o projeto de lei que cria uma política nacional de combate à evasão escolar. A reportagem é de Maria Neves.
2: A Comissão de Educação da Câmara dos Deputados aprovou o projeto que institui a Política Nacional de Educação e Combate à Evasão Escolar. Como explica o autor, deputado Amon Mandel, do Republicanos do Amazonas, o objetivo da política é garantir a permanência dos estudantes no ensino básico por meio de ações integradas da União, dos estados e dos municípios. A proposta determina que o Ministério da Educação será responsável por coordenar a política e deverá criar mecanismos para identificar o risco de evasão e abandono escolar. Dentre os principais fatores que contribuem para a evasão, cita frequência irregular à escola, histórico de repetência e situação de vulnerabilidade social. De acordo com o relator na Comissão de Educação, deputado Tarcísio Mota, do PSOL do Rio de Janeiro, essas medidas são importantes principalmente para as populações mais vulneráveis.
3: A gente tem, infelizmente, ainda muitas crianças e jovens que estão fora da escola ou estão fora da idade correta na escola. Portanto, a criação de um programa nacional de enfrentamento à evasão escolar é decisivo. Que o governo da União preste assistência técnica e financeira, estabeleça diretrizes, regras, acompanhamento e monitoramento. A gente espera que, dessa forma, as famílias brasileiras tenham condições de que as crianças, jovens e adultos estejam na escola.
2: Ainda de acordo com o projeto, sempre que identificar algum risco de abandono escolar, o sistema de ensino deverá promover a busca ativa do aluno. Esse trabalho poderá ser feito em parceria com conselhos tutelares e a rede de assistência social e deverá incluir visitas domiciliares e notificação dos responsáveis em até 5 dias úteis depois da identificação da ausência prolongada do estudante da sala de aula. A proposta prevê também que sempre que detectado risco de evasão, a instituição deve adotar um plano individualizado de atendimento ao aluno. O apoio deverá contar com ações como atendimento pedagógico suplementar, reforço escolar e encaminhamento a programas de transferência de renda e proteção social. O projeto estabelece ainda que a União deverá prestar assistência técnica e financeira a estados e municípios. Para isso, terá de priorizar aqueles com maiores índices de evasão e repetência, menor índice de desenvolvimento da educação básica, populações em situação de vulnerabilidade social e localização em regiões remotas, especialmente no Norte e no Nordeste. A proposta que institui a Política Nacional de Educação e Combate à Evasão Escolar ainda será analisada pelas comissões de Finanças e Tributação e de Constituição e Justiça. Se aprovada nas duas, poderá seguir para análise do Senado. Da Rádio Câmara de Brasília, Maria Neves.
4: Educação.
0: Projeto de Júnior Mano, do PSB do Ceará, cria um programa com condições excepcionais de renegociação de débitos do FIES. Segundo o deputado, o objetivo é permitir que estudantes com contratos firmados entre 2012 e 2017 possam também renegociar suas dívidas.
1: A proposta de Júnior Mano prevê descontos de até 100% sobre encargos, abatimentos para pagamentos à vista, parcelamento em até 180 vezes e a suspensão temporária de cobranças judiciais. O texto estabelece ainda reduções adicionais para profissionais da educação, saúde, segurança e assistência social.
4: Cultura.
0: A instituição de regras de transparência para o financiamento público de eventos e shows é o objetivo de projeto de Miguel Ângelo, do PT de Minas Gerais. Pela proposta, a contratação de artistas exigiria detalhamento dos valores e comprovação de que o gasto não vai prejudicar áreas essenciais como saúde e educação.
1: Miguel Ângelo esclarece que o texto não estabelece teto de gastos ou interferência nas

0: escolha das atrações, focando apenas na prestação de contas. A medida obrigaria também a divulgação detalhada de cachês, custos logísticos e fontes de custeio nos portais oficiais de transparência.
1: Direitos Humanos.
2: A Câmara aprovou um projeto que proíbe condomínios de multar pessoas com deficiência por perturbação de sossego. A repórter Paula Bittar explica quando a medida se aplica.
3: A Comissão de Constituição e Justiça da Câmara aprovou um projeto que proíbe condomínios de aplicar multa por perturbação do sossego a pessoas com deficiência. A medida é válida apenas para os casos de comportamentos relacionados diretamente à deficiência da pessoa. O texto insere no Estatuto da Pessoa com Deficiência o dever dos condomínios de garantir o tratamento compatível à deficiência do morador, bem como de promover o equilíbrio entre o direito à moradia e a harmonia coletiva. A proposta que proíbe condomínios de aplicar multa por perturbação do sossego a pessoas com deficiência segue agora para o Senado Federal. Da Rádio Câmara, de Brasília, Paula Bittar.
0: Proposta que estabelece recursos mínimos para o Sistema Único de Assistência Social contou com voto favorável de Tiririca, do PSD de São Paulo. O projeto vincula parte da receita corrente líquida da União, dos Estados, do Distrito Federal e dos municípios ao financiamento do SUAS.
2: Pelo texto aprovado na Câmara com o apoio de Tiririca, o percentual mínimo começa em 0,3% no primeiro ano após a publicação e chega a 1% no quarto ano de implementação. A medida busca dar continuidade ao financiamento dos serviços de proteção social.
1: Segurança Pública.
0: Projeto em debate na Câmara quer a punição para criminosos que expulsam moradores de suas casas. A repórter Mônica Tati explica.
4: Proposta em debate na Câmara dos Deputados quer transformar em crime a prática de expulsar moradores de suas residências mediante violência. O projeto também prevê punições para quem coagir moradores a colaborar com atividades criminosas, impor cobranças ilegais a comerciantes ou famílias, ou utilizar o monitoramento eletrônico clandestino. Segundo o autor, deputado Capitão Alden, do PL da Bahia, o objetivo é impedir que facções criminosas ou grupos armados dominem grandes áreas através do terror e da violência contra moradores e comerciantes. O Código Penal já prevê os crimes de ameaça, constrangimento ilegal e esbulho possessório, mas nenhum desses dispositivos reflete a gravidade da expulsão de moradores, segundo o Capitão Alden.
5: Famílias inteiras são expulsas de suas próprias casas sob ameaça de morte. Muitas vezes porque se recusaram a colaborar com criminosos, porque possuem parentes policiais ou porque estes parentes pertencem a uma outra facção rival ou simplesmente porque o tráfico decidiu tomar aquele imóvel. Na prática, essas organizações criminosas passaram a exercer um poder paralelo, dominando territórios, confiscando imóveis e impondo regras pela força.
4: Pelo projeto, o crime de expulsão de moradores por meio de violência, grave ameaça ou intimidação praticada por organizações criminosas será punido com reclusão de 8 a 12 anos e multa. Será enquadrado no mesmo crime quem pichar ou sinalizar imóvel com ordens de desocupação, participar de ordens de expulsão, destruir ou invadir imóveis para coagir moradores a sair, obrigar pessoas a praticar atos ilícitos, exigir o pagamento de taxas de moradores ou comerciantes e instalar e operar clandestinamente sistemas de vigilância eletrônica. A pena poderá ser aumentada em 1/3 se a vítima for pessoa idosa, criança, pessoa com deficiência ou mulher chefe de família. O projeto também agrava a punição de pichações que transmitam mensagens relacionadas a crimes, exaltação de organizações criminosas, racismo, preconceito ou incitação ao consumo de drogas. Nesse caso, a pena passa a ser de 12 meses a 2 anos de detenção e multa. A proposta que criminaliza a expulsão de moradores e comerciantes de suas propriedades mediante o uso de violência já foi aprovada pela Comissão de Segurança Pública e Combate ao Crime Organizado e deve ser votada por mais 3 comissões antes de seguir para o plenário da Câmara. Da Rádio Câmara de Brasília, Mônica Tati.
2: Olival Marques, do Podemos do Pará, é favorável à proposta de emenda à Constituição que integra União, Estados, Distrito Federal e municípios em ações de segurança. A proposta inclui a coordenação

0: Que bens usados na prática de atividades ilegais e apreendidos pelo Estado passem para o poder público. A medida alcança, por exemplo, bens empregados no tráfico de drogas e no desmatamento.
1: Delegado Fábio Costa avalia que a medida pode desestimular práticas ilícitas ao atingir o patrimônio do criminoso. Relator da matéria na Comissão de Segurança Pública, o parlamentar aponta que os bens poderão ser usados na fiscalização de infrações que motivaram a apreensão.
0: Projeto de Vicentinho Júnior, do PSDB do Tocantins, torna obrigatório o uso de tornozeleira eletrônica por agressores que descumprirem medidas protetivas da Lei Maria da Penha. A proposta fixa um perímetro de 500 metros para o disparo do alarme.
1: De acordo com Vicentinho Júnior, a monitoração eletrônica deixa de ser facultativa e passa a ser exigida em caso de reincidência. Para o deputado, a medida garante tempo para que a mulher possa reagir e buscar proteção, além de acionar os órgãos de segurança.
2: Desenvolvimento Regional.
0: Silas Câmara, do Republicanos do Amazonas, votou a favor do projeto que cria regras para resolver disputas territoriais entre municípios vizinhos. A mudança dos limites dependerá de estudo de viabilidade e de consulta à população por meio de plebiscito.
1: O texto apoiado por Silas Câmara permite que parte do território de um município seja incorporada a outro, sem a criação de uma cidade. A proposta busca facilitar a definição dos limites municipais para evitar problemas na prestação de serviços públicos às populações das áreas envolvidas.
2: Economia.
0: O empreendedorismo feminino tem uma frente parlamentar que defende seus interesses no Congresso. A repórter Silvia Munhato traz mais informações sobre as principais medidas defendidas pelo colegiado.
3: A Frente Parlamentar pela Mulher Empreendedora lançou o Pacto pelo Empreendedorismo Feminino com o objetivo de obter o apoio do Estado e da sociedade para as políticas públicas voltadas para o setor, ou seja, ultrapassar a barreira dos governos, tornando as políticas permanentes. É o que explicou a coordenadora da frente, a deputada Anne Ortiz, do PP do Rio Grande do Sul, em entrevista ao programa Painel Eletrônico da Rádio Câmara. A frente busca a aprovação do projeto que atualiza o teto dos microempreendedores individuais, MEI. O governo quer aumentar o máximo de faturamento anual para que uma empresa possa ser MEI de R$ 81 mil para R$ 110 mil em 2027 e R$ 140 mil em 2028. A correção evita que a empresa perca os benefícios de enquadramento como MEI caso seu faturamento aumente. Outro projeto importante para a frente é o Marco do Empreendedorismo Feminino, que, segundo a deputada Anne Ortiz, quer facilitar o acesso ao crédito para o público feminino.
4: Esse marco que nós estamos construindo é para que as mulheres tenham mais acesso ao crédito e a capital, até porque, inclusive, as mulheres hoje não conseguem ter tanto acesso ao crédito. O Sebrae também faz uma parceria muito grande com a gente, nos trouxe esses números, que muitas vezes não conseguem ter recurso, né, para buscar esse capital, não conseguem ter fiador, não conseguem cumprir com as exigências, mesmo que o público feminino seja muito melhor pagador, né?
3: A deputada afirmou ainda que é preciso ter políticas diferenciadas para as nanoempreendedoras, que têm rendimento até a metade do MEI, cerca de R$ 40 mil por ano. Neste caso, seriam importantes ações que visassem a sobrevivência das empresas, como atividade de educação financeira. Da Rádio Câmara de Brasília, Silvia Minhato.
1: Grace Elias, do PL de Minas Gerais, apresentou o projeto que institui uma política de fomento, incentivo e promoção do empreendedorismo feminino. A proposta estabelece eixos para incentivar negócios com foco no aumento da autonomia econômica, no acesso a capacitações e na inovação.
0: O texto de Grace Elias prevê prioridade de atendimento para empreendedoras em situação de vulnerabilidade social. Na avaliação da deputada, a medida busca reduzir barreiras históricas no ambiente de negócios e impulsionar a geração de renda para as mulheres.
1: A J. Albuquerque, do PP do Ceará, é favorável à adesão do Brasil à Convenção Internacional de Hong Kong para a reciclagem segura de navios. Ele explica que o acordo estabelece normas para o desmonte sustentável de embarcações, assegurando a proteção ambiental e a salvaguarda dos trabalhadores.
0: A J. Albuquerque acredita que a medida vai atrair investimentos para a criação de estaleiros verdes na costa brasileira e qualifica o país para disputar o mercado global de reciclagem.

0: Passagem naval. Para ele, o alinhamento às diretrizes da Organização Marítima Internacional gera empregos e fortalece o setor portuário nacional.
1: Agricultura.
2: Marcelo Álvaro Antônio, do PL de Minas Gerais, sugere a criação do programa de apoio à logística do apicultor e do meliponicultor. O deputado defende incentivos fiscais para a compra de veículos utilitários novos de fabricação nacional para o setor.
0: Marcelo Álvaro Antônio defende alíquota zero de IPI e redução de 40% no PIS/COFINS para produtores rurais cadastrados. O deputado alega que o acesso a veículos adequados é um dos principais gargalos enfrentados por pequenos apicultores e pela agricultura familiar.
1: Meio ambiente.
2: A Câmara analisa a obrigatoriedade de telhados verdes em novos edifícios públicos. O repórter José Carlos Oliveira nos conta como está o debate sobre a proposta.
3: A Câmara dos Deputados analisa o projeto de lei que obriga a instalação dos chamados telhados verdes em novos edifícios públicos e em novos empreendimentos residenciais construídos com recursos públicos. Também prevê incentivos fiscais e de crédito para a adoção voluntária dessa medida pela iniciativa privada. Na prática, os telhados verdes são uma cobertura de substrato e vegetação instalada no topo dos prédios. Autor da proposta, o deputado Fred Linhares, do Republicanos do Distrito Federal, destaca a vantagem dessa técnica para enfrentar, pelo menos localmente, os efeitos do aumento da temperatura do planeta em tempos de mudanças climáticas.
4: Existem estudos que demonstram benefício aí dos telhados verdes no conforto térmico das edificações e também na retenção de água da chuva. E é importante deixar claro que o telhado verde sozinho não vai resolver o problema das enchentes ou do calor nas cidades, mas é uma ferramenta importante para tornar nossas construções e nossas cidades mais preparadas para os problemas que o Brasil já enfrenta hoje. Se o clima está mudando, a forma como a gente constrói também precisa evoluir.
3: No caso dos prédios públicos, o projeto de lei deixa claro que a obrigatoriedade só poderá ser dispensada com a apresentação de parecer técnico assinado por engenheiro, arquiteto ou urbanista que ateste a impossibilidade de instalação das coberturas vegetadas. O texto foi aprovado na Comissão de Meio Ambiente, onde a relatora, a deputada Duda Salaber, do PSOL de Minas Gerais, ressaltou que os telhados verdes funcionam como uma espécie de colchão térmico. Ela citou estudos que constataram queda média de 4 graus Celsius nos picos de temperatura durante o dia, quando essas coberturas vegetadas eram comparadas com os tetos convencionais. A proposta de obrigatoriedade de telhados verdes em novos edifícios públicos e de incentivos para a adoção da medida nos prédios particulares ainda vai passar pela análise das comissões de desenvolvimento urbano, de finanças e tributação e de Constituição e Justiça. Da Rádio Câmara de Brasília, José Carlos Oliveira.
1: Últimas notícias.
0: O jornal Câmara dos Deputados, que foi gravado hoje em Minas Gerais, nos estúdios da Rede Câmara Sete Lagoas, dentro do projeto O Brasil na Voz, vai ao ar na próxima sexta, dia 25.
2: E na sexta-feira, a equipe do jornal Câmara dos Deputados estará em Vitória da Conquista, na Bahia, para mais uma gravação itinerante da Voz do Brasil.
0: Lado a lado, um âncora da Rádio Câmara de Brasília e um âncora da emissora local vão apresentar as notícias relacionadas à Câmara dos Deputados. O programa gravado em Vitória da Conquista vai ao ar na segunda-feira, dia 28.
2: Termina agora o jornal Câmara dos Deputados, produzido pela Rádio Câmara, com trabalhos técnicos de Wellington Teles e apresentação de Val Monteiro e Luciana Vieira. Uma boa noite para você.
0: A Voz do Brasil está de volta amanhã. Boa noite.
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13: Ótima noite pra você, na sintonia da Rádio da Família. Fica Conosco, Senhor. Começando de agora até a meia-noite. E às 11, eu, Magno, tô contigo com boa música e momentos de oração e meditação, tá bom? Sejam todos bem-vindos com a gente, com o nosso programa. Daqui a pouquinho vamos rezar o texto, hoje rezando com os amigos da comunidade Sagrada Família, né? O nosso amigo Fernando e Nossa Senhora do Perpétuo Socorro, com o nosso amigo Messias, a paróquia Nossa Senhora de Fátima, do bairro da Rosa Laje, né? A comunidade do Jockey Clube 1 e também lá do Recanto da Mata. Bom, você vai rezar os mistérios gloriosos, quarta-feira. Vai deixar suas intenções através do nosso telefone, 3232-9225, né? E também através do WhatsApp. Daqui a pouquinho a gente libera o telefone. O WhatsApp já está à sua disposição, 988-976570. Deixe os seus pedidos, as suas intenções, agradecimentos. Contamos aí com você interagindo aqui na Rádio da Família, tá? Vamos ter papo cabeça com o Padre Camilo. Hoje também mais um dia da Quaresma de São Miguel. Tem pra você oficina de oração e vida. Ó, o Vinde Verde, a leitura orante da Palavra de Deus. Muita coisa boa, tá? Tem aí a Voz do Pensamento com o Frei Flávio Henrique. Então sejam todos bem-vindos. Vamos começar com o Evangelho do Dia. Oséias de Souza, boa noite, Oséias.
14: Boa noite, Magno Pires. Boa noite aos ouvintes do Fica Conosco, Senhor. O Evangelho do Dia está em Lucas, capítulo 9, versículos 1 ao 6. Naquele tempo, Jesus convocou os 12, deu-lhes poder e autoridade sobre todos os demônios e para curar doenças. Enviou-os a proclamar o reino de Deus e a curar os enfermos. E disse-lhes: não leveis nada para o caminho, nem calçado, nem sacola, nem pão, nem dinheiro, nem mesmo duas túnicas. Em qualquer casa onde entrardes, ficai aí, e daí é que partireis de novo. Todos aqueles que não vos acolherem, ao sairdes daquela cidade, sacudi a poeira de vossos pés como protesto contra eles. Os discípulos partiram e

0: percorriam os povoados, anunciando a boa nova e fazendo curas em todos os lugares. Palavra da Salvação.
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2: Vamos rezar o Terço em Família, mas antes uma música. Uma linda canção da Gabriela Rocha e na sequência meditando os mistérios gloriosos. Pega seu terço, prepara o seu coração.

0: É chegado esse momento abençoado do Santo Terço em Família e você que tá aí acompanhando. A gente agradece desde já o carinho, a companhia e convida para que você possa rezar com a gente. Hoje os mistérios gloriosos, quarta-feira, e você reza com os amigos da paróquia Nossa Senhora de Fátima do bairro Barbosa Laje. Começar com o Fernando, Comunidade Sagrada Família do Jovem Clube 1. Fernando, boa noite, seja bem-vindo.
1: Boa noite, Bagno, boa noite aos nossos ouvintes, boa noite, homicídios. Estamos aí mais uma vez para essa missão, né? Deus nos abençoe que estamos aí para cumprir a missão.
0: Muito bem, meu irmão. Agradecer pela presença, a participação. Nosso amigo Messias também, Comunidade Nossa Senhora Perpétuo Socorro, Recanto da Mata. Boa noite, Messias.
2: Boa noite, Mário. Tudo bem?
0: Tudo bem, graças a Deus.
2: Bem, graças a Deus. Boa noite, nossos ouvintes. Boa noite, Fernando. E então desejamos, né, muitas bênçãos e graças através da oração desse Santo Terço, por intercessão, né, de Nossa Senhora.
0: Muito bem. Você que tá aí, participa. Nosso WhatsApp já está disponível, 988976570. Telefone 3232-9225. Cada mistério você liga, fala com a gente ao vivo, reza, deixa as intenções e ajuda a gente a levar essa oração cada vez mais longe, tá bom? Sejam todos bem-vindos. Vamos juntos na oração do terço.

0: em família.
1: Em nome do Pai, do Filho e do Espírito Santo. Amém. Vinde, Espírito Santo,
2: enchei os corações dos vossos fiéis e acendei neles o fogo do vosso amor. Enviai o vosso Espírito e tudo será criado e renovareis a face da terra.
1: Oremos.
2: Ó Deus, que instruíste os corações dos vossos fiéis com a luz do Espírito Santo, fazei que apreciemos retamente todas as coisas segundo o mesmo Espírito e gozemos sempre da sua consolação por Cristo nosso Senhor. Amém.
1: Oferecimento do texto. Divino Jesus, nós os oferecemos este texto que vamos rezar, meditando nos mistérios de nossa redenção. Concedei-nos, por intercessão da Virgem Maria, Mãe de Deus e Nossa Mãe, as virtudes que nos são necessárias para bem rezá-lo e a graça de ganharmos as indulgências dessa santa devoção. Oferecemos particularmente, em desagravo dos pecados cometidos, quanto o Santíssimo Coração de Jesus e o Imaculado Coração de Maria, pela paz do mundo, pela conversão dos pecadores, pelas almas do purgatório, pelas intenções do Santo Padre, o Papa Leão XIV, pelo nosso arcebispo metropolitano, Dom Marco Aurélio Gubbiotti, pelo aumento e santificação do clero, pela santificação das famílias, por aqueles que pediram nossas orações, por todas as nossas intenções particulares, pela paz no Brasil e no mundo. Creio em Deus Pai, Todo-Poderoso,
2: Criador do céu e da terra, e em Jesus Cristo, seu único Filho, nosso Senhor, que foi concebido pelo poder do Espírito Santo, nasceu da Virgem Maria, padeceu sob Pôncio Pilatos, foi crucificado, morto e sepultado, desceu à mansão dos mortos, ressuscitou o terceiro dia, subiu aos céus, está sentado à direita de Deus Pai Todo-Poderoso, de onde há de vir a julgar os vivos e os mortos. Creio no Espírito Santo, na Santa Igreja Católica, na comunhão dos santos, na remissão dos pecados, na ressurreição da carne e na vida eterna. Amém.
1: Pai nosso que estais no céu, santificado seja o vosso nome. Venha a nós o vosso reino. Seja feita a vossa vontade, assim na terra como no céu.
2: O pão nosso de cada dia nos dai hoje. Perdoai-nos as nossas ofensas, assim como nós perdoamos a quem nos tem ofendido. E não nos deixeis cair em tentação, mas livrai-nos do mal. Amém.
1: Em honra a Deus Pai que nos criou. Ave Maria, cheia de graça, o Senhor é convosco. Bendita sois vós entre as mulheres. E bendito é o fruto do vosso ventre, Jesus.
2: Santa Maria, Mãe de Deus, rogai por nós, pecadores, agora e na hora de nossa morte. Amém.
1: Em honra a Deus Filho, que nos remiu os pecados. Ave Maria, cheia de graça, o Senhor é convosco. Bendita sois vós entre as mulheres. E bendito é o fruto do vosso ventre, Jesus.
2: Santa Maria, Mãe de Deus, rogai por nós, pecadores, agora e na hora de nossa morte. Amém.
1: Em honra ao Espírito Santo, que nos santifica. Ave Maria, cheia de graça, o Senhor é convosco. Bendita sois vós entre as mulheres, e bendito é o fruto do vosso ventre, Jesus.
2: Santa Maria, Mãe de Deus, rogai por nós, pecadores, agora e na hora de nossa morte. Amém.
1: Glória ao Pai, ao Filho e ao Espírito Santo.
2: Como era no princípio, agora e sempre. Amém.
1: Ó Maria, concebida sem pecado,
2: rogai por nós que recorremos a vós.
1: Ó meu bom Jesus,
2: perdoai-nos, livrai-nos do fogo do inferno, levai as almas todas para o céu e socorrei principalmente que mais precisarem da vossa infinita misericórdia.
1: Nossa Senhora de Fátima,
2: rogai por nós.
1: Nossa Senhora do Perpétuo Socorro,
2: rogai por nós.
1: Sagrada Família de Nazaré,
2: a nossa família vossa é.
3: Muito bem, juntos, rezando, meditando, Santo Terço em família. E a gente libera agora o telefone 3232-9225. Querendo você, liga pra cá pra falar com a gente, pra participar, deixar as intenções, pedidos e agradecimentos. Contamos com você nesse momento. Vamos ouvir primeira participação de hoje, mensagem de WhatsApp.
4: Boa noite, Magna Massa Tocha, aqui de Belmiro Praga. Aqui, eu quero pedir a oração hoje, colocar o nome dos meus netinhos, do Otávio, da Valentina. Quero colocar dos meus filhos, Amanda, Amanda, Leonardo, minha nova Gione, os meus genro Breno e o Sargento Ramon, meu esposo Sebastião. Quero colocar

0: eu também na caixinha de oração. Eu quero pedir para todos do Terço dos Homens, para você, Magno, para sua família, que Deus nos abençoe, que Deus nos proteja. E eu quero colocar eu quero colocar todos os brasileiros na caixinha de oração. Que Deus ilumine, que Deus proteja a todos os brasileiros. Que Nossa Senhora Aparecida, tá? Que Jesus abençoe a todos os brasileiros, tá? Jesus e Nossa Senhora, não desamparem seus filhos pobres, tá? Que Jesus olhe, que mantenha um olhar sobre as pessoas pobres, tá? Fica com Deus, Magno. Uma noite abençoada para todos nós e um abraço da amiga colaboradora.
1: Obrigado, Márcia. Obrigado, irmãzinha, pelas intenções, a participação com a gente, tá bom? Bom, mais um pedido. Boa noite, Magno. Peço oração para os meus netinhos, Otávio, Valentina, os filhos Ananda, Amanda, Leonardo, a esposa Márcia, pede por ele também, pelos genros Breno e o sargento Ramon, e deixo um abraço a todos. Amigo colaborador Sebastião Moraes de Belmiro Braga, obrigado, Sebastião, Deus abençoe. Quem reza o primeiro mistério vai ser o nosso amigo Fernando. Quais as intenções, Fernando?
2: As intenções, né? Pela minha esposa Madalena, pelos meus filhos João Paulo e Manalisa, pelos meus netos Jean, Lucas e Cauã, pela minha sogra Dona Glorinha, pelos meus irmãos, minhas irmãs, sobrinhos e sobrinhas, pelas minhas afilhadas, meus cunhados e cunhadas, pela minha saúde, por todos os enfermos, pela Vilma do Caiçara e família, pelo Almeida lá de Pareba do Sul e família, Dona Geralda Basotti e família, pela saúde, né, do Diácono Márcio e por todos os nossos ouvintes. Também rezar especialmente para o meu netinho, meu sobrinho que nasceu hoje, né, José Gabriel, que Deus abençoe ele.
1: Muito bem, vamos rezar junto, vamos pedir o BC fazer a segunda parte, damos início à nossa oração do terço dessa noite.

0: Pai nosso que estás nos céus, santificado seja o vosso nome. Venha a nós o vosso reino. Seja feita a vossa vontade, assim na terra como no céu.
1: O pão nosso de cada dia nos dai hoje. Perdoai-nos as nossas ofensas, assim como nós perdoamos a quem nos tem ofendido. E não nos deixeis cair em tentação, mas livrai-nos do mal. Amém.
0: Ave Maria, cheia de graça, o Senhor é convosco. Bendita sois vós entre as mulheres, e bendito é o fruto do vosso ventre, Jesus.
1: Santa Maria, Mãe de Deus, rogai por nós, pecadores, agora e na hora da nossa morte. Amém.
0: Ave Maria, cheia de graça, o Senhor é convosco. Bendita sois vós entre as mulheres, e bendito é o fruto do vosso ventre, Jesus.
1: Santa Maria, Mãe de Deus, rogai por nós, pecadores, agora e na hora da nossa morte. Amém.
0: Ave Maria, cheia de graça, o Senhor é convosco. Bendita sois vós entre as mulheres, e bendito é o fruto do vosso ventre, Jesus.
1: Santa Maria, Mãe de Deus, rogai por nós, pecadores, agora e na hora da nossa morte. Amém.
0: Ave Maria, cheia de graça, o Senhor é convosco. Bendita sois vós entre as mulheres, e bendito é o fruto do vosso ventre, Jesus.
1: Santa Maria, Mãe de Deus, rogai por nós, pecadores, agora e na hora da nossa morte. Amém.
0: Ave Maria, cheia de graça, o Senhor é convosco. Bendita sois vós entre as mulheres, e bendito é o fruto do vosso ventre, Jesus.
1: Santa Maria, Mãe de Deus, rogai por nós, pecadores, agora e na hora da nossa morte. Amém.
0: Ave Maria, cheia de graça, o Senhor é convosco. Bendita sois vós entre as mulheres, e bendito é o fruto do vosso ventre, Jesus.
1: Santa Maria, Mãe de Deus, rogai por nós, pecadores, agora e na hora da nossa morte. Amém.
0: Ave Maria, cheia de graça, o Senhor é convosco. Bendita sois vós entre as mulheres, e bendito é o fruto do vosso ventre, Jesus.
1: Santa Maria, Mãe de Deus, rogai por nós, pecadores, agora e na hora da nossa morte. Amém.
0: Ave Maria, cheia de graça, o Senhor é convosco. Bendita sois vós entre as mulheres, e bendito é o fruto do vosso ventre, Jesus.
1: Santa Maria, Mãe de Deus, rogai por nós, pecadores, agora e na hora da nossa morte.

0: Forte. Amém.
1: Ave Maria, cheia de graça, o Senhor é convosco. Bendita sois vós entre as mulheres, e bendito é o fruto do vosso ventre, Jesus.
0: Santa Maria, Mãe de Deus, rogai por nós, pecadores, agora e na hora da nossa morte. Amém.
1: Ave Maria, cheia de graça, o Senhor é convosco. Bendita sois vós entre as mulheres, e bendito é o fruto do vosso ventre, Jesus.
0: Santa Maria, Mãe de Deus, rogai por nós, pecadores, agora e na hora da nossa morte. Amém.
1: Glória ao Pai, ao Filho e ao Espírito Santo.
0: Como era no princípio, agora e sempre. Amém.
1: Ó Maria concebida sem pecado,
0: rogai a Deus por nós que recorremos a vós.
1: Ó meu bom Jesus,
0: perdoai-nos, livrai-nos do fogo do inferno, levai as almas todas para o céu e socorrei principalmente aquelas que mais precisarem da vossa infinita misericórdia.
1: Nossa Senhora de Fátima,
0: rogai por nós.
1: Nossa Senhora do Perpétuo Socorro,
0: rogai por nós.
2: Muito bem. Primeiro mistério, rezamos juntos, e você que está em casa, acompanha, reza também. 988-976570, suas mensagens de WhatsApp, texto, áudio, ou querendo falar, liga no 3232-9225. Vamos ouvir mais pedidos?
3: Boa noite, Mário. Eu rezo desde hoje por mim, por minha família. Peço por você e sua família. Peço a recuperação de saúde do meu irmão, a Diana Alcântara Betel, a Luciana do Sagrado, a Sônia Pérez Garcia. E todos vão rezar o texto conosco. Salve Maria, fico com Deus, boa noite.
2: Salve Maria. Boa noite, irmãzinha. Deus abençoe. A Regina de Santa Luzia agradece pelo dia de hoje, pede saúde, paz e harmonia para todos da sua família, para todos da catedral, todos que estão com o texto nas mãos. Paz, saúde para todos os idosos e paz para o mundo inteiro. Obrigado, minha irmã. A gente agradece, viu? As intenções, a oração com a gente. Boa noite, Magno. Coloco no cesto de oração todas as nossas intenções particulares. Que Deus abençoe vocês da rádio e todos os ouvintes. Salve Maria. Lícia do Alto dos Passos. Obrigado, minha irmã. Deus abençoe. Messias, fique à vontade com esse pedido, amigo.
0: Nesse segundo mistério, queremos colocar em oração a minha família, minha esposa Dedê, minhas filhas Pâmela, Priscila, meu genro Mateus, minha netinha Cecília, meu netinho Santiago, meus irmãos, minhas irmãs, meus sobrinhos, meus afilhados, afilhadas, minha sogra, meus cunhados. Colocar por todas as famílias, né, pedindo a paz, a união, a restauração, a santificação das famílias. Pedir pelas almas do purgatório, por todos, pela salvação, né, de todas as almas. E por todas as intenções dos nossos ouvintes, todos aqueles que estão rezando conosco esse santo texto.
2: Muito bem, vamos lá, vamos rezar junto, falando a segunda parte. Segundo mistério, você de casa acompanha.

0: Pai nosso que estais no céu, santificado seja o vosso nome, venha a nós o vosso reino, seja feita a vossa vontade, assim na terra como no céu.
1: O pão nosso cada dia nos dai hoje, perdoai-nos as nossas ofensas, assim como nós perdoamos a quem nos tem ofendido. E não nos deixeis cair em tentação, mas livrai-nos do mal. Amém.
0: Ave Maria, cheia de graça, o Senhor é convosco. Bendita sois vós entre as mulheres, e bendito é o fruto do vosso ventre, Jesus.
1: Santa Maria, Mãe de Deus, rogai por nós, pecadores, agora e na hora de nossa morte. Amém.
0: Ave Maria, cheia de graça, o Senhor é convosco. Bendita sois vós entre as mulheres, e bendito é o fruto do vosso ventre, Jesus.
1: Santa Maria, Mãe de Deus, rogai por nós, pecadores, agora e na hora de nossa morte. Amém.
0: Ave Maria, cheia de graça, o Senhor é convosco. Bendita sois vós entre as mulheres, e bendito é o fruto do vosso ventre, Jesus.
1: Santa Maria, Mãe de Deus, rogai por nós, pecadores, agora e na hora de nossa morte. Amém.
0: Ave Maria, cheia de graça, o Senhor é convosco. Bendita sois vós entre as mulheres, e bendito é o fruto do vosso ventre, Jesus.
1: Santa Maria, Mãe de Deus, rogai por nós, pecadores, agora e na hora de nossa morte. Amém.
0: Ave Maria, cheia de graça, o Senhor é convosco. Bendita sois vós entre as mulheres, e bendito é o fruto do

0: vosso ventre, Jesus.
1: Santa Maria, Mãe de Deus, rogai por nós, pecadores, agora e na hora de nossa morte. Amém.
0: Ave Maria, cheia de graça, o Senhor é convosco. Bendita sois vós entre as mulheres, e bendito é o fruto do vosso ventre, Jesus.
1: Santa Maria, Mãe de Deus, rogai por nós, pecadores, agora e na hora de nossa morte. Amém.
0: Ave Maria, cheia de graça, o Senhor é convosco. Bendita sois vós entre as mulheres, e bendito é o fruto do vosso ventre, Jesus.
1: Santa Maria, Mãe de Deus, rogai por nós, pecadores, agora e na hora de nossa morte. Amém.
0: Ave Maria, cheia de graça, o Senhor é convosco. Bendita sois vós entre as mulheres, e bendito é o fruto do vosso ventre, Jesus.
1: Santa Maria, Mãe de Deus, rogai por nós, pecadores, agora e na hora de nossa morte. Amém.
0: Ave Maria, cheia de graça, o Senhor é convosco. Bendita sois vós entre as mulheres, e bendito é o fruto do vosso ventre, Jesus.
1: Santa Maria, Mãe de Deus, rogai por nós, pecadores, agora e na hora de nossa morte. Amém.
0: Ave Maria, cheia de graça, o Senhor é convosco. Bendita sois vós entre as mulheres, e bendito é o fruto do vosso ventre, Jesus.
1: Santa Maria, Mãe de Deus, rogai por nós, pecadores, agora e na hora de nossa morte. Amém.
0: Glória ao Pai, ao Filho e ao Espírito Santo.
1: Como era no princípio, agora e sempre. Amém.
0: Ó Maria, concebida sem pecado,
1: rogai por nós que recorremos a vós.
0: Ó meu bom Jesus,
1: perdoai-nos, livrai-nos do fogo do inferno, levai as almas todas para o céu e socorrei principalmente a que mais precisarem da vossa infinita misericórdia.
0: Nossa Senhora Aparecida,
1: rogai por nós.
0: São José,
1: rogai por nós.
2: Muito bem, estamos juntos em oração, meditando, rezando. Santo Terço em Família. Terceiro mistério, vamos saber quem é que deixa aqui os pedidos? Vamos ouvir?
3: Boa noite, Magno, tudo bem? O Magno, eu peço orações minha família aqui, para todas as pessoas que estão ouvindo o terço, para os nossos irmãos que estão rezando aí, para você, para sua família e todos da rádio aí. E para todos que estão com o terço na mão nessa hora. Uma boa noite, fica com Deus.
2: Boa noite, obrigado, meu irmão, Deus abençoe, fica com Deus. Esse é o nosso amigo, o Jairo, né? Obrigado, Jairo. Mas quem fala?
4: Boa noite, Magno. Aqui é a Luciene dos Reis do Sagrado Coração. Boa noite ao Fernando e ao Messias. Que Nossa Senhora de Fátima possa nos abençoar nesse momento. Eu quero oferecer também Santo Terço para a Dona Maria da Luz, a sua filha Rosemary, no bairro Ipiranga, para o Alex de Liberdade, o Cláudio de Casablanca Família, Adriana de Grandes Betel, a Isabel Cristina do Jardim Gaúcho, a Tatiana de Sagrado e Família e o Carlinhos e a Verônica de Bitipoca. E para todas as pessoas que necessitam dessa oração, boa noite, muito obrigada.
2: Boa noite, obrigado, irmãzinha. Deus abençoe. Obrigado pela participação conosco também, tá? Mais um pedido, quem fala?
5: Boa noite, Magno. É Zélia do bairro Grama. Quero oferecer esse terço hoje para toda a minha família, meus filhos, netos e bisnetos, para todos vocês da Rádio Catedral, para todos os ouvintes, Luciano dos Sagrados, Mito Garcia, São Antônio Costa Carvalho, Terezinha da Encosta, todas as Terezinhas. Para vocês, uma ótima noite, para todos nós, né? Que Deus abençoe todos nós, como sempre. Fiquem com Deus, volta para casa com Deus, Nossa Senhora, na paz de Jesus Cristo.
2: Amém. Obrigado, irmãzinha. Deus abençoe. Bom, deixa eu ver se tem alguém na linha. Alô, boa noite.
6: Boa noite.
2: Quem tá falando?
6: O Antônio de Correia de Almeida.
2: Seja bem-vindo, seu Antônio. Tudo bem, meu irmão?
6: Tudo bem, graças a Deus. Bom, tudo bem com vocês aí também.
2: Na paz, graças a Deus. Seja bem-vindo para rezar. Quais que são as intenções?
6: Hoje eu peço oração por minha saúde mesmo, fazendo tratamento de saúde, de câncer de próstata. Então, pela saúde também do meu sobrinho que está fazendo em Belo Horizonte também, tem um tumorzinho na cabeça, tem 8 anos de idade. Pela saúde de toda minha família. E peço também para todos vocês aí da rádio, peço pelo Tirito de Assorte, Racismo de Curral Novo, a Sônia de Paraíso Garcia, o Carlinho de Bitipoca, Cláudio Casabranca e a filha dele, Vitória, o César de Barbacena, Sara Galho, o seu Luiz,

0: donas Terezinhas, a dona Isabela, a Cida de Bandeirante, e por saúde do irmão dela, a Fátima de Esplanada, Adriana da Igreja Betel, e o São Antônio, todos os Antônios, que Deus abençoe e proteja pela saúde de todos.
1: Muito bem, meu irmão, tá certo. Ó, quem vai rezar junto com você? Fernando. Fernando, fica à vontade também.
2: É, rezar, né, pelo Papa Leão XIV, por nosso arcebispo Dom Marco Aurélio, por todos os padres e diáconos, por todos os candidatos ao diaconato permanente, por todos os companheiros de trabalho, por todas as comunidades paróquias de Juiz de Fora, por todos da Rádio Catedral, pelas almas do purgatório.

0: Pai nosso que estás no céu, santificado seja o vosso nome. Venha a nós o vosso reino. Seja feita a vossa vontade, assim na terra como no céu.
1: O pão nosso de cada dia nos dai hoje, perdoai nossas ofensas, assim como nós perdoamos a quem nos tem ofendido, e nós deixeis cair em tentação, mas livrai-nos do mal. Amém.
0: Ave Maria, cheia de graça, o Senhor é convosco. Bendita sois vós entre as mulheres, e bendito é o fruto do vosso ventre, Jesus.
1: Santa Maria, Mãe de Deus, rogai por nós, pecadores, agora e na hora de nossa morte. Amém.
0: Ave Maria, cheia de graça, o Senhor é convosco. Bendita sois vós entre as mulheres, e bendito é o fruto do vosso ventre, Jesus.
1: Santa Maria, Mãe de Deus, rogai por nós, pecadores, agora e na hora de nossa morte. Amém.
0: Ave Maria, cheia de graça, o Senhor é convosco. Bendita sois vós entre as mulheres, e bendito é o fruto do vosso ventre, Jesus.
1: Santa Maria, Mãe de Deus, rogai por nós, pecadores, agora e na hora de nossa morte. Amém.
0: Ave Maria, cheia de graça, o Senhor é convosco. Bendita sois vós entre as mulheres, e bendito é o fruto do vosso ventre, Jesus.
1: Santa Maria, Mãe de Deus, rogai por nós, pecadores, agora e na hora de nossa morte. Amém.
0: Ave Maria, cheia de graça, o Senhor é convosco. Bendita sois vós entre as mulheres, e bendito é o fruto do vosso ventre, Jesus.
1: Santa Maria, Mãe de Deus, rogai por nós, pecadores, agora e na hora de nossa morte. Amém.
0: Ave Maria, cheia de graça, o Senhor é convosco. Bendita sois vós entre as mulheres, e bendito é o fruto do vosso ventre, Jesus.
1: Santa Maria, Mãe de Deus, rogai por nós, pecadores, agora e na hora de nossa morte. Amém.
0: Ave Maria, cheia de graça, o Senhor é convosco. Bendita sois vós entre as mulheres, e bendito é o fruto do vosso ventre, Jesus.
1: Santa Maria, Mãe de Deus, rogai por nós, pecadores, agora e na hora de nossa morte. Amém.
0: Ave Maria, cheia de graça, o Senhor é convosco. Bendita sois vós entre as mulheres, e bendito é o fruto do vosso ventre, Jesus.
1: Santa Maria, Mãe de Deus, rogai por nós, pecadores, agora e na hora de nossa morte. Amém.
0: Ave Maria, cheia de graça, o Senhor é convosco. Bendita sois vós entre as mulheres, e bendito é o fruto do vosso ventre, Jesus.
1: Santa Maria, Mãe de Deus, rogai por nós, pecadores, agora e na hora de nossa morte. Amém.
0: Ave Maria, cheia de graça, o Senhor é convosco. Bendita sois vós entre as mulheres, e bendito é o fruto do vosso ventre, Jesus.
1: Santa Maria, Mãe de Deus, rogai por nós, pecadores, agora e na hora de nossa morte. Amém.
0: Glória ao Pai, ao Filho e ao Espírito Santo.
1: Assim como era do princípio, agora e sempre, por todos os séculos dos séculos. Amém.
0: Ó Maria concebida sem pecado,
1: rogai por nós que recorremos a vós.
0: Ó meu bom Jesus,
1: perdoai e livrai do fogo do inferno, levai as almas todas para o céu e socorrei somente que mais precisai da vossa infinita misericórdia. Abençoai Santo Padre e o Papa, nosso Bispo Diocesano e todo clero. Abençoai, protegei, santificai, purificai todas as nossas famílias e dai-nos a paz.
0: São José,
1: rogai por nós.
0: Santa Teresinha do Menino Jesus,
1: rogai por nós. Sagrada Família de Nazaré,
0: a nossa família vossa é.
2: Muito bem. Amigo, obrigado, viu? Obrigado pela a participação com a gente, as intenções.
1: Acrescenta aí pra mim, o Beto Formoso, viu?
2: Tá certinho. Tá no nosso cestinho aqui. Obrigadão, viu?
1: Que com Deus.
2: Amém. Bom, você que tá aí acompanhando, vamos lá, rezando o quarto mistério, suas intenções, 988 97 6570. Tá aí pra você participar.

0: participar conosco. Vamos ouvir mensagens enquanto isso?
1: Boa noite, Magna. Adriana da Grande Betel. Gostaria de colocar nas intenções do Santo Terço, pela minha vida, pela vida de toda a minha família, pela Fátima do Esplanada e todos que nessa noite vão meditar o Santo Terço. Boa noite, obrigada, fica com Deus.
0: Amém. Obrigado, irmã, boa noite.
2: Boa noite, Magna, aqui é o Luiz do Sagrado. Dedico esse texto de hoje a todos meus familiares, em especial para todos os grupos de texto dos homens, para o grupo do Linhares, para todos vocês da Rádio Catedral, para todos meus amigos que rezam por mim, eu rezo por eles, para Dona Marcília, como dança do Carmo e família, para a Dona Aparecida do Terço e família, por todas as crianças, por todos os enfermos e para todas as almas do purgatório, por todos os ouvintes que estão rezando com a gente, para todo o meu povo lá em Piau, pelo nosso condomínio Parque Verde aqui no Sagrado e pela nossa comunidade Dança do Carmo, que é o Sagrado também. Uma boa noite.
0: Boa noite, Luiz. Obrigado, meu irmão, pelas intenções, a participação conosco, tá bom? Antes de eu colocar aqui a pessoa para falar com a gente no ar, deixa eu colocar aqui. Boa noite, peço pela saúde de todos os doentes, pelo aniversário de Paula. Quem pede é a Ana Lúcia. Obrigado, Ana Lúcia. Francisco Bernardino, a gente agradece aí as intenções, tá, irmã? Participação com a gente aqui nesse momento abençoado. Vamos ver quem fala. Alô, boa noite.
3: Boa noite, Magno.
0: Quem tá falando?
3: A Rosa, Santo Antônio.
0: Dona Rosa, antes de mais nada, vamos combinar. Da última vez a senhora não conseguiu rezar com a gente por causa desse rádio que tá do lado. Eu preciso que a senhora baixe o volume do rádio. Escuta apenas pelo telefone, senão a gente não vai conseguir, tá vendo? Eu me escuto aqui de novo, na hora que a gente começa a rezar, fica apitando, né? E a gente não vai conseguir desenvolver aí a nossa oração. Baixa um pouquinho o volume do rádio pra gente.
3: Oi?
0: Dona Rosa?
3: Oi?
0: Eu preciso que a senhora baixe o volume do rádio, escuta pelo telefone.
3: É pela minha saúde, mãe.
0: Sim, a Dona Rosa não tá ouvindo a gente direito, né? Dona Rosa, deixa eu, mais uma vez, vou pedir pra senhora baixar o volume do rádio e ouvir só pelo telefone, porque o rádio acaba atrapalhando ela. É pra gente conseguir conversar e ter a participação da senhora, Dona Rosa. Dona Rosa?
3: Oi?
0: A senhora vai pedir quais as intenções, Dona Rosa? A gente não consegue. Gente, você que quando for participar com a gente, não escuta o rádio próximo à ligação, porque dá o delay, né? A gente acaba escutando novamente aqui o retorno e começa a apitar, né? E aí a gente não consegue fazer nada. Então, quando for rezar, procura ouvir só pelo telefone, que aí a gente consegue se comunicar, né? Bem melhor, tá bom? Vou liberar o telefone mais uma vez aqui.
4: Boa noite. Sou Ivana de Matias Barbosa, rezo o terço nessa noite em agradecimento por todas as bênçãos recebidas na minha família e pedindo que o Senhor proteja todas as famílias para que haja sempre paz, harmonia e prosperidade entre todos os membros da família. Um abraço para a família Catedral, um abraço para a família do terço, um abraço para a família de todas as famílias de Matias Barbosa.
0: Muito bem. Obrigado, irmã. A gente agradece, viu? Vamos lá, quarto mistério, quem vai rezar? O Messias. Messias, quais que são as intenções, meu amigo?
5: Nesse quarto mistério, nós pedimos, né, pela conversão dos pecadores, pelos doentes e enfermos, pelas suas famílias, por todos os cuidadores, né, de idosos e doentes, pelo fim das guerras, né, e pela paz do Brasil e do mundo.
0: Muito bem. Vamos tentar mais uma vez? Alô, boa noite.
6: Boa noite.
0: Quem tá falando?
6: Eliana.
0: Eliana, eu vou pedir a mesma coisa que eu pedi a Dona Rosa. Baixa o rádio e escuta só pelo telefone. Só não dá esse delay.
6: Joia, já baixei.
0: Agora sim. A senhora tá falando de onde?
6: Eu falo aqui de Benfica.
0: Benfica, seja bem-vinda para rezar com a gente. Quais que são as intenções que a senhora tem para colocar no nosso cestinho?
6: Então, hoje eu só quero agradecer. Eu quero agradecer muito a Deus e ao Sagrado Coração pelo nosso dia com Jesus que aconteceu no dia 21, domingo passado agora.
0: Sim.
6: Lá na paróquia São João Paulo II, na comunidade Santo Antônio.
0: Muito bem.
6: Agradecer a todos que participaram e principalmente as pessoas que fizeram as palestras para nós, o padre Rafael e o padre Pierre, que celebrou conosco lá.
0: Muito bem.
6: Encerrou com a Santa Missa.
0: Lá do bairro Nova Era, né? Amiga, então vamos lá.

0: Pai nosso que estais no céu, santificado seja o vosso nome. Venha a nós o vosso reino. Seja feita a vossa vontade, assim na terra como no céu.
1: O pão nosso de cada dia nos dai hoje. Perdoai as nossas ofensas, assim como nós perdoamos a quem nos tem ofendido. E não os deixeis cair em tentação, mas livrai-nos do mal. Amém.
0: Ave Maria, cheia de graça, o Senhor é convosco. Bendita sois vós entre as mulheres, e bendito é o fruto do vosso ventre, Jesus.
1: Santa Maria, Mãe de Deus, rogai por nós, pecadores, agora e na hora de nossa morte. Amém.
0: Ave Maria, cheia de graça, o Senhor é convosco. Bendita sois vós entre as mulheres, e bendito é o fruto do vosso ventre, Jesus.
1: Santa Maria, Mãe de Deus, rogai por nós, pecadores, agora e na hora de nossa morte. Amém.
0: Ave Maria, cheia de graça, o Senhor é convosco. Bendita sois vós entre as mulheres, e bendito é o fruto do vosso ventre, Jesus.
1: Santa Maria, Mãe de Deus, rogai por nós, pecadores, agora e na hora de nossa morte. Amém.
0: Ave Maria, cheia de graça, o Senhor é convosco. Bendita sois vós entre as mulheres, e bendito é o fruto do vosso ventre, Jesus.
1: Santa Maria, Mãe de Deus, rogai por nós, pecadores, agora e na hora de nossa morte. Amém.
0: Ave Maria, cheia de graça, o Senhor é convosco. Bendita sois vós entre as mulheres, e bendito é o fruto do vosso ventre, Jesus.
1: Santa Maria, Mãe de Deus, rogai por nós, pecadores, agora e na hora de nossa morte. Amém.
0: Ave Maria, cheia de graça, o Senhor é convosco. Bendita sois vós entre as mulheres, e bendito é o fruto do vosso ventre, Jesus.
1: Santa Maria, Mãe de Deus, rogai por nós, pecadores, agora e na hora de nossa morte. Amém.
0: Ave Maria, cheia de graça, o Senhor é convosco. Bendita sois vós entre as mulheres, e bendito é o fruto do vosso ventre, Jesus.
1: Santa Maria, Mãe de Deus, rogai por nós, pecadores, agora e na hora de nossa morte. Amém.
0: Ave Maria, cheia de graça, o Senhor é convosco. Bendita sois vós entre as mulheres, e bendito é o fruto do vosso ventre, Jesus.
1: Santa Maria, Mãe de Deus, rogai por nós, pecadores, agora e na hora de nossa morte. Amém.
0: Ave Maria, cheia de graça, o Senhor é convosco. Bendita sois vós entre as mulheres, e bendito é o fruto do vosso ventre, Jesus.
1: Santa Maria, Mãe de Deus, rogai por nós, pecadores, agora e na hora de nossa morte. Amém.
0: Ave Maria, cheia de graça, o Senhor é convosco. Bendita sois vós entre as mulheres, e bendito é o fruto do vosso ventre, Jesus.
1: Santa Maria, Mãe de Deus, rogai por nós, pecadores, agora e na hora de nossa morte. Amém.
0: Glória ao Pai, ao Filho e ao Espírito Santo.
1: Como era no princípio, agora e sempre. Amém.
0: Ó Maria concebida sem pecado,
1: rogai por nós que recorremos a vós.
0: Ó meu bom Jesus,
1: perdoai-nos, livrai-nos do fogo do inferno, levai as almas todas para o céu e socorrei principalmente as que mais precisarem.
0: Nossa Senhora de Fátima,
1: rogai por nós.
0: Nossa Senhora do Perpétuo Socorro,
1: rogai por nós.
2: Muito bem, irmãzinha, obrigado pela participação.

0: Michele, e também vim pedir pela paz mundial, né? E para todas as pessoas, né, que estão com depressão neste momento, que elas sejam iluminadas pela luz do Divino Espírito Santo e que Maria acolha elas, né, debaixo do manto protetor. E também para todas as pessoas, né, que sofrem com os vícios, com o vício do álcool, né, do alcoolismo, né, que elas encontrem a libertação, né, através das orações, e pelas famílias também.
1: Obrigado, irmãzinha. Deus abençoe e rezamos por todos os seus pedidos. Mais uma, vamos lá?
2: Boa noite, Magrão, aqui é a Gracinha do Benfica. Eu quero colocar principalmente a minha família, fazer um agradecimento a São Padre Pio de Petrotina pelas graças alcançadas, as graças que eu recebi. E colocar também, né, as pessoas que estão hospitalizadas, os encarcerados, e também colocar a família do Renner, né? E os amigos que estavam junto com eles. Também quero colocar toda a família dele. Tá bom? Colocar todos vocês aí da Rádio Catedral. Um abraço. Fica com Deus.
1: Obrigado, minha irmã. Deus abençoe. Obrigado pelas intenções. Mais boa intenções?
3: Noite. Eu mando um abraço para todo mundo aí que tá na escuta aí. Escutando a Rádio Catedral, todo mundo. Essa oração para mim, para minha mãe, para minha família. Fica com Deus. E para os moradores de rua, taxista, todo motorista de ônibus. Então tá bom, fica com Deus.
1: Um abraço. Obrigado, meu irmão. Deus abençoe. A gente agradece também, viu? As intenções, a oração com a gente. Mais pedidos?
4: Boa noite, Mag. É a Tatiana do Sagrado. Eu quero pedir oração para meus filhos, para meu neto. Hoje é dia dos filhos, que Deus continue abençoando eles. Nossa Aparecida passa na frente e proteja eles de todo o mal. E para o meu neto Nicolas, para minha mãe Terezinha, meu irmão Ronaldo, para o Anderson, para toda a minha família, para vocês aí da rádio, para todos que estão com o texto na mão. Fica com Deus, tenha uma boa noite.
1: Boa noite, obrigado, minha irmã. A gente agradece, viu? As intenções. Bom, vamos lá, vamos meditar o quinto mistério. Fernando, quais as intenções?
5: Rezar, né, pelo Frei Flávio lá do monastério, pela Madre Paulina, pelas irmãs, né, do monastério Maria Mãe de Deus, por todos os grupos do terço, pelo grupo do terço das mulheres da Sagrada Família, por todas as pessoas em situação de rua e por todos os desempregados.
1: Vamos lá, vamos rezar então. Você que está em casa, acompanha. Messias faz a segunda parte. Meditamos o quinto mistério dessa noite.

0: Pai nosso que estás nos céus, santificado seja o vosso nome, venha a nós o vosso reino, seja feita a vossa vontade, assim na terra como no céu.
1: O pão nosso de cada dia nos dai hoje, perdoai-nos as nossas ofensas, assim como nós perdoamos a quem nos tem ofendido, e não nos deixeis cair em tentação, mas livrai-nos do mal. Amém.
0: Ave Maria, cheia de graça, o Senhor é convosco. Bendita sois vós entre as mulheres, e bendito é o fruto do vosso ventre, Jesus.
1: Santa Maria, Mãe de Deus, rogai por nós, pecadores, agora e na hora da nossa morte. Amém.
0: Ave Maria, cheia de graça, o Senhor é convosco. Bendita sois vós entre as mulheres, e bendito é o fruto do vosso ventre, Jesus.
1: Santa Maria, Mãe de Deus, rogai por nós, pecadores, agora e na hora da nossa morte. Amém.
0: Ave Maria, cheia de graça, o Senhor é convosco. Bendita sois vós entre as mulheres, e bendito é o fruto do vosso ventre, Jesus.
1: Santa Maria, Mãe de Deus, rogai por nós, pecadores, agora e na hora da nossa morte. Amém.
0: Ave Maria, cheia de graça, o Senhor é convosco. Bendita sois vós entre as mulheres, e bendito é o fruto do vosso ventre, Jesus.
1: Santa Maria, Mãe de Deus, rogai por nós, pecadores, agora e na hora da nossa morte. Amém.
0: Ave Maria, cheia de

0: graça, o Senhor é convosco. Bendita sois vós entre as mulheres, e bendito é o fruto do vosso ventre, Jesus.
1: Santa Maria, Mãe de Deus, rogai por nós, pecadores, agora e na hora da nossa morte. Amém.
0: Ave Maria, cheia de graça, o Senhor é convosco. Bendita sois vós entre as mulheres, e bendito é o fruto do vosso ventre, Jesus.
1: Santa Maria, Mãe de Deus, rogai por nós, pecadores, agora e na hora da nossa morte. Amém.
0: Ave Maria, cheia de graça, o Senhor é convosco. Bendita sois vós entre as mulheres, e bendito é o fruto do vosso ventre, Jesus.
1: Santa Maria, Mãe de Deus, rogai por nós, pecadores, agora e na hora da nossa morte. Amém.
0: Ave Maria, cheia de graça, o Senhor é convosco. Bendita sois vós entre as mulheres, e bendito é o fruto do vosso ventre, Jesus.
1: Santa Maria, Mãe de Deus, rogai por nós, pecadores, agora e na hora da nossa morte. Amém.
0: Ave Maria, cheia de graça, o Senhor é convosco. Bendita sois vós entre as mulheres, e bendito é o fruto do vosso ventre, Jesus.
1: Santa Maria, Mãe de Deus, rogai por nós, pecadores, agora e na hora da nossa morte. Amém.
0: Ave Maria, cheia de graça, o Senhor é convosco. Bendita sois vós entre as mulheres, e bendito é o fruto do vosso ventre, Jesus.
1: Santa Maria, Mãe de Deus, rogai por nós, pecadores, agora e na hora da nossa morte. Amém.
0: Glória ao Pai, ao Filho e ao Espírito Santo.
1: Como era no princípio, agora e sempre. Amém.
0: Ó Maria, concebida sem pecado,
1: rogai por nós que recorremos a vós.
0: Ó meu bom Jesus,
1: perdoai-nos, livrai-nos do fogo do inferno, levai as almas todas para o céu e socorrei principalmente aquelas que mais precisarem da vossa infinita misericórdia.
0: Nossa Senhora Aparecida,
1: rogai por nós.
0: Nossa Senhora do Carmo,
1: rogai por nós.
2: Meditamos os cinco mistérios. Agora você que está em casa, pega o seu texto e vamos agradecer o santo texto dessa noite.
3: Infinitas graças vos damos, soberana rainha, pelos benefícios que todos os dias recebemos de vossas mãos liberais. Dignai-vos agora e para sempre tomar-nos debaixo do vosso poderoso amparo, e para mais vos agradar, vos saudamos com uma salve, rainha. Salve, rainha, mãe de misericórdia, vida, doçura e esperança a nossa salve. A vós bradamos, degredados filhos de Eva, a vós suspiramos, gemendo e chorando neste vale de lágrimas. Eia, pois, advogada nossa, esses vossos olhos misericordiosos a nós volvei. E depois desse desterro, mostrai-nos, Jesus, bendito é o fruto do vosso ventre. Ó clemente, ó piedosa, ó doce sempre Virgem Maria, rogai por nós, Santa Mãe de Deus, para que sejamos dignos das promessas de Cristo. Amém.
1: Estivemos reunidos e permaneceremos unidos em nome do Pai, do Filho e do Espírito Santo. Amém.
2: E assim o texto chega até você, sua casa, seu coração nesse momento. Amanhã tem mais, amanhã quinta-feira, os Mistérios Luminosos, agradecendo cada um que participou e que rezou, e os amigos também que aqui estão presentes para esse momento, né, Messias? Obrigado, viu, meu amigo?
1: Ô, Mário, nós que agradecemos, né, mais uma vez, a você, Rádio Catedral, Família Catedral, por esse espaço, né, tão importante, levar essa oração do Santo Terço aos nossos ouvintes. Agradecer os nossos ouvintes também, né, que estiveram conosco. Então desejamos aí muitas bênçãos e graças, né, por essa oração do Santo Terço. E acima de tudo, né, agradecer a Deus pela nossa, que dá a nós, né, o dom da vida, a saúde, para que nós possamos estar aqui.
2: Muito bem, meu irmão. Obrigado. Fernando, obrigado também.
0: Mago, nada a agradecer, né? O que o Messias falou, né? Nós é que agradecemos por esse espaço, né, de poder levar esse momento de oração a quem precisa, né, todos que estão, aos nossos ouvintes, né, que estão com o texto na mão, né, que Deus possa abençoar a todos, né.
2: Aí, muito bem. Agora fique à vontade, se tiver algum recado, convite para o pessoal rezar com vocês.
0: O texto lá na Sagrada Família é todo domingo às 6h40, né, antes da missa. Então todos estão convidados. E também nós rezamos também na segunda-feira às 19h30, lá no Monastério Maria Mãe de Deus, né, lá no Jockey Club mesmo. Todos estão convidados.
1: Lá na comunidade Nossa Senhora do Perpétuo Socorro, no bairro Recanto da Mata, nós ainda não temos a nossa capela. Estamos aí na batalha, né, para construir. A gente sabe que não é fácil.